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11: A Praça João Costa, um dos principais cartões postais de Lages, vai passar por uma grande transformação. A construção da cobertura do calçadão já está garantida.
12: A prefeita Carmen Zanotto assinou a ordem de serviço para execução da obra, com investimento de aproximadamente 4 milhões. Os recursos são do governo do estado.
11: Em Lages, diversas unidades básicas de saúde oferecem atendimento noturno para ampliar o acesso da população. Para utilizar o serviço, é necessário fazer o agendamento prévio diretamente na UBS durante o dia.
12: Caso o paciente não possa comparecer, um familiar também pode realizar o agendamento com os documentos em mãos. Os atendimentos são voltados principalmente para trabalhadores e estudantes com dificuldade de buscar atendimento em horário comercial.
11: A Prefeitura de Lages apresentou o projeto de reforma e ampliação do CEIM João José Teodoro da Costa Neto, localizado no bairro São Miguel.
12: O investimento nas obras será de cerca de 280 mil. Deste total, 200 mil foram indicados através de recursos financeiros do governo do estado e contrapartida da Prefeitura.
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14: A Prefeitura de Lages pagou R$ 79,54 na produção desse programa e foi bonificada pela execução desse programa.
15: 9:06, boa noite. Estamos no meio da semana, gente, quarta-feira. Eu sou Marcelo Dias, cheguei, ficaremos juntos até 1 da manhã, aqui na noite mais gostosa do Brasil, que é a noite da Band FM. É gostosa porque você tá com a gente, é um prazer enorme ter a sua companhia aqui. Band FM. 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
15: Antes de falar da Super 6, não esquece, a partir das 10 horas tem Band Love. O programa mais romântico, mais emocionante do Brasil, começa às 10, vai até 1 da manhã. Agora tem presente. Presente para te proteger do vento gelado. Presente de qualidade com a marca Band FM. É a jaqueta corta-vento exclusiva da Band FM. Ela é bonita, ela é moderna, a marca da Band no peito, tem capuz, feita de um tecido leve e, como eu te disse, te protege do vento gelado. Como é que você faz? Liga para a Band FM no 11-3743-1313 para escolher a sua música preferida. Pode participar pelo WhatsApp da Band FM também. Quantas vezes quiser, combinado? Música 1, Gustavo Lima, Vagabundo Não Namora, Cleiton e Romário é a música número 2. Marília, Eterna Mendonça, Te Amo Demais, é a música 3. Eu Te Seguro, Panda, é a música número 4. Jorge Mateus, 5 Regras, é a 5. Champanhe, Menos é Mais, é a música de número 6.
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0: FM, te amo demais, Marília Eterna Mendonça, a música 3 da Super 6 das 9. Número 2, Cleiton e Romário, Não Namora. Música 1, Vagabundo, Gustavo Lima. Participe pelo telefone 1137-431313. 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Te protege do vento gelado. Tem capuz também, a marca da Band FM no peito. Toquei 1, 2, 3, vou tocar 4, 5 e 6. Número 4, Panda, Eu Te Seguro, aqui ó, na noite da Band.
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0: escassez na Super 6 é menos é mais. Champanhe! 9h25, já ligou? Ainda não? Então liga, estamos te esperando aqui, ó, na noite da Band FM.
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0: Qual é a sua música preferida? Temos a jaqueta corta-vento da Band FM. Agora Band Notícias, são 9h25 do dia 15 de julho. Foi divulgado hoje o resultado da primeira chamada do ProUni do segundo semestre de 2026. Os candidatos podem conferir a relação dos pré-aprovados no site do programa. acessounico.mec.gov.br/ProUni. E precisam comprovar as informações para garantir a vaga até o dia 24 de julho. O ProUni oferece cerca de 219 mil bolsas integrais e 251 mil com 50% de desconto. Olha só, então entra lá no site, tá bom? A Argentina, senhoras e senhores, está na final da Copa do Mundo de 2026. Depois de vencer a Inglaterra de virada por 2-1, os atuais campeões vão em busca do bicampeonato consecutivo, algo que não acontece há 64 anos. Você sabe que o último foi com a seleção brasileira, né? Em 58 e 62. Para isso, os argentinos terão que bater a Espanha no jogo que acontece no domingo às 4 da tarde. E você, minha amiga, e você, meu amigo? É Espanha ou Argentina na final?
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1: Já parou pra pensar em quanto o campeão da principal disputa internacional do futebol fatura ao levantar o troféu? Pois bem, a Band FM te traz essa informação. A seleção que conquistar o título levará para casa a bolada de 50 milhões de dólares, pouco mais de 250 milhões de reais. E isso sem contar as premiações das fases anteriores. Já o vice-campeão vai levar 33 milhões de dólares, cerca de 165 milhões de reais.
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1: Boa noite, boa noite, boa noite. Boa noite. Ótima noite. 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
1: Super 6 das 9, dando pra você a jaqueta corta-vento exclusiva Band FM. Quando a gente fala exclusiva Band FM, é que é um produto de qualidade, um presentão com a marca da Band. No caso da jaqueta, a marca tá estampada aqui, ó, no peito. Você vai adorar. Viu, meu amigo Everton Nascimento Venâncio da Silva. Everton Nascimento Venâncio da Silva ganhou a jaqueta corta-vento aqui da Band. São 9h33. Vou tocar a música vencedora. Everton, dá um abraço na família aí.
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0: imagina eu, Eduardo Costa, aqui na noite da Band FM. A culpa é nossa, Maiara e Maraíza. E ó, são 9 horas e 43 minutos. A gente vai para aquele momento bem gostoso para dar uma recordada. É, essa música fala sobre o conflito entre o desejo e o sentimento de um amor verdadeiro após o fim do relacionamento. Ah, esse conflito aparece em cada situação, né? Já a letra fala sobre não conseguir se desligar do antigo relacionamento, mesmo com um novo amor em sua vida. Essa é a dura realidade de quem tenta recomeçar, mas é dominado pela saudade. A saudade machuca, né?
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0: Depois do prazer, é o Só Pra Contrariar. É clássico. É noite da Band.

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1: Boa noite, meu amigo Walter Anjo.
2: Boa noite, Marcelo.
1: Toda segunda e quarta tem Eu Te Encontrei na Band FM. Quem tá com saudade faz o quê, Walter?
2: Entra no Instagram agora, nessa conta. Gente Procurando Gente.
1: Gente Procurando Gente é o Instagram. Gente Procurando Gente. Você clica em seguir, você vai ver o Walter Anjo lá, o Walter Pessinisky. Aí você clica em mensagens e coloque ali as informações da pessoa que tá desaparecida e vamos deixar a tua vida bem melhor. Hoje é uma menina aqui na noite da Band FM, é a Nilma.
2: É, e para ela que eu vou dar boa noite. Boa noite, Nilma.
3: Boa noite.
2: Tudo em paz?
3: Tudo, tudo em paz.
2: Nilma, você fez exatamente isso e nos escreveu porque você quer conhecer. Explica a história pra gente.
3: Isso, eu me inscrevi no site, né?
2: Sim.
3: E assim, eu procurava pelo meu pai, mas infelizmente ele já não está mais entre nós. Mas eu quero continuar com a minha procura pela família paterna, né? Eu ainda não conheço ninguém. E nessa procura pelo meu pai, eu acabei descobrindo que eu tenho mais 7 irmãos.
1: Olha.
3: E com certeza desses 7 irmãos deve ter mais sobrinhos.
1: Sim.
3: Então eu continuo com a minha procura.
1: Certo.
2: E a tendência é a família crescer, né, Nilma?
3: Exatamente, essa é a tendência.
2: Você escreve pra gente que você separou do seu pai, depois da separação que ele teve com a senhora, sua mãe, com 3 aninhos, né?
3: Isso, com 3 aninhos. Pelo que eu fiquei sabendo, ele, quando ele estava para ir embora para Minas Gerais, ele até queria me levar, mas a minha mãe não permitiu. E daí então eu não tive mais nenhum, não tenho notícias, não sei como que ele é, como que ele era.
1: Entendi. Né? Vamos lá então. Walter Anjo tem um pedido para fazer para você agora aqui na noite da Band FM.
2: Tenho sim, Nilma. Nilma, você tá falando agora comigo, Walter, com Marcelo Dias. Imagine se um dos seus 7 irmãos que você não conhece tivesse nos escutando agora. Seria bom, não seria?
3: Ah, com certeza.
2: Então pergunte, tem algum irmão ou irmã que tá me escutando por parte de pai e fale o nome do seu pai?
3: Então, eu sou Nilma Pereira Alves e eu gostaria de saber se tiver algum filho do Neri Pereira Alves que esteja nos escutando nesse momento, né? Eu estou aqui à procura.
1: Tá certo. Vamos ver se já tem alguém na outra linha. Tem alguém na outra linha?
4: Oi, Nilma. Boa noite.
5: Eu te encontrei.
3: Boa noite.
1: Quem é você?
4: Eu sou a Rosângela, filha do Neri Pereira Alves.
3: Filha de quem?
4: Do Neri Pereira Alves, do teu pai.
2: É a sua irmã Rosângela, Nil.
4: Eu sou uma dos 7 irmãos seus.
3: Nossa, meu Deus, eu não acredito.
1: Acredite.
4: Eu também não acredito, viu?
1: Ô Rosângela, você já tinha ouvido falar da Nilma?
4: Então, eu sempre soube da história, né, que meu pai veio de São Paulo, né, pra Minas e tal, e tinha deixado 3 filhos.
1: Certo.
4: Mas assim, eu sempre soube da história que era 2 meninos e uma menininha. E a menininha tinha falecido com 5 aninhos.
2: Ai. Conte pra ela, Nilma, a história.
3: Então, a história é assim, eu tenho 53 anos hoje, né, faço 54 no final de julho. E eu fiquei sabendo também de tudo, assim, de a maioria dos detalhes faz pouco tempo. E assim, a história é que eles, meu pai, a minha mãe, éramos em 3 filhas, meninas. E tinha uma que era Solange, né? E ela faleceu.
1: Entendi. Mas tem a Nilma aí. Agora, Rosângela, pergunta, você tem contato com seus outros irmãos?
4: Eu tenho sim.
1: Com todos eles?
4: Com todos eles.
1: Tem ideia de quantos sobrinhos mais ou menos tem nessa família, não?
4: Sobrinhos lá em casa são 2 meus.
1: É. Bastante.
4: A Mariana.
1: Bastante.
4: É,
6: Você
7: vai passar. Ai, que maravilha. Nilma, um beijo pra você. Você vai ficar agora fora do ar pra falar com a Rosângela. Vocês vão marcar esse encontro aí. Vai todo mundo se conhecer, todo mundo se abraçar. Um beijo. Curta muito essa nova história aí da sua vida, tá bom?
6: Obrigada, Deus abençoe.
7: Amém, um beijo. Walter, meu amigo, obrigado, missão cumprida.
2: Missão cumprida, obrigado você, Marcelo.
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1: 2:10, é hora de viajar bem gostoso, com as melhores músicas de todos os tempos. Tá tudo pronto pra mais um Band Love e eu quero a sua companhia, tá? Eu fico com você, você fica comigo até uma. Aqui quem fala é Marcelo Dias, feliz e grato sempre.
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1: Cobre o Band Love falando que tem prêmio, viu, gente? No final do Band Love hoje vamos sortear a sanduicheira da Britânia para britanear sua vida. Vai fazer aquele sanduíche bem gostoso na sanduicheira da Britânia. Então manda teu áudio pedindo a sua música, mandando aquela mensagem de amor para a pessoa que te faz feliz. 11 99991 9197. Aperta o microfone do WhatsApp e manda teu áudio agora. 11 99991 9197. Vamos falar de amor? Vamos falar de otimismo? Vamos falar de amizade? De coisa boa? Até uma da manhã, beleza? 10:30, história de amor do Band Love, sempre aquela lição de vida pra todos nós. Vou ouvir juntinho com você, combinado? E ó, só tem música linda. Cheers for Fear, Woman in Chains.

0: Tarde FM Leone, só pro meu prazer. Isso é lindo, né? Isso é Band Love. Kenny Rogers, Tina Easton. So there it is. We've got tonight. We've got it all now. Ainda hoje pra você aqui no nosso Band Love, tá bom? Tivemos Luan Santana, Dia, Lugar e Hora. Lewis Capaldi, Someone You Love It. E George Michael, Careless Whisper. É só pra começar, só pra falar. Começou Band Love. Já começou com George Michael. Quem tá aqui mandando mensagem é a Kelly, pro amor da vida dela, que é o Romério. Você é meu amor, que embala todos os meus sentimentos e com eles me sinto nas nuvens. Amo sua dedicação e seu carinho. Eu te amo, Kelly. Recado da Kelly. Simone Marques, tá curtindo Band Love, Simone? Um beijinho no seu coração. Obrigado, viu? Fala, Maurício.
1: Boa noite, Marcelo. Tudo bem?
0: Beleza.
1: Marcelo, hoje eu vou te pedir uma música.
0: Qual música?
1: É Sonho de Amor, com a Patrícia. Tá? Um abraço. Abraços, ouvintes. Maurício, de Porto Alegre.
0: Valeu, Maurício. Um abraço pra você. Obrigado, viu? O Carlos também tá com a gente aqui, né, Carlos?
2: Fala, tio Celo. Boa noite.
0: Boa noite.
2: Tio Carlos, motorista, voltando do interior de São Paulo.
0: Legal.
2: Com esse clássico maravilhoso.
0: Do George Michael.
2: Ótima noite, bacana família em cada lar. Tendo uma noite abençoada. E uma música que eu me gostaria de ouvir, Phil Collins, qualquer uma delas.
0: Boa.
2: É demais. Bom trabalho.
0: Todas do Phil Collins são maravilhosas, né?
3: Boa noite, Band Love. Como boa sempre, noite. Ligadinho, escutando essa rádio top.
0: Obrigado.
3: Quero aproveitar também e mandar um beijo pro meu amor. Amor, te amo muitão. Beijo.
0: Tá dado,
3: Renata.
0: Tá certo, Renata, pro amor. 10 e 16, já já, história de amor do Band Love. Nessa semana estamos falando de viver, mas viver bem é. Viver a vida é mais do que contar os dias, é fazer com que cada dia conte. Não é esperar o momento perfeito para ser feliz, mas descobrir que a felicidade nasce quando escolhemos aproveitar o presente. Cultivar bons sentimentos, isso é essencial, viu? E seguir em frente com esperança. No fim, sabe o que acontece? A vida recompensa quem tem coragem de vivê-la por inteiro e da melhor forma.

0: Rádio FM, Bruno e Marrone, meu jeito de sentir. Também Sinais, versão acústica, com Sorriso Maroto. Woman in Chains, clássico de Tears for Fears. Hora de história. Aqui na sua rádio do seu jeito, Murilo e Tatá, com a história de amor do Band Love.
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2: A gente cresce ouvindo que existe um grande amor esperando por nós. Mas quando ele demora para chegar, a gente começa a acreditar que talvez nunca aconteça. Eu esperei. Esperei mais do que todo mundo dizia que era normal. Não porque faltassem oportunidades, mas porque no fundo eu acreditava que o amor da minha vida precisaria valer toda aquela espera. E valeu. Quando Gustavo entrou na minha vida, eu entendi por que nenhuma história tinha dado certo antes. Tudo começou num sábado à noite, no aniversário de casamento da tia do Gustavo. As nossas famílias já se conheciam e antes mesmo dele chegar na festa, a mãe dele ligou dizendo que tinha uma menina bonita lá e insistiu para que ele fosse o mais rápido possível para me conhecer. Só que quando ele chegou, me viu conversando com meu primo. E aí ele achou que eu já tinha conhecido alguém. Ele até me cumprimentou. Ficou um pouco na festa, mas logo ele foi embora. No dia seguinte, ele me mandou uma mensagem pelas redes sociais, contando o que tinha pensado. Eu dei risada e eu até falei pra ele que a verdade era justamente o contrário. Eu tava fazendo de tudo pra continuar sem ninguém. Mas mesmo dizendo isso, ele resolveu investir em mim. Primeiro vieram as curtidas nas fotos, depois uma mensagem aqui, outra ali, e aos poucos a gente foi se aproximando. Nós passamos quase 2 meses conversando, só pelas redes sociais, e só depois nós trocamos números de telefone. Dali em diante não teve mais um dia sequer sem a gente se falar. Com o tempo, Gustavo começou a frequentar a minha paróquia, e só muito tempo depois eu soube que era para ficar mais perto de mim. O problema é que eu fazia de tudo para dificultar a vida dele. Se ele chegava para conversar, eu dava um jeito de falar com outra pessoa. Se percebia que ele estava vindo na minha direção, eu inventava uma desculpa e ia embora. Eu não queria alimentar expectativas e nem brincar com os sentimentos dele. Antes de me envolver com qualquer pessoa, eu precisava ter certeza de que as intenções eram sérias. Na missa de Natal, a gente finalmente conseguiu conversar por mais tempo. E eu falei a real. Eu disse que não era o tipo de pessoa que ficava com alguém só por ficar. E que se um dia eu me envolvesse com alguém, seria pra namorar de verdade. Eu queria construir uma família. E qualquer coisa diferente disso não fazia sentido nenhum pra mim. O Gustavo ouviu tudo com muita atenção, respeitou muito o que eu sentia. Foi justamente por isso que eu comecei a olhar pra ele de um jeito diferente. Aliás, quanto mais eu conhecia o Gustavo, mais eu tinha certeza de que ele era mesmo diferente. Ele nunca teve pressa, nunca tentou forçar nenhuma situação. Ele era educado, muito gentil, respeitoso. Eu sempre fazia uma oração muito específica e pedia pra Deus colocar um José na minha vida. Um homem de fé, que me respeitasse, me protegesse e caminhasse ao meu lado nos planos que Deus tivesse para nós. E sem que eu percebesse, Deus já tinha respondido essa oração. No dia 19 de janeiro de 2019, depois da missa, o Gustavo apareceu com uma cesta de doces que ele tinha comprado no leilão da igreja. No meio da cesta, tinha uma carta.
3: Ô Joyce, desde que a gente começou a conversar, eu percebi que você é diferente. E quanto mais eu te conheço, mais eu tenho certeza de que é com você. É com você que eu quero construir a minha história. Então, você aceita namorar comigo?
2: Nossa, Gustavo, eu não estava esperando por isso.
3: Eu sei. E eu também sei que você nunca faz nada por impulso.
2: Isso é muito importante pra mim, sabe? Eu preciso pensar com calma.
3: Tudo bem, eu esperei até aqui. Eu posso esperar mais um pouco. Amanhã você me dá a resposta, tudo bem?
2: Eu voltei para casa completamente sem reação. Parecia que aquilo tudo nem era de verdade. Quando eu contei para os meus pais, eles ficaram tão felizes. Meu pai até disse que no dia seguinte já ia me levar para encontrar com Gustavo. Naquela noite, eu quase não consegui dormir. Eu já sabia qual era a resposta que eu queria dar. Eu só precisava ter certeza de que eu estava ouvindo não só o meu coração, mas também a vontade de Deus. No domingo, a gente se encontrou num bar para conversar. Eu ainda estava um pouco nervosa, mas depois de tudo que a gente já tinha vivido naqueles últimos meses, eu me senti pronta. Eu senti que eu estava pronta. Nós passamos a tarde inteira conversando, rindo e fazendo planos. Naquele momento eu tive a certeza de que estava começando a história que eu sempre tinha esperado para viver. O mais bonito é que, mesmo depois da gente decidir namorar oficialmente, a gente não se beijou, acredita? Não! Nosso primeiro beijo só aconteceu na quarta-feira seguinte, na minha casa. E depois de 4 meses construindo amizade, confiança e carinho, aquele beijo foi muito mais do que um beijo. Era a confirmação de que tudo tinha acontecido no tempo certo. Hoje eu olho para trás e eu consigo ver que Deus estava cuidando. Cuidando de cada detalhe da nossa história desde o começo. Eu entendo que toda aquela espera valeu muito a pena. Cada conversa, cada expectativa, cada dia vivido sem pressa, fortaleceram o que a gente estava construindo. Antes de sermos namorados, nós aprendemos a ser amigos. O nosso namoro começou exatamente do jeito que eu sempre sonhei. Leve, tranquilo, cheio de paz. A gente quase não brigava. Não existiam joguinhos, desconfianças, inseguranças, não. Existiam diálogos mesmo, parceria. Uma vontade enorme de fazer o outro feliz. E enquanto o nosso amor crescia, nossa fé também crescia junto. Unia a gente ainda mais. Nossa rotina era simples, mas era exatamente do jeito que a gente gostava. A gente se encontrava todas as quartas, sábados e domingos. E nos dias em que não dava para estar junto, nenhuma noite terminava sem uma ligação de vídeo. Além disso, nós servíamos juntos como ministros da Eucaristia. A igreja fazia parte da nossa história desde o começo. E também fazia parte do nosso relacionamento. Era lá que a gente encontrava força, paz e construía uma vida sobre os mesmos valores. Depois de 2 anos e meio de namoro, a gente começou a falar sobre casamento. Não era mais um sonho distante, era um plano que fazia parte das nossas conversas, dos nossos projetos e até das nossas orações. Nós dois sabíamos que queríamos construir uma vida juntos. E quando nós completamos 3 anos de namoro, tudo aconteceu. Gustavo disse que precisava passar na casa da mãe dele. E assim que a gente entrou no quarto, eu percebi que tinha alguma coisa diferente. Tava tudo preparado, tava tudo arrumado, pensado com carinho. O Gustavo segurou a minha mão, se ajoelhou na minha frente e me pediu em casamento. Foi um pedido bem simples, sem luxo, sem plateia, mas exatamente do jeito que combinava com a nossa história. O que tornou aquele momento inesquecível não foi o lugar, foi o amor que existia entre nós. Eu disse sim. Eu disse sim com um coração transbordando de felicidade. Deus estava realizando mais um dos sonhos que durante tantos e tantos anos eu sonhei. Eu tinha colocado nas mãos dele. Um ano depois, no dia 17 de dezembro de 2022, nós nos casamos. Depois de tantos anos de espera, de oração e de tantos sonhos divididos, eu tinha a sensação de que tudo estava no lugar certo. Só que a vida tem um jeito curioso de nos lembrar que nem sempre os nossos planos acontecem como nós imaginamos. E só com 3 meses de casamento nós enfrentamos a primeira grande provação da nossa história.
3: Imagina, amor, eu tô bem. Eu acho que é só uma febrezinha, daqui a pouco passa.
2: Só uma febrezinha?
4: Gustavo, você tá queimando de febre, isso não tá normal.
3: Não se preocupa, eu vou tomar um remédio, vou descansar um pouco e amanhã você vai ver, vou estar melhor.
4: Não, você tá tremendo, você não consegue ficar em pé, olha. A gente vai pro hospital e vai agora.
3: Você sabe que eu odeio hospital, né? Eu odeio, mas tudo bem, vai. Só pra você ficar mais tranquilo eu vou.
2: No começo, os médicos disseram que era só uma infecção urinária, que logo ele ia melhorar. Só que isso não aconteceu. A febre não baixava e cada hora que passava, ele só piorava. O corpo dele começou a ficar roxo. E os médicos decidiram então transferir o meu marido para um outro hospital. Foi lá que eu vivi um dos piores momentos da minha vida. Os médicos me chamaram para conversar e disseram que o estado dele era gravíssimo, que ele não podia sequer esperar o convênio autorizar uma ambulância. Se aquela transferência demorasse mais um pouco, talvez ele nem chegasse vivo no outro hospital. Cada minuto estava contando. Depois de vários exames, os médicos descobriram que uma pedra tinha obstruído um canal e provocado uma infecção generalizada. O Gustavo precisou passar por uma cirurgia de altíssimo risco. Enquanto ele estava no centro cirúrgico, eu só conseguia repetir: Deus, por favor. Deus, por favor. Não leva o amor da minha vida. Foram as horas mais longas que eu já vivi. E quando os médicos disseram que a cirurgia tinha dado certo, eu senti como se tivesse recebido Gustavo de volta. Deus tinha me ouvido. Aquele episódio serviu para fortalecer ainda mais a nossa fé. Nós tínhamos vencido a maior batalha das nossas vidas e acreditávamos que Deus tinha nos dado uma nova oportunidade. Uma nova oportunidade de viver tudo aquilo que a gente ainda sonhava viver. Por isso, depois de um ano de casados, a gente decidiu dar mais um passo na nossa história. A gravidez demorou quase um ano para acontecer e por vários meses a gente conviveu com ansiedade, com expectativa de ver aquele teste dar positivo. Até que um dia aconteceu. O Emanuel estava a caminho e não só como um filho, mas como um presente de Deus para nossa família. A gestação foi bem tranquila até os 8 meses, quando meu filho começou a dar sinais de que queria nascer antes da hora. Eu precisei ficar de repouso e nós até mudamos para a casa da minha mãe para ela poder ajudar. Com 36 semanas eu tive febre e nós corremos para o hospital. Eu sonhava com um parto normal e o Gustavo ficou do meu lado o tempo inteiro. Ele fazia piada para me acalmar, segurava minha mão, fazia carinho e tentava me animar e me fazer sorrir também entre uma contração e outra. Mas por causa da febre, eu precisei fazer uma cesariana. E às 8 horas e 26 minutos da noite, nasceu o nosso Emanuel.
3: O nosso filho vai ficar bem. Calma, calma. São só alguns exames.
4: Ele é tão pequenininho. O que está acontecendo? Estão me escondendo? Estão falando alguma coisa que eu não estou sabendo?
3: Eu não sei te falar. Os médicos querem investigar direitinho e eu vou ficar com eles.
4: Promete que você não vai sair de perto dele, promete?
3: Prometo, claro. Claro que eu prometo. Eu vou ficar com ele o tempo inteiro. Agora fica calma. Se cuida. Vai dar tudo certo.
2: Quando o Emanuel nasceu, ele estava um pouco roxinho. E o Gustavo foi quem acompanhou o nosso filho em todos os exames enquanto eu ainda estava na cirurgia. No dia seguinte, o Emanuel precisou ser transferido para um outro hospital e eu nem pude ir porque minha febre continuava alta. Só depois que nós soubemos que uma infecção na placenta tinha sido transmitida para ele. Enquanto eu me recuperava, o Gustavo enfrentava tudo sozinho. E ver aquele homem que sempre teve tanto medo de hospital se tornar um pai tão forte foi uma das coisas mais bonitas que eu já vi. Nossa família inteira se uniu em oração. E depois de alguns dias de internação, finalmente pudemos levar o Emanuel para casa. Os 5 meses seguintes foram os mais felizes das nossas vidas. Nós vivemos intensamente, comemorando cada conquista. Nós compramos um carro, começamos a reformar a varanda, eu consegui meu primeiro emprego na área da farmácia e nunca vou esquecer da felicidade do Gustavo quando eu dei a notícia para ele. Era uma vida simples, mas era exatamente a vida que a gente sempre sonhou. Eu mal podia imaginar tudo o que ainda ia acontecer. Naquele fim de semana, nós passamos o dia na praia com o Emanuel. À noite fomos à missa e voltamos para casa. Na segunda-feira, 1 de dezembro de 2025, ele acordou cedo, tomou um café, me deu um beijo. Beijou Emanuel no berço e foi trabalhar. Eu continuei a minha rotina sem imaginar que naquele mesmo momento a minha vida já estava mudando para sempre. Pouco tempo depois eu olhei as câmeras da casa e eu vi o meu irmão e meu primo chegando completamente desesperados. Na mesma hora meu coração gelou. Antes mesmo deles entrarem, eu soube. Não sei explicar como, mas eu soube. Eles nem precisavam falar, mas eles falaram. Eles falaram que o Gustavo tinha sofrido um acidente a caminho do trabalho. Nós corremos para o hospital, mas os médicos não me deixaram ver ele. Para você ter uma ideia, eu só consegui entrar no quarto no dia seguinte. Meu marido estava entubado, com um traumatismo craniano gravíssimo e sem possibilidade de cirurgia, sem possibilidade de nada. De nada. Mesmo assim, eu me recusei a acreditar que aquela seria a nossa despedida, porque eu segurei a mão dele e eu conversei. Fiz minhas orações e acreditei até o fim que Deus ainda ia curar o Gustavo. Eu pedi a ele o mesmo milagre que já tinha pedido uma vez. Eu tinha certeza que, assim como da outra vez, ele ia voltar para casa comigo. Mas na quinta de manhã, Deus respondeu a minha oração de um jeito que eu nunca consegui entender. O Gustavo partiu. Naquele instante, parecia que uma parte de mim tinha ido embora junto com ele. A dor era tão grande que eu não sabia nem como continuar respirando. O que mais me machucava não era só perder o Gustavo. O homem que eu amava, era olhar para o Emanuel e saber que ele ia crescer sem conhecer o pai. O pai extraordinário que ele tinha. O Gustavo era tão bom, mas era um homem tão bom. Gentil, honesto, trabalhador. E que fazia questão de me perguntar quase todos os dias se eu era feliz. Eu era. Eu era muito feliz. Hoje eu vivo um dia de cada vez. Toda a força que ainda existe em mim está no Emanuel. É por ele que eu levanto da cama, é por ele que eu continuo. Eu quero que o meu filho conheça o pai através das histórias que eu vou contar para ele. Eu ainda tenho um sonho de escrever um livro, porque eu acredito que um amor como o nosso merece continuar vivo. Muita gente pode até dizer que eu ainda sou jovem, que um dia eu posso encontrar outra pessoa, que a vida continua. Ai, talvez, tá bom. Talvez o tempo faça coisas que hoje eu não consigo enxergar. Mas nesse momento, isso parece impossível, porque eu não perdi apenas um marido, eu perdi um homem por quem eu esperei durante anos.
4: O homem que me mostrou que amar não é viver grandes declarações. É escolher a mesma pessoa todos os dias com respeito, paciência, amizade e fé. Tem pessoas que passam a vida inteira procurando um amor assim. E eu encontrei. Eu encontrei. E mesmo que Deus tenha permitido que a nossa história durasse menos do que eu sonhava, eu nunca vou deixar de agradecer por ter vivido esse amor. Por isso, quando alguém me pergunta se eu acredito que eu vou amar outra vez, eu não sei responder isso. Hoje, amar outra pessoa parece impossível para mim. Não porque eu acho que o coração tenha acabado, mas porque o lugar que o Gustavo ocupa dentro de mim não tá vazio. Ele continua cheio. Cheio das lembranças que construímos, dos sonhos que realizamos, do filho que ele me deixou. E do amor mais bonito que eu já conheci. Eu aprendi que o verdadeiro amor não termina quando a vida acaba. Ele continua nas lembranças, nos ensinamentos e principalmente no nosso filho. Emmanuel significa Deus conosco. Hoje eu ainda não entendo os planos de Deus, mas escolho acreditar que Ele continua conosco.

0: Band FM, que lindo, né? Paradise com Coldplay. Aqui no nosso Band Love, a música da história de amor do Band Love, história que tocou o coração de todo mundo hoje. No Quem Ama Não Esquece, no fim da manhã. E tocou teu coração agora, aqui no Band Love. História contada pelo Murilo, pela Tatá. História da Joyce e do Gustavo. A Joyce e o Gustavo construíram uma história de amor baseada na amizade, na fé, no companheirismo. Depois de superarem grandes desafios, acreditavam que viveriam muitos anos ao lado do filho Emanuel. Mas um acidente interrompeu esse sonho cedo demais, né? A história emocionou todo mundo por mostrar que o amor verdadeiro não termina com a despedida e que mesmo em meio à saudade, a força para seguir em frente pode nascer das lembranças e do amor que permanece vivo no coração. Eu vou convidar você para entrar no Facebook e no Instagram da Band FM, porque nós temos um vídeo desse casal. A história te emocionou? Você vai se emocionar também assistindo o vídeo. Ali tem um resuminho da história, você pode clicar em comentários e dar sua opinião, comentar, bater papo com a gente aqui no Band Love, tá bom? Vamos ouvir a voz da Joyce? Ela deixou uma mensagem aqui para a Band FM.
1: Olha, eu queria agradecer de todo meu coração por todo o carinho que vocês tiveram comigo. Desde o momento em que eu vi a minha história, eu me senti muito acolhida e abraçada por todos vocês e o pessoal da equipe da Band FM. Muito obrigado mesmo por permitir que a nossa história de amor fosse conhecida por tantas pessoas. Era o meu sonho. Falar do Gustavo é manter a história viva dele. Isso tem um significado muito especial para mim e para o meu filho Emanuel. Que Deus abençoe muito a vida de vocês e de toda a equipe da Band FM. Obrigado por fazer parte da nossa história e por transformar esse momento em uma lembrança que eu vou levar comigo para sempre. Um beijo enorme, tá bom? Tchau, tchau. Muito obrigada.
0: Um beijo no seu coração. Sinta-se abraçada pela equipe Band FM. Tá, Joyce? Ouvimos a voz da Joyce. Posso ouvir sua voz agora? Posso? Agora? Já? Aperta o microfone do WhatsApp 11 99991 9197. Aperta, manda teu áudio, comenta a história, fala com o Band Love. Todo mundo que manda áudio concorre ao prêmio do Band Love, que é a sanduicheira da Britânia. Espero você até uma da manhã aqui, ó.
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0: 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Isso é lindo. Concorre ao prêmio do Band Love, que é a sanduicheira da Britânia. Espero você até uma da manhã aqui, ó.
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FM Amor Selvagem, Zezé de Camargo e Luciano pra você aqui no nosso Band Love. Deixa eu mostrar mais uma nacional, essa é um pouco mais antiga. Fábio Júnior.

0: demais, né? Vou tocar pra você já já, combinado? Tivemos Ana Vilela Trembala, participação do Luan Santana, também Boy Seven, eu See You Again, e Kenny Rogers com China Easton. We've Got Tonight, lá do passado, de volta pra você aqui no nosso Band Love. Áudios da história, vamos ouvir?
1: Boa noite, Celo, boa noite, Band FM, aqui é a Lucineide.
0: Oi, Lu.
1: Nossa, que história emocionante, viu?
0: Demais.
1: Muito linda. E ela tem toda a razão, um amor desse é inesquecível, nem a morte apaga. Mas eu desejo que Deus abençoe ela, abençoe o Emanuelzinho, e que Deus possa todos os dias confortar o coração dela.
0: Amém.
1: Em nome de Jesus. Abraço, Celo, amo vocês.
0: Obrigado, Lu. Beijinho no seu coração, viu? Mais áudio no ar no Band Love.
2: Boa noite, Band Love. Gostei muito da história da moça aí, né?
0: Tá joia.
2: Acredito que ela nunca vai esquecer esse rapaz.
0: Jamais.
2: É, ligadinha aqui, ó, diretão com vocês. Sou Uber aqui na cidade de Vilhena, Rondônia. Um abraço a todos vocês aí. Obrigada por cada música tocada.
0: Obrigado. Obrigado por apresentar o Band Love aí para os seus passageiros. Quem mais?
3: Boa noite, Marcelo.
0: Boa noite.
3: Joyce, que história linda. Você falou uma verdade. É, muita gente passa a vida inteira e nunca vive um amor assim. E é verdade isso. Porque eu vivi a mesma dor que você vive, né? Meu marido faleceu tem 10 anos. Mas o amor que eu vivi com ele nem se compara ao amor que você viveu com o Gustavo. Eu tive outros amores na minha vida, né? E o seu com o Gustavo é a coisa mais linda. Dê tempo ao tempo, deixa o futuro pro futuro. Pense agora, escreva seu livro, crie seu filho. Se tiver que acontecer de você ser uma outra pessoa, só o tempo dirá. Viva hoje, escreva seu livro, mantenha sua história viva.
0: Tá certo, lindo comentário. Obrigado, minha amiga, um beijinho pra você, viu?
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Rádio FM diz que me ama belo aqui no nosso Band Love Marília Eterna Mendonça de Quem é Culpa. Tivemos a regravação de Don't Dream It's Over, Sixpence None the Richer e Rod Stewart, You Are Everything. Só música linda. São 11 horas e 30 minutos. Entra no Face, no Insta, tem um vídeo lindo da Joyce e do Gustavo, os personagens da história de hoje.

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0: FM Proibido Terminar. Gustavo Lima, aqui no nosso Band Love. John Secada, Mental Picture. Ainda hoje inteirinha pra você aqui no nosso Band Love. Combinado? Tivemos Foreigner, I Don't Want to Live Without You, clássico dos anos 80. E a Toni Braxton, How Can an Angel Break My Heart? Olha só, vamos colocar aqui a nossa amiga Amanda. Amanda falou o seguinte: boa noite, essa sim é a música da minha vida, da Toni Braxton. Valeu, Amanda. Amanda Melo, um beijinho no seu coração, viu? Stephanie, boa noite.
1: Boa noite, galera da Band. Aqui é a Stephanie, tô trabalhando e ligadona em vocês. Me inclui nesses sorteios aí.
0: Já tá participando aqui dos sorteios, tá bom, Stephanie? Obrigado, bom trabalho pra você. Tem mais áudio comentando a história de amor do Band Love.
2: Olá, Joyce. Oi, pessoal da Band. Tudo Olá. Bem? Boa noite.
0: Boa noite.
2: Joyce, sua história é linda. Assim como você, eu perdi o grande amor da minha vida há Poxa 3 anos e meio atrás. O que eu posso dizer para você é: guarde no coração as boas lembranças, né? E cuide do coração, cuide do seu filho, que é o seu bem mais precioso. Um beijo. Pessoal da Band, toca pra gente, Netinho de Paula, que seja eterno enquanto dure. Gratidão.
0: Um beijo, bom trabalho pra você. Deixa eu dar um abraço aqui no Ailton. Ailton Barbone diz o seguinte: Sônia, há 30 anos caminhamos lado a lado, compartilhando sonhos, desafios e tantas histórias que o tempo jamais vai apagar. O amor que começou com encanto, hoje é laço maduro, forte e sereno, feito de companheirismo, respeito e admiração. Que venham muitos outros anos de risadas, cumplicidade e amor verdadeiro. Você é e sempre será a melhor parte da minha vida. Que recado maravilhoso. Ailton e Sônia, é casal Band Love, na escuta aqui do nosso programa. O Alan também está aqui com a gente. Diz o seguinte: meu nome é Alan Lacerda, sou da Zona Sul de São Paulo e não paro de chorar. Que história, meu Deus. Eu desejo do fundo do meu coração que essa mulher consiga superar esta perda. Joyce, muita força. Muita força. Jesus Cristo está contigo. Obrigado, Alan.
3: Boa noite, tio Celo. Aqui é o Alessandro Bororó, motorista de aplicativo de Barueri. Ligado aqui na Band Love.
0: Aê, rapaz. Obrigado, um abraço, bom trabalho. Deixa eu dar um abraço no Adão. Adão, meu amigo barra irmão, sempre curtindo aqui o nosso Band Love, sempre dando carona pro Band Love. Adão.
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0: Mais música bonita. Desejos e Delírios. Fábio Júnior.

0: desejos e delírios. 11 horas e 59 minutos, já vai dar meia-noite. Ó, continua participando, tem mais comentários chegando. A gente vai colocar no ar até 1 da manhã o comentário da história que tocou o coração do Brasil na manhã de hoje no Queima Não Esquece. E agora à noite, aqui no nosso Band Love. Entra no Instagram, tem um vídeo com os personagens principais da história de hoje, né? Um vídeo no Insta, um vídeo no Facebook, você tem que entrar lá, porque o vídeo tá bonito, tá emocionante. Eu tô até entrando aqui, ó, o pessoal tá comentando, tá curtindo o vídeo. Entra lá e aproveita para seguir a Band FM no Instagram, Band FM no Facebook, Band FM no TikTok, Band FM no YouTube. Entra lá que você vai conhecer a Joyce, vai conhecer o Gustavo. O vídeo tá lindo, gente, tá emocionante, tá bom? Aproveita para seguir Titio Celo no Instagram e no TikTok. Locutor Marcelo Dias no Instagram, Locutor Marcelo Dias no TikTok. Vou esperar você, tá bom? Locutor Marcelo Dias no Insta, Locutor Marcelo Dias no TikTok.
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5: Madrugada de 16 de julho, que bom que você tá aqui na Band FM. Muitíssimo obrigado pela sua companhia no nosso Band Love. Vou tocar uma hora direto só de música, só

0: Band FM, Daniel, declaração de amor aqui no nosso Band Love, também Simple Red Stars, Rihanna, Hater I Love You, participação do Neil, tivemos Tim Maia, Gostava Tanto de Você, e Jorge Mateus, Mistérios. 12:32, mensagens chegando, tem mais comentário da história, tem?
1: Oi, boa noite.
0: Boa noite.
1: Nossa, emocionada aqui, demais. Aguardou tanto o grande amor da vida e foi um pouco tempo, mas de muita emoção, muito amor. Eu ouço a Band Love todos os dias e algumas histórias emocionam mais, principalmente quando tem esse desfecho, né? Tão triste, mas desejo que você tenha paz, que encontre, que Deus te dê a paz. Eu sei o que é perder uma pessoa querida, porque eu perdi um filho, e Deus vai abençoando todo dia, pede forças, porque é só Deus. Boa noite, eu sou a Sueli de Campos Goytacazes.
0: Obrigado, Sueli, um beijinho no seu coração.
2: Boa noite, Bande.
0: Boa noite,
2: Marcelo. Ademir de Paulo Afonso, na Bahia, mais uma vez falando.
0: Fala, Ademir.
2: Pois é, Marcelo, eu vi essa história emocionante, cara. Graças a Deus que ela ficou com o filhinho, né, pra criar e pra ela se sustentar, né?
0: É isso aí.
2: Que lindo, que lindo. História de amor muito emocionante.
0: Obrigado, amigão. Um abraço pra você. Quem mais mandou áudio aqui?
3: Boa noite, Bandido? Marcelo Dias.
0: Boa noite. Me
3: coloca nesse sorteio aí dessa jaqueta corta-vento.
0: Olha aí.
3: E já na corrida também saiu a Iron.
0: Ah, certo.
3: Wagner de Santander. Valeu. Trabalhando e curtindo a Band.
0: Valeu, Vagnão. Valeu, Vagnão. A qualquer momento tem a jaqueta corta-vento que tá fazendo sucesso aqui na Band FM. A gente deu nosso P6 hoje. Agora, o prêmio do Band Love que eu vou sortear daqui a pouquinho é a sanduicheira da Britânia, hein?
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0: Só pra contrariar.

0: Rádio FM Rick James, Smoking Robinson, Ebony Eyes, também Desiree, You Gotta Be, Mulher Fatal, Sampa Crio e Maera Maraíza Nem Tchum. Tem presente pra você que é sanduicheira da Britânia para britanear a sua vida. Para Jéssica Caroline de Almeida Santos. Jéssica Caroline de Almeida Santos, parabéns, ganhou a sanduicheira da Britânia. Vai fazer aquele sanduíche bem gostoso aí na sanduicheira da Britânia, tá bom, Jéssica? Léo Júnior tá por aqui, pronto para mais um Band Coruja,
1: vamos,
0: né?
1: Vamos lá para mais uma noite, mais uma bagunça, mais uma madrugada gostosa aqui na Band, hein?
0: Olha só que maravilha, então vou embora, tá?
1: Bora, bom descanso para você, viu?
0: Valeu, tchau, até amanhã, gente. Valeu.
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5: Oi, gente! E aí, turma, tudo certo por aí? Que bom contar com a sua companhia, com a sua audiência. Ó, estamos chegando, hein? Como é que tá a sua madruga? E aí, belezinha por aí? Então, ó, pode aumentar o som, vai. Muito prazer, eu sou o Léo Júnior. A sua rádio do seu jeito. Vamos começar a bagunça.

Gente, bom dia! 1:03, 1:03. Como é que tá sua madrugada aí? Tá tudo beleza com vocês? É, tá tudo belezinha. Ah, que bom, hein? Que bom. Tá mais junto com você por aqui. Obrigado, hein, pela sua companhia, pela audiência. Chegamos pra todo o Brasil em mais uma edição do nosso Band Coruja. Você vai participar junto com a gente. Claro que você vai mandar sua mensagem pelo nosso WhatsApp, pelo 11 999919197. Participa junto com a gente. Você já aproveita pra mandar seu beijo, seu alô. Aí eu quero interagir com você, tá? Vamos fazer uma madrugada gostosa, diferente, do jeito que você gosta. Vamos fazer muita bagunça. Essa resenha que o povo já tá acostumado, sabe? O povo já acostumou, né? Com essa resenha da madruga também. E, ó, 4 horas da manhã tem o nosso concurso internacional de... Eu falo internacional porque é chique o negócio, é. É o campeonato. Campeonato Internacional de Piadas Ruins. 4 da manhã, 4:30 tem o nosso buzinaço. A galera vai buzinar também. E, claro, você bagunçando com a gente. Vamos bagunçar muito. Eu quero conversar com você. Várias histórias na madrugada, não, gente? Meu Deus do céu, o que tem de história dá, não dá um livro, dá mais que um livro. Meu Deus do céu. Vamos lá, vamos fazer bagunça. Hoje, dia 16 de julho. Hoje é que hoje é dia do comerciante, gente. É, parabéns pra todos os comerciantes do Brasil. Hoje é dia do comerciante. Parabéns a você que é comerciante, né? É, levanta cedinho aí, né? Pra abrir seu comércio, fazer seu trampo. Ou muitos comerciantes da madrugada também, ouvindo a Band FM. Abraço pra vocês, viu? Valeu! 1:04. Então, ó, o nosso Band Coruja, você já sabe, nosso Band Coruja só tá começando e eu quero você participando pelo nosso WhatsApp 11 999919197, aqui na nossa madrugada mais gostosa do Brasil. Só tá começando o Band Coruja e a gente volta pra se falar já já. Pera aí.

0: FM. Doce Mistério, Leandro e Leonardo aqui, nosso Band Coruja. Vamos lá, gente, vamos começar nossa bagunça. Vamos lá começar nossa bagunça na madrugada. Essa resenha gostosa. Gente, 1h12, hein? Bom dia, bom dia, bom dia pra você que tá junto com a gente. Tá ligado aqui na Band FM. Você quer mandar sua mensagem pra gente? Eu sei que você quer mandar. 11 999919197. Você participa, me conta como é que tá sua madruga. Vamos lá, vamos conversar com você. Você sabe que toda madrugada rola aquela briga, né? O que a gente quer é paz aqui no programa, não. A gente quer isso, a gente quer paz. Esses caras aqui não tem jeito, já começa. Meu Deus do céu, como é que pode? O programa nem começou ainda, gente. Já, o povo já começa, olha lá.
1: Bom dia, Léo.
0: Oi.
1: Aqui é o empresário do agro, aí, direto de Dubai.
0: Olha lá, lá vem, lá vem. Primeiro de... Eu, primeira participação, quem que você acha? O cara que causou maior discórdia na madrugada ontem. O empresário do agro que tá em, ele tá em Dubai. Olha, gente, assista, ouça, né? Assista não, que assista. Assista, ouça, né?
1: Vai. Era aqueles pangaré e aqueles cavalos cansados aí que ficaram me xingando ontem. Chora mais que tá pouco, filho. Olha. Chora mais aqui só tomando meu uísque importado aqui, tomando champanhe.
0: Uísque importado,
1: entendeu? Hein? E respondendo aquelas recalcadas aí, aquelas que vai ficar pra tia mesmo, né? Que não tem jeito. Entendeu? Aqui não tem golpe não. Aqui só, aqui eu só relaciono com mulher que ganha acima de 50 mil reais.
0: Caramba!
1: Essas lisas aí eu tô fora,
0: ô, filho. Louco.
1: É só golpe da barriga.
0: Meu Deus!
1: E mentiraiada, entendeu? Tamo junto, Léo. Aquele abraço. É. Recalcadas, lisa eu não quero, hein?
0: Não, você vê a foto do vagabundo aqui na foto. Olha isso, gente. Tá parecendo um ET, velho, na foto, velho. Ela parece um ET na foto, mas tudo bem, né? Ele não quer as recalcadas, ele tá todo, né? Tá todo, todinho.
2: E um bom trampo aí pros motoristas de aplicativo, esses boi.
0: Aí.
2: Léo, bom dia, Bande Coruja.
0: Fala, cara, fala.
2: Tô aqui em casa hoje, de folga, com a minha patroa, de boa, você ouvindo o Bande Coruja. E mandou um sobe pra aqueles boi caminhoneiros.
0: Ah, para de chamar os caras de boi, pô. Para, velho, para. Vocês têm uma mania de ficar chamando os caras de boi aqui, que eu vou te contar uma coisa, hein? Tá louco? Oi.
3: Bom dia, Léo, querido.
0: Bom dia.
3: Simone, técnica de enfermagem, já tá na área,
0: hein? Ô, Simone, tudo bem?
3: Plantão ligadinha aqui na programação.
0: Ai, que bom, Simone, que bom, Simone. Obrigado, hein? A Simone era técnica de enfermagem. Ô, Simone, como é que você aguenta assistir, ouvir esse programa, Simone? Você... Ah, meu Deus, como que a Simone aguenta? Não, aí depois disso, a mulherada começa a chegar no programa, porque elas não aceitam isso, né? Que o Walter, o empresário do agro de 50 mil reais por mês, fica falando. Ai, gente do céu, viu? Oi, bom dia, Elaine. Bom dia, Léo.
4: Tudo bem?
0: Tudo bem, você?
4: Bom dia, empresário do agro. Você deve estar tomando é chifre, né? Você não gosta de lisa mesmo, não.
0: Ah, tá
4: você
0: vendo?
4: Gosta daquele saco peludo, né?
0: Que é isso? Ô, gente, nem começou o programa direito, hein? Ô, Léo, bom dia. Estamos aqui, ó, na oficina. Meu tio sintonizados no Band Coruja. Manda um salve aí pras minas. Como é que é? Pras minas Turbo no Mato Grosso. Pra Minas Turbo. Olha o nome do lugar. Minas. Ah, entendi. Cara, eu entendi outra coisa. Eu quase estava entendendo outra coisa aqui. É, Minas Turbo. Minas, é Minas, gente. Gente, pelo amor de Deus. Minas Turbo no Mato Grosso. Tá bom? Um abraço pra vocês aí, viu? Obrigado, gente. Obrigado.
5: Bom dia, Léo. Bom dia, Bande Coruja.
0: E aí, beleza?
5: Ah, esse caboclo aí que é empresário do agro nada, vocês não sabem nem onde que passou agro.
0: Sabe
5: nem
0: onde vai, onde vem, né?
5: A única coisa que ele sabe de agro é que ele vê lá no ABC da Amazonas. Agro é tudo, agro é top.
0: É.
5: Só sabe disso.
0: Ah, sim. Falar pra vocês, né? É cada uma que a gente ouve aqui na madrugada, gente. E olha que o programa nem começou direito, hein? Então, pra você ver, o programa nem começou direito, já tá assim, já.
6: Bom dia, Léo. Bora que bora, bandeira que dele.
0: Bora.
6: Aquela noitada até as 5 da manhã aí no Band Coruja, frio por decar, mais uma noitada aí.
0: É. Beleza, cara. Um abraço pra você. Um abraço, abraço aí, viu?
6: E é daquele jeito. Aquela noite abençoada a todos aí. Pose.
0: Pose, pose. Um abraço, obrigado. Gente, 1h17. Vamos falar com você, falar com o Braz. Fala, Braz, aí.
7: Ô, Léo, bom dia. Aqui é o Braz Moraes. Rapaz, esse empresário aí do agronegócio, esse agroempresário. Onde é que legalizaram a maconha que ele tá produzindo tanto assim, hein? Deve ser no Uruguai.
0: Entendi, né? Cara, entendi. Tá certo, 1h17. Bora participar com a gente? Vamos lá, mandar sua mensagem, 11 99991 9197. Mas já manda aquele bom dia, interage comigo aqui no nosso Bando de Coruja. Tô esperando você, vai, fala. Ô, comigo, fala comigo.
2: Fala pra esse boi dos 50 mil aí que tá tomando uísque empurgado, tá tomando uísque da Barra Funda, esse boi.
0: Uísque da Barra, uísque da Barra Funda. Olha o cara, velho. Uísque da Barra Funda. Ai, caramba. É demais pra cabeça, viu? Vai lá, vai, vai.
8: Bom dia, Léo. Bom dia, o Mário Americana por cá.
0: Hein? Alô, Americana, oi.
8: Esse cara aí tá com propaganda enganosa, Léo. Esse aí não é... É cowboy do agro, nada não.
0: Cowboy viado,
8: sim. Cachaceira, tomador de corotinha aí. Cara, vai ver aonde, rapaz? Você acha que se o cara fosse em Dubai, ia ficar ligando pra Band FM?
0: O cara tá tomando mó corotinho lá no... Mó corote, fala que tá lá em Dubai, né?
8: Ele tá ligando o orelhão ainda, viu?
0: É. Viu? O cara tá lá tomando mó corote em Dubai e fica nessa aí, meu. Que coisa, hein, cara? 11 99991 9197. Para participar do nosso Bande Coruja. Ô, Marcelo, beleza? Fala aí.
9: Boa, boa, boa madrugada, Léo. Bora começar mais uma madrugada onde só tem dois. Já usou nóia hoje, né, droga? Bora começar, Marcelo Carreteiro Machado.
0: Marcelo Carreteiro. Já usou nóia, droga? Hã? Vamos ver.
10: Bom dia, Léo.
0: Oi.
10: Hermanos na finale.
0: É, te vi, cara. Os argentinos, hein? É, na final.
10: Esse agro aí, só sentando na pamonha.
0: Na graxa. Só sentando na graxa, né? Só pode, só pode. Vai, fala comigo aí, vai.
11: Ô, Léo, fala pra esse cara aí do agro que tá lá em Dubai. Eu acho que ele tá em Dubai, não. Ele tá fazendo do job, hein? Ele tá soltando o buraco do formigueiro, hein, Léo?
0: E tá fazendo job, aí 50 do job.
11: Conta, hein? Eu atraso o lado dele, hein? A massa.
0: Ai, gente do céu. 1h19, vai lá, manda sua mensagem pra gente. Estamos aqui pra atender você. O nosso WhatsApp à sua disposição. 11 99991 9197. Você participa aqui do nosso Bande Coruja? Vamos lá falar com você. O Everton tá por aqui. Fala, Everton.
12: Bom dia, Léo. Everton por cá. Deixa eu te falar uma coisa. Esse cara aí, esse tal de empresário do agro, agroboy, agrogay, sei lá o que ele é. De fato, ele é mesmo empresário do agro. Ele manja da chibata do boi.
0: Ah! Ai, gente do céu, que isso? Me fala uma coisa dessa, poxa vida. Oi, bom dia, bom dia. Oi, bom dia.
2: Babaço? Que é isso, babaço? Tá babando um homem, é?
0: Que foi, cara? Que foi, meu? Que foi? Oi,
2: babaço? Que é isso, babaço? Tá babando um homem, é?
0: Ai, gente do céu, vocês não têm jeito. Já começou bem o programa, hein? Eu achei que ia começar um programa sério hoje, de boa, tranquilo, mas não, né? Não tem jeito. Vai,
13: bom
0: Sérgio!
13: Bom dia, Léo Júnior, Sérgio do Pão Padeiro.
0: Fala, Sérgio.
13: Tô na audiência aqui.
0: Aham. Uhum.
13: Quero mandar um beijo especial pra toda a mulherada da Band, que sabe que esse padeiro aqui é lindo, gostosão. E queria muito entrar no grupo do WhatsApp aí, mas eu não posso, porque se minha mulher sonhar que eu falo essas bobagens aqui, algumas besteiras aqui na rádio,
0: entendi.
13: Pra casa eu volto.
0: Ó, então faz o seguinte. Assim,
13: eu amo todas as casadinhas.
0: Então, por favor, a mulher do Sérgio do Pão, se ela estiver ouvindo, por favor, faça com que ela ouça essa mensagem. A mulher do Sérgio do Pão, vamos descobrir quem é a mulher do Sérgio do Pão. Vamos fazer com que ela ouça essa mensagem aqui. Fala assim, olha o que o Sérgio do Pão anda fazendo aqui, ó. Na madrugada aí, ó. Olha com o que ele anda fazendo na madrugada aqui, ó. Ah, pronto, vamos procurar isso aí. Vamos fazer com que ela ouça essa mensagem. Oi.
14: Boa noite, Léo. Boa noite a todos da
0: banda. E aí, beleza?
14: Oi. Leva devagar aí, hein?
0: Que foi, cara?
14: Tá tomando o corote lá em Dubai. Você pediu dinheiro pra tu, pra mim não foi. Os caras tomam o corote dele onde ele quer, caramba.
0: Ai, ai, ai, viu? Vamos lá, 11999919197 pra você participar aqui do nosso Band Coruja, da nossa madrugada mais gostosa do Brasil.

0: Esse é o pedido de socorro. Pedido de socorro, Gustavo Mioto, pra você no nosso Band Coruja. Vamos lá participar, 11 999 919 197. Bora participar que o nosso Band Coruja tá no ar. Alô, véio do lixo, sai cachorro. Um abraço pro véio do lixo, tá participando junto com a gente também. Vamos falar com esse povo doido aqui, vamos lá.
1: E aí, Jean?
0: Vamos nessa. Júnior, bom dia, tô ligado aqui na Band. Sou Marciano, Marciano, Terra, Planeta Terra chamando. Ô Marciano, um abraço, olha, ô Marciano, obrigado, hein? O Igor tá por aqui também, já participando com a gente. Deixa eu ver quem mais tá por aqui. Fala, parceiro, tudo bem?
2: Léo.
0: Oi.
2: Esse outro cavalo de teta aí tá puxando saco do empresário do agro.
0: É, todo empresário, você viu?
2: E pedir dinheiro pra tomar carote desse. Esse empresário do agro aí é empresário do agro de cu, é rola.
0: Para! É ruim, né? Que isso?
2: Sabe onde que passa o agro?
0: Tá
2: nem
0: bom.
2: Pra que lado que fica Dubai. Dubai é minha chibata.
0: Oh, wow. Viu? Aqui uns estão falando que ele tá tomando um corotinho lá, né? Misturadão, sabe?
1: Limonada.
0: Só no misturadão, hein? Vamos lá, fala comigo, bom dia.
3: E aí, Léo, dá uma atenção pra nós aí, bicho. Mato Grosso do Sul aí, é o Eric. Dá uma atenção pra nós aí.
0: Tão aqui, cara.
3: Desde ontem.
0: É mesmo, é?
3: Tentando ligar pra ele, mas nunca consigo.
0: Ih, rapaz, ó, eu falo pra vocês, alguma coisa passa batido, gente, porque é muita gente. E outra, é só eu aqui no WhatsApp de madrugada. Então, às vezes passa batido, é muita gente. Ou passa três ou quatro batidos aí, mas ó, faz o seguinte, se eu não visualizar seu áudio, você manda de novo, você manda novamente, que vai aparecer aqui, tá bom? É assim que a gente faz, tá bom? Vamos colocar de novo aqui o Erickson, fala, Erickson. Mas o Erickson sempre fala com a gente aqui.
3: E aí, Léo?
0: Oi.
3: Um salve aí, ó.
0: Ah.
3: Para minhas irmãs.
0: Manda aí, cara.
3: E para minha sobrinha, pro meu sobrinho, pros camaradas que tá em São Paulo aí, curtindo a Band FM.
0: Beleza. Tá bom. Tá mandado aí, um abraço pra você. Obrigado pela participação. O nosso WhatsApp é à sua inteira disposição aqui, 11 999 919 197. Oi, bom dia.
4: Foi meu áudio aí, Léo, você não falou meu áudio. Ah, vai tomar banho na soda, rapaz? Larga a mão de ser chorão, marmanja e chorando, porque o locutor não escutou áudio.
0: Ah, nunca escutei.
4: Ah, se lascar.
0: Não escutou um áudio, meu Deus do céu. Oh, me dá atenção aqui, Léo, por favor. Ah, deixa eu falar com o Altieres. Nossa, cara, Altieres o nome dele. Não, faz assim que eu não vejo um nome desse, viu? Altieres me lembrou agora, sabe o que me lembrou aqui? O grande comunicador do passado, chamado Altieres Barbieiro. Você já viu? Já ouviu falar de Altieres Barbieiro? É um grande comunicador aqui, né, de São Paulo, do rádio, né? Um dos maiores também da época, que fazia aquela... Antigamente tinha aquela... alguns radialistas, né? Ah, o Fran, vamos ao nosso exemplo, vai. O Eli Correa, grande amigo Eli Correa. Alguns comunicadores do passado faziam umas declamações, que era legal antigamente. Até o Francisco Coco, lembra? O Francisco Coco fazia as reclamações. E o Altieres Barbieiro, ele chegou a fazer umas reclamações... Na época, quem mais velho vai saber o que eu tô falando, tá? Só quem é mais velho vai saber o que eu tô falando. E aquela, se amar é viver. Deixa eu cantar aqui, vai. Vivo porque amo você. Se amar é viver. Cara, sensacional, velho. Pra quem já fez AM, já, eu como já fiz AM, já sei, eu conheço. E é sensacional. Altieres, olha, me lembrou Altieres Barbieiro aqui na banda. Que coisa, hein? Olha lá, rapaz. Vamos lá, fala aí, Altieres, e aí?
5: Fala, Leozinho, meu nome é em homenagem a esse cara mesmo, Altieres Barbieiro.
0: Aí, pronto, Altieres Barbieiro. Oh, que coisa, hein? Que legal, hein? 1h32, nostalgias, ó, nostalgias no Band Coruja, nostalgias, oi.
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0: Só se for você, rapaz. Só se for você. Oi, bom dia,
7: fala,
0: bom dia.
7: Léo, seu porteira, fala comigo. Aqui é Zeke Manhã de Campos dos Goitacazes.
0: Ah.
7: Caminhoneiro ligadinho na melhor. Sempre. Esse shake do agro aí, sei não. Acho que ele toma muito chifre, não uísque, toma muito chifre. Vamos que vamos.
1: É isso aí.
7: Ligadinho na melhor, vamos que vamos.
1: Valeu, cara, um abraço pra você. Obrigado pela companhia, pela audiência. 1:33, o Léo Júnior, bom dia, tô ligado aqui na Band FM, esse programa de louco, imagina, cara, todo mundo bonzinho aqui, todo mundo bonzinho, só pra você saber. Como é que é, cara? Pô, o cara apagou. Eu não acredito que toda hora acontece. Gente, vocês mandam áudio, mas manda de vez. Sem medo de ser feliz. Não fica apagando os áudios aqui, cara. Aí os caras reclamam depois, né? Que a gente não coloca o áudio. Porque o Oreiudo apagou o áudio, né? O Orelha Seca aí apagou. Vai, fala comigo. O Calica. A Calica aqui, ó. Tudo bem?
8: Calica aqui, chegando nesse Band Manicômio. É nós até as 5.
1: Vamos lá até as 5 da manhã, minha amiga. Vamos nessa. É, bom dia, Léo Júnior. Eu sou o Marcelo. Marcelo Rodrigues, de Salvador. Gostaria de falar que sou ligado na Band FM. Fala que seu programa tá cada vez melhor. Que coisa. Obrigado, mano. Obrigado. Puta coisa boa. Todo mundo ligado na Band FM. Ah, deixa eu ver aqui. Como é que é? Coloca uma música da quadrilha do MC Gorila. Não vou. Imagina, velho. É cada uma, viu? Gente, 1:35. 11 999 919 197. Estamos numa dosagem. Música e falando com você na nossa madrugada mais gostosa. Bom dia.

0: FM, é Bruno e Marrone cantando pra gente no nosso Band Coruja no ar, gente, faltando 20 pras duas. Quero você participando com a gente, 11 99991 9197. Manda sua mensagem pra gente. Me conta como é que tá a sua madrugada aí, hein? Hoje é quinta-feira já, meu Deus do céu, olha isso! Ó, eu tô sentindo um cheirinho bom. Eu tô sentindo um cheiro bom de sexta-feira aí, logo, logo, batendo na porta. Coisa bom, hein? O povo pegou no pé daqui do Walter aqui. Fala, Walter, e aí?
1: Agora em Dubai são 8 horas e 38 minutos.
0: Olha lá.
1: Perguntar pra esses quebrados aí se eles já conhecem ou já andaram num Rolls Royce.
0: Rolls Royce, ó, cara.
1: Acho que eles não sabem nem do que eu tô falando, entendeu? Aqui é poliglota, meu parceiro.
0: O poliglota.
1: Cinco idiomas. Comunica com mulher do mundo inteiro.
0: Ah.
1: Agora, a resposta desses quebrados aí só é. Só fala em com pepino na boca, entendeu? Não consegue falar um vocabulário que presta, entendeu? Malemar arranha o português aí, quer debater comigo, meu parceiro. Que é empresário do agro, a inveja floresta mesmo.
0: Olha isso, gente.
1: A inveja
0: isso,
1: é grande mesmo. Onde,
0: olha como o cara fala.
1: De carro importado nessas espangaré velho do Brasil, não, beleza? Grande abraço pra você, Léo. Gostou da minha foto, né? Não sei não, você queime, Léo.
0: Cara, você parece um ET
1: queima,
0: na foto, cara.
1: Você curte alguma coisa,
0: ah,
1: hein?
0: Sai fora,
1: não pra minha foto, não,
0: sai
1: cara,
0: daqui,
1: agora,
0: ó. Vai dormir,
1: você, ó. Eu não sei não, eu puxei essa capivara, esse negócio seu é fio terra, hein, Léo?
0: Ó, sai
1: verdade,
0: fora, cara. Ó, você tem uma carinha que faz fio terra. Olha a foto. Ele parece um ET, velho. Sabe aquele Z? Parece um alienígena, cara. Tá cara estranho, velho. A foto, velho. Deus do livro. Que isso, gente? Coisa feia.
2: Ô, Léo, bom dia. O Hélio de Marília.
0: Fala, Hélio.
2: Ô, acabaram com o homem do agro ontem. Tá doido. O cara é gente bom, velho.
0: Fala.
2: Boa, ruim.
0: Pelo menos,
2: parteira, né?
0: Pelo menos um que ficou do lado dele. Pelo menos um, tá vendo? Adocica. Oi, Val, bom dia.
3: Curtindo a Band FM.
0: Tudo bem?
3: Aqui de Barra Velha, Santa Catarina.
0: Santa Catarina, legal. Alô, Santa Catarina, Barra Velha. Abraço, meus amigos. Tudo de bom pra vocês. Oi.
4: Ô, Léo.
0: Oi.
4: Bom dia, Jorge Guarulhos. Esse viadinho que tá falando aí que é empresário, eu sei, né? Empresário da chupeta, né? Da chupeta pra viver lá só, esse vagabundo aí.
0: Que olha o outro aqui, ó. O que o Salatiel vai falar aqui agora?
5: Meu parceiro, você se decida se você toca a música ou se você coloca a água.
0: Calma, entendeu? Aí, cara.
5: Os dois não dá.
0: Calma, cara, calma. Nós estamos resolvendo as coisas aqui. Calma, calma, velho. Calma, calma, velho. Calma.
6: Meu amor, a minha vida.
0: Oi, oi, bom dia.
7: Bom dia, bom dia, Léo. Bora que bora pra mais um dia, hein? Fernando por cá. Saí de Marília sentindo bebedouro. Bora fazer um descarrego ali de uma Coca-Cola, hein?
0: Eita, ó, bom, hein?
7: Um abraço pra todo mundo aí que tá na escuta. Os meninos aí da Gelli Transporte. Bora, bora, man! Man é um parceiro que tá indo junto aí. Bora que bora.
0: Aí, o pai, cuidado, hein? Os dois juntinhos na madrugada na boleia. Ó, cuidado! Mas tudo bem, um abraço pra vocês aí, obrigado, meus amigos. Vamos lá, então as coisas vão normalizando, vai voltando aos poucos. Eu vou falando com você no nosso WhatsApp: 11 99991 9197. Como é que é? O nome aqui? É que colocaram aqui, Mala Repórter, vai, vamos ver.
8: Ô, Léo, dá um salve na técnica aí de vocês, no pessoal da transmissão. Tá
0: calma,
8: horrível,
0: calma,
8: sinal.
0: Eu sei disso, cara. Eu sei disso.
8: Tá ruim.
0: Eu sei disso.
8: Não direito, não. Um abraço, amigo Ivan Rosário Lube Lube, aqui de Osasco, locutor.
0: Ó, pode ficar tranquilo. Pessoal aqui pra São Paulo, eu sei que tá dando às vezes uma cheadinha, tá? Mas tá voltando ao normal, viu, gente? Pode ficar tranquilo. Por isso que a gente tá aqui conseguindo levar o programa, mas fiquem em paz, tá tudo certo, tá tudo beleza, tá tudo beleza. Vai normalizando as coisas por aí. Deixa eu ver quem mais tá por aqui mandando mensagem, ó. Oi, bom dia, bom dia.
9: Bom dia, bom dia, Léo.
0: Opa!
9: Aqui é o Moisés, aqui em Mogi Guaçu. Motorista aqui da Ecoforest. Puxa, aqui do suco do pica-pau.
0: Legal, cara, legal.
9: Vamos, Band Coruja.
0: Vamos nessa, vamos nessa.
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0: A Mara Tassini já chegou aqui. Fala, Mara, bom dia.
11: Bom dia, Leozinho. Coisa
0: tudo
11: gostosa
0: bem?
11: Da minha vida, Leozinho.
0: Como é que você tá, Mara?
11: Saudade dia de bater bolo pra você.
0: Ah, então não, eu não quero não, obrigado. Eu não quero bolo não.
11: Minha mãe tá na sala hoje, tá entendendo? Meu filho já tá dormindo, então.
0: Tá bom.
11: Mas ó, eu passei aqui pra te mandar um beijo, tá? Não sei se vou até às 5, porque estou tão cansada.
0: Pode descansar, fica à vontade. De boa.
11: Ó, tamo junto, tá? Ninguém larga a mão de ninguém. Só pra te avisar que semana que vem estarei
0: tá
11: em casa.
0: Tá bom.
11: Com a força toda, tá?
0: Pode deixar.
11: Ó, um beijo pra você, beijo pra esses requinhelados e até mais.
0: Até mais. Essa aí agora tá assim, ela tá viajando. Então ela tá mais comportada quando ela viaja, né? Quando ela viaja, ela fica um pouco mais comportada, né? Oi, bom dia.
12: Não.
0: Fenomenal.
12: Não. A gente e mais uma final.
0: É, TV ou Argentina, quem que é?
12: Não.
0: Ó, que o pessoal falou mal da Argentina, realmente, né? Argentina, tá, aquela coisa toda. É, ninguém tava querendo torcer pra Argentina, mas eu não sei não, hein? Foi pra final a Argentina, gente. E aí, o que vocês acham, hein? Depois do jogo de hoje, rapaz, eu tava achando que os caras estavam segurando pra prorrogação. E no começo do jogo, eu tava assim já, ih, estão segurando muito o jogo. Ó, primeiro tempo de jogo, beleza. E aí, foi pro intervalo, pensei, ó, os caras estão segurando o jogo aí. Que eu tô fazendo isso aí de caso pensado, né? Pra ir pros pênaltis, né? Tudo pra ir pros pênaltis, os caras fazem de tudo, né? Mas, deu no que deu aí, deu no que deu. Gente, 1h46, olha lá no nosso WhatsApp, 11 999 1997. Deixa eu falar com o José aqui, fala José.
13: Oi, olá, bom dia Léo, bom dia a todos do Bande Coruja, Zé Aparecido. Opa, mais uma vez por aqui.
0: Mais uma vez, vamos lá.
13: Até 5 da manhã, vamos junto aí, Léo, sensacional, show, sempre aqui, Bande Coruja, é isso aí, Léo, um abraço.
0: Aquele abraço, viu? Muito obrigado. Obrigado pela sua participação com a gente, 1h47, ô
14: Léozinho, vou te falar a verdade, cara.
0: Fala.
14: Esse empresário do agro aí, eu não sei não, eu sou aqui do sul de Minas, Eleodora, cidadezinha pequena, 7 mil habitantes, certo? E o que eu posso dizer é o seguinte, cara, esse cara aí, ele toma leite de burro,
0: esse sim. Leite de burro, ó, cara. Leite de burro, essa foi boa, hein? ai, adocica. Meu amor, a minha vida. Mais? Ô, Léo, bom dia! É a. Deixa eu ver aqui. A Band FM é a melhor. Manda um alô aqui pra Minas Gerais. Minas Gerais, Conceição das Alagoas. Conceição das Alagoas. Boa, cara, que legal. Fala comigo aí, bom dia.
15: Léo, chamou você de puto, Léo.
0: Ah, que isso, velho. Esses caras ficam falando coisa aí, ó.
16: Adocica, meu amor. Fala pessoal, fala Léo, beleza? Aqui é o Charles.
0: Ô Charles.
16: Pessoal, baixa o Radiosnet.
0: Pronto!
16: Você pega por Conchal, por toda cidade que você pensar, até
0: não, Marcos, gente, é.
16: São Paulo, tem tudo. Aí você abriu a Band, tudo beleza.
0: Pois é, pessoal que tá aqui pra São Paulo, quem tá ouvindo pelo rádio, vai enfrentar um chiadinho aí, feito a nossa técnica tá mexendo aí, mas você pode ouvir também aí pelo nosso Band Play, lá tem várias rádios da Band FM, nossas as afiliadas espalhadas pelo Brasil, você pode tá ouvindo normal o nosso programa lá também por lá, tá bom, gente? Só 1h48. Quem mais? Ô, Léo Júnior, bom dia, sou o Guilherme, sou novo aqui, tô ligado na Band, adoro vocês, valeu, Guilherme!
17: Bom dia, Léo. Até as 5 da manhã aqui te acompanhando. Eu vou um pouquinho mais. Vou até as 7 da manhã aqui na Pá do Bagaço da Bioenergia de Ouro Oeste.
0: Vamos que não,
17: Negão
0: vamos
17: de que não. Por cá, positiva. Manda um abraço aí pro meu sobrinho Pablo, que tá lá do outro lado, lá no Costamelo, lá na irrigação. Lá. Tchau, obrigado.
0: Valeu, parceiro. Aquele abraço. Obrigadão. Adoce. Fala aí, mano.
18: Boa noite, Léo. O cara do agro aí é poliglota. Fala português e muita merda também. Pergunta pra ele aí qual DP que ele tá falando. É. Eu sei bem o agro que ele entende.
0: Tá vendo só? Adocica, meu amor. Adocica. Fala comigo, Faustino.
19: Bom dia,
0: é Faustino ou Flaustino? Aqui tá Flauzino. Não, Flauzino. Fala aí, Flauzinho, vai, fala aí.
15: Saindo da conveniência agora, vamos pra casa.
0: Sim.
15: Moça, aqui em Pelagos, só tem chola e sapato. Você tá doido? Ô, cidadinha zoada.
0: Ah, que é isso?
15: Sempre que eu fazer de São Paulo.
0: Para de falar mal da cidade aí, ó, vagabundo. Para de falar mal da cidade aí, ó. Vai dormir você, vai dormir pra lá,
19: oi. Oi, Léo. Como você tá?
0: Tô bem.
19: Marcos dos Transportes, hein?
0: Fala, Marcos.
19: Já estamos na ativa aqui até as 7 horas da manhã.
0: Oh,
19: na Band FM. Bom dia, bom dia, bom dia, Léo. Tchau, obrigado.
0: Tchau, obrigado.
19: Pega ele, cachorro.
0: Aí. Aqui, ó. O Antônio falando, Davi meteu um mãozão no pau. Calma, para de falar mal do Davi, ó. Para. O Davi nem tá aqui pra se defender, cara. 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Todo mundo, ó. 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A piada ruim, a melhor que sair, a melhor que eu falo assim, a piada mais ruim que sair, a piada ruim, né? Aquela que sai, aquela que se considera assim, ruim mesmo, tá? Pela nossa produção, vai ganhar um prêmio, mas isso a gente vai vendo ao decorrer do nosso programa, isso tá sendo desenhado pra vocês. Então, o ouvinte vai poder ganhar prêmios aí no nosso concurso Internacional de Piadas Ruins, tá bom? Nosso campeonato. Tá combinado, gente? Enquanto isso, vocês vão contando as piadas ruins pra nós aqui.
20: Bom dia, Léo. Aqui eu sou de Bernardino de Campos.
0: Fala, parceiro.
20: Jaú puxando o palito doce pra Vila Raiz. Bom dia. Uma boa madrugada pra vocês aí, pra todos nós. Fala aí,
0: Léo. Valeu. Quem mais tá por aqui, hein? Fala comigo, bom dia.
21: 6-7, Farma Áurea, Band FM.
0: Nossa, que negócio, agora virou uma febre esse 6-7, Farma Áurea agora, vou farmar a hora no programa. Deus, retardado, velho. Meu Deus do céu, como é que pode, velho? Na minha época, os Farma Áurea ficar jogando figurinha na escola, jogar tazo. Dava uns murros na pegava os caras na saída da escola lá. Farma Áurea, né? Farma Áurea. Vou te falar uma coisa, hein? Pelo amor de Deus. Vamos lá, deixa eu falar com a Camila. Com a Camila, bom dia.
22: Oi, Band FM, cheguei. Sou eu, Camila.
0: Tudo bem, Camila?
22: Cadê o Diego? O que tá acontecendo?
0: O que tá acontecendo?
22: O Diego tá de férias?
0: O Diego tá de férias. Tem ouvinte que tá chegando agora, que não ouve, já vai alguns dias. A gente vai falando. O Diegão tá de férias, gente. O Diegão tá de férias, tá descansando. Mas logo, logo ele volta. Pode ficar tranquila, viu, Camila? O Diegão tá de férias, descansando um pouco. Tem que descansar um pouco, tem hora, né? E aí, logo, logo ele já volta aí com a programação, com o Band Coruja, tá, gente? 7 minutos pras 2 Ô, perguntando, por que tá chiando? Porque tá chiando porque tava mexendo no transmissor, cara. Agora tá beleza, agora tá tranquilo, beleza? Acho que agora voltou normal aqui, ó. Deixa eu falar com quem agora.
23: Aqui, embaixo do meu ovo. Eu mando a foto pra você, Camila.
0: Ah, vai se lascar, vai. Vai mandar foto nada aqui. Não quero ficar vendo foto de homem aqui não, hein? Por favor, hein, meu?
22: Ai, desculpa, é porque sou eu, Camila. Sexóloga do Band Coruja.
0: É mesmo, é a sexóloga do Band Coruja. A gente vai conhecendo as pessoas aqui, ó.
22: E eu também estava de férias,
0: é,
22: né?
0: Mesmo?
22: Mas agora eu voltei.
0: Ai, que coisa legal.
22: Estou voltando com o Uber.
0: Aham.
22: André, dá um oi pro Band.
24: Fala aí, galera, tudo bem?
0: Aí, André, um abraço, meu.
22: Viu? André está me levando com segurança pra casa.
0: Isso, André. Com segurança, viu, André? Com segurança pra casa, viu? Um abraço pra vocês. Ai, gente. Vai, oi.
25: Ô, Salatiel, fica na tua aí, cara.
0: Aí,
25: o problema é dele, ele faz o que ele bem entender. Se não tá gostando, desliga o rádio.
1: Vai dormir aí no posto que você ganha mais, seu. 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
0: Continua a briguinha do casal.
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0: Olha lá, continua aquela briguinha do casal. Mas, meu, vocês não se resolveram, não? Vocês não se encontraram naquele motel? Como é que foi? Puxa vida, cara, eu achei que vocês tivessem resolvido a relação de vocês. E tá desse jeito. Continua essa briguinha? Essa picuinha? Ah, vem, que é isso? Pelo amor de Deus, gente. Trata de resolver essa relação, vai. Fala o outro vagabundo que tá pagando o áudio, gente do céu. A gente vai colocar o áudio da pessoa e a pessoa paga bem na hora. Depois reclama que eu não coloco no ar aqui.
2: Ó. Ô, Léo, no caso, o André tá levando ela e outro cara, né? Tá levando os dois, né? Tá levando com segurança?
0: É.
2: Daqui a pouco, esse segurança vai segurar os dois, né?
0: Ela tá levando. E ela tá levando. E ela tá levando, né? Com segurança. Quer dizer, o cara tá levando com segurança. Fala comigo aí.
3: Bom dia, Léo Moro de Fronha.
0: E aí?
3: Beleza, o André Verdureiro. Manda um abraço a todos os Moro de Fronha aí da Band FM.
0: Beleza, cara.
4: Eu sou vizinho que quer comer meu cu.
0: Oi.
3: Manda esses caras aí arrumar um véi pra dar banho aí, em vez de ficar brigando aí.
0: Um véi pra dar banho, que isso, cara? Poxa vida, oi.
5: Bom dia, Dito Leite. Eu queria mandar uma música pro Neymar. Sai trupica, mas não cai.
0: Como é que é o nome aqui, cara?
5: Bom dia, Dito Leite.
0: Que galáxia, que planeta o senhor está aí? Fala pra mim. Oi, bom dia.
6: Ô, Léo, fala pra Camila aí que eu sou Uber também aqui de Rio Preto. Eu levo ela em segurança e não cobro nada.
0: Não, mas já estão levando ela em segurança já lá. Não, ela já falou que já estão levando ela em segurança já.
26: Fala, meu jovem, bom dia.
0: Mano. Bom dia.
26: Pra galera do Puxa do Palito Doce aqui da Usina Raiz em Carapó.
0: Boa, parceiro. Boa, parceiro.
26: Cuida, tamo junto até às 7 da manhã, meu jovem. Cuida.
0: Aquele abraço. Obrigado, hein? Brigadão.
27: Boa noite, Léo. Beleza. Quero um abraço aí pra todos os ouvintes. É isso aí. A Rádio dos Loucos. Tem um louco nessa rádio.
0: Somente, cara.
28: Fala, Léo. Não vejo a hora de acabar logo essa Copa do Mundo, tá doido. Quem aguenta a Argentina na final?
0: Argentina na final, cara.
28: E voltar ao nosso campeonato brasileiro e ver o Cruzeirão cabuloso entrar em ação.
0: Ó. Pois é, amigo, vamos lá. Mas daqui a pouco acaba aí, ó. Pois volta ao seu normal, né? Volta ao seu normal aí, ó.
29: Ô, Léo, o cara tá pedindo foto pra você mandar foto, sua foto pra ele. Você curte mesmo, rapaz?
0: Não, você não curte nada.
29: Minha foto já me classificou.
0: Sai daqui, ó. Vai pra lá, ó. Vai daqui a outro bagulho. Aí eu vou falar pra você. Hoje tá uma apagação de áudio nesse programa. Pelo amor de Deus, hein? Que é isso, gente? Volto já. Peraí. Não aguento. Sai daí, não. Peraí.

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0: desculpa, é porque sou eu, Camila, sua sexóloga.
1: Ah, não, você já foi esse áudio aqui, esse aqui, ó.
0: Do jeitinho que o Capis gosta.
1: Esse programa tá assim, do jeitinho que o Capis gosta. Vamos lá, fala comigo, bom dia. Bom dia.
2: Aqui o empresário do agro tá aqui aguardando a resposta desses boi aí, entendeu? Aí essa choradeira danada aí.
1: Ah.
2: Vou ficar até às 5 hoje, tô de plantão aqui. Ixi. Aguardando qual que é a baboseira que eles vão falar aí, que ontem acabaram comigo aí.
1: Sim.
2: Aquela converseira, aquele converseiro fiado todo aí. E eu tô aqui de prontidão pra responder cada um de vocês aí que falaram comigo ontem aí, entendeu? Deneguinho na minha imagem aí, não sei por que motivo, tô aqui, vou ficar até às 5 aí agora.
1: Não sei que motivo.
2: As
1: né?
2: recalcadas, né? As feias. E esses boi aí, né? Esses mal acabados aí, eles mandaram as mensagens aí pra mim, que eu tô aqui aguardando, ansioso pra ouvir as baboseiras que eles mandam aí. Que hoje tem resposta, hein, Léo? Tô aqui até às 5, hein?
1: Ó, você viu, né? Hoje tem réplica. Hoje tem resposta. Do alienígena, ó, quer dizer, do... Volta do agro aqui. 11999991197, fala comigo!
3: Léo, a Camila é nossa sexóloga,
1: é claro.
3: Nossa aventureira do Uber. Camila, seu Uber está aqui, tá? Qualquer hora, qualquer momento.
1: Vai lá. O Uber à disposição da Camila, gente. Ai, já vai aparecer Uber até não sei da onde, até debaixo da terra. Vai sair Uber agora, olha.
4: Ô, Léo, mandei esse empresário do Acro aí sentar em cima de uma sacola de enrola.
1: Fica enchendo o saco. Que isso? Os caras estão muito maldosos hoje. Como é que pode, hein? Ah, você viu, Léo? Como é que é, cara? É, site pornô vai patrocinar o time do Corinthians? Como assim, cara? Vai lá, Salatiel e o seu marido lá, vai lá.
5: Uma correção que vocês pararem de chamar de Capes o programa, só porque o programa só tem louco.
1: E não Capes tem?
5: Não é lugar de louco,
1: Capes e não
5: é
1: tem?
5: Lugar de tratamento de pessoas especiais. Não escolheram tá lá. Tá passando o que passa, então vamos ter respeito aí ao Capes, tá bom, pessoal? Áudio de tiozão mesmo, mas realmente Capes não é lugar de brincadeira. Só quem tem um familiar que já precisou, que passa Capes, sabe que ele é um lugar que ajuda muito.
1: Ela tá muito assim, gente. Ele tá muito sensível hoje. Eu acho que depois do encontro que o Salatiel teve ontem, ou antes de ontem, não sei, ele ficou muito sensível. Ele ficou tão sensível.
6: Ai, eu sou Camila, eu sou sexóloga do caramba, filho.
1: Ela ficou com ciúmes, ó.
6: Ser sexóloga
1: nem que nem
6: no time,
1: tem
6: outro, nunca
1: vi um sexólogo aqui no trânsito. Ficou com ciúmes, ó.
6: Sexóloga sou eu.
1: Que é a dificuldade. Ó, a Mara ficou com ciúmes agora aqui, ó. Ó, você viu? O que eu sempre falo, mulher tem ciúmes de mulher, né? Não, mulher sempre vai ter ciúmes da outra. Não tem jeito.
7: Né? Olha, essa sexóloga deve ter uns peitão gostoso, hein, Léo? Fala a data dela pra mim, Léo. Adoro comer um shark, hein?
1: Vai pra lá, vai.
8: Esse aí tá mais empresário dos bagos do que do agro, viu? E boi é ele.
1: Ai. Oi, bom dia.
9: Me responde uma coisa aqui, vai. Boa noite.
1: Boa noite.
9: Você prefere as do Job ou as do Caps? Cachorrão por cá, viu?
1: Eu não prefiro nada, cara. Eu sou um cara assim, eu tô de boa, cara. Não prefiro nada, meu. Oi.
10: Ixi, sai cachorro, abraço pra Tati, pra vovó do sexo, pra Maratacine, pra todos. Eu, Maratacine, fala aqui.
1: Tamo junto. Valeu, parceiro, valeu. Deixa eu aproveitar e mandar um abraço lá pro meu amigo Afonso. Afonso, um abraço, Afonso. E Sorocaba, hein? Tá ligado na Band FM. Um abraço pra galera lá, viu? Tem a galera do grupo lá também de rádio. Ô, pessoalzinho, um abraço pra vocês, viu? A galera do rádio, né? Um abraço pro Afonso lá. Quer dizer, coitado do Afonso ouvindo essa bagunça, essa pouca vergonha desse povo falando aqui, viu, gente? Pelo amor de Deus, viu, Afonso? Olha, é complicado, viu, cara? Oi.
11: Ô, Léo, eu achava, mas agora eu tenho certeza. Esse empresário do agro, ele ganha a vida secando teta de touro. É isso.
1: Secando tá teta de touro.
11: E o uísque importado o quê? Ele bebe é leite. Mas não é leite de vaca, não.
1: Que é isso, cara? Calma aí, vai devagar, pô. 2:13. É o Band Coruja! Fazendo aquele agito na madrugada. Você em todo o Brasil, obrigado, ligado aqui na Band FM. Obrigado, bem, muito obrigado pela audiência que vocês dão pra gente aí.
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1: Oi, bom dia.
13: Fala, Léo, beleza? Fala pra esse chifrudo aí, que ele gosta tá mole. O Salatiel, que você gosta, tá mole. Quando aí. Tiver duro, você engole.
1: Não, Salatiel, o Salatiel, ele tá muito sensível hoje. Eu acho que aconteceu alguma coisa ontem. Tá muito sensívelzinho. Você percebe? Você percebe que ele tá muito sensível, Salatiel?
14: Ô, Léo, esse empresário do agro aí, ele trabalha com agro mesmo. Ganha muito dinheiro mesmo esse daí, que ele é aquele cara que ele... Ele não planta, mas ele dá o terreno pra você plantar.
1: Então, ele dá o terreno.
14: Ele te dá o espaço, o buraco aberto, você vai lá e planta mandioca. Aí ele vive disso aí.
1: Ai, gente do céu. No espaço dele. Vamos lá, continue participando com a gente, vai. Oi, bom dia.
15: Ô, Léo, esse cara é um fracassado, Léo, Tá na madrugada porque é fracassado.
1: Não, porque você viu que ele deixou escapar. Tô no plantão. Ah! Ele deixou, você percebeu, né? Ele deixou dar uma escapada.
16: Coloca a música do Chaves aí pro Salatiel aí. Ô, Salatiel, tem um negócio bom pra você. Tem 18 centímetros. Brabo.
1: Mas ele já passou pelo negócio brabo aí, né, ontem, cara. Teve encontro dele lá. Ele teve encontro. Por isso que ele tá assim hoje. Tá muito sensível.
17: Léo, você que é o diretor desse programa, bloqueia esse cara do agro aí, Léo, que ele vai acabar com o seu programa, cara. Tá doido?
1: Programa? Já nem tem programa mais aqui, ó.
18: Bom dia, Léo.
1: Bom dia.
18: Salatiel tá sensível igual a pele dos meus grãos.
1: Bora! Que é isso, cara? Puta, vocês estão hoje complicados, hein?
19: Bom dia, Léo. Sônia Valerstein, Jardim Santa Margarida.
1: Oi, Sônia. Tudo bem, Sônia? Beijo pra você. Obrigado, tá, Sônia?
19: Léo,
1: oi.
19: Tudo bem?
1: Ailane Cristina. Olha,
19: não sou despeitada, tá. Não sou recalcada, não sou feia, tá? Não tenho ciúmes das amigas também. A gente tá aqui pra isso.
1: Exato.
19: A gente tá aqui pra conversar, fazer novas amizades, conhecer
1: isso.
19: Gente nova,
1: uh-huh.
19: Ter uma resenha, se acontecer alguma coisa a mais também, a gente
1: claro.
19: Tá aí.
1: Vai que vai, né não, minha amiga? Tá certo, é isso mesmo. E fala pra esses bandos recalcados.

0: aqui com o Milton. Fala, Milton. E aí?
1: Bom dia, meu amigo. Eu não sei seu nome, que eu acabei esquecendo.
0: Léo Júnior, prazer, prazer.
1: Eu tô indignado, doido pra encontrar Pedro Rafael
0: Por quê?
1: Na rua por quebrar a cara dele.
0: Que foi, cara? Que
1: Porque
0: foi?
1: Vagabundo. Tava torcendo contra a Argentina. E o cara que torce contra a Argentina, ele merece o cara pegar ele, dar uma sua, quebrar a cara dele todinho.
0: Que é isso?
1: E eu vou encontrar ele. Tá? Acho que qualquer dia desse eu espero ele na porta da Band, por quebrar as duas pernas.
0: Putz! O vídeo que o Pedro fez, né? Ele fez um vídeo falando sobre isso, né? Os caras ficam revoltados. Ai, já ouvi seu áudio, Milton. Já ouvi seu áudio por aqui. Um abraço, cara. Vai, vamos ver, vai. Vai, fala aí. Fala aí, fala aí, meu.
2: Léo, põe exclusivo aí, Léo.
0: Exclusivo. Exclusivo.
2: O Diego vai pra nativa, Léo. Você que vai ficar aí pra sempre.
0: Como é que é, velho?
2: O Diego vai pra nativa.
0: Não, o Diego não vai pra nativa, não, cara. Não, o Diego vai... Cara, o Diego vai voltar. Para com esse negócio. O Diegão vai voltar aqui no horário dele normal. Não inventa moda, cara. Não inventa moda, velho. Não vai pra nativa coisa nenhuma, não. Pera aí, velho. São 2h17. Ok, tá, meu amigo Afonso. Cara, acabei de falar dele aqui, ó. Grande Afonso. Fala, Afonso, e aí, parceiro, beleza?
3: Fala, Léo Júnior. Bom dia. É o Afonso aqui, cara, de Sorocaba.
0: Grande amigo,
3: hein? Olha que ironia, hein?
0: É.
3: Você começa a trabalhar exatamente na hora que eu termino de trabalhar.
0: Olha, então, que coisa.
3: Que coisa, hein? É. Tô na cama aqui com o Bande Coruja.
0: Que legal.
3: Não é o Júnior, não, pelo amor de Deus, hein?
0: Ah, não.
3: Olha,
0: peraí,
3: só aproveitar, peraí, cara, pedir pra você mandar um abraço pro meu irmão.
0: Manda aí, mano.
3: É o Dininho, lá de Itapevi.
0: Manda
3: ele
0: aí.
3: Ouve a Bande todos os dias.
0: Que legal,
3: muito tempo, cara. Ele
0: que
3: é bacana. Muito fã do programa. E agora que meu amigo Léo está no ar, aí eu também vou começar a ouvir, né?
0: Vamos lá.
3: Assim, com mais frequência. Mas valeu, obrigado aí pelo abraço. Um abraço pra você, um bom programa, viu? Tá muito divertido mesmo.
0: Obrigado,
3: parabéns.
0: Afonso. Obrigado, Afonso também é do rádio. É radialista, parceiraço. Grande Afonso. Tamo junto, parceiro. São 12h18. A outra perguntando, a Nalva mandou aqui. O Diego tá preso? Gente, calma, gente. Pera, ninguém falou nada disso, velho. O Diego tá preso. Você vê como a gente faz uma fala, alguma coisa, o negócio viaja com tanta velocidade que chega em outra pessoa, mas de outro jeito. Não, gente, o Diego não tá preso. O Diego tá de férias, pronto. O Diegão tá de férias, gente. Ele pegou 30 dias de férias. Então eu tô aqui no lugar dele fazendo, né? Tá bom, minha amiga? Pode ficar passando. Olha lá, o outro aqui, ó. Olha lá. Não, a gente é legal com os caras aqui, uns vagabundos fica falando. Olha lá. Primeiro ele manda, por gentileza, Léo, ouve meu áudio. No Milton, acabei de colocar o áudio dele no ar. Aí ele manda assim pra mim, seu desgraçado, ouve meu áudio, por gentileza. Meu desgraçado é você, cara. Vagabundo é você. Que é isso, cara? Olha, vou ser bonzinho de novo com você, cara. Eu vou ser bonzinho e vou colocar seu áudio de novo. Hoje eu tô bonzinho. Não, eu já tô bonzinho, vai. Vai, fala aí, vai. Bom dia.
1: Eu não sei seu nome, que eu acabei
0: esquecendo. Então, você viu? Ainda fala, não sei seu nome, depois xinga seu desgraçado. Olha aí, ó.
1: Esquecendo, deixa eu falar.
0: Vai.
1: Eu tô indignado, doido pra encontrar Pedro Rafael
0: na
1: rua por quebrar a cara dele.
0: Isso.
1: Porque aquele vagabundo tava torcendo contra a Argentina. E o cara que torce contra a Argentina, ele merece o cara pegar ele, dar uma surra, quebrar a cara dele todinho.
0: Coitado.
1: Um dia eu vou encontrar ele. Tá?
0: Tá bom.
1: Acho que qualquer dia desse eu espero ele na porta da Band, por quebrar as duas pernas.
0: Nossa, velho. Diego. Ô, Pedro, sai correndo, Pedro. Sai correndo, Pedro. Pelo amor de Deus, gente. Hoje esses ouvintes tá que tá, viu? Tá que tá esses ouvintes hoje, hein? Pelo amor de Deus.
4: Esse é o boi do Maio, que esse corno. Rapaz, esse marido tem muito é chifre. Ele pegou, foi a mulher dele em cima da pia da casa dele com outro cara lá. O cara tava madeirando ela lá. Esse vagabundo, esse corno, dá bola pra esse corno, não, esse marido não.
0: Vamos lá, vai, bom dia, fala comigo. Bom dia.
5: Pedrão tá certo mesmo. Torcer pra Argentina é meu ovo.
0: Aí, ó, putz. Vocês estão revoltadíssimos com a Argentina, isso sim. Vocês são muito revoltados hoje. O que está acontecendo, hein?
6: Bom dia, Léo. Bom dia, amigo da Band. Bom dia, ouvinte. Bom dia para todos. Uma boa quinta-feira.
0: Uhum.
6: Tô saindo agora para pegar o meu trampo. Eu tenho que pegar. Trabalhar 4 horas da manhã.
0: Vai lá, cara.
6: Obrigado. Meus
0: amores. Valeu, amigão. Tamo junto na madrugada.
7: Pegada do banco, é assim.
0: Ó, você lembra que época boa? Relembrando, hein, gente, ó. Esses axés, né? Axé, tem El Chan, lembra do Piscirico, gente? Piscirico. Falar em axé, hoje eu tava conversando aqui na rádio com meu amigo, o Betinho, gente. O Betinho que fazia na época aí o Axé Band. Lembra do Axé Band? Era maior sucesso o Axé Band, hein? Bem, fez muito sucesso, né? Por muitos anos aqui na Band FM também. Tava batendo um papo com o Betinho hoje aqui na rádio. E olha, vai, lembrando aí algumas, né? Fala o Salatiel, fala aí, Salatiel. Fala, vai, continua reclamando, vai.
7: Ô, Léo, queria informar que acabei de vir da Zona Oeste, tá?
0: Ah.
7: E já deu uma raçãozinha lá pro Zeus, lá tá bem alimentado.
0: Não, não vai dar raçãozinha pro Zeus, nem chega. Cara, não vai, cara, deixa o meu cachorro em paz. O Zeus, cara, se alguém chegar perto lá, velho, ele já vai dar um latidão na... Vai tremer tudo. O tamanho do bichão é complicado, velho. Não, deixa o Zeus quietinho lá, deixa. Pois,
7: esse cara do Agro, ele tá imitando aquele rei do camarote, né, cara?
0: Ah, esse Salatiel tá muito saidinho pelo meu gosto, viu? Olha o outro aqui, ó, o Anselmo. O Anselmo já mandou, Léo, o Diego tá de aviso. Não tá de aviso. Gente, já falei pra você, ele tá de férias. O Diegão tá de férias, viu? Só pegou 30 dias aqui. Só isso, cara. Depois ele volta, depois pro horário dele. Não inventam moda, gente, não inventam.
8: Argentina é o cacete, rapaz. E a Espanha tem que sentar o canudo na Argentina.
0: Pois é, cara, pois é. Vamos lá, fala comigo, vai.
9: Ô, Léo, bom dia. Tudo bom, Léo? Aqui
0: tudo
9: é o
0: bem.
9: Fernando do Aricanduva. Fala com esse empresário do agro aí e chocar os ovos de galinha que a irmã dele botou, 50 mil ovos.
0: Que isso, cara?
9: Vamos chocar esses ovos aí, Léo.
0: Olha, o cara do agro, esse cara do agro aqui, desde ontem, viu? Ele começou a mandar mensagem, xingando todo mundo. Ai, gente do céu. E hoje, pelo que eu tô vendo, aí o que ele vem? Ele manda áudio do agro aqui, do Walter, e depois ele sai correndo, que é isso que ele faz. Ele manda áudio e depois sai correndo. É, não tem vergonha na cara.
10: Bom dia, Léo. Ratinho carreteiro por cá. Tamo junto, até assim.
0: Vamos lá, vai. Léo, ouve meu áudio, tá bom.
11: Ô, Léo, mano de Guarulhos, fica esperto pra sair da Band, hein? Tá indo o Ricardo, o Luiz, o Cristiano, a Brasilândia, o Gordinho, o Saliente e a Paty. Tudo raspar teu cabelo, vão tudo segurar. Inclusive, eles vão raspar o cabelo do teu saco.
0: Ah, sai daqui, vai, seu vagabundo pra lá. Sai daqui, ó, vai. 11-999-9197. Bora participar com a gente da nossa madrugada. A madrugada mais gostosa do rádio brasileiro. Esse é o nosso Band Coruja. Pode chegar!
12: Todo mundo ciscando! Opa! Vambora, moçada!
0: Quem mais tá por aqui, ó? Oi, bom dia, Léo Júnior! Sou Andressa, ouvindo vocês aqui na Band FM, adoro, viu? Tô trabalhando aqui na madrugada de plantão e não paro de rir com vocês. Ô, Andressa, coitada Andressa ouvindo esse programa, viu? Ai, Andressa do céu, viu? Depois vai ter insônia, André. Você vai começar a ter insônia depois que eu vi esse programa aqui, viu?
13: Oi, Léo, meu gostosão.
0: Tem que ser, né?
13: Bom dia, Vinícius Padeiro por cá. Ó, ontem estava ali na 25, eu vi o homem do agro aí lá, viu?
0: Ah, você viu ele?
13: Tá vendendo quirela, ração pra cachorro. Tá bêbado lá com o corotinho na mão. Aí fica falando que tá tomando champanhe.
0: Ele dá uma misturada, né, no corotinho lá. Fala que é uma mistura lá da não sei da onde lá. Fala, fala nisso, olha ele aqui, ó. Fala nisso, olha ele aqui, ó.
14: Ô, Léo, manda um recado pra esse analfabeto funcional aprender a falar primeiro, né, direto. As coisas... Primeiro ele sabe aprender a falar, porque... Aqui o empresário do agro não vai acabar com o programa não, entendeu? Eu tô dando um salve aí pra galera aí, que aqui tá aqui aguardando aqui, né, os comentários aí. Eu falei plantão porque eu tô aqui, né, de boa, tomando meu champanhe, entendeu? Agora eu tô tomando um champanhe, agora são quase...
0: Ah, agora tá tomando champanhe.
14: São agora mais de 9 horas da manhã aqui em Dubai, entendeu? Ah. Agora eu tô aqui aguardando aí. Eu vou ficar aqui aguardando, porque ontem foi demais, né? Tanto que me xingaram aí, entendeu? Fiquei tão preocupado que eu fui dar um rolé de jet ski, entendeu? Tão preocupado
0: Deus.
14: Que eu fiquei
0: aí.
14: E denegrindo minha imagem aí, entendeu? Meus...
0: Ficou preocupadinho.
14: Colocaram reprise do programa aí. Aí de boa, tô aqui aguardando aí esses cavalos aí ficam relinchando aí, beleza?
0: Ok, aí daí ele ficou tão preocupado que ele quase pulou da ponte, na verdade, ontem. É, não, não, no ponte não, é que ele pulou do precipício aí, dos prédios aí. Oi, bom dia.
15: Ô, Léo, aposto milão na Argentina. Argentina campeã, esquece. Aposto mil agora, vamos.
0: Eu tô achando também, viu? Eu tô achando.
16: É, meu amigo, o Diegão tá preso mesmo. Tá preso, a personal deixou ele preso agora.
0: Ah, né? Ele
16: tá de férias?
0: É.
16: A personal deixou ele preso lá limpando prendeu as patinhas do cachorro. É. Hoje mesmo ele tava lá limpando as patinhas do cachorro.
0: É, tá assim música agora.
16: Nada a ver. Sabe aquelas músicas que é feito bando de coruja? Gardenal? Aí tá lá, só limpando a bundinha do cachorro e as patinhas do cachorro.
0: Pois é, e o Diegão postou lá, eu vi lá. E agora o que que ele tá fazendo, né? Ele é pai de pet agora, né? O Diegão é pai de pet. Tá lá cuidando das patinhas do cachorro. A personal deixou ele preso de vez lá. Falou assim, vai ficar 30 dias dentro de casa agora. Você não vai sair mais. É. Bom dia.
17: Ô, Léo, bom dia. Ô, Léo, aqui é o Fabinho, caminhoneiro.
0: Fala, Fabinho.
17: Dá um abraço aí pra todo mundo aí, todos os ouvintes aí, um abraço, um grande abraço, principalmente pras mulherada aí. Deixa eu te falar, tem que torcer pra Argentina mesmo, porque a seleção brasileira é uma campada de vagabundo, não joga bola, só sabe fazer um dancinho, pintar o cabelo, mais nada.
0: Passa a fazer as unhas, né, você? Eita, nós, hein? Complicado, hein? Complicado. 11999919197. Participa aqui do nosso Band Coruja, que tá no ar. O programa da sua madrugada é o CAPS da sua madrugada aqui. Vamos nessa! São 2h27, 2 horas 27 minutos. É o nosso Band Coruja pra todo o Brasil. Ziu, ziu, ziu, que a gente gosta. Com você, fala Hugo, beleza?
18: Ô Léo, bom dia, Bande Coruja. Ô Léo, fazer um sorteio pro pessoal que torce aí pra Argentina pra dar uma mamada no meu manjolo.
0: Sai pra cá, sai pra lá, ó, vai!
19: Ah, caramba, na porta agora você passar na mira Argentina, gol, cabrón, boludo!
0: É, esse argentino é meio estranho, né? É um argentino meio estranho isso aí, velho. Oi, bom dia!
20: Bom dia, Léo! Bom dia, pessoal! Ô Léo! Parabéns, cara. Quero mandar um abraço aqui bem nas suas costas. Um cheiro bem na sua nuca, cara.
0: Sai daqui, ó. Sai.
20: Eu tô com saudade de sentir a minha barriga encostando nas suas costas, hein, cara. Falou pra você. Gostoso.
0: Ah, sai daqui, ô vagabundo. Vai. Vai cheirar o pescoço do capeta, cara. Vai. Sai daqui, ó. Vai. Oi.
21: Aí, Julio. A Argentina chegou até aqui, mas quem vai levar a melhor é a Espanha.
0: É. Vamos ver quem vence melhor, né? A final da Copa agora, né?
22: Ô, Léo Júnior, deixa eu mandar um recado pra esse agrobosta aí. Você quer atenção, né? Vou te dar uma atenção de 22 centímetros, seu vagabundo.
0: Os caras tão revoltados, o cara do agro aqui. Os caras tão revoltados.
20: Bem na sua.
21: Que isso, Léo? Ah. Sai pra cá, o cara falou da.
0: Não, falei, sai pra lá, que eu falei errado, cara. Falei errado, falei sai pra cá, não. Ah, acontece. Olá, bom dia, aqui é o... Quem que é você? Gigante de Pongaí. Gosto do seu programa, manda um abraço aqui pra mim. Tá bom, Gigante de Pongaí. Aquele abraço, mano. Valeu. Oi, bom dia.
23: Fala, Léo Júnior, meu querido.
0: Tudo bem?
23: Tá bom, filho? Leandro, Campo Grande, MS.
0: Ô Leandrão, fala aí.
23: Só pra quebrar, cara, esse... Esse empresário do agro aí, agrobosta, agromerda. Fala pra ele mandar a localização aí em tempo real.
0: É, manda,
23: pra
0: isso.
23: Pra ver se tá lá em Dubai mesmo, não sabia nem o horário de lá, rapaz. É 9h29 lá e quase 9 horas da manhã.
0: É, do que é?
23: Sabe nem o que ele tá falando.
0: Daqui a pouco vai dar 2 horas da manhã. Não, 2 horas já é. Daqui a pouco vai dar 5 da manhã. Ele vai falar que é 9 horas da manhã ainda lá em Dubai. Ah, não, são 9 horas aqui. Olha lá ele aqui. Ele voltou a atacar de novo.
24: Ô, Léo. Não xinguei ninguém, não. Não xinguei todo mundo, não. Apenas falei o meu gosto, né? Que eu não queria nenhuma mulher lisa.
0: Ah.
24: Aí, não sei o que foi a revolta. Começaram a me xingar, entendeu? Corrija aí o que, senhor, que você falou aí, que eu não xinguei ninguém, não. Ao contrário, me xingaram por causa do meu gosto, né? Falei que não quero nenhuma mulher lisa, que ganha 50 mil reais por mês. Entendeu? É só isso. Aí as mulheres ficam revoltadas e os caras foram no embalo. Mas eu não xinguei, não. Falei apenas o meu ponto de vista aí em relação. Em relação a relacionamento aí de mulher, né? Que é o meu gosto, né? De...
0: Ah, eu gosto, eu gosto dele.
24: Um comigo,
0: é um gosto que ele tem, um gosto, né?
24: Negativo. Primeiro me xingou, ontem me xingaram aí até. Parece que eu era o Judas do Bande Coruja aí. Beleza? Vamos alinhar isso aí, que eu não xinguei ninguém não, entendeu? Aqui é paz. Beleza?
0: Tá vendo, tô vendo.
24: Ô, Léo.
0: Esses caras não tem jeito, esses caras vêm, falam o que tem que falar e depois quer dar de bonzinho agora, né?
1: Lá. Agora tá com medo, né, ô bunda mole?
0: Só quer saber... Vai mexer com os caras do Bando de Coruja, justo quem? De onde? Do Bando de Coruja, cara?
2: Ah, esse Agro aí que é uma mulher peluda, né? Ele não quer uma mulher lisa, não.
0: É.
2: Vou deixar meu pelo crescer, hein, Agro? Só pra você. Lulu, delicinha do Rio.
0: Deixa mano. Tudo crescer aí, a delicinha do Rio aí, ó. Olha lá.
1: Fazer o vulco, vulco, vulco, racha o pó.
0: Ai, ai, ai, ai. Fala comigo, bom dia.
3: Bom dia, Léo. Bom dia, bom dia.
0: Oi, aí, bom dia.
3: Parabéns aí que você está cobrindo o lugar do Diego. Tá fazendo um ótimo serviço, que é o Júlio Vigilante. Um abração pra todos.
0: Valeu, Julião, um abraço pra você. 2:32. Próximo de Coruja, segue até as 5 da manhã falando com você aqui, falando com esse povo louco da madruga. Vai, gente, fala aí.
4: Ô, Léo, bom dia. Rapaz, nunca senti inveja de ninguém, Léo. Senti agora desse Uber que tá levando a Camila sexóloga. Queria tanto ver ela fazer uma borboleta paraguai.
0: Ô, Camila sexóloga, manda mais mensagem aqui, viu, Camila? Camila deu uma sumida, tá uma... É bom, mas aí o cara levou ela embora, né? Tava. O cara tava. É. Tava levando ela embora lá. Tava levando ela embora lá. Ô, Léo Júnior, bom dia. Sua panelinha. Como é que é? Bom dia, Léo, e a sua panelinha. Não é? Não tem. Já falei que não tem panelinha aqui. José Carlos, de Catiguá. Um abraço pra você, José. Fala comigo aí, bom dia.
5: Ô, Léo, esse homem do agro aí. Ele tá mamando no boi.
0: Que isso, velho? Que coisa mais horrível isso, gente.
25: Oi, Léo, bom dia, bom dia. Léo, esse empresário aí, eu tô achando que ele tá no Dubai de Santa Catarina, não dá não?
0: Ele queima,
25: tá atrapalhado, viu? Com o horário desse jeito, tá andando de jet ski lá em Santa Catarina. Bom dia.
0: Tomando um corotinho, achando que é um... Tá tomando até um corotinho lá.
26: Ô, Léo, ó esse vídeo aí do Solatiel alimentando os Zeus, ó.
0: Para de falar que tá não dá. Não tem ninguém alimentando os Zeus lá em casa, não. Para com esses negócios aí, velho. Ô, que isso, velho. Não. Deixa eu ver aqui.
27: Ah, agora eu te peguei.
0: Não vai ser não, Oi? Ah, não, cara. O cara tá fazendo isso. Para com isso! Fica mandando esses vídeos pra mim aí, ó. Ai, eu não acredito nisso. Ai, gente, vocês não prestam mesmo. Vocês não tem jeito, viu? Oi, bom dia.
26: O cara do arco tá falando, tá andando de jet ski. Deve tá andando de canoa, aquela canoinha de madeira no remo, dentro de alguma lagoa, de alguma fazenda aí. Abre catatatu no mato, ratinho carreteiro,
0: por favor. Ratinho carreteiro, um abraço. Aqui a vovó do sexo lá de Curitiba mandou mensagem. Ô, vovó do sexo, um abraço pra você. Chegou por aqui, tá ligada na Band FM. Beijão pra você, tá? Obrigado, tá? Pela sua participação. A Carla lá da Bahia tá por aqui também, já mandou beijão pra todo mundo. Bom dia.
28: Ai, gente, eu não quero mulher lisa. Você não quer mulher, rapaz, você quer um homem. Você quer um patinho rabado, pronto, falei, desculpe, Léo.
0: É, já falou, né?
28: Você quer o liso da parada e tá aí querendo uma mulher pra ficar sustentando você, vem com essa.
0: Fala.
28: Você tá em Dubai, só se for. Dubai, eu também sei onde tem um Dubai, ó. Ali perto onde eu moro tem um Dubai, Rua Dubai.
0: Rua Dubai.
28: Tá? Só pode ser tá ali, né, meu filho? Você é mais liso que nós tudo junto. Cala a boca, pobre, cara, sai fora. Tipo de homem que eu não quero. E ó, só pra você saber, eu não sou lisa. E nem se eu fosse, eu não ia te querer.
0: Ah lá, nossa.
28: Animal de teta.
0: Já mandou assim pro animal do alto, quer dizer, o cara do agro aqui, ó. Salatiel, fala, Salatiel.
29: Eu fiz um curso de domador de cachorros pra entrar na casa das casadas sem fazer barulho. Aí eu só chego, elas já estão me esperando. Eu sempre pergunto, né, onde tá seu marido? Ah, ele tá fazendo Uber. Tá fazendo Uber ou tá dirigindo caminhão. Isso quando não é mulher de vigilante, né, também. É que mulher de vigilante só dá pra visitar uma noite em cima, uma noite não. Os cornos estão trabalhando.
0: quer ser homem agora, né? Agora quer ser homem, né? Não, agora sou homão agora. Agora virei. Agora virei macho. Agora. Hã? Quer dizer, ele desconversa, mas não quer falar o que aconteceu, como é que foi o encontro dele com o peguete dele lá. Isso ele não quer falar, ele foge, né? Ele foge.
6: Fala, Léo. Boa noite.
0: Boa noite.
6: Esse cara tá em Dubai. Do bairro que Uber não vai.
0: É. Fala nisso, cara. Cadê o Muriloco, hein? Sumiu, hein? Ele fica assim, né? Uns 3 dias fora, depois volta de novo. Encheu o saco aqui, né? O Muriloco, né?
7: Fala, Tiel. Você com essa sua vozinha aí, você morde a fronha, filho.
0: Ah, mas isso a gente já sabe, né? Pela voz muito dele. Ah, é aquela voz aí. Ele morde a fronha. Isso a gente já sabe disso, né?
8: Ô, Léo. Cidadão aí com essa vozinha aí, ele tá pegando muita mulher mesmo, de caminhoneiro, vigilante.
0: É, pois é, cara.
8: Taxista. Com essa vozinha aí, ele tá pegando muita mulher.
0: Fala, Léo. E a sua voz, eu ouvi você falando, dá até sono, cara. Oh, muita mulher. Meu Deus, deu até sono agora em mim aqui. Oi.
9: Fala, Léo. Bom dia, bom dia. Eu acho que esse cara ali tá não é Dubai, é do bike, fazendo entrega de aplicativo de noite do bike.
0: No bike.
9: No pedalzinho.
0: É por aí, gente, por aí. Ou ele fala que tá tomando vinho, tá aqueles vinho barato, aqueles vinho bem chulos, sabe? Vamos lá, vai, oi, bom dia.
25: Você sabe que o Salatiel é um personagem só, né? Na vida real. É o oposto do que ele fala.
0: É. Nossa, até a mulherada tá em cima do Salatiel aqui, ó. Olha lá.
6: Bom dia, Léo. Fala pra esse tal de Salatiel aí, que fala. Ele é um corno. Ele é um corno enrustido.
0: Olha lá, tá Salatiel. Pegaram você pra xingar hoje.
6: O machista da manhã dele quer ficar jogando pros outros aí. Salatiel, você é um corno.
0: Vai.
29: Eu vou te mostrar o oposto de 19 centímetros, mole.
0: De 2 centímetros, assim, né? Ah, o outro aqui, ó. Quando a gente não coloca um áudio do cara no ar, daí o cara fala, acha que tá com panelinha, meu filho. Não é bem assim a história, cara. Vamos lá, fala aí, meu, vai.
10: Bom dia, Léo. Ah. Bora, Léo. Caramba, esse programa hoje tá cheio de comercial. E parece que no YouTube só toca música.
0: Pois é, cara, não sei se você sabe, né? Estava com alguns probleminhas nos nossos transmissores, mas já voltou, né? Não sei se você sabia, de... não sabia, né? Não, ele não ouve, né? Ele não tá ouvindo a rádio, né? Fala cada uma, viu? Oi.
7: Fala, Tiel, você, como coca, é uma Fanta, viu?
0: É uma Lesse, né, cara? É uma Lesse, né? Oi.
6: Ô, Léo, como é que é o nome do cara aí? Salatiel? Você nem xingar, né?
0: Você nem xingar, né? Ai, ai, cadê o namorado do Salatiel, hein? Cadê ele? Eu não vi ele aqui, ele participou no começo, mas sumiu. Eu tô doido pra saber como é que foi esse encontro dos dois ontem, viu? Tô doido pra saber.
23: Bom dia, Léo. Viu, esse empresário do Agro, ele tá em Dubai. Só se for o Dubai da Cracolândia, seu desgraçado, hein?
0: Olha lá, aqui, ó. Ele aqui de Dubai, olha lá.
11: Essa vozinha dela aí, ô Léo, não tá com nada não, ele tá tá falando que não me quer, mas eu, quem disse que eu quero essa recalcada aí? Ela não é lisa não, matar uma hora dessa, a banha de coruja, mano, você nem falar, né, Léo, tá de brincadeira, né, o neguinho tá falando que eu não tenho, que eu não tô em Dubai, ai, mora, vem aqui então em Dubai, já que ela, vamos ver se ela vem, não tem dinheiro pra ir nem aqui, nem em Santos aí pra tomar banho nessa água suja, e agora tá
0: que aí, isso, que cara, que é isso?
11: Passa a localização pra ela, se ela vir aqui, a gente vai tirar isso aí a limpo, mas eu não quero também não, muito braqueada.
0: Meu Deus, quer dizer, na verdade, eu tô com duas brigas no ar, duas tretas no ar, uma aqui, os caras estão falando do Salatiel, agora é o do Agro aqui agora. Aí, agora é o empresário do Agro. Eu aguento, agora, duas tretas no programa.
29: Vocês estão falando aí da minha voz? Vocês têm que ver com a voz da mulher de vocês afina quando tá na minha mandioba.
0: Cala sua boca, meu, vai. Fica quieto aí, ô, vai.
6: E outra coisa, hein, ô, Léo.
0: Ah.
6: Salatiel, mas nem no dicionário existe esse nome. Foi tirado da salada mesmo. A salada de frutinha.
0: Meu, como é que foi dar um nome pro Salatiel, cara? O nome dele, cara. Eu imagino na escola, né, o que rolou, né, a zoeira, né? Ai, ai, ai. Fala comigo, vai.
12: Bom dia, Léo. Essa semana eu tô trabalhando à noite, rapaz. Hoje eu resolvi acordar pra ouvir o Bando de Coruja.
0: Coisa boa.
12: Rapaz, os caras estão pegando as coxas desse aí, salato não sei o quê. Pegando as coxas dele pra limão, hein. Coitado, hein.
0: Coitado, você não viu nada, você não conhece
12: Silva,
0: o cara.
12: Turma do Palito Doce, Usina Ester, Cosmópolis, São Paulo.
0: Meu parceiro, um abraço pra você, tamo junto. Tamo de bom. Ó, Léo, manda um alô pra Fronteira da Paz aqui, ó. A Santana do Livramento, Rio Grande do Sul. É. Rivera, Uruguai. Um abraço aí, o bairro Rivera, Rivera Chico. Galera curtindo a Band FM, abraço pra vocês, meus amigos, obrigado, viu? Tá todo mundo curtindo a Band FM, eu quero você participando comigo aqui. Vai lá pro nosso WhatsApp, 11 999919197, ou também no 3743-1313. Oi!
13: Ei, Léo, bom dia.
0: Oi, bom dia.
13: Esse aí é uma bicha enrustida, meu. Olha a voz do cabra.
0: É, o pessoal tá falando muito da voz do Salatiel hoje, né? Tá complicado, hein?
14: Nossa, só a vozinha desse Salatiel aí já denuncia tudo. Ele pega os caminhoneiros e os Ubers, isso sim. Fala underground aqui, Braga, Portugal.
0: Underground, nossa, que também nome, né? Olha o nome também do cara, pelo amor de Deus. Nossa. Cara, dá uma olhada no seu WhatsApp aí que tá uma chiadeira, hein, cara? Eu, hein? Ô, Léo, bom dia! Ah, tá, ele pediu pra não falar a mensagem no ar aqui. Vamos lá, 11 999919197. Oi, bom dia! Aqui a...
25: O nome dele, Léo, é Paloma Aventureira. Salatiel é só um personagem. E tem outra, hein? Gaguejou muito aí pra falar os 19 centímetros.
0: Olha lá! É que tem menos que isso, né? Por isso que ele dá uma gaguejada. Ele sabe quantos tem, né? Nem tem, nem aparece, né?
13: Léo, que é um aluno do Sedex. Ô, Léo, eu concordo com esse cara lá de Dubai. É só o fracassado que escuta o Bando de Coruja mesmo. Quem não consegue sair da madrugada. Bom, eu sou
0: um
13: fracassado, eu tô aqui já faz
0: 11
13: anos. Aquele abraço,
0: Léo. Ah lá, então ele se choca. Ele já falou, tá vendo, né, gente? Ele já. Peraí, você tá achando que a gente é fracassado aqui agora também, ó? Hein, hein? Que isso, cara? Que história de fracassado o quê, cara? Ah, vai contar outra, viu? Vai dormir,
15: bom ó. Bom dia, Léo e Robertão, aqui de Palestina, interior de São Paulo. Manda um alô aí pra galera do Palito Noite. A Lucina Colombo, de Palestina. É às 5 da manhã. Vamos que vamos. Band de Coruja.
0: Que é 5 da manhã com você aqui na Band FM. 11 999919197. Fala comigo aqui no nosso WhatsApp, eu tô esperando você, sua participação. Hoje tá uma treta esse programa que eu vou te falar, tá uma treta.
16: É, fiquei sabendo que o Diegão vai voltar pra Massa FM, hein, mano?
0: Não, cara, não, viu? Para com esse negócio. Ele vai voltar pro horário dele daqui 30 dias, normal, volta à vida normal. Pode ficar, viu? Para de inventar coisa, cara. Para de inventar moda aí, oi.
17: Salatio, é verdade mesmo que você falou. Ontem você tava de folga, né? Você tava na tua casa com a tua mulher. Hoje você tá de plantão, acabei de sair da tua casa, deu um trato nela, seu corno arrombado.
0: Ah, para com isso! Gente, vocês não tem papa na língua mesmo, né?
16: Meu Deus. Ô, Léo, ele gaguejou pra falar dos 19 centímetros que a mão dele faltou tamanho ali. A mão dele faltou tamanho ali pra medir ali, ó. Por isso que ele demorou a falar os 19 centímetros.
0: Ô, Salatiel, se defenda, rapaz. Se defenda, por favor.
17: Eu queria informar que estou me retirando. Minha mulher estava escutando o programa hoje, então boa noite a todos. Até sei lá que dia.
0: Nossa.
17: Pô, esse que falou do tamanho da minha mão aí, falou certo, né? Faltou tamanho mesmo, tão grande que é.
0: Aí.
17: Esse se revelou, hein?
0: Aí, o que acontece? A mulher dele tá ouvindo agora. Aí ele fala que é a mulher dele que tá ouvindo, né? É sempre assim, né? Ele nunca fala que ele é de verdade. Não, eu não vou participar porque ele já ficou bravinho já. Ele não aguentou, já pegou ar já. É isso que aconteceu. Já pegou ar o Salatiel já.
18: Fala, Léo. Bom dia.
0: Bom dia.
18: 10 botões de aplicativo. Ô, Léo. Esse Salatiel aí, ele tem muita que o boi tem. Não é força, viu? Os 19 centímetros que é o que ele aguenta sentado.
0: É chifre total, né? Chifre total.
19: Esses caras que moram em Rivera, Uruguai, é tudo corno. E argentino também.
0: Léo, manda um abraço aqui pros PRFs aqui, ó, que estão de serviço ouvindo a Band FM. Pessoal da PRF aí, ó, um abraço, meus amigos, bom trabalho pra vocês, hein?
1: Ô, Léo, o rapaz do agro aí, ele já sossegou agora. Ele tomou leitinho, mamou, agora ele vai dormir. Ele tá largando o plantão dele, vai dormir.
0: Ai, ai, ai. Não, você vê, os caras vêm, falam que tem que falar... Aí depois sai correndo, velho. É sempre assim. Depois sai tudo correndo esses caras aí, velho.
2: Deve estar indo embora, Léo, porque o supervisor chegou. O cara é vigilante, pô. O supervisor tá fazendo a ronda, ele tem que voltar, né?
0: É, tá certo. Tá com medo, né? Tá com medo, né? Que pega falando aqui na rádio e tal. Ih, amanhã tá morrendo de medo, cara. Ó, a Natália mandou aqui. Léo, boa madrugada, Léo. Tudo bem? Estamos aqui. Eu e meu marido, Ademir, conectados com o Band Coruja. Adoro nota 10. Obrigado, Natália, maritão aí, curtindo a Band FM, um abraço pra vocês, tá? Vamos ver quem que mais um louco falando aqui.
3: Bom dia, Léo Júnior, Alexander de Caeiras. O 18 centímetros é cada chifre desse corno, hein? E o Região Taquicista também é o maior corno da falta terra, baitola.
0: Calma, cara, o Região, mais tarde ele tá chegando. Ele, o Região, na verdade, ele deve estar com alguma bonequinha por aí. Deve estar com alguma bonequinha lá pro meio da madrugada, do finalzinho, ele manda aí. Boa noite, Léo. Estamos aqui, ó. Esse moço do agro aí de Dubai. Do bairro, ela. Ele tá no bairro da Moca. É. Olha lá, ela mandou assim, ó. Gaguejou porque tá com centímetros na boca. Meu Deus do céu. Vamos lá, vamos falar com mais gente por aqui. Nosso WhatsApp na sua disposição, 11 99991-9197. Pra você participar do nosso Band Coruja, a resposta da Mara tá assim, aqui pro chifrudo do agro aqui. Pera aí, deixa eu só pegar aqui. Vamos ver. Vai lá, Mara, vai lá, Mara.
28: Ô, animal de teta, deixa eu falar uma coisa. Eu tô morando dessa no Band Coruja por opção.
0: Ah lá.
28: Ô, Léo, conta aí pra ele, Léo. Conta pra ele, Léo.
0: O quê?
28: Fala pra ele. Manda uma foto pra ele de tudo que eu tenho. Ensinar pra ele quem tá aqui uma hora dessa. Aí. Eu tô aqui por esporte, tô de férias.
0: Eu não sei de nada.
28: Não tô obrigada a nada, meu filho. Eu só... nem trabalho pra você ter ideia, tá? Dá licença. O dinheiro do marido que dá pra sustentar você, sua família, a família do Léo.
0: Olha lá, tá? Olha isso.
28: Chupa muito, cala a boca.
0: Nossa, xingou agora.
28: Não conhece,
0: hein?
28: Não, tá?
0: Xingou. Querido,
28: agora você quer ouvir minha outra voz?
0: Xingou na cara dura, hein? Xingou na cara dura, meu Deus do céu. 11 99991-9197. Mais uma aqui, Elaine, vai.
4: Ô, meu amigo, você acha que com 19 centímetros é motivo pra se gabar? Que coisa, hein?
0: E a mulher, ela tirando sarro do Salatiel, dos 9 centímetros, né? É demais pra cabeça, hein? Meu Deus do céu, o que tá acontecendo com esses ouvintes do Band Coruja? Tá cada vez pior, tá cada vez. Quando o Diegão voltar, ele não vai nem reconhecer esses ouvintes, mas meu Deus. Tá pior, ele vai falar, tá pior do que eu tava quando eu deixei o programa.
5: Bom dia pra geral, bom dia. Bora trabalhar, deixa esse cara, esse corno aí de lado. 19 centímetros falta pro Uber chegar na porta da casa dele e comer a mulher dele.
0: Olha, bom dia, primeira vez que eu faço com você, mandei um alô aqui pra minha família.
20: Segunda, quarta, deixa eu parar.
0: Deixa eu ver aqui. Ah tá, lá na Paraíba, né? Só que eu moro aqui no Rio de Janeiro. Me chamo Edilson. Mandando um abraço pro pessoal lá na Paraíba. Lá pra família dele aí, ó. É Ilhaua o nome do lugar lá, né? Valeu, parceiro, aquele abraço. Obrigado pela paciência, pelo carinho. Não sei como você consegue ouvir esse programa aqui, cara. Infelizmente, é um programa de doido esse aqui. De doido mesmo, que é de doido, de pedra. Vai.
21: Bom dia aí, pessoal do Band Coruja. Bom dia, Léo.
0: Bom dia, bom dia.
21: DJ. Seguinte, mandar um recado pra esse cara do agro. Eu sou motorista Uber aqui na região de São Paulo. Eu moro na ABC.
0: Certo.
21: Faturamento por dia. 1,100, tá? 5 dias por semana. Multiplicado por um mês, 20 mil e poucos reais.
0: Tá.
21: Fala pra esse cara aí, ele pegar os 50 mil dele, que ele é empresário, e enfiar em outro lugar, eu fico aqui com o meu Uber. Pouco mais de mil reais por dia, fora os particularzinhos.
7: 7 horinhas por dia. Vamos lá. Vamos lá ver se ele quer me empresariar aí.
0: Tranquilão, tranquilão, né? Vamos lá, vai, ô Agro, fala aí.
8: Ô, Léo, não sei correndo não. Fala pro cidadão aí que disse que eu tomei leitinho aí, que tá tudo certo lá em casa, viu? Eu já passei lá hoje. Esse boca aberta aí. Tô na área aí, tô online aí, entendeu?
0: Tá on.
8: Só falar aí que eu tô ouvindo. Esse... Entende bem, hein, de leitinho, esses baratos. É só essa conversa aí, hein? Ele conhece bem o leite do cavalo, né?
0: Ai, caramba, gente do céu. 9 para as 3, esse programa aqui tá uma baixaria total, esse programa, meu. Como é que pode, cara? Tá uma baixaria total esse programa aqui, velho. Tá louco, cara? Quando a gente quer deixar o programa sério, não tem como, não tem condições, não tem como com esse povo aqui.
9: Fiquei sabendo aí que o Diegão tá com a roela doendo. Bom dia
0: aí, pessoal. Tratou a gente, é que atualizou o WhatsApp aqui. De vez em quando ele dá uma dessa aqui. Deu uma atualizada aqui, mano. Vamos lá, fala aí, vai.
10: Ô, Léo, esse taxista aí, Uber, fica se gabando aí quanto que ganha. Depois é assaltado aí, acha ruim. Mas fica fazendo propaganda do próprio negócio. Vai ser burro assim na casa do chapéu.
0: Vai, fala comigo, bom dia.
11: E aí, Léo, bom dia.
0: Tudo certo?
11: Esse Uber aí que tá fazendo 1.100 por dia aí, só pode estar fazendo esse dinheiro aí com os bezerros, né? Que ele pega aí pra rodar.
0: Ai,
11: valeu, Léo.
0: Vamos nessa, vai. Ô, velho do lixo! Esse é o parceiro, velho do lixo. Vai, deixa o parceirar.
22: Ô, Léo, velho do lixo de novo. Fala pra tu pegar essa cara do Agro e botar num saco junto com esse cara do pai aí, que nós põe no computador e prensa os dois aqui, leva embora esses dois bosta. Ah, toma banho, pá, vai arrumar conteúdo pra conversar, seu mundo da mole.
0: Ô, velho do lixo, sai cachorro. Joga dentro do seu caminhão aí, vai, essa turma aí, cara. Joga tudo dentro. Pode jogar tudo dentro do caminhão aí, vai.
23: Ô, Léo, fala pra esse maluco. Boa noite. Fala pra esse maluco do Uber aí que ele tá mentindo, hein? Uber tá fazendo 20 mil no mês? Ah, algo de errado não tá certo, hein? Ai, caralho.
0: Ah, palavra. Gente, palavrão, para de falar palavra. Mil vezes. Eu acho que falei muito mais que isso já. Já falei mil vezes, gente. Não fale palavrão no programa, gente. Não troque palavrão, coloque outra coisa. Mas não fale palavrão aqui, gente. Por favor. Olha aqui, Léo. Coloca meu áudio, por favor. Fala, Flauzinho. Já coloquei o áudio desse oreiudo aqui. Já pela primeira vez. Vou colocar de novo, vai. Depois reclama. O povo que gosta de reclamar, hein? Meu Deus do céu.
24: Rapaz, apaixonei só pela voz dessa Camila. Meu Deus. Sexólogo ainda? Você tá doido.
0: Verdade.
24: Pô, de cruzeiro, rapaz. Cabuloso é a cabeça da minha chibata.
0: Fala, gente. 11 99991 9197. 1137-43333. Você pode participar também aqui pelo nosso telefone fixo, pelo nosso WhatsApp. Estamos esperando você. Léo Júnior, bom dia. Ligado na Band FM, essa rádio maravilhosa. Só tem louco esse programa agora que você percebeu, minha amiga. Aqui só tem maluco da madrugada. Só capsa aqui, ó.
26: Bom dia, Léo. Beleza? Danilo Nunes de Sorocaba aqui, ó. Puta, agora eu não sei quem mente mais. Se é o cara do agro ou se é esse Uber aí, hein? Meu Deus, só mentiroso. Que cara de comédia,
0: só tem, meu, só tem comédia, cara. Só tem mentiroso nesse programa aqui, ó.
27: Léo Júnior, bom dia. Pra quem fala é o Machado.
0: Fala, Machado.
27: Tamo nas pistas, hein? Só curtindo a Band.
0: Band da Limonada. Vamos lá, resposta por... Vamos lá falar do Agro aqui, o cara do chifrudo do Agro aqui.
30: Esse corno aí do aplicativo aí, tá achando que vai enganar quem, rapaz? Só que ele tiver fazendo job pra ganhar dinheiro aí. Cadê os caras do aplicativo aí pra desmentir esse boca aberta aí? Pelo amor de Deus, mano, 20 mil no aplicativo, mano, você tá de brincadeira, mano? Ah, lógico, se fazer um extra de job aí, você tá ligado, né? Não sei qual que é a sua, se é job do cacetão, sei lá qual que é, você faz um extra aí, mas...
0: Xingou o cara agora, cara.
30: Aplicativo não tira isso aí não, meu querido. 20 mil livre? Ah, tá de brincadeira, mano. Puta que pariu. Mas contar mentira, né, velho? Boca fala o que quer, né?
0: Nossa, meu, os caras... Está provocando, hein, cara? Tá uma provocação esse esse programa hoje.
6: É mentira. Sim, ele não faz nunca. Nunca, nem 24 horas por dia. Mentiroso.
0: Tudo mentiroso, olha lá.
12: Ô, Leléo. Ô, Leléo. Fazer 20 mil nos app, Leléo. Nossa, mas ele tá fazendo de moto, então. Ele tá fazendo de moto, recebendo por carro e fazendo duas corridas ao mesmo tempo. Então, só se for assim, porque normalmente o Uber tira 10, 12. Um bom, que é bom, trabalha mesmo. 15 mil. E bem trabalhado, viu, Leléo? Muito bem trabalhado.
0: Tá certo, meu amigo. Um abraço pra você, obrigado aí pelo carinho. Vamos lá, manda seu áudio. Estamos esperando você aqui na Band FM 11 999 999 9197. Você participa com a gente aqui na programação, hein?
23: Desculpa o palavrão aí.
0: Ah, valeu.
23: Esse cara aí deve estar fazendo deliveries, mano. De produtos
0: eróticos.
23: De produtos suspeitos. Sem procedências. Ou. Tem algum menino esbancando ele, não é possível. Não.
0: Menino, ó os caras, menines agora. Menines agora. Tá parecendo o Pidoncio agora, cara? Ah, tá, esse aí deve estar participando das aulas de inglês do de inglês.

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1: Band FM, vamos lá, virando mais uma hora com você, 3 horas em ponto já. Mas como tá passando rápido a hora, hein? Que coisa linda, mas que coisa fofa, que bonitinho, que bonitinho.
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Band FM. Fábio Júnior, Alma Gêmea, no nosso Band Coruja. Programa mais ouvido, mais alegre do Brasil. Vamos lá participar no nosso WhatsApp. Vamos mandar só pro seu áudio aqui, 11 99991-9197, pra você participar da nossa madrugada, nossa madruguinha. O povo gosta mesmo da bagunça. Vamos lá, vamos nessa, vamos nessa. 3 horas e 15.

0: abraço aqui pelos meus amigos repositores da madrugada, a Elisângela. É, ela falou que é a primeira vez no programa. Seja bem-vinda, Elisângela. Galera aí, ó, do mercado aí, ó. Mercado Jacupiranga, São Paulo. Ah, tá lá a Elisângela, a Maísa, o Pedro, o Jean e o Aloysio, a galera que tá aí só nos repositores da madrugada aí, só na reposição, né, meus amigos? Sejam bem-vindos aqui na Band FM. Obrigado e continue sempre com a gente, tá bom? Valeu, valeu, valeu, valeu. Oi. Aumenta o volume aí.
1: Ô, Léo, deixa
0: eu
1: falar pra você. Vale. Vai pra baixada aí, ó. Ou do anel aí, aconteceu alguma coisa aí, beleza? Saída da Bandeirante que tá tudo travado aqui, ó.
0: Ih, algum acidente.
1: Beleza? Aí. Quem vem aí, vem atento aí, que tá complicado.
0: Aê. É um acidente por nessa região aí, gente. Hã? Muito cuidado, vai devagar, viu, motorista? Você que tá na estrada aí, vai tranquilo. E vai continuar a Band FM com a gente também. Oi, bom dia.
2: Aí, galera, um bom dia pra todo mundo aí, ó. Tô saindo já, tá bom? Tô chegando aqui já na minha cidade. Agradeço a todos aí pela parte chupação, positivo.
0: Ah, a parte chupação, é. Vem por aí, vem por aí. Eu vou arredo. Tem mais tá por aqui mandando aquele alô, hein? Quero colocar o povo pra falar até umas horas aqui, ó.
3: Reporta esse motor aí, ó. Aqui em carreteiro por cá. É uma peça ali, ó. É uma peça que tá descendo pra baixada ali. Aí ela entrou pra porra da anel ali agora.
0: Ah, é uma peça, tá? Aí o que acontece? Vai devagar, né? Aí o trânsito começa a ficar lento. Tem lentidão aí no trânsito, né? Tá certo, tá certo. Ó, 3h17 chegando. Manda na sua mensagem daqui a pouquinho, às 4 da manhã, tem o nosso Campeonato Internacional de Piadas Ruins. É, e hoje eu quero sua participação. Já vai preparando a sua piada ruim. 4 da manhã, tá? 4, daqui a pouquinho. Já vai preparando aquela piada. Né? Vamos conversar já com você sobre isso aí.
4: Bom dia. Não tem acidente na Bandeirantes, mas ela tá fechada. Eu saí do Rodoanel, não tem nada, ela tá fechada. É um pouco à frente do quilômetro, no 28.
0: Então, alguma coisa tem pra tá fechada, né, cara? Alguma coisa tem ali, pelo menos, né? Vai lá.
5: Ô, Léo, não é acidente no Rodoanel, não. Acabei de passar por lá.
0: É.
5: É movimentação de peça ascendente. Eles travam ali a entrada pra chegar a peça ascendente até chegar no pedágio.
0: Pois é, daí ele vai andando, vai bem devagar, né, tal. Vai até que ter com escolta. Aí nessa aí acaba atrapalhando um pouco o trânsito. Isso é, acontece, né, gente? Isso aí acontece nas melhores famílias. Sim, podem ficar de boa. Doente, pode ficar de boa. Vamos lá, vamos fazer bagunça. Max Estrela chegou. Max, bom dia, Max. E aí, mano?
6: Nossa, Band Coruja agora virou o Trucão, viu? Brincadeira.
0: É, cara, não tem jeito, né?
6: Aqui só tem mentiroso, viu? Mais um corno motorista de Uber aí, mentiroso. 1.100 por dia, vai, corno mentiroso.
0: Corno mentiroso. Para de ficar falando mal dos caras, velho. É uma falação. Ninguém fala em coisa boa aqui, né? Dá pra, vocês percebem? Só sabe falar de coisa. Ah, porque o corno é corno, porque o outro não sei o quê. Que briga é essa, gente?
7: É o japonês aqui, Léo. Vê se vai ter a previsão do tempo aí também. Vê aí pra nós aí.
0: Já quer demais também, né? Isso aí, já quer demais também, né?
8: Galera, bom dia, Band. Ministro do Parque Imperial, Barueri, sentido Limeira. Tô chegando já. Aí, um beijo no ganha-pão da Elisângela. Beijo, bem gostoso, Elisângela.
0: Cadê Elisângela? Ô, Elisângela, cadê você, Elisângela? Isso aí. Ó, 3h19, manda seu alô, seu alô pra gente. 11 999919197. Vamos pelo nosso fixo também, 37431313. Sérgio do Pão, fala comigo,
9: Léo,
0: vai.
9: Léo Júnior, bom dia. Sérgio do Pão, padeiro. Manda um abraço, um beijão na boca da Elisângela, repositora do mercadinho aí, hein? Se ela quiser, o padeirinho tá aqui, hein? Gatinha.
0: Ah, esse aí. Bebê. Esse aí quer dar em cima de todo mundo agora, sim. Eu sou livre, cara. Até da Catrice ele quer dar em cima. O Sérgio do Pão tá assim, gente. Até que a mulher dele não ouça a rádio, né? Até que, né?
10: Vai. Bom dia, Léo. Diniz aqui da Marimex. Cortando a Bandeirante, sentindo baixada. Agradeço o companheiro aí pela reportagem aí, como tá a pista, hein? Essa aí, vambora, simbora, acelera o carro,
0: boa. Vamos nessa, 3 horas e 20 minutos.
11: Léo, bom dia. Avisa o pessoal aí pra pegar descendo, que subindo é contramão, hein?
0: Pois é, é isso aí.
12: Bom dia, Léo. É, só por respeito o caminhoneiro aí, ó, que tá travado aí o rodoanel aí. É uma carga especial. Eu passei por ela na Bandeirante.
0: Pois é, o que eu tô falando, gente. Tem nada de acidente, né? Nada disso. É uma carga especial, isso acontece. Vai devagar, porque a pé sona lá. É, aí dá uma travada de vez em quando. Normal, gente. Calma que não é o fim do mundo. Calma que não é o fim do mundo. Não vai vir um furacão, não vai acontecer nada. Tá? Pode ficar em paz. Tá tudo de boa, tá bom? Desenrola. Vamos ver quem tá por aqui mandando mensagem pra gente na nossa madrugada querida, madrugada mais gostosa do Brasil.
13: Ô, Léo, fica ligeiro aí que estão tudo em comboio na porta da Band. O Luiz, o Ricardo, o Vitor, Queima-Rosca, o Cristiano da Brasilândia. Beleza?
0: Obrigado. Ai, pra lá, vai dormir, vai se lascar, vai lá,
14: bom
0: oi.
14: Bom dia, Léo, bom dia, Léo. É o que agora? É, siga bem caminhoneiro, essa porra aí, é? Ah, caralho.
0: Para de falar palavrão aqui, meu. Ó, palavrão não entra no programa. Eu já cansei de falar pra esses caras, esses oreiudos, esses vagabundos, velho. Mano de vagabundo, para de falar palavrão no programa, pô. Gente, corta palavrão aqui, não deixa falar palavrão aqui, meu. E se falar, vai ser cortado sim, não tem essa, meu. Não pode falar palavrão. Pode, gente. Vamos lá.
15: Bom dia, bom dia.
0: Opa,
15: dia.
0: Bom dia.
15: Acompanhando a Band Coruja toda madrugada, positivo?
0: Beleza.
15: Estamos aí fazendo a inspeção na rodovia Raposo Tavares, SP-170.
0: Agora começou, agora vai ficar notícia das estradas agora. Agora eu tô ferrado, mano. Agora eu tô lascado, viu? Agora eu vou ter que começar a colocar aquela música do César e Paulinho. Sou viajante solitário. Pelo amor de Deus, viu? Agora virou notícia de caminhoneiro agora o programa. Pô, virou isso agora. Não é possível uma coisa dessa, hein? Fala comigo, vai.
16: Fala, Léo Júnior. Que maravilha de programa, hein, Léo Júnior?
0: Obrigado, nossa, obrigado.
16: Passo a noite aqui acompanhando vocês aqui no meu trabalho, na entrega. Queria mandar um abraço para todos de Pouso Alegre e participarão do sorteio aí, quem quiser. E é só mandar um áudio para você aí, Léo Júnior. Vai participar do sorteio? Olha aí o sorteio.
17: Já eu vou sortear alguém aí para chupar meu pito, hein?
16: Um abraço, aí eu divulgo os ganhadores depois. Um abraço,
0: Léo Júnior. Quem quiser concorrer, fica à vontade. Quem quiser concorrer, tá aí, ó.
18: Olha, não é carga especial, não, né? Carga de macarrão pro Davi que tá descendo.
0: Aí é o outro já, falando do Davi aqui já. Ah, bom dia, Sofia. Então, tudo louco. Louco é pouco, Sofia, aqui. É maluco mesmo, os retardados esses caras aqui, Sofia. Oi.
19: E aí, Léo, bom dia pra todos, bom dia do Band Coruja. Já que virou notícias da rodagem, subida da...
0: Ah não, velho, ah não.
19: Imigrantes aqui,
0: tudo. Ah não, eu vou cortar isso aí, velho. Olha lá, vamos falar com outro aqui, fala aí. Olha lá, o... Como é que é o nome dele aqui? É o Walter, olha lá. Fala comigo, Walter.
20: Tá no ciúme, velho. Que não sei não, viu? Se a lenda diz aí que padeiro quer ir na rosca, velho. Esse ciúme aí tá demais, hein? Tá querendo cantar tudo quanto é mulher, mano. Diz que é casado, não sei não, esse padeiro aí, viu? Padeiro meio estranho, hein? Queimador de rosca.
0: Ó, eu não sei não essa foto sua aí, cara. Ele coloca uma foto dele com o uísque aqui, né? Do agro. Tem três mulheres com ele lá. Eu não sei se isso aí é IA. Só de olhar, eu não sei não, viu, cara? Só de olhar, mas tudo bem, né? Vamos lá, vamos tentar acreditar. Vamos, vai.
21: Olha, virou um Siga Bem Caminhoneiro.
0: É, esse programa virou totalmente, cara.
21: Aqui é Almeida Uber, da madrugada, no sul de São Paulo. Fala pra esse corno aí, ó. Que ele tava não ganha 20 mil por mês. Nós vamos pagar o comedor da mulher dele.
0: Para com isso! Ah, deixa eu fazer o seguinte, deixa eu fugir aqui um pouco. Cadê o Fenomenal? Eu quero falar com o Fenomenal. Eu vou partindo pro outro lado aqui, velho. Pera aí. Se eu acho Fenomenal aqui. Ô, Fenomenal, não. Cadê você, cara? Cadê você, Fenomenal? Quero falar com você, mano. Não, meu papo agora é direto com o Fenomenal. Cadê o Fenomenal? Vou achar o Fenomenal aqui, cara. Pra achar o Fenomenal tá difícil, hein? Meu Deus. Aí, o Fenomenal aqui, ó. Apareceu. Ô, Fenomenal, peraí, cara. Vou ligar pra você aí, cara. Vou tentar ligar pro Fenomenal aqui. Vamos ver se ele vai atender, né? Vamos ver, peraí. Vamos ver se ele vai atender aqui, gente. Só um minutinho, fenomenal. Pera aí. Vamos ver.
1: Alô, Léo Jones.
0: Meu amigo fenomenal do Brasil, Ale Fenomenal. Aí, como é que você tá, fenomenal?
1: Fenomenal, Léo Jones, a nova campeã argentina aí na área.
0: Não, mas pera, fenomenal, calma, que não acabou a Copa ainda. Calma, você não vai cantando vitória, fenomenal.
1: Não, Léo Jones, depois que eu vi hoje, eu venho falando, você sabe que é difícil eu errar. Quando eu erro, a gente erra dando na goela.
0: Certo.
1: Mas o que eu vi hoje foi uma coisa de espetáculo. Foi uma coisa fora do normal.
0: Não, porque, sabe o que eu percebi também no começo, fenomenal? Eu comi no começo do jogo, tava muito 0-0, tava bem morno o jogo, né? Tava muito morno. Eu achei que os caras estavam segurando, eles estavam segurando pra ficar nos pênaltis.
1: Quando o Brasil tinha raça, antigamente, quando o Brasil era raçudo em 2002, ia lá, ganhava tudo, regaçava, não tava nem aí, lutava, corria, tava nem aí, trazia o caneco, é isso que eu tô falando.
0: Trazia o caneco.
1: E a Argentina tá me lembrando o Corinthians dos anos 90, na raça, na garra. Até o Pedro Rafael colocou no Instagram, já era, podem chorar. Tudo bem, futebol acontece, da Espanha dar uma zebra lá, ganhar um torneio.
0: Mas pois é.
1: Léo Júnior, é improvável. Quanto o futebol, quanto a fato, não argumento.
0: Mas você achou, na sua opinião, você acha, no caso, que a Argentina vai levar essa?
1: Não, já levou, Léo Júnior. Não tem como. Não tem como. A não ser que os caras entram com diarreia, seja sequestrado, o ET.
0: Ah, mas é o Messi, né, cara? Mas se não fosse o Messi ali na Argentina, a gente já tinha ido pra casa faz tempo já, vai.
1: Sim, Léo Júnior, eu concordo com você. A gente é com o corpo por causa disso. É democracia. Lembra quando eu falei aí no bolão, até pro Diego Lopes, uma chuva, eu falei, Diego, você falou pra mim quem vai ser as campeãs, eu coloquei Argentina, Alemanha e França. E Brasil coloquei em quinto e em sexto lugar no meu bolão. Você vê como eu fui camarada com o Brasil, né? Colocar o Brasil em quinto e em sexto lugar, é sonho, né? Porque não chegou, né, coitado?
0: Não, não chegou, não conseguiu, mas nem...
1: Entendeu?
0: Foi as oitavas, oitavas, você foi para as oitavas, não só, né?
1: Até a Noruega foi melhor.
0: É.
1: Então, gente, a gente tem que olhar...
0: A Noruega, na verdade, eles voltaram, eles podem até ter perdido, mas assim, os caras voltaram como heróis pro país deles, né?
1: Como heróis, né?
0: Pode falar o que for na Noruega, mas os caras voltou por cima, né, meu?
1: Os caras do Brasil não, só um que voltou no aeroporto, no Rio de Janeiro.
0: Não tinha ninguém pra receber os caras no aeroporto no Brasil.
1: Não, isso só foi um coitado lá.
0: Não tinha ninguém, lá, cara.
1: Do Botafogo.
0: É.
1: Gente, como pode? E o futebol brasileiro não é isso, gente. Tudo bem, tem as massas, tem o dinheiro, mas não, era pra ter representado o nosso país, pô. Não, não fazer dessas patifarias.
0: Ó, agora tem um que tá discordando de você aqui, ó, Ale. O Davi.
1: Ah, isso é normal,
0: né? Ó, o Davi.
1: Eu gosto do Davi, que ele é democrático.
0: Olha isso, fenomenal.
2: Besteira, fenomenal. Fala bobagem, meu irmão.
0: Olha lá.
2: Vai dar Espanha, meu irmão. Vai acabar com a sua Argentina, tá? Fala besteira, tem a mal.
0: Tá? Olha, ficou bravo. Ele tá defendendo a Espanha, cara.
1: O Davi, ele tem que aprender uma coisa, ser democrático. Assim como eu respeito a opinião dele, ele tem que respeitar todos os ouvintes.
0: Aí, ó.
1: Tem que ser democrático, o Brasil é democrático por isso.
0: Pois é, é isso.
2: Inventa, tá, fenomenal? Não inventa, tá, meu irmão? Tá? Espantinha mal, fica com ela, tá?
0: A briga.
2: Tem o menino, tá?
1: Tem
2: o Zabo,
0: tá? A briga, velho.
2: Depois já matou a França, tá? Vai matar a tua Argentina, é um dois.
0: Olha lá, ficou bravinho, tá bravinho, ô Ale.
1: O Davi não é democrático, ali é um personagem sem tempero, né? Sem tempero.
0: Pô, essa, cara. Pô, Ale, você falou legal agora.
1: Tô tão fenomenal, cara, que eu nem... Eu faço igual aquele programa da Xuxa. Deixa ele sonhar com a Xuxa Meneghel.
0: Vamos ver aqui outra, falar, outra pergunta do ouvinte aqui. O Gil... Como é que é? Gilcimar, fala Gilcimar.
3: A Espanha vai meter uns 3-0 na Argentina.
1: Eu acho isso lindo.
3: O fenomenal sabe de nada.
0: Ah lá.
3: Argentino que não fosse juiz nem tava aí.
0: Ah lá.
1: Gente, vejam só. Futebol é combinado, é dinheiro, eu concordo com você, mas tem que ver o futebolístico, gente. A raça que os caras jogam, eles representam o país. O Brasil não representou o país.
0: É, não representou nada, né?
1: Aí. Fez as crianças chorar, comprar álcool, comprar camiseta, não gastei um real, porque eu já tenho. Eu não gastei um real. Eu fui sincero com o Diego Lopes, eu falei, Diego, macho velho, o Brasil não vai longe. Eu falei aqui na banda.
0: Realmente realmente não foi, né? Realmente.
1: Eu falei pra você, lembra que você falou do Japão? Você tava aí, você falou, olha, quando pegar time forte, não sei não. Você não falou, né, Júlio?
0: Eu já tinha falado já.
1: Recordar é viver, você falou
0: isso. Eu falei isso, exatamente.
1: Você falou, é que o povo tem memória curta. Você falou, se pegar time forte, não
0: já foi, era, não. Tá fora. Já
1: não, não, não, não aguenta, não. Não é que a gente é pra ir fora no top, mas é muito comprado.
0: Ó, só pra você ver, o Davi está relutando aqui contra isso, ó.
2: Vai, seu argentino, vai. Pra que fazer, Davi, seu argentino. Davi, vai, Argentina, lá, vai. O argentino Davi, do inferno.
0: Argentino do inferno, puta que puta.
1: Não, o Davi, gente, você tem que entender que ele é programa de humor. É. O Davi tá bravo. Você tem que ser democrático, Davi. Come um mingau de chocolate, Davi. Vai ficar esperando o Messi, ele vai sonhar com o Messi hoje. Ele tá
0: vai sonhar com que ele tá beijando a boca do Messi. Aqui, ó, de novo. Olha lá, tá bravo, olha lá.
2: Dá pra fazer, fenomenal, vai.
1: Não,
2: espanhol, meu irmão. Não é espanhol, não, tá?
1: É democracia.
2: Do espanhol, tá? Do espanhol. Você vai passar o carro na sua Argentina, tá? Você vai ver, domingo.
0: Calma, senhores. Que é isso?
1: Ô, Davizão, a gente tem que ser democrático.
0: Meu Deus do céu,
1: é democrático. Você vê que a minha fã, ela falou, olha, tem que ir no Bando de Coruja, porque você dá na goela, você falou da Argentina.
0: Ale, e tem outra coisa aqui, tem um ouvinte que concordou com você, quer ver? Tem um ouvinte que concorda com você aqui, ó.
4: Ô, Léo, bom dia. Rapaz, esse cara, negócio de agroboy aí, fala...
0: Ah, não é isso, que... não é isso. Ele só colocou aqui, ó. A Espanha vai jogar um gol do Yamal, e o outro do Guispe. Como é que é o nome? Do Lazar.
1: Nossa. Eu só lembro desse Yamal, não lembro do nome. Então,
0: aí ele falou assim no final, eu concordo com o fenomenal, porque eu até pensei que fosse o áudio que ia falar isso.
1: Então, mas aí, o bando de coruja, por isso que a audiência do bando vai lá em cima, as concorrências choram.
0: Ah, vai.
1: Por quê? Porque é democracia. Porque tem gente que gosta, tem gente que não gosta, tem gol do apresentador, eu acho isso uma grande bobagem.
0: É verdade.
1: Eu não gosto do apresentador, tá? Ai, porque ele não pega no colo. Ai, eu não gosto desse aqui. Que
0: é porque ele não dá beijinho na boca. Porque ele não dá beijinho. Nossa senhora.
1: Tá todo mundo igual. Tá, o Diego, ele tem a bochecha pra trás. Você sabe que o Diego, ele pisca o olho, né? O Diego Lopes. Ele tem a bochecha pra trás. Você já tem a bochecha quadrada. Então já é
0: quadrada ainda? Meu Deus.
1: Isso é um fenômeno.
0: Então, ô, fenomenal.
1: Tem um estilo.
0: Pois é, ó, agora chegou a vez do Edmilson Caipirão que chegou aqui. Ele chega excepcionário aqui, ó. Vai lá.
22: Só fazer eu torci não, tanto contra a gente. E calar a boca, não pode? E você torce pra Argentina, você vê vaca, você vê churrasco.
1: Mas pelo menos já tá garantido o churrasco de domingo.
0: Fala uma coisa, fenomenal. Me fala uma coisa. Eu quero saber das novidades, os bastidores. Dos famosos. O que tá rolando por aí depois daquela sentada no colinho do coisinho lá.
1: O Vinícius Júnior. O Vinícius Júnior voltou com a Virgínia e engravidou a Virgínia, né?
0: Peraí. Para tudo aqui. Engravidou não, para tudo. De novo, cara. Essa mulher já tá com 10, meia dúzia de filhos, mas de novo, cara.
1: É, agora diz que vai rolar e vai casar com a Virgínia mesmo. Agora
0: meu
1: a questão,
0: Deus,
1: Léo Júnior, que o Neymar comprou outra coisa. Comprou academia pra ele.
0: Ah, ele comprou uma academia agora?
1: O Neymar comprou uma academia, gente. Agora, gente, com tanta coisa pra ele gastar, ele comprou academia. Nada contra. Mas ele comprou academia.
0: Então, mas aí no negócio da Virgínia, a Virgínia não comprou um como é que é, um apartamento, alguma coisa assim, lá no mesmo lugar do Neymar?
1: Aquilo lá que ela sentou no colo dele já tava faz dias, porque eu lembro que te falei que ela sempre ia lá no... quando o Brasil jogava, lá nos treinos, nos bastidores, a família. A irmã do Neymar, os passos, até o David Brasil, que é meu amigo, David Brasil lá do que fazia grupo lá do Molejão, me contou, falou, olha, você soube que o Neymar tá sempre lá. Eu falei, tô sabendo, porque você me contou. Eu não ia dar o furo, mas tô dando o furo. Aí ele falou, olha, eu tô sabendo que o Neymar, ele tá pulando a seca. Eu falei, isso é normal, gente, é o Neymar.
0: É o Neymar, isso é o Neymar, tem jeito, se não for, não é. Se não fosse isso, não seria o Neymar.
1: Joga muito, fora do campo tá jogando muito.
0: Vamos ver aqui, vamos falar com o Marcos aqui, o que ele tá falando? Fala, Marcos.
5: Então vai nascer o Sarará agora, né? Mistura,
0: para, pega cara,
5: uma loira, para, mistura com o Negão.
0: Para com isso! Que é isso? Que falta de respeito é essa? Mais um aqui.
6: O Neymar falou, né, pro Vini, ó, essa já foi no meu navio, hein?
0: É.
1: Só que o Léo Júnior, mas essa do Vinícius Júnior é pra Marte, mas é isso que saiu hoje que ele vai casar com ela.
0: Ah, vai ter casamento então?
1: Vai ter casamento. Agora não sabe até quando, né? Que esse jogador de futebol, você sabe, né?
0: É.
1: Capa nós. A única que é fiel mesmo, que eu sigo lá, é a mulher do Messi, que é ali da Naguela, né? Não tem nem como.
0: Não tem jeito. Do que? Peraí, da Naguela que você tá falando. É a.
1: Faz lasanha, faz.
0: Entendi.
1: É que tá 5 anos com o Messi, 10 anos com o Messi. A mulher já tá até. Já conhece tudo do Messi, ela
0: já
1: conhece tudo dele.
0: Já.
1: Até o guarda-roupa, até o
0: de dormir. Pois então, é, ó. Tem mais um aqui, o Thiago. Pera aí, o Ale, só um minutinho.
7: Bom dia, Léo. Ô, meu. Você não gosta de botar fogo no parquinho, você gosta de botar fogo no hospício, né? Fazendo esse Davi e o fenomenal debatendo. Você gosta de botar fogo no hospício?
0: Não, eu não gosto de fazer nada. Eu sou o cara da paz aqui, velho.
1: Eu adoro o Davi.
0: Prezo pela paz o programa.
1: Eu tô tão feliz que a Argentina vai ser campeão. Nada contra. É futebol, gente. Não é. Eu adoro o Davi. Só que o Davi, ele é do contra. Ele é contra as realidades, gente.
0: É.
1: Quer sonhar com uma coisa que não tem como.
0: Que não tem condições. Que não tem como. Olha aqui o Davi.
23: Ah, vice-campeonato tá garantido mesmo, é. Vice-campeão. Tá garantido mesmo. Vocês ganham a medalha de prata, porque a Copa é da Espanha, fenomenal.
0: Fala, Copa é da.
1: Ô, Davi, mas aí, Davi, você tem que jogar na Mega Sena, Davi. Já me fala aí que eu já nem mando o Messi entrar em campo, já.
23: Você é argentino mesmo, sabe?
0: Olha lá.
23: Até o que eu falo na época, tá vendo a sua cara, sabe?
0: Olha lá.
23: Você é brasileiro ou argentino? Sabe, você é falso, fenomenal. Você é falso, meu irmão, mas o.
0: Não, xingou na cara dura, meu. Xingou, velho. Xingou, velho.
23: Vai acabar com o argentino, você vai ver só.
1: Ô, Davi,
23: 3 ou 4-1.
0: Vai ver, pode não sair só. Olha lá. E se a Argentina ganhar, como é que vai ficar a cara do Davi depois? Eu quero ver.
1: Ah, não, Davi, eu já não me surpreendo, gente. Eu não vou deixar de participar do programa por causa de opiniões, porque eu participo 40 anos do programa, gente.
0: Sim, a gente já conhece.
1: Aqui não é Nutella, gente. Aqui aguenta arrojão. Agora tem um cara que se esconde, fica debaixo da mesa, debaixo da cama, fica com trauma.
0: Trauminha, ai, que. Ai, ui. É.
1: Se o Léo Júnior não lê meu áudio, ai, se o Léo Júnior não falar comigo, eu não quero mais falar com ninguém da
0: praia. Ai, aí vou virar as costas pra ele, ai, que baitolice, né? Não, olha lá.
5: Fenomenal está dando furo, literalmente o furo de trás.
1: Gente, aí eu não entendo essa do Davi, ele fica nervoso com o negócio do esporte. Quem ganha é o jogador, eu não ganho nada. Entendeu? Quem ganha é os jogadores.
0: É, claro que é. Não, eles estão milionários. A gente tá se matando aqui, ó. Eles, quem tá milionário é eles, cara.
1: Agora o Davi fica nervoso, fica tenso. Agora, se fosse pela uma Juliana Paz, as blusas aí do Bando de Coruja, e tudo bem.
0: É outra pegada, né, cara? Outra pegada.
1: É outra coisa. Agora vai ficar triste com a de macho que não ganhou.
0: É.
1: Cada um.
0: Ai, ele chutou mal. Nossa, a coxa dele. Nossa, que coxa. Ah, Vai tolice total, né, cara?
1: Contra, gente.
0: É, pô.
1: Ontem eu vi, ontem foi dia dos homens, né, que ontem eu fui tentar seguir a musa aí do bando, as musas do bando de coruja, só que não deu. Fala muito rápido. A minha esposa falou, ali ele fala muito rápido. Eu falei, tem que anotar no papelzinho. E eu anotei tantas vezes o nome da Sandra, só que eu não consegui achar ela no Instagram.
0: Entendi, entendi. Ale, obrigado, Ale. Obrigado, viu?
1: Foi Messi Bocu, ela ouviu. Ah, Léo Júnior, eu já fiz o buzinaço. Eu te mandei aí, que eu mandei o buzinaço.
0: Ah, legal. Vou colocar depois aqui.
1: Eu já mandei o buzinaço daquele jeito, na cadeira motorizada, com buzinaço e tudo.
0: Hein? Fechou, meu amigo. Um abraço, Ale.
1: Tamo junto, Léo Júnior.
0: Valeu. Esse é o meu amigo. Ale Fenomenal, que sabe tudo, hein? Sabe tudo e um pouco mais. Esse aí sabe tudo um pouco mais.
8: Fenomenal, recita um poema aí pro Davi ficar mais calmo, Fenomenal. Por favor.
0: Não, o Davi tá bravinho. Ó, ninguém consegue segurar o Davi, não, meu.
23: É lógico, você se fala bobagem, meu irmão.
0: Olha
23: lá. A gente só tá aí, você que tá jogando a mega senha. Tem que ter. É você, porque...
0: Calma, Davi.
23: É milagre, porque... Ela foi embora há muito tempo, pelo Cabo Verde.
0: Que isso, Davi?
23: Vai pra prorrogação. Vamos lá, Egito. O Egito quase elimina aqui também. Vamos lá. A Suíça também, a outra também, sabe? Fora a Inglaterra, que a Inglaterra foi por pouco também. Ele tava 1-0 pra Inglaterra antes, 1-0, né?
0: Não, o Davi, ele que acontece? Ele levou pro coração isso, né? Não, Caipirão? Levou pro coração.
22: Nossa, você é tão inteligente e fenomenal. Eu me sinto um jegue atrás de você.
0: Gente do céu. 11 999919197. Participa aí do nosso Mande Corujo.
9: Ah, isso é fenomenal. Isso é brincadeira. Parece que tá com sabugo na boca. Tira o sabugo da boca. Que não dá pra entender o que esse cara tá falando.
0: Para de falar isso do Fenomenal. É isso. Ah,
9: Fenomenal.
0: Ah, vai se lascar. Não fale mal do Fenomenal, cara. Que isso. Ô, Mel Banana chegou por aqui sempre com a sua mensagem. Fala, Mel, bom dia.
10: Alô, Central, o Brasil, Léo. Bom dia,
0: oi,
10: tá tudo bem?
0: Tudo certo.
10: Bom dia, o Fenomenal que tá feliz porque a Argentina vai ganhar. Acordei agora.
0: É.
10: Acordei, um calor, um sol. Ai, Brasil.
0: É, gente, venha pro Brasil pra você ver o frio que tá aqui. Venha pra você ver o Brasil, o frio que tá aqui no Brasil. Eu tô querendo calor já, isso sim, velho. Eu espero que em alguns pontos, tem lugares de alguns estados do Brasil que tá um pouco mais calor, né? A temperatura tá melhor, mas em outros lugares, sudoeste, no sul, meu Deus, vou falar pra você, viu? Meu Deus do céu.
9: Fala, galera. O Bandi Coruja, aqui é Davi de Pouso Alegre. O que eu faço para acessar o buzinaço que eu tô desde de ontem com isso na cabeça?
0: Ah, é?
9: Segue aí o buzinaço meu, Léo Júnior, o melhor do Brasil.
0: Pelo amor de Deus, ó, você não tem vergonha na sua cara. É isso, cara. Programa tão sério como esse. 4:30 tem o buzinaço. É buzinaço, tá? Buzinaço. Vamos falar com mais um ouvinte aqui,
11: vai. Ah, mano, essa mulher vinha mesmo pra fazer o mesmo coisa pra ver. Ô, gelo que tá. Tô me sentindo um pinguim aqui, rapaz. Cê é louco. Pinguim eu acho que não faz tanto frio que nem tá passando aqui, não.
0: Na verdade, tem alguns pontos aqui do Brasil que eu vou te falar, viu? Tá frio demais, a gente quer, já tá querendo calor já, isso sim.
24: Ô Davi, a Argentina vai ser campeã, Davi, todo mundo aqui torce pra Argentina, Davi, vai cuidar do seu macarrão, Davi.
0: Vai aí, ó. É, Davi, o pessoal tá lascou com você, Davi, lascou direito.
25: Não. Argentina na final, campeã, e olha o buzinaço aí, olha o jogo. Olha o buzinaço, Léo Júnior. Olha o buzinaço, Léo Júnior.
0: Olha
25: o buzinaço.
0: É, esse é o buzinaço do Fenomenal. Mas, ó, 4:30 tem buzinaço. Segura aí essa buzina, por favor. Segura essa buzina que 4:30 tem, tá? O Thiago de Pinheiros tá por aqui também. Fala aí.
26: Bom dia, Léo Júnior.
0: Bom dia, bom dia.
26: É o seguinte, a Argentina já era pra ter saído contra Cabo Verde. Roubou. Era para ter saído contra o Egito, também roubou.
0: É.
26: Com a Suíça, era para ter saído também e roubou. E agora, contra a Inglaterra aí, pelo menos um argentino era para ter tomado o cartão vermelho aí.
0: É.
26: Estavam batendo pra caramba no time da Inglaterra. vai chegar na final roubado. Roubado, viu, Fenomenal?
0: Tá vendo só? 11 999919197. Falar pra você, é papo de esportes aqui e tudo mais, hein? 11 999919197. Pra você participar aqui do nosso Band Coruja pra todo o Brasil, espero você por aqui. 11 999919197. Ou também o nosso fixo 37431313, né? Deixa eu falar com você aqui no nosso WhatsApp. Vai, fala comigo que eu tô aqui, vai.
12: O Fenomenal tá com a boca no Messi.
0: Para com isso, para. Ou, ou, ou.
23: É campeão, Fenomenal, bicampeão. Chupa, chupa, domingo é nóis, tá? Chupa, argentino.
0: Que isso, cara, que é isso, mano? Que é isso? Vamos lá, vai. Eu não sei não, Argentina. Não sei não, hein?
12: Davi tá de TPM.
0: Tá, hoje ele tá. Não, viu? Tá, você viu como que ele tá muito bravinho ultimamente? O que que tá acontecendo com o Davi hoje, hein, gente? O que que tá acontecendo?
13: Ô, Davi, se a Argentina for campeão da Copa do Mundo, você vai dançar de calcinha vermelha lá na Paulista. É, Jão, taxista.
0: Aí, ó, Davi. Não prometa isso, hein, Davi? Se você prometer, já sabe, né? Tem que ir lá na Paulista de calcinha vermelha, hein? Vamos lá, vai.
12: Tá explicado que ninguém tira aquele macarrão seu com água de chuca.
0: Para.
12: Da Espanha, né?
0: Para com ninguém... isso. Para de falar do macarrão. Não fala desse macarrão aqui, pô.
14: Davi falou que se a Espanha for campeã domingo, ele vai fazer um festival de macarrão de
0: chuva. Para, ô!
12: E quem vai te levar lá na Paulista de calcinha vermelha é o Davi, o taxista.
0: Eu vou rejar, aí seria o Região, né, que vai levar. O Região tá próximo ali, né? O Região tá bem próximo lá.
15: Ô, Léo, boa noite. Fala pra esses caras aí que eu vou enfiar a mão na cara deles, ficar voando, sei lá. Eu, o velho da carroça.
12: Aqui macarrão, seu de chuca.
0: Para! Beleza, cara. Valeu, meu amigo. 3h47. A hora tá passando. Ó, tem uma notícia aqui, gente. Eu gosto de ler umas notícias do povo aqui. Aqui, ó. Olha só, gente. Uma notícia muito engraçada, porque eu gosto de ler umas notícias engraçadas aqui no programa também. Olha, gente. Um vira-lata, ele é adotado depois de dormir em cama de exposição no interior de São Paulo. Um cachorro vira-lata, ele cativou o coração de um empresário e acabou sendo adotado por ele em Ibitinga, interior de São Paulo. A cidade conhecida como Pelos Bordados, pelos Bordados, e realiza anualmente a famosa Feira do Bordado. Lá tem a Feira do Bordado, né? Que terminou no último domingo, dia 12, mas o personagem roubou. Tem um personagem lá que roubou a cena do local da exposição. É um cãozinho, gente, que ganhou o nome de Jumo. O que é Jumo, hein? Aí todos os dias, o que ele ia fazer? Ele ia todos os dias à feira. Ele escolhia uma caminha pra tirar uma soneca. Então ele ia lá num lugar lá, onde tava a exposição lá, fazia como cama o lugar, né? Tirava uma soneca em cima de lençóis e 400 fios. Oswaldo de Moraes, ele é o administrador da feira, ele se comoveu com o cão e resolveu adotar o Jumo e levar pra casa. Ô, meu Deus do céu, coitadinho do cãozinho, né? O cara ficou com dó e levou embora. Não, vou adotar esse cãozinho.
16: A que ponto chegou o brasileiro, né? É, a grande maioria, né? Porque uns que torcem pra Argentina, eu vou te contar pra você, ó. É o fim pra mim, né? Mas pensa pra você ver. Nós temos que torcer pro rival da Argentina, nem é pra um time só. Já torci pra Cabo Verde, já torci pra Egito, nem sei mais pra quem eu torci, né? Ah. E nós viramos Vasco, né? Pra ser mais bem claro, nós viramos Vasco aqui no Brasil, nós perdemos pra todo mundo e fica vendo os outros torcendo pros outros times ganhados, né?
0: É isso, cara, é isso. É complicado, mas assim, na boa, vamos ver quem vai vencer o melhor. Aí depois, no final da Copa, na hora que acabar a Copa, nós vamos comentar sobre isso, né? Vamos voltar a falar sobre isso de novo, viu?
17: Bom dia, Léo Júnior. Pra mim, brasileiro que torce pra Argentina é tudo deficiente mental, tudo retardado. Os argentinos querem mais que os brasileiros se explodam. Então a Argentina eu quero igualzinho pra eles.
0: Vai lá, fala comigo, vai, fala comigo.
14: O cara que traz pra Argentina, ele é corno. Ou ele é taxista, ou ele é padeiro, ou ele é carreteiro.
0: Ah lá, lá, lá, começa, né? Aí começa a bagunça, né? Um começa a falar de carreteiro, outro começa a falar de motorista de aplicativo, tá aí, outro começa a falar de taxista. Aí uma briga generalizada nesse programa aqui, eu vou te contar, meu Deus, o programinha pra ter briga igual esse aqui, viu?
12: Ah, carreteiro não, ele é motorista de aplicativo, taxista e padeiro.
0: Vai lá, fala aí.
2: Quem é o que porra de... Aquele nome lá do... Quem é que manda nesse grupo aí o Adminastro? Que desgraça de nome ruim de falar.
0: Calma, cara, calma. É o administrador do grupo. Não precisa ser assim também, pô. Calma, calma. Administrador do grupo. A gente precisa ficar bravo também, né? Vai lá.
2: E quem torce pro Brasil é o quê? Trouxa. Porque os caras não têm honra. Não têm honra pela camisa. Tem que torcer pra Argentina mesmo, seu trouxa.
0: É a única saída, cara. Não tem muito o que fazer. Não tem muito o que fazer. Eu acho que eu vou ficar do lado do Fenomenal, viu? Não adianta.
12: Esse aí é eleitor do Lula. Estudou na escola da Dilma.
0: Vai, 11 999 91 97 37431313 é o nosso fixo também pra você participar. Vai lá.
12: Melhor ser trouxa do que corno. Torcer pra Argentina é tudo corno.
0: Ô, Léo, tudo bem? Os caras ficam falando do chifre aí de corno, mas o homem sem chifre é um sinal de defesa. O homem sem chifre é um animal em defesa, justamente. O homem sem chifre é um animal em defesa. Então tem que colocar um chifrinho, pô. Tem que ter. É verdade, Gigi. É isso.
2: Ô, Léo Dias, mas eu concordo com o Fenomenal. O Brasil não jogou nada. Não tava comprometido com a seleção, com a camisa do Brasil. Nunca vi uma seleção tão ruim igual essa. Também vai esperar do quê? O cara do jogador que deu uma entrevista falando que era muito ruim ele jogar na seleção porque ele tava de férias, ele queria curtir as férias dele.
0: Ai, queria pedir as férias.
2: Usando bolas fresh, esticando o cabelo. Vai esperar do quê, rapaz, de uma seleção dessa? Até lascado com futebol. Você tá doido.
0: Ó, só nos bodies. Os caras só nos. Viu? Só nos body splash. Maquiagem, passando os. Secadorzinho no cabelo e tal. E por aí vai.
25: Fala, Léo, bom dia. Meu, esses brasileiros que torcem pra Argentina tem que levar uns 30 tapas na cara, velho. Bando de imbecil. Os caras lá tudo racista.
0: Ah, mas cara, vamos ser sinceros, vai. Não é só lá que é tudo racista. Vamos ver, também todo lugar tem isso, cara. Aqui no Brasil também, vai, filho. Não é só, não tô nem pro lado da Argentina, não, tá? Mas assim, cara, não é todo lugar que tem isso, velho. No Brasil, se for no Brasil, se for ver no Brasil, o que mais tem aqui também? Não é só lá na Argentina, porque os caras são racistas. Não, cara, todo lugar tem, não é só na Argentina. Eu acho que, viu, não adianta generalizar. Mas, cara, infelizmente ainda existe esse negócio de racismo. Eu não acho legal também. Mas, cara, não é só lá na Argentina, não, velho. Não é bem assim as coisas, não. Em todo lugar tem isso aí, velho. Oi, bom dia.
3: Você que é brasileiro, daqui do Brasil, e mora mais pra cima, né? Pro sudeste, acima. Quem mora lá no sul tá perto da divisa e
0: pois
3: tal.
0: Pois é.
3: Quem se entende, tá? Porque são culturas diferentes, né? Mas se você torce pra Argentina, vou fazer uma analogia, tá? É a mesma coisa. Você tem a sua mulher e você só aguenta 5 minutos. Aí vem o argentino e aguenta 1 hora sem tirar de dentro.
0: Aí os caras ficam bravos.
3: Você vai você, porque, né? Eu vou torcer pra você ainda, tá?
0: Bom, boa essa analogia sua. Essa analogia sua, viu, o Caipirão? Vai.
14: Veja bem, esse mané que falou aí que não torcer pra argentino, os caras racistas. Ele tá pensando o quê? Os brasileiros aqui, a maioria tudo é racista, rapaz.
0: Cara, é isso que eu tô falando.
14: É um mané mesmo, eu torci pra Argentina mesmo. É. Rapaz, você quer olhar o quê? Olha a seleção brasileira horrorosa. Horrorosa a seleção brasileira. Aí você olha pra Argentina, os caras tudo com vontade, querer jogar, querer ganhar. Aqui no Brasil, não. Aqui no Brasil, os caras estão querendo o quê?
0: Os caras colocaram um comercial a... Ué, vou nem comentar.
14: Acabar logo a Copa pros caras curtir. O Vinícius tava louquinho pra pegar a Virgínia logo, entendeu?
0: É.
14: Só uma
4: mané, rapaz.
0: É, vai, é complicado, viu? Fala comigo, Calica, me ajuda aí, Calica, por favor, Calica, vai.
6: Depois de uma analogia dessa de Argentina, eu vou querer casar com um, hein? Gostei.
0: Olha lá, Calica agora vai ter que... Ela quer casar com a Argentina. Ela falou que não quer mais saber de brasileiro. Não, não, não, não, não, não. Agora ela quer casar com o argentino. É isso aí, Calica. Bota fogo nesse programa aqui, Calica. Bota fogo nesse programa.
7: Léo. Inteligente é quem torce pra essa seleção brasileira, né? Estão falando aí de quem torce pra Argentina. Inteligente é quem tá torcendo pra essa seleção brasileira, né? Você tá doido. E o povo ainda falando que quem torce pra Argentina é burro. Rapaz do céu. Sem comentários, hein, Léo? Você tá doido.
0: É, pois é, cara. Pois é. 5 pras 4. Oi, bom dia.
18: Pelo amor de Deus, quem botou é Satanás no nosso grupo aí? Manda esse macumbeiro fazer a macumba dele lá pros infernos.
0: Que é isso?
18: Que é isso? Dá licença. Não, tira esse aí do grupo. Não pode deixar, não. Poxa. Manda ele vender as raízes dele lá pra casa do caralho.
0: Ô, que é isso? Meu Deus do céu, que problema.

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0: FM, Jorge Matheus, molhando o volante. Vamos lá, vamos lá, vamos lá, vamos lá, gente. 4 horas, 8 minutos. 4 e 8. Alô, meu amigo Júnior Matheus, grande Júnior Matheus. Aí, ó, eu falo pra vocês, esse programa aqui não tem jeito, gente.
1: Saca só, sei.
0: Ó, você vai lá pro nosso WhatsApp, 11 999.

Caroline. Caroline tá ligada na Band FM também. Um abraço pra Caroline. Tá participando aqui da nossa madrugada. Um abraço pra você, viu? Falou que tá dando tanta risada lá com a gente. E ela gosta da briga entre o Fenomenal e o Davi. Eu já não gosto, não, viu? Sinceramente, eu vou falar pra você, viu? É daí pra pior, daí essa briga é daí pra pior.

0: Deixa eu falar com mais gente por aqui, mandando a sua mensagem pelo nosso WhatsApp 11 999919197. Quem que é você, hein? Bom dia!
1: Aqui é a Cacá, amiga da Mel.
0: Oi, estamos Cacá!
1: Aqui na Bélgica, curtindo, tomando aquele café da manhã top e curtindo a rádio. Ó, estamos aqui, ó, ouvindo de boa, uma delícia.
0: Que legal, viu, Cacá? Obrigado, um abraço pra você. Ela tá na Bélgica, ela juntamente com a Mel Banana, tá tomando um cafezinho lá da manhã agora, tranquilonas, né? E ouvindo essa bagunça aqui da madrugada aí. E da manhã pra vocês, né? Que legal. Ô, Sidney, bom dia.
2: Fala, Leozinho, bom dia, Unicá inteiro na audiência. Ô, Léo, o outro doido aí falou que o Brasil torce pra Argentina, tem que levar uns 30 tapas na cara, daqui um dia nós vamos ter que levar uns 60 também. Tipo, essa seleção fuleira aí.
0: Ai,
2: os caras de cabelo dirigindo o time aí tá pior ainda.
0: Ó, a Catrícia apareceu, ô Catrícia, bom dia, a corujita da Catrícia apareceu. Um abraço, Catrícia, obrigado, um abraço pra você. Ó, vai começar o nosso campeonato internacional de piadas ruins, hein? Já vai começar, prepara a sua piada ruim aí.
3: Fala, Band FM, aqui é Márcio, motorista de caminhão, tô na rodovia aqui, ouvindo essa rádio maravilhosa.
0: Ai,
3: oi. Boa noite pra vocês, que com Deus, valeu, meu brother. Tamo junto sempre.
0: Tamo junto sempre aqui na madrugada, um abraço pra você. Valeu pela companhia. Ó, só digo uma coisa, vocês estão preparados pra gente começar o nosso campeonato de piadas ruins? Me diz aí, vocês estão preparados? Estão preparadinhos? Então vamos lá, vamos começar o nosso campeonato de piadas ruins, hein? 4 horas e 12 minutos, chegou aquele momento, ó. Em breve, só pra avisar vocês, pra galera que participa do nosso campeonato internacional de piadas ruins, em breve vai ter prêmios, tá? Vai ter prêmio, a pior piada do programa vai ganhar prêmio. Então fica ligado pra quem participar do nosso concurso internacional, campeonato, concurso ou campeonato, se que seja, internacional de piadas ruins. Beleza? Vai ter prêmio logo, logo aqui no programa.
4: Catrícia, cadê você? Catrícia, o velho do lixo, sai cachorro, fala comigo. Um abraço pra vocês todos aí, meu banana. Tá. Tamo junto. Acabei de chegar na terra aqui pra descarregar. Daqui mais ou menos uma hora já tô em casa. Um abraço pra vocês aí, vamos junto. Bom café da manhã.
0: Vamos nessa, velho do lixo. Vamos começar? Gente, estão preparados? Deixa eu só colocar o de da Catrícia aqui, vamos lá. Fala aí, Catrícia.
5: Muito bom dia, Léo Júnior.
0: Bom dia.
5: Oi, meus corujitos. Como vocês estão? Tô com saudade de todos vocês. Manda um beijo pra mim, gente. Nossa.
0: Que legal, Catrícia. Muito bom ter você aqui. Vamos lá. Vamos começar o nosso campeonato de piadas ruins. A partir de agora, começou!

0: começou o nosso campeonato de piadas ruins. E agora eu quero ver sua piada ruim. Manda pra gente. Manda, mas manda com força. 11 99991 9197 3743-1313. Manda aqui pra mim. Fala comigo.
1: Salve, Léo. Léo, acabei de receber uma mensagem do Messi aqui. Mandou uma mensagem pra ele, fenomenal. Vou passar pra vocês a mensagem.
0: Pera aí,
1: aqui,
0: cara. Ó. Vai.
1: Ouvi. Olá, Macaquito. Tudo bem?
0: Ah, para, cara, para, viu, muda de assunto, velho. Vamos falar agora das nossas piadas, viu? Já falamos de futebol, já acabou, já era. Vai, fala aí, cadê a piada? Quero piada aqui agora.
2: Ô, Léo Dias, lá vai minha piada ruim.
0: Vai.
2: Você sabe qual é a semelhança de Kid Bengala com a freira? É porque se eles fechar a mão, só pega um terço.
0: Ah, velho. Não, não foi tão assim, não. Ele já tá, não tá sendo, foi quase uma piada, não. Vai, não entrou.
3: Fenomenal. A Argentina é meu.
0: Vai, tá, você lá, você, o seu. Vai lá, vai.
4: Só uma dúvida. Já tomou seu anticoncepcional hoje, bebê?
0: Tá o outro, Jequinha. Vamos lá, campeonato de piadas ruins.
5: Nossa, você falou pra empurrar com força. Isso é terrível também, hein?
0: Vai empurrar nada, sai daqui, vai. Fala alguém.
6: Nossa,
0: a piada aí.
6: Patrícia, que voz sexy. Toda vez que eu ouço sua voz, meu pipi fica duro, Patrícia. Um beijo.
0: Ah, tá bom. Cala, conta a sua piada. Quero. Gente, é o seguinte, quero piadas no programa. Piadas, já trocou o quadro. Campeonato de piadas ruins. Eu quero todo mundo participando com a gente. Fala aí, vai.
7: Fala, Léo Júnior, cantor solitário por aqui. Léo, piadinha dos veinhos. O velho chegou da lida da roça, chamando a veinha bem assim. Mãe de seis, vem cá. Mãe de seis, onde tu tá? Cadê você, mãe de seis? A veinha responde, tô na cozinha, pai de quatro.
0: É. Tá vendo? É isso, gente. Vamos lá, começou o nosso campeonato. Vamos lá.
8: Ô, Léo, dois tomates pra atravessar a rua. O primeiro foi... O segundo foi...
0: Bem ruim, hein? Bem ruim essa da... Chegou a ser uma das piores. Uma boa também. Vai lá.
9: Léo, bom dia. A minha é quase mais pra charadinha, hein? Por que o urso polar não come um pinguim?
0: É quase uma charada, né, cara? Isso aí, uma charadinha.
9: Sabe, né? Pinguim é da Antártica.
0: Viu? É, isso já é charada. Charada não, já não entra no programa, vai.
10: Bem ruim, hein? Bem ruim essa
2: parte. Fala, Léo. Sabe o que a mãe do açaí falou pro filho? É, o último açaí fecha a porta.
0: Boa, vai lá, mais um.
11: Patrícia, meu amor, saudades também, bebê. Um beijo no meio da sua...
0: Vai se lascar você no meio do seu... vamos ver aqui mais um, vamos... Fala comigo, vai, Fábio.
12: Fala, Léo, bom dia.
0: Bom dia, tudo bem?
12: Sabe o que o tomate foi fazer no banco?
0: Mais um do tomate agora, vai.
12: Diga lá. Foi tirar extrato?
0: Essa é a mais sem graça que existe no mundo, né? Essa piada. Ela é a mais sem graça, mas entrou no rock.
13: Oi, Léo, eu fui comprar um remédio e o farmacêutico perguntou se eu tinha receita. Ah. Aí eu respondi pra ele, se eu tivesse a receita, eu faria o remédio em casa.
0: Nossa! aí, ó, gente, pronto! Fala comigo, vai.
14: No outro plano, tava o Pelé e o Maradona andando na rua. Aí tinha uma latinha de refrigerante na calçada, o Pelé correu, pisou na latinha, a latinha subiu, fez umas embaixadinhas, matou no peito, mandou pro Maradona, o Maradona matou no peito também, fez umas embaixadinhas. De repente começou a sair fumaça da latinha, aí saiu um gênio. Aí o gênio falou, cada um tem direito a um pedido. O Maradona falou, eu primeiro, eu quero que construa um muro em volta de toda a minha Argentina, ninguém mais entra, ninguém mais sai. O gênio instalou o dedo, subiu um muro em volta da Argentina, ninguém mais entra, ninguém mais sai da Argentina. Aí o gênio olhou pro Pelé e falou, agora é sua vez. Pelé perguntou, ninguém mais entra, ninguém mais sai, né? O gênio falou, ninguém mais entra, ninguém mais sai. Ele falou, aí o Pelé falou, então enche essa merda de água.
0: É realmente uma piada ruim mesmo, tá? É realmente... Eu fiquei até perdido agora nessa piada aí.
15: Então, Léo Dias, o Alê e o Fenomenal trocando ideia. Qual que é o nome do filme? Debi e Lloyd.
0: Boa.
15: Fenomenal, cardenal,
0: Tá bom, vai. passou um pouco, vai, tudo bem. Vai, fala aí.
10: Bom dia, Léo.
0: Bom dia,
10: já
0: bom dia.
10: Já se dizia o velho ditado, né? Se bigode fosse sinal de respeito, bode não teria chifre, né? Sai pras piadas ruins. Bom dia.
0: É isso aí, é as piadas ruins. Ó, só lembrar pro pessoal que em breve vai ter prêmio, vai ter prêmios pra quem participar do nosso concurso de piadas, nosso campeonato de piadas ruins, tá? Vai ter prêmios, tá? Então fique ligado aqui na Band. Fala aí, o padeiro, vai.
16: Léo, a diferença da lagoa e da padaria. Na lagoa há sapinhos e na padaria assa pãezinhos.
0: Outro, tá totalmente. É, gente. Tá indo pro hall das piores aqui, hein?
17: Ô, Léo, dois gaúchos se encontraram no meio do campo. Se cumprimentaram e um perguntou pro outro: da onde vieste? Ele respondeu: vim da vagina da minha mãe. Bem que eu queria conhecer esse lugarzinho, tia. Ele respondeu: é fácil, monta em cima do caralho do meu pai e chega lá.
0: É isso! Não, totalmente fora do padrão. Fora do padrão essa aqui. Foi, entrou fora do padrão isso, fora do padrão. Vamos lá, fala comigo, bom dia.
18: Aí, Léo, segura essa piada aí.
0: Vamos lá, vai.
18: Um mineiro descendo uma rua bem íngreme, né? Levando um queijo na mão. Dois gaiatos lá embaixo. Começou a conversar: vamos usar esse mineiro aí. Aí eles gritaram de longe: é, mineiro, tem como a gente comer esse redondo aí? Ele falou: ai, tem. Mas quem segura o queijo?
0: Nossa. Essa piada que mais aparece, né? No programa, né? Essa piada que mais aparece. Vamos lá, mais uma aqui. Vai lá, fala comigo.
19: Vou dar piada no Ricardo, aquele vagabundo.
0: Vai.
19: Léo, vou dar piada no Ricardo, aquele vagabundo.
0: Não vai, cara. Vai logo. Fala logo, meu. Ah, vai entender, mano. Vai. Vamos ver aqui. Fala, fala aí.
20: Léo, o que o zero falou pro oito? Que cinto bonito.
0: Essa sempre aparece também aqui, essa piada aí. Mas entrou. Tá tudo bem, vai. Vamos ver.
21: Ei, Léo, o meu vizinho perguntou pra mim qual era a diferença da ambulância pro sutiã. Aí eu peguei e falei pra ele que a diferença era que a ambulância carregava os feridos e o sutiã carregava os caídos.
0: É isso, Catrícia. Também entrou aqui no hall. Beleza. Ah, o povo tá afiadinho hoje, hein? Vocês estão afiadinhos, hein?
22: Ô, Léo, segura essa piada aí.
23: Piu, piu.
0: É, isso aqui nem se fala. Salatiel, vamos ver se o Salatiel tem alguma coisa de bom aí, pelo menos, né, Salatiel?
24: Ô, Léo, o que o Zeus falou pra mim?
0: Cala a boca,
24: pode
0: você.
24: Pode entrar que meu dono tá lá na rádio falando bobeira.
0: Fica quieto. Não vai lá, não. Fica quieto você aí na sua, cara. Vai, oi.
25: Bom dia, Léo. Você sabe qual é a diferença do português esperto pro português burro? O português burro vai molhar as plantas quando tá chovendo. O português esperto, ele também vai molhar as plantas quando tá chovendo, só que ele vai de guarda-chuva.
0: Essa é das péssimas, hein? Péssimas. Essa é das péssimas. Ale Fenomenal. É um cara. Vai, Ale. Fala aí.
26: A piada é da lua e do sol.
0: Tá, vai.
26: A lua gira em 40 segundos. E a lua e a estrela disse tim, tim, tim, tim. Sol, sol, sol. Chuva, chuva, chuva. É fenomenal.
0: Realmente uma piada ruim mesmo, isso aí. Ruim até uma hora, meu Deus do céu. Oi.
27: Ô, Léo, caipira chegou no guichê de ônibus e falou assim pro cara do guichê: ô, moço, gostaria de uma passagem de ônibus pra Anastácia. O cara do ônibus pegou e falou assim do guichê: desculpa, senhor, mas aqui a gente não vende passagem pra Anastácia. O caipira olhou pra mulher dele e falou: vambora, bem. Eles não querem vender passagem pra você.
0: Tá vendo? Não é pra Anastácia, não é? Ó. É, achou que era a mulher dele. Então vamos lá. 4h23, 11 99991 9197. Vai até 4h30 da manhã, nosso campeonato internacional de piadas ruins. Oi.
28: Tinha dois amigos, né? Da mesma idade. Criado juntos. Aí separaram por causa da vida profissional. Ficaram 10 anos sem se ver. Se reencontraram, um tava com com a barba toda branca, cabelo todo branco, e o outro não. E o outro não, o outro tava com o cabelo todo, todo pretinho, sem um pelo branco, sem nada ali.
0: Certo.
28: Nossa, meu amigo, o que acontece? A gente tem a mesma idade. Eu aqui, com a barba toda branca, cabelo todo branco, você não tem um pelinho branco no rosto? O que que você faz? Ah, pinta de preto. Ah, também dá o telefone desse negão aí.
0: Ah, velho, que é isso? Ô, louco, vai. 11999919197, mais uma piada, vai.
1: Fala, Léo, aqui é o Mário do Japão. Ô, Léo.
0: Fala, xará.
1: A babá tava na praça abanando o bebê. Ela tava lá com o leque abanando o bebê, né? Aí chegou o bêbado assim, deu uma olhada. Aí ele olhou de novo. Aí na terceira vez ele falou: eita, carvãozinho duro de pegar fogo.
0: Nossa senhora. Vocês estão com umas piadas ultimamente. Vão palestra, fala aí, vão palestra.
2: O filho chega no pai e fala: papai, vamos ali comer um salgado na lanchonete daquele cantor de forró? Aí o pai dele fala: que cantor de forró é esse, filho? Ele: Wesley Salgadão.
0: Ah, totalmente sem graça. Vamos lá, vai. As últimas piadas, tá acabando nosso concurso de piadas Luiz Campeonato. Eu sempre falo, erro o nome. É concurso campeonato, viu? Fala aí, vai, vai, vai.
3: One time have a ball and a cat. And a ball cat. Oh yeah! I love you, Brazil! Fernando, Michigan!
0: Ok, ok, Fernando. Oi, bom dia.
4: Ô, Léo, você acha que é piada, mas o Ricardo já tá aí na banda pra te pegar, cara. Cuidado, hein. Tá metendo a linha de você aqui no grupo.
0: Tá, cala a boca, manda calar a boca dele, velho. Ah, se lascar, olha. Os caras parecem Maria fofoqueira no grupo, cara. Um bando de Maria marica fofoqueira, né? Isso sim, velho. Oi, bom dia. Vem de falar de mulher, fica falando de macho. Fala de mulher, cara. Fala uma coisa de mulher, velho. Fica falando de macho agora, no grupo agora, velho. Ah, pra dar uma também. Oi.
3: Ficou curioso, né?
0: Vai, fala aí.
3: Então, a piada é o seguinte: tinha dois camaradas, os dois eram vizinhos na cidade. Um comprou um sítio, foi embora morar no sítio.
0: O Lázaro, olha, não vou nem falar o resto da palavra. O cara paga o áudio, cara. Paga o áudio bem na hora, velho.
5: Bom dia, Léo. Bom dia, Band Coruja. O amigo perguntou pro outro se ele gostava de sexo atriz. Ele falou que sim. Ele disse: vai correndo pra casa que talvez dê tempo.
0: Putz. Totalmente sem graça essa.
6: Bom dia, Léo Júnior. Piadas ruim. Era um casal de velhinho, 95 anos. O velhinho morreu, a velhinha enterrou no quintal de casa. E toda noite a velhinha ia lá na cova, mijava em cima. Toda noite a velhinha ia lá, mijava. E um rapaz, certo dia olhando, prestando atenção, falou: que porra daquela velha, toda tarde ela vai mijar naquele lugar, o que que está acontecendo?
0: Tá, vai.
6: Aí ele se invocou e disse: hoje eu pego essa velha. Aí se enterrou lá e deixou o manjolo para fora. Aí quando chegou exatamente o horário da velhinha, a velhinha chegou caqueando, aí sentou em cima, aí falou: se não me falha a memória, o tiragosto era bem aqui. Cada um chora por onde tem saudade.
0: É totalmente sem graça e demorada demais essa piada dele, cara. Demorada demais. Tem que ser uma piada curta, hein? Já piada curtinha, vai.
7: Ô, Léo, um português viu um outro correndo atrás de um ônibus. Aí o português olhou aquela cena e falou... Aí depois que parou, ele falou assim... Ô, português, por que que você tava... Um português falando pro outro, né?
0: Tá.
7: Português, por que você tava correndo atrás do ônibus? Aí o português... É, pra mim economizar o dinheiro da passagem. Aí o outro português falou assim... Mas tu é burro, hein? Por que você não corre atrás de um táxi, então?
0: Vamos lá, gente. 11999919197. Já vai começar o nosso buzinaço do Brasil.
3: Ô, Léo, uma mulher chegou do interior pra trabalhar de camareira no motel. E ela nunca tinha visto a camisinha. Quando ela chegou lá, ficou olhando. É a camareira que tava ensinando o serviço pra ela. Olhou pra ela assim e falou assim: o que foi? Nunca vi isso, não? Ela falou assim: pra arrancar o couro assim, não.
0: Beleza, gente, valeu. Ó, o Diógenes aqui, o Diógenes. Gente, isso que eu falo pra vocês. Só aqui no só pra finalizar aqui a nossa piada ruim, só dando um toque no ar aqui pro pessoal, não fica bravo, gente. Porque, ah, e os caras estão reclamando aqui porque não foi visto o áudio. É que é muito áudio que vai chegando. A gente lidar com o Brasil inteiro, uma rede, nós estamos numa rede já para mais de 70 emissoras no país, você entende, gente? Não acontece de passar alguns áudios. Aí se o seu áudio não vai pro ar, a gente coloca, vai mandando toda hora que uma hora seu áudio vai pro ar. Aí o cara manda aqui, ai, porque eu me dou bem. Não, deixa eu colocar um. Deixa eu só trocar aqui o fundo rapidinho. Pera aí, gente, só um minutinho. Ah, vamos lá, vai começar a choradeira. Ó, vamos ler o que o cara falou aqui. Vamos ver? Deixa eu falar. Olha lá, cara, de verdade, eu queria saber de vocês, que vocês não passam meu áudio, eu me sinto ofendido pela Band, eu estou todo dia ouvindo seu programa, estou num grupo que me dou bem com todo mundo, menos vocês que não lê, eu tô me sentindo um lixo, entendeu? Calma, meu filho, não fique bravo, cara, não fique bravo com a gente. É assim mesmo, cara. Viu? É normal, mano, normal, velho. Tem tanto áudio aqui que às vezes não foi pro ar. Tem muita gente, cara. Não é igual um WhatsApp de empresa normal que tem aquela galera. Aqui tem milhões de gente, mano. Tem milhões de pessoas no Brasil, cara. Então, às vezes passa, porque é por isso que eu gosto de explicar, pra não ficar aquele negócio chato. Ah, mas eu não gosto daquele locutor, porque aquele locutor não me coloca no ar. Eu já gosto de explicar o negócio certo. Eu já sou meio barra dura nisso. Então, eu gosto de ser sincero aqui com as pessoas. Porque pra não ficar aquele negócio, né? Ah, o Diego volta de férias. Ó, eu não gostei daquele locutor, porque aquele locutor não colocava meu áudio no ar. E com o Diego é a mesma coisa, né? Que vocês ficam falando. Ah, porque o Diego não me coloca. É a mesma coisa, então não dá. Então eu gosto de falar. Poxa vida. Vamos lá, vamos colocar o áudio desse cara no ar aqui, vai.
8: É, bom dia.
0: Vai lá, meu. Fala aí, cara.
8: Me lasca no Polo Norte. Russo Polar.
0: Vagabundo, né? Vagabundo, né? Aí ele falou aqui, a minha estratégia deu certo. Pois é, cara, então eu vou começar a não olhar as mensagens, porque se os caras fazem isso só pra poder colocar o áudio, meu, vou ter que colocar de todo mundo aqui. E às vezes não dá tempo, né? Essa é a verdade. Não dá tempo de colocar todo mundo no áudio pra falar. Porque às vezes termina o programa, fica 10, 20, 30 áudios que não foi pro ar ainda. Então acontece, gente. Não adianta, acontece.
9: Bom dia. Coruja. É uma bomba, Léo Júnior. O diabo morreu, hein? É, o diabo morreu. Sabe por quê? Por causa das diabetes.
0: Tá bom, vai. A última piada pra cá, porque já são 4h31 já. Esse vagabundo aqui fica... Vai.
10: Ô, Léo.
0: Oi.
10: A mulher caiu...
0: Tá.
10: Do 13º andar, com a bunda no chão. Qual o nome do filme?
9: Sabe por quê?
10: É Acusada.
0: Meu Deus do céu. Tudo bem, vai.
9: Bom dia, Léo. Bom dia. Aqui é o dentinho do Sedex. Vou lhe contar uma piada.
0: Piu. Tá bom. Pra fechar, fechou nossa piada. Fechou o nosso Campeonato Internacional de Piadas Ruins. Acabou!
11: Pode dar limonada.
0: Acabou! A gente ficar bravinho e usar isso de estratégia, que eu já tô ligado, hein? Então, por favor, já tô ligado. Eu vou começar a fazer minha panelinha aqui, eu não tô nem aí, meu. Eu vou fazer panelinha agora aqui, só de raiva, só pra vocês parar com esses negócios aí, viu?
12: Oi. Ô, Léo, um dia o fazendeiro, no meio do mato, viu uma luzinha vermelha, acendendo aqui. E apagando, acendendo e apagando. Ele pensou assim, é um alienígena. Vou lá comunicar com esse alienígena. Aí chegou lá, pertinho da luzinha vermelha, acendendo e apaga, né? Falou assim, olá, aqui é o João, comunicando. Aí ele escutou uma voz, olá, aqui é o Pedro, cagando e pitando.
0: Meu Deus, sem graça. Acabou, gente, acabou nosso concurso de piadas. Por quê? Porque a partir de agora vai começar o nosso Buzinaço! Buzinaço, agora é hora deles, é hora dos meus amigos motoristas, é hora dos amigos da madrugada, dá aquela buzinada com a gente. Vamos buzinar ou não vamos? Vamos buzinar ou não vamos? 11 999919197, fala aí.
13: Bom dia, Léo. Bom dia.
0: Aê! buzinasse pra gente aí. Manda pra gente nosso WhatsApp 11 999919197. Vai, buzina, buzina, buzina, buzina aí.
11: Bom dia, Léo, Sandro Carreteiro.
0: Mais um, mais um, vai, vai, buzina, buzina, buzina.
11: Bom dia, Léo, vamos que vamos, vai, Corinthians. Sai da frente, Ricardo.
0: Vai lá, beleza.
13: Bom dia, Léo Júnior, Paulo Rola de Guarulhos.
0: Paulo Rola. Meu amigo Paulo Rola, grande Paulo Rola, ligado na Band FM aí. Fala comigo, vai.
14: Meu amigo Léo Júnior, Murilo Clemente, interior de São Paulo. Olha a piada aí, ó.
0: Não, não, era já foi, amigos, já foi a piada, cara, já foi o concurso de piadas, o concurso, eu sempre erro esse nome, velho, é o campeonato, velho, concurso, concurso, campeonato, qualquer um, vai. Abre a janela, vai, Davi,
11: bora,
0: vai,
11: por aí, né,
0: vai, vai, Davi.
11: Põe uma batalha de tina aí, ó. E você vai ter uma mandioca, Júlio. Você puxa saco do fenomenal aí. Tu puxa saco.
0: Ah, quem puxa saco o quê, cara? Você que vai entrar na mandioca daqui a pouco aí. Buzina aí, meu filho.
15: Bom dia, Léo, gostoso.
0: Ah, é, sai pra lá. Vai dormir você. Oi, bom dia.
13: Alô, Léo Júnior. Buzinando no bumbum do Lucas, o corno da Jaqueline de Santo de Barro. Bip,
0: ai, ai, ai, ai, ai, vai.
16: Tudo em casa. Quem foi Fátima, sucesso, bebê, rebolho, porco.
0: Que coisa horrível essa. Nossa senhora, velho. Buzina, vai.
15: Vamos, vamos, Léo. Vamos que vamos, e dele que dele. Diretamente do Floripa, Santa Catarina. Pega a buzinada, meu.
0: Floripa, galera de Floripa, Santa Catarina, um abraço pra vocês, valeu pela audiência. Vamos lá, vamos buzinar que dá tempo de buzinar ainda. Vai lá pro nosso WhatsApp, 11 999919197. Pra você participar, nossos fixos também, 11 37 43 33. Só não vale ligação do WhatsApp, só não vale, vai.
13: Encontramos ele, o rei do
0: bumbum. Fala aí, fala aí. Essa buzina tá bem longe, mas valeu sua buzina.
13: Bom dia, Léo, bom dia, Léo. Vai, Argentina.
0: Aê! Embora, mas você nunca me amou e só me... Vamos nessa, fala aí, bom dia. 7, 4,
15: 3, 3, 3. Vamos, Léo, vamos, Léo.
0: Olha a bagunça, olha a bagunça. Ai, ai, ai, ai, ai. Vamos fazer uma... Aqui, vamos buzinar no Brasil inteiro. Buzina, buzina, buzina.
11: Bom dia, Léo. Giovanni aqui de Novo Horizonte, passando em cima da ponte do Rio Tietê.
0: Vou que vai embora. Vai.
17: Bom dia, Léo Júnior, aqui abrindo Sorocaba. Um ótimo dia a todos.
0: Aí, ó. Até Sorocaba buzinando tá bom.
13: Eu conheço um monte desse.
0: Fala comigo aí, fala comigo. Nossa, essa buzina é chata. Cara, sem graça total esse aqui. Meu Deus, como é que pode, mano? Como é que pode, velho? Fala comigo.
11: Bom dia.
0: Essa aqui tá engasgada, velho. Essa aqui tá engasgada, essa buzina.
13: Você nunca
0: viu. Essa buzina do cara que tá meio engasgada, véio. Só pode, velho.
18: Nossa, hein, Catrícia? Um beijo, um abraço. Aquele forte amasso.
0: Vai.
15: Bom dia, Léo, bom dia, Léo. Passando aqui em Pouso Alegre, aqui, ó, buzinando.
0: Valeu, mano, valeu, um abraço. Bora pro nosso WhatsApp, 11 999919197. Fala comigo.
11: Bom dia, Léo Júnior, meu parceiro. Vamos aqui, hein. Deca de Carapicuíba, na Fernão Dias. Bora buzinar.
0: Alô, Carapicuíba! Que isso, que isso, gente? Isso aí bateu o carro. Sei lá, acho que isso aí bateu o carro.
11: Bom dia, Léo! Digão do caminhão por cá!
0: Aí, Digão!
13: Foi uma honra, parceiro, mas e agora?
0: Vamos voltar. Mel banana, só não dá pra buzinar, né? Não tem como a Mel buzinar lá, não tem como.
13: Tem coisa melhor?
0: Ah, deixa Deixa eu ver quem mais tá por aqui. Vamos lá, vamos lá, vamos lá, vamos lá. Fala comigo, bom dia.
19: Bom dia, Léo. Bom dia, Léo. Marcelo Carreteiro. Passando na primeira parte, Carioca, Casimiro de Abreu.
0: Um abraço, ó, povo buzinando, fazendo festa com a gente. 11 999919197. Bora participar aqui da nossa bagunça. Vamos bagunçar um pouquinho.
28: Fala, Léo, passando em frente ao aeroporto de Congonhas agora.
0: Aí, ó, aeroporto de Congonhas, pessoal buzinando, hein. Esse horário é hora já acordar, gente. Vamos acordar já, 4h39 da manhã. Fala comigo.
19: Bom dia, Léo Júnior. Aqui é o Everton, passando em Campos Novos Paulista. Bora buzinar!
0: Valeu pela audiência. Mais um buzinando aí.
20: Alô, Léo Júnior, aqui é o Garcia Pilar do Sul.
0: Alô, Pilar do Sul?
20: Brasileiro que torce pra Argentina. É a mesma coisa de torcer pro Ricardão comer a mulher dele. Falei mesmo.
0: É verdade.

0: Meu Deus do céu, fala comigo, bom dia.
1: Ô, Léo, essa buzina aí vai especialmente pro Edinaldo Plácido. É o horário que ele mais gosta.
0: É um vagabundo,
1: Plácido,
0: outro.
1: Pra você, Edinaldo!
0: Olha lá, dois vagabundos, Edinaldo Plácido e Maico. Dois vagabundos na madrugada aí, ó. Ah, fala comigo, vai, bom dia.
2: Bom dia, bom dia, Léo. Ale fenomenal. Argentina é meus ovos. Aqui pra você, ó.
0: Ai, ai, esses vagabundos falam mal do programa, mas ficam ouvindo, né? Esse que é o detalhe, né? Fala mal, mas gosta de ouvir, né? Ai, gente, bom dia, bom dia. Você tá querendo vomitar já? Vamos lá, vai acabar o buzinaço, vai acabar o nosso buzinaço, os últimos.
2: Você é cachorro, olha, é Léo. Bom dia, meu truta.
0: Bom dia, bom dia.
2: Um beijão pro meu banana, um abraço pro Vedolim, você é cachorro.
0: Valeu, valeu, parceirão. Último agora, vai.
3: Fala, Léo. Fábio Flores, São José do Rio Preto, motorista de aplicativo.
0: E aí, Fabião?
3: Aê, passando em frente ao Hospital Maternidade.
0: Nossa,
3: e
0: sim.
3: A clínica de repouso, vai com Deus.
0: Mas, peraí, cara. Você tá... Não, não pode buzinar em frente ao Hospital de Maternidade, cara. Daí não dá, né, velho? Aí não tem como, pô. Bem, gente, acabou o nosso buzinar. Beleza, beleza. Galera que buzinou com a gente, foi bom demais. Obrigado, viu, gente? O carinho que vocês dão pra gente, dos quadros que a gente faz aqui no programa também. Obrigado de coração. Valeu mesmo, tá, gente? Sinto muito feliz aí estar aqui todas as madrugadas falando com vocês. 4 horas e 42 minutos. Continue mandando sua mensagem. Nosso WhatsApp tá aqui, ó. Sou inteira à disposição. 11 99991-9197. Já tenho ele. Tadeu. Tadeu tá chegando por aí. Homem Vinheta. Já tem.

0: manhã. 8 minutos para 5, gente. 8 para 5, já vai começar o Band Bom Dia. Já o Tadeu tá chegando aí. Já prepara aquelas perguntinhas pro Tadeu. Tá, porque o Tadeu tá chegando. Já pergunte ao Tadeu daqui a pouquinho. Pode fazer uma perguntinha pra ele, não tem problema não. Bom dia, bebê, bom dia, tudo bem? Aqui o pessoal tá em outros, a Raquel tá chegou por aqui também, né, Raquel? Bom dia pra você, a Tassi, bom dia, Tassiana e Marcelo curtindo a Band FM aqui, ó, em Parelheiros, alô, Parelheiros, bora trabalhar, hein? Bom trabalho pra vocês aí também, já estão com a gente aqui na Band FM. Oi, fala comigo, bom dia.
1: Bom dia, Léo,
0: opa!
1: Da Marginal, Tietê de São Paulo, para Portugal, você tá doido, motorista?
0: Valeu, parceiro. Aí.
1: Do momento é França.
0: Valeu, parceirão. Aquele abraço. Obrigado. Faltando 7 para 5 já. 7 para 5.
2: Esse velho é mó... Mano, não tem o que fazer esse velho, mano. Ele ligou lá, falou que nós ia pegar ele lá na porta da Band, mano.
0: É?
2: E pior que eu tô do lado.
0: Não acredito.
3: Nada bem.
0: Passou a perna.
3: Nada bem.
0: Vai, oi.
4: Bom dia, Léo.
0: Bom dia.
4: Ju, de Poços de Caldas, Minas Gerais.
0: Ô, Ju, Poços de Caldas.
4: Fiz um poema pra você, Léo.
0: Vai lá, fala aí.
4: Plantei um pé de alface para colher batata frita.
0: Certo.
4: Como não era época de jaca, roubaram minha bicicleta. Toca a música pra mim do Fernando Sorocaba, Deixa Eu Amar Você.
0: Meu Deus do céu, que piada é essa, mano? Que coisa estranha, mano. Tudo bem, vai. Faltando 6 para 5 agora, vai, fala comigo.
5: Ô, Léo Júnior, parece que você acordou meio que no susto, né? Tô desde das 4h30 até agora, você só tocando música, Região Taxista.
0: É, cara, tem que tocar a música aqui, né, cara? Tem que tocar a musiquinha no final já, né, meu? Não dá, né? Não é de... Eu não sou IA também, né, cara? É assim também, né? Oi.
5: Ô, Léo Júnior, parece que você acordou meio que no susto, né?
0: Não, acordei nada, não acordei nada, cara. Você fica aí com as suas bonecas, cara. Fica aí com as suas bonequinhas, Região.
3: É mesmo?
0: Ah... Aqui, esse aqui, ó. Ah, porque eu tive que fazer isso. É, eu usei eu usei uma tática pra ver melhor. Então não vai ver o áudio agora também. Vocês vão de raiva. Oi, bom dia.
6: Bom dia, bom dia, Léo. É
0: bom dia.
6: Val de Guaraçaí. Beijo. Tô
0: aí,
6: aqui curtindo você.
0: É a Val de Guaraçaí. Um abraço, Val. Galera ligada na Band FM, oi.
7: Ô, Léo, ontem eu coloquei na transmissão ao vivo pra assistir, né?
0: Hã?
7: Antes de ir embora.
0: Tá.
7: Rapaz, eu vi o Tadeu no ao vivo.
0: Você se assustou, né?
7: Falar pra ele pegar a dica do Monjaro que o Diguinho tomou. O Tadeu tá precisando, hein?
0: Ah, o Tadeu, cara.
3: E eu aqui, bebendo.
0: Acho que nem Monjaro vai ali, velho. Não tem nem como, velho.
3: Nada.
0: Não tem nem como ali mais, velho.
8: Ô, Ju, também fiz uma rima pra você, bebê.
0: Vai lá.
8: Eu plantei um pé de laranja, mas escolhi maçãs. Mas, ô, Ju, eu quero mesmo que você vá tomar caju.
0: E aí? Aí, pronto.
3: Só convidei os pais.
0: Aqui é o outro aqui, ó. O Tadeu já comprou o novo GTA 6 na pré-venda? Ó, estão perguntando se o Tadeu comprou GTA 6. Eu vou perguntar essa pro Tadeu. O Tadeu é o cara do jogo, né? Tadeu é o cara do jogo. Ele sabe tudo, velho. Eu sou da época do Super Nintendo ainda, cara. Esses jogos de hoje não entendo nada, mano. Não pergunto de nada, velho. Eu sou da época do Street Fighter. É, do sabe? Eu não entendo nada, mano. Na boa, não, eu não entendo nada, mano, desses povo aí.
3: Facebook.
0: Para de falar isso também. Que isso, meu? Que isso, meu? 11 999919197 pra você participar aqui da nossa madrugada mais gostosa. E já pra encerrar lá, logicamente, né? Pra encerrar a nossa madrugada também, né? Obrigado, Tô, pela grande audiência mais uma vez, hein?
9: Bom dia, Léo. O Léo aí acordou, foi com um beijo do Tadeu.
0: Tô fora, cara. Não vejo nenhum homem não aqui, cara.
10: Ô, Léo, bom dia, Léo. Ô, Léo, Tadeu é um dos caras, aquele cara que entra em transar e jogar videogame, ele prefere jogar videogame, né?
0: Pois é. É isso, cara, é isso. É, a mulher chama ele pro quarto, ele não deixa. Peraí, deixa eu. Não, deixa eu terminar aqui. Eu tô batendo final. Eu tô batendo final.
11: E, meu amigo Léo Júnior, Murilo Clemente, Núbia Paulista, interior de São Paulo, tamo junto aí. Bom dia a todos os ouvintes.
0: Valeu, parceiro. Câncer, aquele abraço, tamo junto!
12: Bom dia, Léo! Bom dia, Léo! Sertanejo por cá, hein?
0: Fala, sertanejo! Olha aí. Parceiro, o Davi, ó, o Davi todo nervosinho. Eu vou aí te pegar na rádio, Ó, o Tadeu nervosinho.
13: Fica aí, viu, cara? Minha bota encerra, viu, não?
0: Olha lá.
13: Fica assim por trás aí, ó. Ó, ó, daí, ó.
0: Sai
13: ó.
0: Pra lá, vai dormir, ó. Vai, tá na hora.
13: Eu fico com o Diegão, eu fico doido, ó. Fica aí na rádio aí.
0: Vai dormir que tá na hora, vai.
13: Fica esperto aí.
0: Vai dormir que tá na hora. Vai se lascar, vai dormir que tá na hora já, ó. 2-5 já, 2-5. Adocica, meu amor. O que, que a Mel tá falando aqui?
14: Não é impossível buzinar, tô deitada ainda, curtindo esse verão aqui, meu Deus.
0: Você tá no verão e a gente tá aqui,
14: saiu
0: ó.
14: Saiu pra trabalhar, fiquei aqui só te ouvindo. Ela tá lá trabalhando e te ouvindo.
0: Tá certo, um abraço pra
14: não
0: ela lá.
14: Não dá pra buzinar, não dá.
0: É, só fala Bibi. Bibi tá bom, Bibi, né? Bibi. Tá valendo, tá valendo.
15: Adocica, meu amor. Adocica.
0: Oi.
16: Bom dia, Léo. Bom final de trabalho. Bom retorno pra sua casa aí. Que Deus proteja sempre.
0: Obrigado, mano. Obrigado, hein? As pessoas desejando coisas boas pra gente aí. Vamos ver.
17: Bom dia, Léo. É o Genilson daqui do Pará.
0: Genilson
17: do Pará. Um abraço aí para a galera do Pará.
0: Ô, meu filho, um abraço. Olha só quem tá chegando aqui. Ele tá com a jaqueta do motoqueiro fantasma. Ele, Tadeu! Aê! Cadê?
18: Palmas, ei, teste, alô, teste, ei, som, alô, alô, som. É. Muito bom dia, Léo Júnior, ouvinte da Band FM, todo o Brasil, bom dia.
0: Ô, Tadeu, estão falando uma coisa de você, sempre falam, não sei porquê, cara.
18: Ah, que vocês são fofoqueiros de madrugada,
0: e você
18: hein?
0: Comprou o novo GTA 6, é verdade isso?
18: Não comprei.
0: Não comprou?
18: Eu acho bobagem.
0: Porque você é o cara do jogo, meu.
18: Sim, eu acho bobagem se fazer pré-compra de um produto digital.
0: Ah,
18: não é como se ele fosse esgotar, né?
0: Claro.
18: É digital, você pode comprar a hora que você quiser, né?
0: Entendido. E tem outra coisa, falaram que você prefere o jogo do que uma mulher chamar você pra ir pro quarto. E aí, cara, como cara, é que é isso, meu?
18: Que jogo que é? Depende do jogo.
0: Depende, você tá num jogo bom lá.
18: A gente tá falando do quê? Do Red Dead Redemption
0: ela
18: 2?
0: Ela abre a toalha pra você e vai pro quarto. O que que você faz? O que você prefere?
18: Tô querendo colocar na mesa os jogos.
0: Qual que é os jogos?
18: É o Red Dead Redemption 2? Prefiro o jogo. É um GTA 6? Prefiro o jogo.
0: Ah, então tá bom. Tá explicado.
18: É um Dark Souls? Prefiro a mulher.
0: Ah, então tá bom. Então tem todo esse negócio aí.
18: Sim, sim.
0: Depende,
18: sim,
0: se for fraco, você prefere a mulher.
18: Exatamente,
0: Deus do céu, eu tô ferrado.
18: E o Dark Souls, né? Ele é um jogo que é difícil de propósito, né, Léo? Então, dificuldade por dificuldade, eu fico com a mulher.
0: Fico com a mulher.
18: Exatamente.
0: Tá certo. É isso. Último
19: bom
0: áudio.
19: Bom dia, Tadeu. Aqui é a Maiara do Rosana. Um beijão aí, tá? Pra beijão. Vocês.
18: Tá.
19: E eu quero perguntar se eu posso cantar uma música que eu mesmo fiz.
0: Não, muito obrigado.
19: Se puder,
18: não, deixa eu cantar. Ah, ela não mandou ainda?
0: Não mandou. Se puder, cara.
18: Bom, então grava aí, manda pra gente. Vamos tocar, Léo.
0: Fazer o quê, né?
18: Ô, cara, Super 6, vamos testar essa música aí.
0: Não foi dessa vez. Eu achei que ia ter a música dela agora. Vou tocar na Super 6 a próxima hora.
18: É isso aí. Um abraço,
0: você hein? Você pode tocar no programa aí? Essa música dela aqui?
18: Se ela mandar, eu vou tocar.
0: Tá bom, então.
18: Manda aí que eu toco.
0: Bom trabalho pra você, Tadeu.
18: Goodbye.
0: Até mais tarde. Tchau, gente.
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0: Chega.
1: Às 5:06, gente. 5:06, hora de Brasília. Bom dia! Olha, é quinta-feira já, hein? Quinta-feira, 16 de julho. O ano é 2026.
0: Amor e alegria.
1: Bom dia pra você, ouvinte da Band FM em todo o Brasil. Você que lembra, fala, vou colocar na Band FM. É Band FM. Eu vou colocar na emissora que tem locutor ao vivo. Eu vou colocar. Rádio que tem computador tocando música, é isso. Vou colocar numa rádio que me respeita. Ou colocar na Band FM no Band. Bom dia! Bom dia, Araújo da Zona. Bom dia, Thiago. Bom dia, Mário. Bom dia, Maicon. Bom dia. Tadeu, você é papa velha? Cara, eu já fiquei com mulher mais velha, viu? Mas faz muito tempo. Se eu ficar com mulher mais velha hoje, a idade que eu tenho, realmente, vai complicar um pouquinho. Mas bom dia, meu querido, tudo de bom? Bom dia, Marcelo Martinez, bom dia. Bom dia, Henri Personal, bom dia. Bom dia pra você, Ângela, bom dia. Bom dia também pro Genilson Barbalho. Bom dia, Genilson Barbalho. Bom dia, Davi Oliveira da Silva, bom dia. Bom dia, André Luiz. Alô, Santo André, bom dia. Bom dia, Valnira, tudo bem, Val? Como é que você tá, menina? Mengão, bom dia, Mengão, bom dia. Bom dia, fé em Deus. Bom dia, fé em Deus, emoji rezando. Bom dia. Muito bom dia, Alexandre Silva, bom dia. Bom dia também pro nosso glorioso Mediações e Negociação. Bom dia. Muito bom dia, homem vinheta.
2: Bom dia. 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
0: Falei com o Gigi.
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1: Bom dia.
3: Bom dia.
1: Tudo bem com o senhor?
3: Tudo ótimo, graças a Deus, tudo perfeito. Eu acho que a gente repete às vezes, mas é importante.
1: Sim.

0: acordar e vir fazer o que você gosta, realmente, é diferenciado. É um...
1: Ai, outra vibe, né?
0: Outra é outra vibe. É aquela história do... Tô indo fazer o que eu gosto. Agora, é isso, eu sei que muitas pessoas não têm esse privilégio.
1: Sim.
0: Ai, meu Deus, de novo, ter que ir pra lá fazer... Mas é a vida é essa.
1: É isso.
0: Nem todos conquistaram o seu trabalho do sonho. E eu e o Tadeu, graças a Deus, nós fazemos o que amamos. Para quem nós amamos, que é você, ouvinte.
1: Exato, a gente mama, viu?
0: A gente mama você.
1: Como diria o Pidonço.
0: Como diria o Pidonço, a gente te mama.
1: Exatamente.
0: Então, ouvinte, muito obrigado por você estar junto com a gente. Nós acordamos cedo para vir para a Rádio Band FM falar para o Brasil, que está para o mundo. E você, é você, ouvinte.
1: É, não. Ops!
0: Não vira a cara.
1: Não, pô. Vira o rosto, a gente tá falando com você.
0: Tá falando com você.
1: É com você.
0: É com você, porque quando você tá assistindo jornal na televisão, você dá boa noite pro apresentador.
1: Exatamente.
0: Boa noite. Então, por favor, dê bom dia pra nós.
1: Por favor, bom dia, bom dia.
0: Eu quero ouvir agora. Eu sou fulano, eu sou fulana, estou em tal lugar. Bom dia, meninos.
1: É isso. Fala o teu nome, de onde você é e fala bom dia, meninos. 11 99991-9197. Mande o seu bom dia, porque a gente quer. E a gente fala de... A vibe é diferente quando você faz o que ama, né, Vinheta? Mais do que isso, a gente tem uma bênção e uma maldição. E é trabalhar no horário que não tem ninguém pra encher o nosso saco.
0: É verdade.
1: Tudo bem, se der alguma pane técnica aqui, a gente vai ter que se virar.
0: A gente se vira,
1: Igual a gente se virou aquele dia, a gente dividiu o mesmo microfone.
0: Verdade.
1: Sim, mas pelo menos...
0: Tem produção? Não.
1: Não tem produção.
0: Tem técnica? Não.
1: Também não.
0: Tem alguém aqui pra... Ah, pelo amor de Deus, não tem.
1: Não tem.
0: Mas tem você, ouvinte.
1: É isso aí.
0: Então a gente quer ouvir.
1: É isso.
0: O seu bom dia.
2: Me chamo Marcos Vinícius, sou padeiro, sou de Sumaré, São Paulo. Bom dia, meninos!
0: Bom dia!
1: Opa, alô, interior de São Paulo, bom dia, meu querido, bom dia!
3: Bom dia, Tadeu, bom dia, bom dia! Aqui é o Ronaldo, do Rodanel Cidinho, João de Aí, caminhoneiro, ó. Bom dia para todos!
1: Valeu, meu querido, bom um dia. Abraço para você, bom dia, bom dia!
4: Bom dia, Tadeu e Homem Vinheta, Pidoncio, Luiz Carlos de Santo André, sempre ouvindo vocês para ir trabalhar.
1: O ABC Paulista tá ouvindo.
0: Bom dia.
5: Bom dia, Tadeu. Bom dia, Vieira.
0: Bom dia.
5: Curitiba. Vamos soltar esse botão pra valer aí. Bom dia pra valer aí.
1: Desculpa, eu não entendi o que você disse.
0: É só no finalzinho aí. Pai, aí, tá. Mas, bom dia.
6: Oi? Bom dia, meninos.
0: Bom dia.
6: Eu sou Priscila Prandi, motorista de aplicativo de Sorocaba, São Paulo. Beijo.
1: Alô, Sorocaba,
0: beijo,
1: bom dia.
0: Meu amor.
1: Um beijo pra
5: bom
1: você.
5: Bom dia, Tadeu. Bom dia, Vieta.
0: Bom dia.
5: Gilberto de Bom Jesus da Lapa, Bahia. Capital baiana da fé.
0: É isso.
1: Valeu, meu querido. Amém.
7: Bom dia, Tadeu. Bom dia, Vinheta. Bom dia. O Edson aqui de Oswaldo Cruz, interior de São Paulo.
0: Aí, que legal.
7: Ligadinho na Band desde o Band Love ontem.
0: Aí,
7: Aí entrei no Band Love, Band Coruja e agora com vocês,
0: aí, beleza?
7: Mais umas horinhas de trabalho aqui. Se Deus quiser, já tô indo pra casa
0: descansar
7: um pouquinho. Mais tarde tem mais. Abração pra todos aí. Um ótimo dia. Tamo junto.
1: É ouvinte raiz. Esse aí vem desde o Marcelo Dias. Léo Júnior. Band, bom dia agora.
0: É isso aí.
1: Obrigado, meu querido. Bom dia.
0: Bom dia.
8: Bom dia, meninos. Aqui é a Cris de Campinas. Eu faço o que eu amo, ouvir vocês.
0: Olha só.
8: Há muitos e muitos anos.
0: Oh, meu Deus.
8: Eu amo vocês demais.
0: Oxa,
8: Tadeuzinho, você é lindo, maravilhoso.
0: Olha aí.
8: Um ótimo dia pra vocês.
0: Oxa,
8: Cris de Campinas.
1: Cris, um beijo. Parabéns, Band FM Campinas. Primeiro lugar no Ibope.
0: Aí, gente, tá vendo que coisa
1: linda? Parabéns, um beijo.
0: Poxa, bom dia, Campinas.
1: Delícia.
9: Oi, bom dia, meninos. É a Tânia. Tô indo aí pertinho de vocês. E eu, como vocês, também tenho o privilégio de fazer o que eu gosto.
0: A gente come você também. Não, ela falou.
1: Ela falou
0: como a gente.
1: Eu como vocês.
0: Eu como vocês, então.
1: Você começou.
0: É, você começou. Agora você não foge, não. A gente também come, bora, velho.
1: Um beijo pra você.
0: Ela falou.
1: Adriana, tá na Inglaterra. Ih, os ingleses estão chateados, ô Adriana.
0: É, meu.
1: Que jogo foi aquele ontem?
0: Que foi aquilo,
1: Deus nos abandonou. Bom dia.
10: Bom dia, Tadeu. Bom dia, Vieta. Bom dia. Luquinha de Umuarama, no Paraná.
0: Olha aí.
1: Alô, Paraná.
10: Passando aqui por São José do Rio Preto.
1: Gente, muito obrigado. Muitas mensagens chegando. Infelizmente não dá pra ouvir todas, mas a gente agradece o carinho. Bom dia do ouvinte da Band FM, viu? Obrigado.
0: É isso que a gente quer. A gente não quer se sentir sozinho. A gente quer você junto com a gente. Porque não é à toa que o Ibope nos deu o primeiro lugar de audiência nesse horário. Sabe por quê? Você é o culpado.
1: É isso.
0: Então receba o meu e o do Tadeu o mais especial bom dia que você poderia receber. E de verdade.
1: Vinheta? Você tá tendo derrame?
0: Não.
1: Você parou no meio da reflexão
0: aí? Eu dei uma cochilada.

0: 5:13, entra no ar mais uma edição do Pulo do Gado, edição essa de número 8. É isso, é informação. A notícia bate na sua porta, ela quer entrar. Deixa a gente entrar porque estamos aqui e entraremos de cabeça e corpo. Aqui, a Band FM traz o Pulo do Gado, informação, oferta de emprego, boca na botija e também enquetes. Eu sou Pedro Quadras, bom dia.
1: Muito bom dia, Pedro Quadras, eu sou Silvana Acre, começando mais uma quinta-feira. Ah, o fim de semana se aproxima, hein,
0: é verdade, Pedro? É verdade, Silvane. E que bom estar novamente com você nessa bancada tão famosa do nosso Pulo do Gado, que mantém o primeiro lugar na audiência.
1: É isso, vamos às efemérides de hoje, quinta-feira, 16 de julho de 2026,
0: vamos,
1: Pedro.
0: Sim. Vamos sim.
1: Comerciante, parabéns para você que é comerciante e está ouvindo aqui o Pulo do Gado.
0: Parabéns para você que é comerciante, parabéns que você está ligado na Band.
1: É isso. Hoje também dia mundial da cobra.
0: Poxa vida.
1: Então... Aliás, deixa eu só falar uma coisa, Pedro Quadras,
0: claro,
1: que o homem vinheta começou a semana falando que teve um sonho esquisito. E uma cobra estava sob a pele dele.
0: Certo, né? Certo,
1: enfim,
0: certo.
1: A cobra passava. Ouvinte, a Nayara Costa mandou mensagem para mim aqui. E ela tá pedindo para agradecer o Emerson França, pois o sonho que ele contou sobre a cobra embaixo da pele dele rendeu para ela R$500 no jogo do bicho.
0: Poxa, ela... Vida. Que bacana. Você vê como que as pessoas têm essa... Pegou o gancho, jogou no bicho e ganhou.
1: É isso, tá aí. Parabéns.
0: Lembrando que se ela quiser também fazer um agrado, só mandar no Pix também a metade. São 5:15, Silvânia.
1: A cidade aniversariante de hoje, qual que é?
0: A cidade aniversariante de hoje é Pi...
1: Ah, parabéns pra você que é pitense.
0: É isso, né? Aí.
1: É isso.
0: O piense, né?
1: O piense também.
0: É verdade.
1: Quinto... No lado oeste da cidade é piense, no lado leste é pitense.
0: Isso. Lembrando que Pi... Em Tupi-Guarani, significa I. 5:16. 5:16.
1: Volta. Olha, quem quiser ofertar vaga de emprego, pode mandar aqui no WhatsApp 11 99991-9197. Pedro Quadras. Daqui a pouco, um mugido especial para aquela pessoa especial também, viu?
0: Claro, você pede e a gente manda. Este é o Pulo do Gado.
1: Bom dia para Raquel, diz que hoje é dia mundial da cobra, dia da cunhada dela.
0: Poxa vida, e sogras também, né?
1: É, parabéns, sogras, cunhadas.
0: É isso aí.
1: Cunhados também,
0: e
1: né?
0: E as cobras que nos ouvem também, espalhado pelo Brasil. Você que é cascavel, você que é surucucu.
1: Isso.
0: Você que é cobra coral. É isso aí. Venha junto com a gente, jiboia, serpente. Alô, minha amiga cobra. Bom dia.
1: Bom dia. Cascavel é que faz barulho com o rabo, né?
0: É aquela que balança o rabinho e faz...
1: Como é que ela faz?
0: Atenção, mudou a trilha, mudou a intenção, mudou o tom da locução. O Brasil realmente passa por uma situação muito difícil. E esse caso, novamente, no nosso país. Gente, tá virando algo assim, rotineiro, a gente pede atenção, inclusive... Para você que está nos ouvindo agora, mais um caso terrível, mais um caso de descuido, mais um caso de distração. Agora foi um rapaz de 23 anos, viu, o Silvânia?
1: Presta atenção.
0: 23 anos. E, por incrível que pareça, a gente não sabe como, os médicos, os especialistas não entendem como, ele é jogador profissional de beisebol.
1: Olha.
0: Ele representa os times de beisebol do Brasil.
1: Sim, sim.
0: E ele tava treinando em casa, no seu quarto, com um taco de beisebol. Acho que todo mundo conhece um taco de beisebol.
1: Sim, sim, sim.
0: Ele disse que foi simular uma atacada com um taco de beisebol. Ele deu muita força, girou, ficou tonto, diz ele. Ficou tonto, bateu a cabeça na beliche, ele contando isso. Bateu a cabeça na beliche, foi tonteando com o taco na mão,
1: tá?
0: Derrubou a escrivaninha dele, escorregou num tapetinho de crochê que a avó tinha feito e o taco foi parar no reto dele. Gente, é inacreditável.
1: O nosso ouvinte Flávio, ele faz aqui observação, hoje não foi no banheiro o acidente. Isso é para conscientizar você que qualquer lugar é lugar para se sofrer um acidente e acabar com um objeto em formato fálico entalado no seu reto. Realmente precisa tomar muito cuidado, viu?
0: E os especialistas... Atenção, Silvânia, acaba de chegar aqui uma nota do hospital. Acaba de chegar uma nota do hospital, estão ouvindo a gente. É, acabaram de fazer a cirurgia no rapaz. Conseguiram, olha aí, gente, que o sucesso da cirurgia.
1: Graças a Deus.
0: Conseguiram tirar o taco. Oh, conseguiram tirar o taco. E, atenção, tá aqui, ó. Doutor Rubens Oliveira, ele acaba de dizer: tiramos o taco. Tá. Isso aqui é pra nós, vai pro jornal aqui. Isso aqui é especial pra nós.
1: Posso falar? A gente tá dando furo.
0: É, a gente deu furo. Atenção, retiramos, conseguimos a retirada do taco de beisebol. Sucesso de 100%, sem ter danificado de nenhuma forma ali o reto do rapaz.
1: Sim, sim.
0: Só que, pasmem, atenção ouvinte, pasmem, foram encontradas 4 bolinhas de beisebol também, que o rapaz não achava. Ele não sabia onde estava.
1: Quer dizer, se perdeu junto com o taco.
0: Já estava lá, o médico tá, colocou
1: que
0: aqui.
1: Que loucura.
0: Então, parabéns aí ao Dr. Rubens pela cirurgia, toda a sua equipe, anestesistas, tudo. Parabéns aí pelo sucesso na cirurgia.
1: Ainda bem que no beisebol usa-se luva para pegar as bolas, né?
0: É verdade. Vamos lá. São 5h19.
1: Um giro especial para aquela pessoa especial. Mande o seu. 11 99991-9197. Bom dia.
2: Bom dia, Tadeu. Bom dia, Homem Vieta. Wesley de São José do
0: Silvânia aí.
2: Trabalhar ouvido vocês. Abração, meninos!
1: Valeu, Wesley, a Silvana e Pedro, aqui é o pulo do gado, tá? Mais um mugido pra você, tudo de bom, tá?
3: É isso. Bom dia, Tadano. Bom dia, Vieta. Aqui é o César Cozinheiro do Campo Limpo. Bom dia pra vocês.
1: Um abraço, César. Vai se tratar, viu?
0: A gente gosta de seriedade.
1: Vai se tratar, tá bom?
0: É, eu acho que tá fazendo um gibi eletrônico sério aqui. Não vem com brincadeira.
1: Exatamente. O Wellington se perguntando: como tinha lubrificante nesse taco de beisebol? Acontece, cara. Acontece.
0: Acontece.
1: Acontece.
0: Às vezes é um tipo de óleo que eles usam na ponta do taco pra bolinha deslizar.
1: Exatamente, exatamente.
0: Então realmente
1: é. Um abraço pra você, meu querido. Bom dia.
4: Bom dia, Pidoncio. Homem Vinheta.
0: Gente.
4: Cadê o?
1: Parou aqui, parou.
0: Parou,
1: aqui.
0: Parou. Daqui a pouco esses rapazes que vocês estão falando estarão aqui.
1: Primeiro a seriedade, depois a gracinha.
0: Vamos lá.
1: Tá bom, continua a falar, ô torão.
4: Tem uma vaga na empresa aí, ó, sou carreteiro.
1: Não.
4: A vaga de desempenador de martelo. Beleza? O salário aí, ó, de R$4.856. Um vale refeição de R$869.
1: Ah.
4: Plano de saúde odontológico.
1: Uhum.
4: Mandar os documentos, a identidade, CPF, o título de eleitor.
0: Tá bom, filho, já tomou muito tempo do gibi.
1: Ô, meu querido, muito obrigado. Um abraço pra você, viu?
0: Tchau.
1: Mais um mugido especial.
4: Bom dia, Silvana. Bom dia, Pedro.
0: Bom dia.
4: Vaga de emprego aí, ó. IBGE, pra trabalhar em contabilização de formigueiro.
1: Aí, ó.
4: Salário R$10.000, tá bom? Benefício não tem. Só vai levar umas pincadas.
1: Muitas vagas de emprego ofertadas aqui.
0: Obrigado, viu, pessoal que colabora com o nosso gibi eletrônico, né, Silvânia?
1: Só é vagabundo quem quer, viu? Só é vagabundo quem quer.
0: Só.
1: O Edmilson tá ofertando uma vaga de emprego aqui. Tirador de camisinha com pum. Salário a combinar. Um abraço pra você, ô meu querido. O L. Reis tá ofertando aqui a vaga de emprego no IBGE. Contar população brasileira, necessário ter boa memória para não contar a mesma pessoa duas vezes. Salário R$3.850, mais vale a alimentação.
0: Isso aí. Atenção, enquete do dia. 5h22. Atenção, enquete do dia. Atenção. Quando você vai no banheiro, atenção, de uma casa, de um amigo, de um parente, não a sua casa. Quando você vai no banheiro, atenção, você precisa usar o papel higiênico e percebe que acabou. Ah. Alternativa A, você usa aquele tubinho do papel que restou ali? Alternativa A, você usa aquele tubinho? Alternativa B, você usa algum pano ou até a toalha que está lá da pessoa e esconde?
1: Que nojo.
0: Alternativa C, sobe a calça e não tá nem aí. Alternativa D, a bunda é minha, eu faço o que eu quero.
1: Muito bem, são as alternativas, hein? A enquete do dia aqui no Pulo do Gado, 11 99991-9197. Diga pra gente o que você faria. Que situação é essa, hein? Que situação é essa?
0: E já passei por isso, por isso que eu até coloquei essa enquete aqui.
1: Exatamente.
0: Muito difícil.
1: Limpo com a mão e lavo ela na pia. O que realmente bem nojento.
5: Bem cara, nojento. E olha, tem gente que faz isso.
1: Muito obrigado.
5: Muito obrigado.
1: Muito obrigado aqui, viu? Muito obrigado.
6: Oi. É a alternativa A. Desenrola ele.
1: Tá.
6: Parte ele em dois e usa.
5: Olha aí.
6: É assim que faz?
5: É. O tubinho. Eita. O tubinho, tá certo.
6: Luiz, presidente prudente.
1: Valeu, André. Um abraço pra você. Tá aí ele, a opção A, ele corta o tubinho e usa, mas eu acho que não tem tração, né?
5: Não tem tração.
1: Não tem tração. Esse é o principal problema.
5: É, o do tubinho não tem tração. É bem difícil.
1: É, ele passa reto no reto.
7: É. Bom dia, Silvânia. Bom dia, Pedro. Bom dia. Ó, a bunda minha eu faço o que eu quero.
1: É isso. Muito obrigado, meu querido. Obrigado. Bom dia.
7: Nenhuma das alternativas. Eu procuro no lixo um papel que tá mais limpo ali e uso ele.
5: Peraí. Gente, chegamos ao.
1: Eu acho que isso aí é o fundo do poço da civilização. Não é possível.
7: Bom dia, Silvânia. Bom dia, Pedro.
1: Bom dia.
7: Eu perco a cueca, velho. Perco a cueca, meia, qualquer coisa. Ah. É, tem que limpar.
1: É.
7: Um aí abraço.
5: Ele usa algo dele próprio. Tá. Exatamente. Certo também, tá. Eu certo.
1: Perder uma meia, acho que numa situação dessa.
5: Gente, tem pessoas falando aqui, nossa, mas que assunto. Gente, isso aqui é pra ser discutido numa macarronada de domingo.
1: Por favor, por gentileza. Tá? Antes de assistir a final da Copa do Mundo, na macarronada com a família. Fala, gente, do nada, espera um momento de silêncio na família, todo mundo se serviu. Gente, sabe que tem gente que usa meia pra limpar?
5: É, e você faria o quê? Pergunta pra sua avó.
7: Eu pego a cueca e limpo nela. Luiz Carlos.
1: Nossa senhora. Tá, ele limpa com a própria cueca. Muito ser obrigado.
5: Mano, entre quatro paredes, realmente.
8: Eu lavo com o sabonete da minha sogra. Eu gosto de fazer o mal.
1: Muito obrigado. Muito bem. Pela sua opinião também. Realmente, opiniões polêmicas.
9: Bom dia, Silvânia. Bom dia, Pedro. Xuxa, Eu uso lenço umedecido, que ando sempre com um pacote de lenço umedecido no bolso. O cu sempre fica cheiroso.
5: Parece o nosso querido Marcelo Mamone aqui, né?
1: Então, Mamone também usa um kit pra ficar cheiroso, né? Mas tá bom. Bom dia, meu querido.
10: Bom dia, Pedro e Silvânia.
1: Bom dia.
10: Eu, Lucas e Rio Claro. Eu tiro a roupa e tomo um banho no chuveiro da pessoa.
1: Tá.
10: Sabonete certinho, higiênico.
1: Tá bom.
10: Abraço.
5: Interessante. Valeu, uma alternativa boa aí.
1: Muito bom dia, um abraço pra você. Oi.
11: Eu grito pelo dono da casa, ainda brinco com ele porque ele não tem nenhum armáriozinho com papéis extras.
5: Perfeito. Tá,
1: você então vai pro desespero, né? Vai pro desespero.
5: Tem que chamar, chamou. Ô, rapaz, ei, acabou o papel. É verdade, até porque a maioria das pessoas dá aquela fuçada no armarinho, né?
1: Sim.
5: E encontra cada coisa dentro do armarinho. Meu Deus do céu.
1: Oi.
12: Bom dia, Band. Bom dia, Tadeu. Bom dia, Silvana. Bom dia, minha vinheta.
1: Cortou a mensagem dele do meio.
5: Cortou.
1: Bom dia, meu querido. Bom, obrigado pelas opiniões, gente. É isso. Fica, pelo menos a gente abriu o debate aqui, né?
5: Fica aí, gente. Um debate para que você consiga também ter assunto aí com sua família ou na roda de cerveja com os amigos, tá bom? Gente, muito obrigado por você estar junto com a gente nesse gibi eletrônico que com certeza faz você ficar bem informado. Silvânia, mais uma vez, obrigado pela sua companhia. Espero tê-la aqui amanhã novamente para deixar o ouvinte bem informado.
1: Pedro, prazer é todo meu. Uma excelente quinta-feira. Amanhã vamos sextar.
5: Só pra encerrar, você faria o que nessa situação, Silvânia?
1: Eu acho que eu limparia na pia.
5: Na pia?
1: É, usaria a torneira de bidê.
5: Tá.
1: E colocaria, sentaria em cima da pia, tomando cuidado, evidentemente, pra não apoiar, né?
5: É, porque você pode quebrar e machucar o bumbum.
1: Só equilibraria o bumbum, abriria a torneira e faria a água correr entre o meu rego.
5: Verdade. O ruim é que corre pelo rego e cai no chão, né, Silvana? Você vê isso. Bom, enfim.
1: É isso, gente. Um abraço pra você, Pedro.
5: Grande abraço a todos. Bom dia.

0: 28. Alô, Vites do Brasil!
1: José Silvério!
0: Bom dia! Arredondo o seu aí, que é o redondo mesmo aqui. Bom dia a todos os nossos queridos ouvintes espalhados pelo Brasil e pelo mundo. Aqui é a Band FM, programa Band Bom Dia, e eu estou aqui, não sei o porquê. Eu vou perguntar pra ele, que tá ali do outro lado na central técnica. Alô, alô, bom dia, Tadeu!
2: Muito bom dia, Zé. Como, por quê? Domingo teremos a final da Copa do Mundo. Como, por quê?
0: Como assim a final da Copa do Mundo? Já, tá, já foi pra final? Já, tá, já tem isso?
2: Já, né? Já tá acabando. Ah. Faltam só dois jogos.
0: Você tá de brincadeira.
2: Acabou a Copa. Oh, mais Deus de 100 jogos. Que doideira, hein? Como não, passa rápido,
0: eu, né? Eu não vi os jogos. Já teve?
2: Como não viu? Lógico que já tem, tá acabando.
0: Ah, você tá de brincadeira. Ninguém avisa, né? Eu vou falar,
2: ninguém,
0: né?
2: Avisa?
0: Eu vou falar uma coisa. Eu vou falar. Antigamente a comunicação era muito mais. Vou te falar. Tô desinformado.
2: Todo mundo falando da Copa do Mundo. É o evento mais assistido da face da Terra. É, junto foi... com as Olimpíadas.
0: Não,
2: é.
0: não. Desculpa. Eu não assisti. Eu tava vendo o Globo Rural. Eu vi outras coisas. É verdade. Tava vendo. Eu gosto muito de entrar no YouTube também, né? Eu aprendi com os meus netos. E agora eu fico vendo vídeos. É legal, ah, legal, entendi. Legal. Bacana. Eu dou muita risada. Eu gosto de pecadinha, essas coisas.
2: Interessante, né? Vamos falar da Copa do Mundo?
0: Vamos.
2: Por mais que você não tenha acompanhado o torneio, passou batido por você aí também.
0: Claro,
2: pouca divulgação, né?
0: Sim. Peraí que eu tô ajeitando aqui.
2: Você tá no TikTok enquanto...
0: Não, YouTube. Não falei pra você que eu fico no YouTube? Desculpa, vamos lá, Tateu.
2: Bom, Zé, ontem foi definido aí o segundo finalista da Copa do Mundo. Vai ser a Argentina mesmo, Deus nos abandonou. A Argentina virou em cima da Inglaterra.
0: É verdade.
2: Placar de 2-1, duas assistências do Lionel Messi, o idoso Messi.
0: Idoso.
2: Fazendo total diferença.
0: Na última Copa, quem foi campeão?
2: A última Copa, quem foi campeão foi a Argentina.
0: Você tá de brincadeira. É. Quer dizer que a Argentina pode, talvez até num fato inédito, eu não lembro de outra seleção ter ganhado duas Copas em seguida. Pode ter, eu não gosto de futebol, então não tenho essa informação.
2: Eu acho que o Brasil ganhou duas seguidas, não ganhou? Eu tô falando besteira.
0: É? Ah, deve estar falando merda, não sei. desculpa. Papo de amigos.
2: Tá bom. Muito bem. Ô, Zé, então a final ficou definida, tá? Vai ser assim. Antes disso, tem o terceiro lugar. Aquele jogo que não vale porcaria nenhuma, né? É só pra atrasar a vida dos jogadores, pra adiar ainda mais as férias deles.
0: Meio,
2: né?
0: Que humilhante, né?
2: Muito humilhante.
0: Já pensou? Você poderia já ir embora, já que perdeu, já tá com a cabeça... Vambora. Vamos fazer igual o Vini Júnior, vamos achar uma Virgínia pra sentar no colo? Porque o Brasil perde, o brasileiro volta no outro dia a ser borracheiro, a se lascar. E aí você vê o Vini Júnior com uma baita de uma loira sentada no colo e ele olhando no celular. Eu vou falar uma coisa pra você, viu?
2: Olha, ô Zé, no sábado, a França e a Inglaterra vão decidir o terceiro lugar da Copa do Mundo 2026, tá bom?
0: Eu entraria com todas as reservas que não participaram da Copa, deixaria jogar.
2: Esse é o jogo, né? Esse é o jogo pra quem não jogou, jogar, né?
0: É verdade.
2: Pra falar, joguei a Copa do Mundo. Ah, foi terceiro lugar? Foi, mas joguei, né?
0: Enfim.
2: O jogo vai começar às 18 horas, hora de Brasília, e aí no domingo a gente tem a final. Vai ser Espanha e Argentina, Zé.
0: Jogão.
2: Domingo, 4 da tarde, hora de Brasília, Espanha e os funcionários do Messi. Eu queria que você projetasse essa final, Zé, na tua experiência de narrador.
0: Você não quer rapidinho uma palavra do Ancelotti? Não, do Ancelotti?
2: Não teremos a palavra dele, mas eu acho legal também você,
0: eu
2: dar aquela pincelada.
0: Só se tira a trilha que eu gosto, mas não me atrapalha meu raciocínio. Bom, a Copa do Mundo chega ao final. Um final que talvez muitos não esperavam, mas... A Argentina sempre acreditou. Um futebol no nível argentino. Muita raça, disposição e vontade. Ao contrário da nossa seleção. Vimos ele, Lionel Messi, jogar o que sempre jogou, considerado um extraterrestre. Um rapaz, um homem que quando pega na bola realmente sabe antecipadamente o que irá fazer. Perceba, olhe, analise. Você vê ali, quietinho, do jeito dele, mas quando pega na bola, o cruzamento na maioria das vezes é preciso. A bola gruda no pé dele e ele faz o que sabe fazer. Ao contrário de outros times, que pensam que são maiorais ou os melhores. É aí que a bola engana ele próprio. Bom, Argentina tá lá, na final. Brasil voltou para casa, quer dizer, alguns, porque a maioria tava num iate com belíssimas mulheres. E nós aqui sofrendo. Bom, eu vou fazer aqui rapidamente a minha opinião, vou dar a minha opinião. Queiram ou não queiram, mas vamos ter que engolir novamente a Argentina campeã.
3: Ah, não! Ah, não! É. Não, eu não acredito nisso.
0: Então, fica assim. Argentina campeã novamente. E aí? Vamos ter que aguentar os argentinos? Sim. Porque, mais uma vez, eu repito, o que mais vi na Argentina foi vontade, raça. Sim, nós vamos ganhar. Então, merecidamente, eu acho que eles vão ser campeões do mundo.
3: Infelizmente, uma notícia muito triste aí. Eu espero que não aconteça.
0: É, Zé,
3: tô torcendo pra você errar esse comentário.
0: Eu quero que você erre também.
3: Até porque os ouvintes estão me alertando. O Brasil, sim, é bicampeão seguido. 58-62. Isso. Então, eu espero que isso não aconteça com a Argentina.
0: Bom, fica aí minha opinião.
3: Mas é a opinião, conversa, né? É isso. Muito obrigado.
0: Desculpa eu falar isso, mas coração eu falo o que tem que falar.
3: Pelo amor de Deus.
0: Eu queria que o Brasil estivesse lá, né?
3: Também, todo mundo queria.
0: Mas se o Brasil tivesse passado também, não ia ter essa foto aí da Virgínia sentada no colo do filho.
3: Que nos brindou, né? A internet ficou.
0: O assunto.
3: Empolvora. Se o Brasil tivesse se classificado, a gente não.
0: Mas você sabe que ali, antes daquela foto, rolou uma discussão entre o Vini e a Virgínia. Vocês sabiam disso, não?
3: É mesmo?
0: É.
3: Rolou. Você sabe o conteúdo dessa discussão?
0: Não sei o conteúdo, mas sei do jeito que terminou.
3: Como é que terminou?
0: O Vini estava discutindo com a Virgínia, até afastado ali, porque os filhos da Virgínia estavam lá. Começaram a discutir. Aí ele falou assim, ó. Chega, vamos colocar o preto no branco.
3: Agora chega, vamos colocar o preto no branco, porque... Muito bem, olha, pra sacramentar aqui o nosso pré-jogo da final da Copa do Mundo, comentário dele, o técnico da seleção brasileira, o italiano Carlo Ancelotti, muito bom dia.
0: Bom dia, técnico Ancelotti, bom dia. Espera só um minutinho, gente.
4: Uma experiência... Por minha parte. Deludente por.
5: Sim, claro, bom dia. Bom dia a todos. Nós, sim, cara, mas. Tinha uma percepção de Argentina. Nós jogaremos contra a Argentina. Mas, infelizmente, saímos no meio do caminho. Isto não posso eu assumir unicamente a culpa.
0: Tá,
5: na verdade, então, isto. Seria até de uma forma terrível, eu como técnico.
3: Entendi.
0: Sim, claro, Chabate, claro.
3: O que você acha do fato de os finalistas da Copa do Mundo serem duas seleções que não conseguiram ganhar de Cabo Verde em 90 minutos?
0: Só um minuto.
5: Por mim, sim, claro. Qual a pergunta?
3: O que você acha do fato de das duas finalistas não terem conseguido ganhar de Cabo Verde em 90 minutos?
5: Bom, sim, Cabo Verde fez um jogo em que seria para entrar realmente para a história e se conseguir, principalmente, com o nosso querido Vozinha, que de verdade, o que mais ele conquistou foi seguidores no Instagram.
3: Foi esse o legado, né?
5: Legal,
3: e diz que só segue mulher, viu, o Ancelotti?
5: Claro, é inteligente.
3: É inteligente.
5: Ao contrário de você.
3: Vozinha deve estar passando o rodo lá. Placar pro jogo. Espanha e Argentina, final da Copa do Mundo, Ancelotti.
0: Até pra encerrar, meu querido Ancelotti. Só um minutinho, gente.
4: Deludente por o resultado, óbvio, porque estamos muito tristes.
5: Estamos muito tristes. Resultado que é da...
3: Do final da Copa. Final,
5: sim,
3: da Copa.
5: Claro. 2-1 Espanha.
2: 2-1 Espanha.
5: Espanha será campeã do mundo.
2: É um placar que se repete muito, né, sim, Angelotti? Porque, ó, o Brasil ganhou do Japão de 2-1. A Noruega ganhou do Brasil de 2-1. A Inglaterra ganhou da Noruega de 2-1.
5: Claro, claro.
2: E a Argentina ganhou da Inglaterra 2-1. É um placar que se repete muito. Então, 2-1 Espanha em cima da Argentina.
5: Será campeã do mundo.
2: Muito obrigado.
5: Só para eu dar bom dia final aqui, só me diga.
4: Pero una experiencia que ha sido bonita.
5: Muito obrigado pela oportunidade. E nós estaremos aqui para cuidar, né?
2: Muito bem. O Pedro Henrique perguntou se o Lancelotti está com a batata na boca, não é chiclete.
5: Chiclete.
2: É chiclete.
5: Inclusive, só um minutinho.
2: Vou fazer uma bola de chiclete aqui. Lancelotti, Zé, muito obrigado pela presença. E que vença o melhor. E que o melhor seja a Espanha.
6: É isso aí, gente. Eu tô indo embora, mas nunca antes já que o meu cordial.
7: José Silvério.
6: Bom dia.
5: Bom dia.
2: Como é que é o bom dia?
5: Bom dia.
6: Caramba, é na sequência, aí vem ele.
2: Na sequência.
6: Dá tempo de eu dar bom dia só, gente?
2: Bom dia, Pidoncio.
6: Bom dia, chega.
2: Fica aí, o pastor tá chegando.
6: Vou ficar aqui sentado, vai.
2: Vai abençoar a sua vida.
6: Tem café?
2: Não. Não tem, café não tem. Tem
6: não
2: nada.
6: Tem, cara. Não tem nem pra nós.
2: Nem água tem. É um show pirotécnico.

0: Desce com carinho.
1: Ai, minhas costas!
0: Cuidado lá que ele já tá ficando idoso.
1: Ai, minhas costas!
0: Tá ficando idoso já.
1: Ai, minhas costas! Assim fica difícil, viu? Difícil. Bom dia a todos.
0: Muito bom dia.
1: É. Cabeça inchada, né? Cabeça inchada, tô sem dormir.
0: Por... Ah, vigília. Ah, vigília é importante, viu? Vigília é quando o povo se reúne na igreja e passa a madrugada acordado, só cantando, louvando, orando.
1: Não,
0: vigília.
1: Cansado de viajando. Cheguei agora.
0: Ah, missões.
1: Não. Fui ver o jogo ontem da Argentina.
0: Ah, pera aí.
1: Eu tava lá nos Estados Unidos.
0: Você tava nos Estados
1: Unidos? Tava vendo um jogo, é?
0: Foi fazer missões lá?
1: Eu tava no camarote lá. Eu e meu amigo, eu chamo ele de Kojak, o careca da FIFA lá.
0: O Infantino?
1: Rapaz, me dá uma impressão que onde eu for, aquele cara tá do meu lado. Todo jogo ele tá, véi. Como então, é que consegue, véi?
0: O cara é quase onipresente, né?
1: Rapaz do
0: como
1: céu.
0: É bom ser rico, né, Pastor Raimundo?
1: Eu sei como é que é, mas...
0: Você se locomove com uma facilidade,
1: é
0: né?
1: Muito fácil. Helicóptero, já. Até agora eu tô aqui. Eu tava lá, eu falei, ixi, eu tenho que participar. Aí eu peguei meu jato e vim.
0: Você gostou do jogo?
1: Oi?
0: Gostou do jogo?
1: Rapaz, um jogo bom, né? Bom pra assistir.
0: É.
1: Mas pra nós brasileiros, hein, cara?
0: É, realmente.
1: Eu tava assistindo os argentinos olhar pra mim e ficar xingando. Ei, pastor, vai tomar. Tá pra mim, hein? Brasil? Fazer o quê, né? Tentar engolir os caras, ué.
0: Isso lá é ele. Mas tirando essas missões que o senhor tem feito aí, nos Estados Unidos, né? Esse país muito carente. O que mais o senhor tem feito pela obra, o Pastor Raimundo?
1: Rapaz, eu tenho, inclusive, esperando aí que as pessoas me ajudem, né? Pela obra, eu tô precisando de porcelanato, terminando minha casa. A obra tá difícil, viu?
0: E complicado, né?
1: Rapaz do céu, 4 meses já de obra, só de acabamento, né? Tá difícil, viu? Fazer uma obra, uma bonita, bonita casa, viu?
0: Eu imagino que esteja ficando realmente bonita. Aliás, eu tenho uma dúvida, o Pastor Raimundo. O seu trabalho é ser pastor, né? É você que separa o seu próprio salário? Baseado em que você tira faz o cálculo de quanto você vai receber de salário por mês?
1: Eu tiro uma pequena porcentagem, hein? Eu acho que nem é justo. Eu também porque é meu trabalho,
0: Exatamente.
1: Eu não posso... Rapaz, eu poderia estar fazendo qualquer outra coisa. Não é?
0: Sim.
1: Mas não, eu tô me doando, então eu tiro uma porcentagem pequena, viu? Não vem achar, porque o pessoal não é. Ah, não, porque ele tá tirando. Não tem nessa não, viu?
0: Não tem não, aqui é tudo certinho, é isso aí.
1: Vocês vão me perguntar com 10%, velho?
0: 10% é o famoso dízimo?
1: Uma bobagem?
0: 10%.
1: Uma bobagem? Eu pego o bruto.
0: Tá.
1: Da arrecadação, lógico, né?
0: Sim, sim.
1: E tudo com a gente ganha 10%, mano. O que é uma bobagem? O que é 10% de 4 milhões, velho?
0: 4 milhões? Esse é o valor que você tira? 10% de 4 milhões? É muito dinheiro, Pastor Raimundo. Você não acha que é muito, não?
1: Isso só de uma obra.
0: Então várias.
1: Aí você pode chutar em 100 milhões, véio. Bobagem. Posso falar?
0: Pode falar.
1: Paga a gasolina.
2: Posso pedir uma coisa, ô pastor? Rapidinho. Chama o Nerso.
1: Vem pra cá, seu Nerso da Capitinga.
3: Nossa, essa saudade. É eu mesmo. Nossa, olha candinho, hein? E é verdade, sou eu.
1: Obrigado. E o salário, ó?
0: Tá aí, pastor Raimundo. Olha, atenção. Você vê como a bondade da população. O povo brasileiro é muito caridoso, né?
1: É verdade, velho.
0: O Alexandre Silva... Diz que quer doar 5 sacos de azulejos quebrados pra você fazer aquele piso de caquinhas na sua casa, Pastor Raimundo.
1: Ah, ele quer doar um resto de azulejo pra eu quebrar?
0: Fazer aquele piso...
1: Aquele piso de caquinho.
0: Isso.
1: Um mosaico.
0: Isso, ah, exatamente. Pai,
1: que lindo que vai ficar isso aí, velho.
0: Que brega.
1: Pelo amor de Deus, meu filho. Reforma a sua casa e faz na tua. Você tá de brincadeira comigo, velho? Eu tô fazendo algo especial, ué.
0: É.
1: Bobagem, é. Eu fiz uma permuta. Uma marmoraria. Todo meu piso da mármore, né? Mármore, granito. Agora me viu infeliz. Isso aí não vai pro céu, viu?
0: Não vai. Isso não se faz.
1: Isso não se faz, você nem por brincadeira. Isso aí vai queimar, sabe aonde?
0: Aonde?
1: No azulejo, não é nem no mármore do inferno. É no azulejo do inferno. Feliz?
0: Tá aí, povo querendo fazer doação também. O Edmilson tá perguntando se o senhor aceita carro elétrico como doação. Pode ser?
1: Rapaz, depende do carro, né?
0: É, depende.
1: Eu tava até entrando agora, aí eu vi uma caminhonete, é uma viatura da Bandeirantes.
0: Sim.
1: Bonita elétrica.
0: Bonita.
1: Uma daquela ali, ó, assim, fala, meu querido. Tá devendo o dízimo, viu? Infeliz aí, ó. Emprestou um dinheiro aí pra andar e não me pagou.
0: Aliás, gente, pra quem tá devendo o dízimo aqui, fazer uma listinha de chamada agora.
1: Vamos lá.
0: Pra quem tá devendo aqui, vamos expor o pessoal, porque aqui funciona desse jeito, né?
1: É verdade, é verdade.
0: Então, atenção, fiéis que estão devendo o dízimo. Você se chama Henrique, por gentileza, se apresentar à tesouraria da igreja ao final do culto, tá bom?
1: Alô, você, Paulo!
0: Paulo, então se apresente também à tesouraria. O Bragão também tá com a gente aqui, tá querendo doar a sogra. Tem que ser o dízimo.
1: Mas não vem com esse negócio de doar sogra, não.
0: É isso, tá?
1: Aqui, né? Pelo amor de Deus, velho. Pelo amor de Deus, velho.
0: O Josimar diz que tá devendo também o dízimo.
1: Alô?
0: O Alexandre tá devendo 1 ano e 10 meses. Pelo amor de Deus.
1: Hã? Tô na rádio. Agora não posso falar não, viu? Hã? Eu vou. A gente vai junto. Deixa eu falar. Vai no meu ou vai no seu? Ah, quiser no meu também, eu já abasteci, ué. Eu peço lá, você para, vamos! Vai levar, hein? Deixa eu falar uma coisa. Leva as ovelhas. Leva as ovelhinhas. Vamos levar, vai. Tá bom, tchau. Tô no ar.
0: Desculpa, pastor, você tá combinando alguma missão? Você vai sair de missão? Qual?
1: Não, um amigo meu perguntando se eu vou pro final da Copa. Eu vou!
0: Você vai pro final da Copa.
1: Vou.
0: Tá.
1: Mas a gente leva as ovelhinhas, né? Vamos levar as ovelhinhas, as...
0: Ah, que bom. Você vai sortear alguém pra ir com o senhor assistir em Nova Jersey?
1: Não, é sorteio, não. A gente escolhe mesmo as ovelhinhas, né?
0: Ah.
1: As ovelhas.
0: As senhorinhas.
1: Nós somos pastores, nós vamos rebanhar as ovelhinhas. Sim. As ovelhinhas.
0: Por exemplo, a dona Florzinha, por exemplo, né? Ela queria ir.
1: Ô, meu querido, você acha que eu vou pra final da Copa? Num jatinho particular e vou levar a dona Florzinha, pai? As minhas ovelhas, você não tem ideia das minhas ovelhinhas, rapaz? Eu vou mostrar uma só.
0: Mostra.
1: Uma
0: mostra.
1: Só, uma ovelhinha só que eu vou mostrar pra você. Porque eu não vou... Ela mandou uma foto só de costa, só. Peraí, deixa eu... Essa aqui é uma ovelhinha, ó.
0: Opa, aproveita e dá uma roupa pra ela, que ela tá sem roupa, viu?
1: Oi?
0: Ela tá sem roupa, viu?
1: Não, é que já tiraram a lã da minha ovelha, já tiraram a lã.

0: pro senhor, viu, pastor Raimundo?
1: Obrigado, Karina.
0: Bom jogo.
1: Vai, Espanha. Obrigado a todos, viu? Eu volto. Qualquer hora eu volto, hein? Fala, quer ir, quer ir?
0: Oi, eu queria.
1: Quer ir pra final?
0: Quero, eu trabalho sábado de manhã, acho que dá tempo de pegar um avião aí. É Nova Jersey, dá o quê? Umas 10 horas de viagem?
1: Cê quer ir?
0: Quero ir, quero ir, quero ir.
1: Bora!
0: É camarote, né?
1: Oi?
0: É camarote.
1: Vai ficar do lado do careca, pô! Você vai sentar no colo do careca! Tchau!

0: bom dia.
1: Não é, não.
0: Band bom dia.
1: Nosso cafezinho, cafezinho pra você, Pidoncio.
2: Obrigado, gente. Pelo menos um cafezinho com vocês, né?
1: Acordou muito tarde, acordou muito tarde. Compromisso com atraso sempre, né?
2: Eu não quis atrapalhar vocês, né?
1: Entendi.
3: Tá, tá bom, a gente tá entende bom. Essa sua desculpa, mas tá tudo bem, vai.
1: Vem tomar café, vem tomar café. Vem.
4: Bom dia, Band, bom dia, Tadeu, bom dia, Pidoncio, bom dia, Mivinheta. Um beijo no bumbum de cada um. Quero café, hein?
1: Obrigado.
4: Quero café com cappuccino.
1: Valeu, meu querido Caputino, pra você também. Bom dia.
3: Bom dia.
5: Oi? Bom dia, Tadeu. Bom dia, me vinheta. Pidoncinho, filho da mãe.
2: Oi, tranqueirinha.
5: Ô, Tadeu.
1: Oi.
5: Manda um cafezinho quentinho, gostosinho, um cafezinho.
2: Oi.
5: Bom dia. Alex de Caieira.
1: Alex, cafezinho pra você, meu querido. Bom dia.
6: Bom dia, Tadeu. Quero um café. Valmir e Guarulho.
1: Valmir de Guarulhos, alô Guarulhos, Grande São Paulo, cafezinho pra você, meu querido.
7: Eu vim do Pidoncio, meu cafezinho com um pouco de mortadela. Vem pra valer, pra dentro, bora, bora.
1: Bora, bora, bom dia.
3: Bora, bora.
1: Oi.
8: Bom dia, Tadeu, bom dia, homem vinheta. Vocês fazem a alegria da minha manhã todos os dias.
3: Ô, oh, meu querido.
8: Vai pra mim um cafezinho sem açúcar. Por gentileza.
1: Ó, aí você já desistiu da vida, hein?
3: É, aí já. Café isso sem aí açúcar. É psicopata, isso aí tá louco na cabeça.
1: Eu tenho medo, eu tenho medo.
3: Eu não consigo.
1: Oi!
9: Fala, Ted. Fala. David de Pouso Alegre. Dá um bom dia pra mim aí, pra todos de Pouso Alegre aqui. Um bom dia pra nós.
1: Bom dia,
3: bom dia.
1: Pouso Alegre, alô, Minas Gerais. Bom dia, cafezinho aí,
10: Ricardo. Bom dia, Tadeu. Bom dia, Vinheta.
3: Bom dia.
10: Vinhetinha.
3: Oi.
10: Dá um leitinho pra mim,
3: ô, meu querido. Vamos pode ser um cappuccino?
1: Próxima vez, coloca a boquinha mais próxima do celular.
3: Isso.
1: Viu? Um abraço pra você, meu querido.
11: Bom dia, Tadeu. Bom dia, Vinheta. Bom dia, Pidote.
2: Bom dia.
11: Um cafezinho pra nós aí, os motoristas da Persigo Transporte.
1: Junto. Valeu, meu querido. Bom dia. Cafezinho pra você.
12: Bom dia, Tadeu. Bom dia, Vinheta. Bom dia, Pidote. Até o Valdivan, motor de aviação Águia Branca. Um abraço aí pra todos aí do Bumbum Futricado.
1: Valeu, Bumbum
3: O Bumbum Futricado.
1: Mais ponto final e mais uma edição aqui do Band Bom Dia. Acabou.
3: Obrigado, viu, gente, pelo carinho, por vocês participarem. A paciência de curtir junto com a gente.
2: Valeu mesmo, viu, pessoal?
1: Valeu de verdade,
2: desculpa, viu? Desculpa aí se eu falei alguma coisa aí, que às vezes a gente sai um pouquinho do
1: prumo. Não, você não falou nada, Pidão. Você nem participou do programa hoje.
3: Eu não sei se você tá pedindo desculpa do quê.
1: É,
3: desculpa do quê? De não ter participado, né?
1: Isso. Você pede desculpa agora.
3: Desculpa, gente.
1: Muito bem. Segue a gente nas redes sociais. Soltadeu no Instagram, Soltadeu no Insta.
3: Arroba Emerson Franca Oficial.
1: É isso. Segue a gente aí. Vem aí mais uma edição da Hora do Ronco. Mais alegria na manhã campeã da Band FM.
2: Mas dá essa impressão mesmo que eu não fiz nada, sabia?
1: Mas é que você não fez.
3: Você não fez, você não fez. Bom
13: dia. 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Já tem Marília Mendonça e Maiara e Maraíza.

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1: Muito bem, meu senhor, nós cumprimentamos a todos nesta manhã de quinta-feira, dia 16 de julho de 2026. É a Band FM 94.3 com mais uma edição deste Buenas, trazendo a arte e a cultura, a boa moda, sempre e sempre para os nossos ouvintes. 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Iniciamos, meu senhor? Iniciamos. 6:01.

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0: Muito bem, então, meu senhor, nós ouvimos aqui na Band Rui Biriva, Romance Estradeiro, Joca Martins, Romance da Tafona, ouvimos Jerry Teres, Romance de um Peão Posteiro, né? Para ilustrar essas músicas, para ilustrar a poesia do Dorval Dias, Romance de um Gaúcho Velho Solito, não é? Tá aí, então, um bloco temático, aqui na 90 e 43. Bom dia, 6:20, 6:19 para ser preciso, Band FM com o Buenas de Campeiro, neste contrapasso, trazendo sempre a boa moda para todos os nossos ouvintes, em nome de Madeireira Fontana, 50 anos seguindo forte, firme, parceiro, fazendo parte da nossa história. 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
0: Muito bom dia, 6:22.
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0: Muito bem, um instrumental de qualidade. Quilômetro 11 com porca, velho. É. Querência, pó de chão batido e o reponte Guaradevila, aqui na 90 e 43, na Band FM. Muito bom dia a todos os nossos ouvintes, 6 horas e 34 minutos, temperatura 12 graus Celsius, bom que tá, não é? Isso, quase vencendo o mês de julho. É a Band FM com o Buenas Che Campeiro, neste contrapasso, trabalhando em nome de Sicoob Crédito Serrana. 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Zonta Motosserras, para e passo com você. 6h36 é horário, bom dia.
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2: Muito bom dia, 6:39.
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2: Quinta-feira, meu senhor. Quinta-feira, muito bom dia. 19 minutos faltando para as 7 da manhã. 12 graus a temperatura. Buenas.

0: Muito bem, meu irmão, nós ouvimos Décima da Mula Fumaça, recitado, inclusive, Aziz, pelo Aélio Bianchini, que nos deixou ontem, não é? Na voz do César Oliveira e Rogério Melo. Então, a toda a família enlutada, os nossos sentimentos. Ouvimos também Valdomiro Maiká no Bufo de uma Vaneira, e ouvimos Newton Ferreira, Chasque, Tropa e Saudade, aqui na Band FM. Faltando 6 minutos para as 7 horas da manhã, neste momento nós estamos recebendo aqui a presença marcante do Aziz Abovati, coordenador regional Gestão de Mercado e Turismo Rural, aqui da nossa região serrana, ele que é da IPAG. E nós vamos, claro, falar sobre esses temas, não é? Principalmente, Dom Aziz, com relação aí à agroindústria familiar. Bom dia, 100%, meu parceiro.
1: Bom dia, Cláudio. Bom dia, 100%. É uma pena, né? Nós ter perdido o convívio desse ícone, né? Do turismo rural.
0: Que trabalhava nesse segmento, inclusive,
1: nesse,
0: né?
1: Nesse segmento, foi um dos pioneiros, né? Então, mas bem reconhecido, né? Todo o trabalho que ele fez com o jeito dele, né? De ser, né? Isso é muito importante. Então, a família... que seja bem confortada, mas que conviveu com essa pessoa, essa grande pessoa.
0: Um homem de sorriso fácil, não é? Hospitaleiro por demais.
1: Boa conversa.
0: Você ia na propriedade dele lá sempre. Não é? Fazendo as relações públicas, eu diria assim, não é? Por exemplo, com toda a clientela.
1: É
0: turismo, bom atendimento, e isso, não é, parceiro?
1: Perfeito.
0: É ser exatamente assim, simples.
1: Deixou seu legado, né?
0: Deixou seu legado. Muito bem. E daí, Aziz, tudo em ordem? Como é que está aí a nossa região serrana aí?
1: Nós estamos, fizemos alguns trabalhos bons aí de turismo, né?
0: Sim.
1: Mas uma coisa que integra muito bem com o turismo são as agroindústrias, né? O nosso produto, né? Os nossos produtos tradicionais, os nossos produtos com o nosso jeito.
0: Quando,
1: né,
0: a gente fala de indústria, agroindústria, imagina-se um barracão de 1.800 metros ou mais.
1: Exatamente.
0: Né, com máquinas e funcionários e coisa errada. Não é bem assim, né?
1: Por isso a gente fala de agroindústrias familiares rurais.
0: Familiares.
1: Né? Não necessariamente da agricultura familiar, né? Que tem que ter certos critérios, mas aquela que tem a família, os filhos, a esposa, o esposo, né? Então, que fazem um produto diferenciado, um produto artesanal, né? Esse é o produto que nós precisamos colocar nos nossos bares, restaurantes, pousadas rurais, né? Porque o turista, ele quer vir, quando ele vem na região da Serra Catarinense, ele quer conhecer
0: claro,
1: os nossos produtos, o nosso entreveiro.
0: O cara que vem do litoral não quer peixe.
1: Exatamente, nossa rosquinha de coalhada, bijajica, né?
0: Exato.
1: Nosso mel, né? Então, assim, a gente precisa trabalhar, né, junto a essas famílias, para agregar valor, para ter um pouco mais de valor o seu produto, né?
0: Sim.
1: Olha aí a questão, só dar um exemplo agora, que é cíclico, né? Sempre acontece, né? O leite, né? Quase que inviável ficar lá, né, naquela lida, mas se agregar valor, de repente, pode ser vantajoso.
0: Exato,
1: né? Claro,
0: exato.
1: Tem que ter profissionalismo, tem que ter acompanhamento técnico. Né?
0: O ambiente, né? O ambiente
1: é um ambiente
0: muito preparado.
1: A questão,
0: né,
1: sanidade. Então,
0: higiene.
1: São coisas que nós temos que trabalhar. E é isso que nós vamos falar hoje, Cláudio.
0: Pois não.
1: Das ações que a IPAG vai fazer agora neste mês, nos próximos 30, 40 dias, para que a gente possa realmente engrandecer esse setor das agroindústrias familiares rurais na Serra Catarinense.
0: Quando o Aziz vem por aqui, meus senhores, aqui na 94.3, na Band FM, é exatamente para desenvolver, às vezes, alguma ideia incubada dentro da tua propriedade, e às vezes falta um solavanco, não é? E esse é o papel da IPAGRE, do Governo do Estado de Santa Catarina, e do Aziz, promover aí um entendimento e dar uma força para ti, a coragem talvez que esteja faltando para você, por exemplo, produzir aí um leitão na lata.
1: Eu vi ontem,
0: nós,
1: né,
0: falamos ontem,
1: né, do porco da lata, né? Isso é tradicional, né? Quando você já tira a banha, coloca aquela carne na banha e fica ali conservando, né? O que a gente fazia há centenas de anos atrás com o gado, de fazer o charque, de fazer o frescal, nosso frescal.
0: Tá bom.
1: Então, assim, são produtos diferenciados.
0: E isso, obviamente, nesse teu projeto acontece.
1: A ideia
0: a IPAG traz e põe numa mesa lá para o pessoal, para o produtor escolher
2: ou vocês absorvem a informação do produtor e vai trabalhar em cima disso? Como Perfeito. Funciona?
1: Perfeito, é um assunto complexo, não é fácil, senhor. Não podemos dizer também para o agricultor, é só fazer agregação de valor. Não é fácil, é muito complexo, mas também se fizer com o passo a passo, se fizer com acompanhamento técnico profissional, ele não é difícil, mas Sim. ele é complexo. Então Sim. ele envolve a questão de sanidade, de saúde, de alvará, de rótulo, comercialização, não é só a produção, né, lá na propriedade, né?
2: Muito bem.
1: Então ele precisa ter esse acompanhamento. A questão de financiamento, precisa recursos, né? Então, como facilitar para o agricultor ou para a família rural de que ele possa desenvolver uma agregação de valor na área de agroindústrias, ou mesmo aquela senhora que quer produzir, de repente, uma renda extra, uma bolachinha artesanal, né? Os pães, panificados em geral,
2: Sim.
1: para a merenda escolar, inclusive, Sim. para programas de aquisição de alimentos, como o PAA. Então, essa organização dos agricultores e a comercialização, é isso que nós temos que ver. Nós temos que acompanhar e promover para eles. Então, nós temos pensando nesse mês de julho, no dia 30 de julho e 31 de julho. No dia 30 de julho, em São José do Cerrito, né, o pessoal aí do Cerrito, um abraço, vai ter o segundo fórum de produtores locais e turismo rural, quer dizer, é produção local, já visando o turismo regional ali, Sim. o turismo local, né? E vai ser, é uma promoção da Adriel, junto com a Prefeitura de São José do Cerrito, a Epagre também, e outros parceiros, muitos outros parceiros, né? Que vai fazer no dia 30, o dia todo, no centro administrativo, uma...
2: Que dia vai ser, 30?
1: Dia 30 de julho, é uma...
2: Sexta-feira?
1: É uma quinta-feira.
2: Quinta-feira.
1: É uma quinta-feira, e ela vai trazer, inclusive, a secretária de Estado do Turismo vai estar aí.
2: Olha, né? Aí,
1: a Catiane Saif vai falar sobre a evolução do turismo em Santa Catarina. Às 10 horas da manhã, o turismo regenerativo e sustentabilidade, com o Daniel Aguirre. Vai ter um painel institucional das instituições, né? Que vai falar sobre os subsídios para investimento, né? Como fazer esse como ter um subsídio para essa motivação, né?
2: Mas já tem a linha de crédito, né?
1: Linhas de crédito e apoio para essas linhas de crédito. Subsídios nessas linhas de crédito, né? Para não pagar imposto cheio, juro cheio, etc, né? Vai ser feito os cases de sucesso do turismo religioso em base comunitária. Depois, à tarde, vai ter as oficinas, né? Como tornar sua propriedade rural em turismo de experiência, com a Stephanie Fanton, do Senar. Marketing digital para empreendimentos regionais. Olha só, o agricultor tem que estar... já está nessa nova modernidade, né?
2: Sim.
1: A questão de marketing digital, colocar o seu
2: E
1: seu
2: hoje, negócio. Naturalmente, ele está, né? Ele está inserido nesse contexto aí, né? Nas Sim. mídias sociais, né?
1: Sim, claro. A inserção do seu equipamento turístico em plataforma de vendas, a questão da comercialização também é muito importante. Produtos locais do desenvolvimento do turismo regional. Eu e a Denizete vamos falar sobre essa questão da produção, da agroprodução, fazer cestas de alimentação, cesta de bens e serviços, na verdade, né? E o turismo rural e turismo religioso com a doutora Marlene Novaes, e aí o encerramento às 15h40, alimentação toda lá no centro administrativo.
2: Com né? produtos da terra.
1: Com produtos da terra, inclusive vai ter feira. Olha inclusive só. Nesse momento vai ter feira. E no dia 31, aqui em Lages, na CDL, só a parte da tarde a gente vai reunir só com impacto assim da comercialização. Um workshop sobre comercialização de produtos artesanais dos produtores da Serra Catarinense.
2: Muito bem.
1: Preparando para a nossa segunda feira catarinense de agroindústrias familiares rurais no Centro Serra, no dia 21 de agosto.
2: Opa!
1: Então, o que acontece? Nós vamos juntar agora as agroindústrias familiares rurais ali no CDL. Então, estão todos convidados.
2: Dia 31, sexta-feira daí.
1: Dia 31, na sexta-feira, 31 de julho, sexta-feira. Então, 30 é na São José do Cerrito. Dia 31, se inscreve nas Epagres locais,
2: Sim.
1: lá na Epagre do seu município. Você que tem uma agroindústria, traga um produto, um produto de cada tipo, né, de que produz, para a gente fazer um material publicitário, um material informativo, um material...
2: Uma bolacha, um queijo, uma geleia.
1: Mas trazer um de cada tipo,
2: Sim.
1: não é para degustação, não é para venda, não é para doação, nem nada. É só para trazer, para mostrar, para a gente... Tem que ter rótulo, né?
2: Uhum.
1: Tem que ser legalizado, porque a gente vai começar a trabalhar os canais de comercialização para os produtos dos agricultores familiares, principalmente, mas também das agroindústrias familiares rurais.
2: E como é que está o poder administrativo, o poder municipal com relação a isso? Está facilitando, por exemplo, você abrir um comércio, você produzir essa agroindústria, você... A parte burocrática, como é que está a nível de município?
1: Ela segue a mesma...
2: Administrativo, poder municipal com relação a isso. Está facilitando, por exemplo, você abrir um comércio, você produzir essa agroindústria, você... A parte burocrática...

0: Para todos, né? A questão é como atender a nossa agroindústria familiar para ela poder ser, né? É para ela poder suplantar essas, entre aspas, né, burocracias, né? Que infelizmente existem.
1: E existem reclamações existe. É complexo, com relação a isso ou não, do produtor rural?
0: Exato,
1: existe. O produtor rural, me expressando melhor, o produtor rural ele encontra dificuldade para legalizar o produto que ele precisa vender?
0: Quanto mais desconhecimento, Cláudio, mais dificuldade. Por exemplo, você vai produzir um produto de origem vegetal, tipo um panificado que seja, né? Aquela senhora que quer produzir ali o seu bolo, sua bolachinha lá, sua rosquinha, rosquinha de coalhada, por exemplo. Rosquinha de coalhada lida com leite, então tem que ter inspeção, não, se você comprar o leite inspecionado, não, a coalhada inspecionada, né? Você vai ter só a vigilância sanitária, então é facilitado. Mas se não tiver esse conhecimento, ele já fica na ilegalidade, né? Então, a partir do que ele vá nesses eventos, né, se capacitar, e aí nós estamos dando essa oportunidade já nesse mês agora, dia 30 em São José do Cerrito, né? Dia 31 ali no CDL, para quem quer produzir algum produto artesanal, pode ser até na questão de artesanato. Artesanato não precisa de vigilância sanitária. Então, assim, pode, né, fazer um empreendimento viável nisso daí. E na questão de produtos de origem animal, daí sim, aí precisa ser visto de inspeção. Mas aí nós temos a nossa cidade, que nós temos o município, né? Você estava falando dos municípios. Os municípios, todos eles, têm o serviço de inspeção municipal para não precisar o Ministério da Agricultura lá de Florianópolis, que seria muito mais burocrático. Então isso facilita. O próprio consórcio de integração, né, o SISAMA, que coordena todas as inspeções municipais, isso já é uma facilitação, né? Inclusive com a planta do empreendimento, com o acompanhamento.
1: Tudo legalizado certinho.
0: Inclusive ela é parceira nesses nossos eventos que nós estamos realizando. Nós temos uma pesquisa que foi feita agora pelo programa SC Rural, que nós temos aqui na nossa região 57 agroindústrias através da intercomunicação entre Receita Federal e inspeção e tal. Só que nós temos muito mais. Nós já chegamos a ter 77 só do Sabor Serrano.
1: Olha só.
0: 81, né, no começo. Então, isso sem contar aquelas que fazem para merenda escolar, né, algum produto artesanal. Então, nós devemos passar de 100 agroindústrias familiares rurais. Nós estamos abrindo para o dia 31 vagas limitadas para 80 agroindústrias. Então, nós vamos convidar em todos os municípios, procurem a Epagre local do seu município para se inscrever, garantir sua vaga, né? E traga um produto de cada, né, da sua produção agroindustrial, com rótulo fiscalizado, para que a gente possa auxiliar nessa questão de comercialização. O foco desse encontro vai ser comercialização. Vai vir uma cooperativa de Concórdia falar sobre como é que eles comercializam, como é que eles iniciaram, quais as vantagens, quais as dificuldades. Nós vamos ter também associações da região apresentando o seu case, né? Associações e cooperativas, e depois a gente vai falar também sobre os canais possíveis, né? Inclusive, por que não um dia nós estar trabalhando via online, né? Marketplace, né? Claro. Para facilitar a comercialização para o nosso agricultor, né? Para ele não ter que sair tanto na propriedade, né? Para fazer a comercialização, porque ele tem que se preocupar em produzir também, né?
1: Claro, claro.
0: Então a gente tem que organizar melhor nossas agroindústrias familiares rurais para que eles possam ter viabilidade no seu negócio.
1: E isso efetivamente. Esse efetivamente é o trabalho da Ipagre, promovendo, ajudando a desenvolver a nossa terra, a nossa região.
0: Perfeito.
1: E obviamente é você que está nos ouvindo neste momento, é isso?
0: Exatamente. A qualidade é por conta dele, mas se precisar apoio, a Ipagre está aqui para ajudar.
1: Muito bem, nós vamos para o intervalo, Aziz, e voltamos logo mais com mais informação aí direto ao produtor. Muito bom dia, 7:09 e a temperatura 12 graus Celsius. Amanheceu, viu?
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7: 7:12.
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1: Muito bem, 7:16 na Band FM. Muito bom dia a toda a região serrana. E o Buenas Campeiro, você vai proseando, valorizando o homem do campo, a senhora, o produtor, trazendo informações e prosas que obviamente te levam a desenvolver a tua propriedade rural. Com isso, você agrega valores e ganha dinheiro. Tá? O que é agregar valores efetivamente aí, Aziz? O cara tem o pinhão, cozinha o pinhão e faz a paçoca, por exemplo.
2: Agrega valor à matéria-prima, agrega valor à sua mão de obra ociosa. Então, isso é agregar valor.
1: Muito bem, vamos continuar nossa prova aí que tá interessante aí.
2: Então, assim, o que mais que a gente apoia essas agroindústrias familiares rurais? Por exemplo, ter o curso BPF, o curso de boas práticas, né? Que é necessário para ter o alvará sanitário. Então, nós estamos realizando também mais dois esse mês, Anitta Garibaldi, São José de Cerrito, no dia 28 e 29 de julho, né? A gente vai envolver merendeiras e algumas agroindústrias familiares que precisam do certificado, sim, né? De boas práticas. Assim, ele já entende, né, a questão de limpeza, né, a importância da limpeza, da higiene, da questão, né? Então, a gente apoia com isso daí, sem custo, né? Sem custo para o agricultor. E pensando também neles participarem das feiras, né? E nós temos um grande convite para fazer, né? Para toda a população da Serra Catarinense, nos dias 20 a 22, nós vamos ter a segunda feira de produtos artesanais e agroindústrias familiares rurais catarinenses, né? Vai ser no Centro Serra, né? Das 10 da manhã às 20 horas. Né?
1: 20 a 22 de
2: agosto.
1: Ah, né? Agosto.
2: E essa feira é praticamente o encerramento da quarta semana da agricultura familiar da Serra Catarinense de Lages.
1: Que vai ser uma semana cheia. Uma semana cheia.
2: Começa no dia 18 com um curso de bolachas artesanais, sem glúten, sem açúcar, sem lactose, né? Que a nossa colega Vanessa vai ministrar.
1: Sim.
2: Depois, no dia 19 e 20, tem a questão do WorkPack e a questão do seminário de pecuária, né? Lá na Estação Experimental de Lages, da IPAG de Lages. Então, vai se agendando aí. Vai ser muito interessante. É dia de campo, realmente na prática.
1: Uma semana de envolvimento.
2: Muito envolvimento. Vai ter a diretoria aí, vai ter a autoridade do Estado também vai estar aí, né? Então, assim, prestigiando, né? E aí nós temos no dia 20 o encontro regional de apicultura com a Feira do Mel. Já começa a nossa feira. Uhum. Isso no Centro Serra. Então, sim, no dia 20 já começa no Centro Serra. Você que é apicultor, gosta de ver, vamos falar sobre a abelha tradicional e também para abelha sem ferrão.
1: Sim.
2: De repente, para estar na cidade, né?
1: Claro.
2: Ter na cidade o melzinho de abelhas nativas, né?
1: Sim.
2: Muito valorizado aqui da Serra, né? E no dia 21 nós temos o grande seminário, né? Para mais de 270 pessoas, de agricultura familiar e alimentação escolar. Participação dos programas, né? Vai vir a Conab, vai vir o FNDE da educação para falar sobre PNAE, o programa da merenda escolar, na compra direto do agricultor familiar, dessas agroindústrias, e também da questão do PAA, né? Programa de aquisição de alimentos, ou as compras institucionais. Então, grandes linhas de comercialização, né? E até a 1 PM. Depois do almoço, então, a gente libera o pessoal para participar só da feira, né? Com várias atrações artísticas, praça de alimentação. Então, vai ser um momento legal para você fazer um happy hour, de repente, cervejas artesanais, a cerveja artesanal do mel de Milada
1: Bracatinga. Valorizando o produto da terra.
2: Nós vamos estar levando lá, né? Então, valorizando todos os produtos da terra, porque nós vamos ter mais de 40 estandes das agroindústrias familiares rurais. Então, todo mundo agende aí no dia 20, 21 e 22, no Centro Serra. Participe na feira, venha conhecer os produtos da terra, né, da nossa Serra Catarinense, com várias atrações, né? Venha almoçar com a gente, tenha alimentação, venha degustar esses produtos, né? Vai ter uma praça de alimentação lá no local. E no sábado, né? No sábado, você está com a família, leva a família lá, vamos se divertir, vai ter várias atrações aí pra gente realizar nesses dias aí em agosto, 20, 21 e 22 de agosto, no Centro Serra em Lages.
1: De repente você é trovador, de repente você puxa uma sanfona de 8 socos, uma pianada, traz ela.
2: Que boa ideia, né?
1: Carro,
2: Que boa ideia, né, Claudinho? A gente envolver cada município da região, dos 18 municípios da região da Serra Catarinense, trazer os seus artistas.
1: Por que não?
2: Por que não? Então a gente vai trabalhar isso hoje à tarde, já numa reunião com a Mures, a gente vai tentar desenvolver isso, né? Para que abra-se o espaço também para você, artista, você, você que tem alguma apresentação, né? Músico. Que possa, de repente, desenvolver essa, isso aí na praça de alimentação nossa. Vai ter um palco lá para isso.
1: Aí, olha aí, ó. Né? Bom, às vezes, mas assim, ó, de forma prática, para o meu ouvinte que está neste momento nos ouvindo e ele tem interesse lá de vender o excedente, ou até muito mais aí, por exemplo, do rabanete, do repolho, né? Qual o procedimento? Vender, digamos, aí para a prefeitura, para os estudantes, qual é o primeiro passo, aonde que ele tem de ir para entrar nessa cadeia produtiva e vender os seus produtos?
2: Eu diria que no dia 31 de julho, participe lá, porque vai ter as várias linhas de acesso ao mercado. O acesso ao mercado, a linha de produtos in natura, por exemplo. Sim. Ah, eu tenho minha couve-flor, minha cenoura e tal, in natura. Ah, pelo Eurige vai direto no PAA. No PENAI, né? Linhas de comercialização mais adaptadas, ou de repente fazer eu tenho um aipim, só descasco e congelo ele, já boto um rótulo, já tenho a vigilância sanitária, eu já posso conseguir outros mercados, sim, né? Vamos nos organizar para que não fique muito difícil para você fazer essa comercialização, participar de feiras e tudo. Vamos organizar para que alguém represente esse agricultor. Então, primeiro de tudo é ir se capacitar, né? E nós estamos possibilitando isso no dia 30 lá em São José do Cerrito, dia 31 de julho aqui no CDL em Lages, ali perto do terminal. Venha conhecer, venha se capacitar para que crie ideias bem planejadas, bem assistidas, né? Para que ele possa ter sucesso no seu empreendimento.
1: Tá certo. Graciosamente. Não tem custo, não tem nada aí.
2: Sim, gratuitamente, certo, né? Nós somos uma empresa pública, né? Então é gratuito isso para o agricultor, para nós facilitar para ele, né? Que não tenha, de repente, um atendimento profissional, né? Com custo, né? Como as grandes empresas têm, né? Dentro, sim, do seu quadro, é óbvio, né? Como o agricultor...
1: uma consultoria. E exatamente. Aqui nós temos a consultoria absolutamente de graça.
2: Quando a gente fala agroindústrias familiares rurais, é o pequeno agroindústria, é o pequeno agricultor. Às vezes na cozinha mesmo, né? A cozinha de casa.
1: Sem dúvida.
2: Está liberado com vigilância sanitária, está atendendo os requisitos básicos de higiene e produção de alimentos, está tudo certo. É considerado para nós uma agroindústria familiar rural.
1: E não tem nada melhor que uma batata doce, rapaz. Perfeito, com leite.
2: Perfeito. Uma polenta doce. Por que não embaladinha já pronta para entrar no gôndolo do mercado? Então é isso que a gente quer assessorar o nosso agricultor.
1: Tá certo. Muito obrigado, meu parceiro Aziz. Voltamos logo mais. 7 horas e 22 minutos.

0: Muito bem, tá aí, nós ouvimos então, aqui na 94.3, de fundo aí o grupo Rodeio, Galdéria Aprendiz, Gildinho Gente Dançadeira e o Doné Teixeira Fazenda da Viúva, mas ouvimos também o Aziz Aburhart, coordenador regional de gestão de mercado e turismo regional, falando sobre agroindústria familiar, para você que está pensando em abrir as portas ou porteiras da tua propriedade para atender, quem sabe, turistas, não é? Ou vender os produtos aí para um centro maior. Feito! 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Muito bom dia, 7:28, pessoal das cidades vizinhas, compreendendo a região da Mures, a nossa saudação fraterna.
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6: Muito bom dia, 7:30.
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6: Muito bem, senhores, vamos com a previsão do tempo para este dia 16 de julho de 2026. Temperatura neste momento 12 graus e 3 décimos. 7:30, umidade relativa do ar de 78%. A lua é nova e nós vivemos na estação do inverno brasileiro, certo? Sol com diminuição de nuvens de manhã, tarde ensolarada e noite de céu limpo. A mínima de 9 e a máxima de 19 graus Celsius para hoje. De fato, lua nova e o vento que sopra, o vento nordeste, é 10 km por hora. Para amanhã, sexta-feira, mínima de 10, máxima de 22. Dia de sol com névoa fraca ao amanhecer, também não chove na sexta, também não chove no sábado, também não chove no domingo. E as mínimas de 12 e as máximas podendo chegar até 23 graus Celsius. Na segunda-feira também não chove. Então, esta chuva expressiva que andavam falando por aí, de boca em boca, não é bem assim, viu? Felizmente não veio aqui para nós. Tá certo, segunda-feira. Terça-feira, aí sim, 18,9 milímetros de recolhimento. Na quarta-feira, 45 milímetros. Já deu aqui 62. Na quinta-feira, mais 13. Já deu aí 62, 81. E na sexta-feira, 27. Ou seja, terça-feira em diante, um volume, eu diria, expressivo. Passando de 100 milímetros de recolhimento, então. Mas as temperaturas mínimas se foram, não é? Todos os dias com temperatura aí superior a 12 graus Celsius de mínima, podendo atingir até 22. Para você se programar e organizar o teu dia a dia aí na fazenda, certo? Bom dia.
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2: Muito bem, meu parceiro, vamos então com o mercado agrícola para o dia de hoje, não é? Feijão preto, feijão carioca aí, continua tudo normal, conforme nós havíamos falado anteriormente, não é? O preço do boi, deixa eu ver se eu acho aqui para vocês, não quis abrir aqui a nossa, mas para lá que eu já vejo aqui. Muito bem. 7:35 na Band FM. Buenas, tchê. Tá certo. Então tá. O preço da vaca gorda em torno de R$ 10,00, R$ 9,50. Preço do boi gordo R$ 12,50, bezerro de ano R$ 15,00, novilha para corte R$ 12,83, ovino borrego R$ 14,36, ovelha adulta R$ 10,50, podendo chegar até R$ 10,50, tá certo? A floresta, pinos, tora em pé, né? Acima de 35, R$ 377, de 25 a 34 centímetros, R$ 249,50, de 18 a 24 centímetros, R$ 161,50, e de 8 a 17, R$ 70. 7:36, bom dia.
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2: Vamos lá então, 7:37, 7:37, dia 16 de julho. Sol se faz presente na terra dos tropeiros, tá certo? Muito bem, muito bem. Não, Aziz, o que temos mais para falar, meu parceiro, com relação a esses eventos aí?
4: Ah, é organizar, né? Organização. Então, nós vamos tratar muito sobre associações, cooperativas, grupos informais, para participação nas feiras. Nós temos muitos eventos acontecendo no estado, a FEAL e Florianópolis, que nós podemos levar essas agroindústrias para lá. Nós temos também a Agroponte, nós temos um local lá confirmado para nós, né, com a estirpe assim, de sabor serrano, né, só para a gente apresentar os nossos produtos. Eles querem o nosso produto lá, porque tem muito serrano lá também, né?
2: Sem dúvida.
4: Em Criciúma. É. E nós temos outros eventos acontecendo em todo o estado, de repente até uma expectativa da Fest Paulo em São Paulo, que vieram para cá e gostaram ano passado na nossa feira, querendo levar aquele modelo para lá.
2: Dinamismo, né? Nós temos, produto nós temos, produto, força de vontade nós temos, cultura nós temos.
4: Nós precisamos desenvolver nosso produtor e se organizar. Na forma de informal mesmo, ou na associação, ou cooperativa, mas de uma forma, ou parcerias, né, com outras cooperativas, para que a gente possa atingir esses mercados sem muita dificuldade ao nosso produtor.
2: Eu acho, Aziz, que a competição é lei da selva, né? Mas a cooperação é a lei da civilização, né?
4: Perfeito, perfeito. Bem trazido aí para nossa quinta-feira de hoje, né?
2: Então você que está aí,
4: não é fácil.
2: Coopere, viu? Você e teus vizinhos se reúnam.
4: Isso.
2: Essa ideia de vão me lograr, de sociedade não dá nem pros pés, nem pras meias, né? As meias, ele diz, não dá nem pros pés, né? Isso já foi, parceiro. Cada um
4: nós temos que aprender a lidar com as pessoas.
2: Aprender,
4: né?
2: A lidar com as pessoas, confiar nas pessoas. Ninguém hoje, nos dias de hoje, ninguém hoje vai ultrapassar os limites, vai lograr o outro.
4: Tudo bem, né? Regradinho, né? Bom regulamento, bom regimento.
2: Tem estatuto, né?
4: Estatuto, quer dizer, todo mundo respeitando, vai pra frente. A questão é quando não se participa, aí realmente dá vez a oportunistas, né? Mas a gente precisa capacitar esse nosso agricultor a se organizar na forma de cooperativas, associações, microempresas ou mesmo parcerias informais, né? Mas que estejam organizados para atingir novas linhas de mercado, novos acessos, né? Inclusive digital hoje, né? Então, um abraço a todos e esperamos vocês lá no dia 30 em São José de Cerrito, dia 31 ali na CDL, em Lages, e no mês que vem, em agosto, lá no Centro Serra, de 20 a 22 de agosto, a segunda feira catarinense de agroindústrias familiares rurais.
2: Tá certo, buena ceia, Band FM, espera ter ajudado e contribuindo para a produção aí do nosso produtor rural, né, para a economia primária se desenvolver, porque este é o nosso segmento então. Um abraço, Aziz, sucesso e sempre às ordens, viu?
4: Obrigado.

senhores, tá aí Mariana Marques, que linda é minha terra. Ouvimos os filhos do Rio Grande, chegaram os de bombachas e vaneirinha do casamento. Chegaram os de bombacha, isso. E ouvimos também Mano Lima, minha terra, aqui na Band FM na 94.3, encerrando mais uma edição deste Buenas. Faltam apenas 14 minutos para as 8 horas da manhã de uma quinta-feira, dia 16 de julho. Tempo bonito, céu azul e o sol se faz presente na nossa cidade. 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

0: Band FM é sua rádio do seu jeito, é a hora do ronco, seu Pedro, e tem ouvinte na linha.
1: Ah, que bom. Alô?
2: Alô.
1: Bom dia.
2: Bom dia.
1: Qual o seu nome?
2: Ana Paula.
1: Ana Paula. É esquecida, Ana Paula?
2: Cara, eu já fui algumas vezes. A pior de todas foi esquecer o bilhete único no trabalho. Quando eu tava lá no ponto, lá embaixo, lembrei, tive que voltar uma subida enorme, duas vezes.
0: É, a vida do CLT não é fácil.
2: Não, verdade, não é fácil.
1: O que que você esqueceu?
0: O Vale Transporte,
2: bilhete
0: seu Pedro.
2: Único.
0: É. Em São Paulo chama bilhete único.
1: Bilhete único.
3: É verdade.
1: Mas você chegou a entrar na condução?
2: Não, tive que voltar. Como é que eu vinha trabalhar no dia seguinte?
0: Meu Deus.
1: Já aconteceu isso comigo, não ter dinheiro, mas uma senhora pagou pra mim.
0: Uma senhora pagou, senhora.
2: Mas aí, pagou pra mim. Eu pego quatro conduções, imagina. Eu vou ter que pedir para os quatro motorista, por favor, né? Dia seguinte também, não dava.
0: Que situação, hein?
3: Nossa, pensou nisso,
2: não. Teve que voltar, castigo.
1: Pior se você pedisse o troco.
4: A hora do ronco! Eu não preciso, sabia?
0: Não, por quê?
4: Eu venho a pé.
0: Por isso que é magrinho desse jeito.
4: Não, metade eu venho a pé, viu?
0: E a outra metade?
4: Correndo.

0: Band FM, Fred e Fabrício, te amar é meu talento. Vai mandando sua mensagem aqui pra gente, contando o que você geralmente esquece na vida. Se você é uma pessoa muito esquecida, já esqueceu alguma coisa importante, daqui a pouco vamos ouvir você, viu? 11 99991 9197. Mas agora...
1: Para, seu danadinho! Você é muito danadinho,
0: Jadir. Eu sou mesmo.
1: É muito danadinho.
0: Eu sou.
2: Mendigo, namorado, padre, papagaio, pastor,
3: religião, profissão.
0: O meu tema que vai cair.
1: Isso é muito danadinho.
0: Charada. Charada, oba!
1: Ah, essa é uma das, pra mim, melhores que... Vamos lá, Jadeu. Qual é a diferença da lagoa e do padeiro? Essa daqui é...
0: Diferença da lagoa e do padeiro?
1: É.
0: Não vejo muita diferença, não, porque...
1: Tem.
0: Um lugar fácil, tem, alimento.
1: Tem. Eu acho que essa aqui é uma das melhores que eu já fiz.
0: Qual
1: já,
0: que é?
1: Já tô rindo antes.
0: Qual que é, Pidócio?
1: A lagoa?
0: É.
1: A sapinho. O padeiro, a sapo.
0: Sai daqui! Sai daqui agora!
1: Sai daqui, Jadeu! Pra mim. Olha, eu tô me superando, Jadeu.
0: Ah, tá mesmo.
1: Ah, tá. Ô, oh, nossa senhora.

0: FM, Zezé de Camargo e Luciano. Será que foi saudade? 8:02, bom dia, excelente manhã de quinta-feira pra você. Isso aqui é a hora do rom, pra começar o seu dia mais leve.
1: Verdade.
0: Dando as risadas, falando as besteiras.
1: Vindo não pra, é seu caso, né?
0: Pra resenha. 11999919197, cheguei aos 3 dígitos, viu? 3 dígitos já.
1: Parabéns,
0: tô pesando mais de 100
1: quilos. Parabéns, Tadeu.
2: Parabéns, cara. Não tem vergonha na cara.
0: Não, seu
3: pai. Ah, era o objetivo dele, né? Bateu a meta.
0: Bateu a meta.
4: Bom dia, seus filhos da mãe.
2: Dia.
4: Não só eu, como minha família toda são esquecidas. A minha mãe, quando eu era pequenininho, eu estudava na creche, a minha mãe me esqueceu. E aí, quando foi umas 7 horas da noite, meu pai lembrou dela lá e foram lá na creche me buscar. Que nesse tempo não tinha nem telefone ainda, nem celular.
2: Nossa.
4: E agora, há pouco tempo também, a minha filha na aula lá. E aí, ela sai 5 horas da tarde, quando foi umas 6:20, 6:30, me ligaram perguntando se eu ainda ia buscar ela. Aí eu saí desesperado pra buscar minha filha.
0: É de família.
4: É isso aí, Wilson de Souza, aqui de Itajaí, Santa Catarina.
0: Alô, Santa Catarina.
2: Wilson, só pode dizer que você é um pai desnaturado.
0: Tá no sangue da família, né?
1: Que?

0: time Péricles, Ana Castela, simplesmente acontece aqui na Hora do Ronco.
1: Bom dia, meninos. Putz, escutando a banda aqui, coloquei o chá pra esquentar. E esqueci do chá. Tô aqui pleno, formoso. Já tem uns 10 minutos aí que tá fervendo já. Quase secou a água, quase ficou em fogo na casa. Abraço, Flávio de Sorocaba.
0: Flávio, um abraço pra você. Mandou foto, inclusive, aqui da chaleira seca.
2: Ah, secou, velho.
3: Depois pega fogo na casa, não sabe por quê.
0: Exatamente.
2: É xarope.
0: Abraço pra você. Seu Pedro, hoje nossa pergunta é de esquecimento.
3: É, já esqueceu alguma coisa importante? Conta até as 9 aqui na Band FM na Hora do Ronco.
0: Palavrinha-chave qual que é?
2: Sou eu. Hoje, né, Jadir?
0: É, você.
2: É, lençol.
0: Lençol, manda lençol. 11999919197.
3: Aquele lencinho.
4: 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Já, já. Tem.

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0: sua rádio do seu jeito, 8h13. Agora, seu Pedro, tem ouvinte na linha, hein?
1: Alô?
2: Alô?
1: Bom dia.
2: Bom dia.
1: Qual o seu nome?
2: Meu nome é Ana Paula, tudo bem?
1: Bem, Ana Paula. E Ana Paula é uma mulher esquecida?
2: Oi?
1: Você é esquecida?
3: Oi, tudo bom?
2: Estou muito esquecida.
1: O que você esqueceu, Ana?
2: Ai, gente, eu vivo esquecendo a chave de casa. Aí sempre que eu saio de casa para trabalhar, meu esposo abre o portão com a chave dele. Na hora que eu volto para casa, eu tenho que ficar para fora. Porque ou chamar alguém para abrir o portão para mim, porque eu sempre esqueço as chaves de casa.
1: Puxa vida. Eu
2: gostaria. Outras coisas, né? Mas a chave de casa é o essencial.
1: Ah, como eu gostaria que minha esposa esquecesse a chave de casa.
4: É mesmo, seu Pedro?
1: Por quê? Porque jamais eu abriria.
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0: Cidade FM. Essa é a nova do Gustavo Lima, Bala Alojada. Você gostou? Curtiu? Pede que a Band FM toca de novo,
1: tá? O que é uma bala no alojamento? Ela fica quietinha?
0: Não, é quando não. A bala fica encravada no seu corpo, tá? Nesse caso, a bala...
1: Agora, uma pergunta, Jadeu. Por um tiro você queima a roupa, a pessoa não pode estar pelada?
0: Vamos lá, gente!
2: Segunda aula do inglês pra você.
0: É um grande questionamento, mas a gente tá sem tempo.
1: Ué, para pra pensar. O cara levou um tiro na roupa, mas tava pelado? Vamos lá, crianças. Bora. Que é isso aí na sua mão? Deixa eu ver. Não, também não pode, porque se distrai, dá pro tio dar aqueles videogame de portátil. Ah,
0: não pode.
1: Não, o tio devolve no final.
0: Aliás, ô professor Pinôcio, começou aqui a orientação do professor de proibir o uso de celular na sala de aula, e o negócio tá tomando uma proporção muito grande, porque eu vi a notícia de que no Reino Unido eles estão votando toque de recolher de celular para criança. Pra até 18 anos, né? Dá um determinado horário, não tem mais acesso.
2: Pidonço começou aqui, pegando, proibindo o celular na classe. Depois foi uma lei que o governo assumiu, ouvindo o Pidonço fazer.
0: Pra gente, moralmente, o nome da lei é Lei Pidoncio.
1: É. Então é. É isso, gente. Porque eu não posso, Jadeu, como professor. Eu tá aqui, me dedicando, sabe, me entregando, doando o que eu aprendi, que o Papai do Céu me deu.
0: Não pra... coloca Deus no meio, não coloca.
1: Para os alunos estar com celularzinho, com papinho e internet, não. Tem um momento certo.
0: É isso.
1: Saiu da aula, pega o celular, faz o que quiser da vida.
0: É isso aí.
1: Aí os pais assumam. Agora aqui na minha casa, não.
0: E para de bater
1: na mesa.
0: Vai quebrar a mesa. Vamos lá.
1: Vamos lá.
0: O Gabriel.
1: Gibri
0: quer saber qual é o significado da palavra mess.
1: Pô, pelo amor de Deus, né, gente? Ainda tem que perguntar?
0: Como? Claro que tem.
1: O que o cara vem fazendo na Copa, pelo amor de Deus, gente.
0: Quem tá
1: ontem fazendo... mesmo, o Messi da Argentina, o que ele tá... não fez gol, mas os passos são dele.
0: Duas assistências,
1: hein?
0: Né, meu?
1: Aquele menininho que não fala, não abre a boca, não reclama de nada, só joga. Dificilmente você vê ele reclamando alguma coisa. Você já viu ele batendo boca com o juiz?
0: Eu já vi, sabe que ele, às vezes ele vomita no campo, sabia? Do nada. Você acredita? Que coisa nojenta, né?
1: Dizem que ele tem um probleminha, né? De cabeça, né? Não sei o que que é.
0: Não tem nada, não. Ele é um gênio, né? Mas não é. Messi não é o Messi da Argentina, não, querido. Messi é bagunça em inglês.
1: É o que ele tá fazendo na Copa.
0: Tá fazendo mais.
1: Tá bagunçando lá, gente. E a gente brasileiro tem que ficar aplaudindo aqui.
0: Eu não. Tem que ficar
1: também não.
0: Contra e ficar com raiva.
1: É, mas não tem como, Jadeu. O cara joga.

0: Band FM Daniel pra falar a verdade aqui na Hora do Ronco. 8h24 é o nome da música.
1: Tá, obrigado.
0: Próxima atração vou oferecer pra Marisa. Ela Marisa. Diz que o filho dela, o Gabriel, é muito esquecido, sempre esquece de dar descarga. Essa semana ele deixou um presente pra mim. Desde cedo, quando eu cheguei do trabalho, a casa estava podre.
1: É, Marisa... Mas ele limpar que ele vai parar de esquecer.
0: Exatamente.
2: Podre tá moleque.
0: Ouvi até a hora do quê?
3: É o momento do ronco.
2: Qual foi a pergunta de hoje?
0: É, esquecimento, seu Pedro.
2: Olha, é brincadeira. Tadeuzinho, uns 12 anos atrás,
0: sim,
2: me emprestou um DVD.
0: Tá.
2: Esqueceram de mim.
0: Que coisa, hein?
2: Meu, eu assisti. Era uma coleção, uns 3 ou 4 CDs, DVDs do Esqueceu de Mim. Não sei onde eu coloquei.
0: Sim.
2: Mas o Tadeu me encheu tanto saco, tanto saco, tanto saco. E, finalmente, o ano passado, lembrei que estava embaixo dos documentos e devolvi. Não esqueci mais. É verdade ou não é?
0: Só demorou 12 anos.
2: Só.
0: Mas devolveu.

0: Seguro.
1: Band FM Panda, eu te seguro aqui na Hora do Ronco, 8h28.
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1: Falar aqui da Copa do Mundo, gente. Porque ontem os funcionários do Messi se classificaram para a final da Copa do Mundo de 2026, hein? Depois de vencer a Inglaterra de virada, de novo, né? Por 2-1, os atuais campeões vão em busca do bicampeonato consecutivo, algo que não acontece há 64 anos, tá? O último campeão consecutivo foi a seleção brasileira, 58 e 62. Para isso, os argentinos vão ter que bater a Espanha no jogo que acontece no domingo, às 4 horas da tarde. Carlo Ancelotti, o seu palpite para Espanha e Argentina.
3: Sim, claro, eles deram sorte de nós brasileiros ter saído antes. Com isso, a oportunidade de ganhar é muito mais.
1: Placar.
3: Oi.
1: Placar.
3: Dois
1: pra quem?
3: Ah, Espanha.
1: Espanha, 2-0 pra Espanha.
3: Sim, sim, claro.
1: É isso, então tá. Obrigado. Não, obrigado. Não,
2: daqui a pouco, na Band FM, tem Jorge

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1: Ai, amiga.
2: Conta tudo.
0: Papo de amiga. Bom dia, amiga Mi.
1: Bom dia, amigo Tadeu, tudo bem?
0: Tudo bem.
1: Bom dia, meninos.
3: Bom dia.
1: Tudo bem?
3: Vamos lá.
1: Então, bora.
4: Bom dia, Milena. Me ajuda aí com uma coisinha, Milena.
1: Bom dia, diva.
4: Tem uma amiga que se afastou de mim por conta de eu estar namorando. Já tem um ano e um mês que estou namorando um locutor de rádio. E agora que ela meio que tá cedendo pra voltar à amizade. O que que eu faço? Diz pra mim. Beijo no coração, Paulette do Butantã.
1: Do Butantã, obrigada pela sua participação aqui com a gente. Eu acho que ela, primeira coisa que ela falou, nossa, ela tá namorando um locutor de rádio, que doida. Eu acho que foi isso. Brincadeira, menino, vocês são maravilhosos, tá bom? Olha, eu acho que tem aquele ciúminho de amiga, né? Ciúminho de amizade, de início e tal. Agora ela viu que não tem nada a ver, quer voltar a ser sua amiga. Se valer a pena, deixa ela entrar na sua vida de novo, se ela for uma amiga legal. Eu acho que essa invejinha, vocês iam tomar café juntas. Você faz muito mais coisa com a sua amiga quando você tá solteira, né? E tá namorando, é tudo com o namorado, principalmente no começo. Você quer fazer tudo com ele, né? Fica grudada. Mas agora, beleza.
5: Eu me afastaria também, você é louco.
0: Se envolver com locutor, você tá maluco. Essa raça aí. Né, Ronco?
3: Quer namorar comigo?
5: Quem, eu? Nossa, ele olhou pra você.
1: Ele é locutor, entendeu?
0: Quais são seus dotes, Ronco?
3: Eu vou te mostrar.

0: Band FM, Eduardo Costa. Imagina eu aqui na Hora do Ronco. 20 para as 9 agora, olhando aqui as redes sociais da Band FM, arroba Band FM. Hoje o tema é esquecimento. E a Ivani, que é muito esquecida, sempre esquece o celular em casa. E ela dá até uma dica: tem que tomar ômega 3 para lembrar das coisas.
1: O ômega 3 é você come. Pega e toma o celular, você nunca vai esquecer.
0: A Yolanda tá com a gente também. Bom dia. Acordar cedo para ouvir a Hora do Ronco na Band FM simplesmente é imensurável. Palavras aqui da Yolanda, hein?
1: Isso viu? É bom ou é ruim?
0: É bom, seu irmão.
2: É bom.
0: Não dá pra medir, né? Um beijo para você, Yolanda. É. A Iracema tá com a gente também. Ronco, já esqueci meu filho na feira. Na época ele tinha 2 anos. Quando eu lembrei, já tava em casa. Meu Deus! Meu Deus.
1: E qual a barraca?
0: Voltou, o moleque tava chorando, né?
3: Ele esqueceu ou vendeu o filho na feira?
0: Se esquece com dinheiro, pelo menos.
1: Eu compro um queijo de batata.
0: Comi um pastel de feira, que é bom demais também.
2: Ai,
0: né?
2: Delícia.
0: É bom. Um beijo pra você, tá? Eliana tá com a gente aqui. Bom dia, meus amores. Olha, por causa da menopausa, eu vivo me esquecendo das coisas. Eu não sabia que a menopausa fazia a mulher esquecer as coisas.
2: Eu que tô entrando na menopausa, meu
0: Deus. Pelo amor de Deus. O Ronco já passou disso, né, também?
1: Com certeza.

0: Gay.
1: Sosseguei.
0: É sosseguei, com o Jorge Matheus aqui na Band FM. 15 para as 9 agora, gente.
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0: Esquecimento.
3: Bom dia, seus filhos da mãe. Sou o Denis de Itaquaquecetuba.
0: Fala, Denis.
3: Falando do esquecimento aí, uma vez eu esqueci o nome da minha mulher. E valeu o nome da ex. Foi 3 semanas que ela esqueceu que tinha marido. Um abraço.
0: Rapaz.
4: Você tem sorte de estar vivo.
0: É, meu.

0: FM, Bruno Diegues com Sorriso Maroto, clique, colocando um ponto final aqui na Hora do Ronco. Acabou, seu Pedro.
1: Amanhã, se Deus quiser, estaremos de volta pela Band FM pra todo o Brasil com mais uma edição de A Hora do Ronco.
0: Palavrinha chave, eu tô viajando aqui na maionese. Um abraço pra você.
2: Ele é só, Jadil.
0: Não, agora não precisa mais.
2: Abraço.
0: Valeu, Vinheta.
3: Valeu.
0: Esqueci, desculpe. Seu Pedro, Manhã Show é a próxima atração, tá? Mas antes tem histórias que a vida conta.
1: Hoje foi esquecimento?
0: Uhum.
1: Eu vou falar com toda certeza. Tem um objeto que eu nunca esqueci e nunca vou esquecer na vida porque eu não uso.
0: Que objeto, seu Pedro?
1: Guarda-chuva.
0: Você não usa guarda-chuva?
1: Ixi, eu prefiro tomar uma tempestade. Nunca usei e nunca vou usar guarda-chuva.
0: Mas eu acho que o senhor tá tão magro que eu acho que o pingo de chuva não chega.
3: Não acerta.
1: Você pode falar o que vai acertar.
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8: Bom dia pra você, amanhã de quinta-feira. Faltando um minutinho pras 9 da manhã, hoje é quinta-feira, dia 16 de julho de 2026. E nossa manhã show tá começando pra te fazer companhia até o meio-dia. 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

0: Excelente manhã de quinta pra nós. E aí, tá curtindo a Band? Essa é a Band FM Lages 94.3, uma emissora do Grupo Barriga Verde de Comunicação. Estamos ao vivo para toda Lages, para nossa Serra Catarinense, para o Brasil e para o mundo. Muito obrigada pela sintonia com a gente. 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Eu sou Vanessa Souza, estou te fazendo companhia durante toda a nossa manhã, na sua semana, sempre das 9 até o meio-dia. A temperatura agora em Lages está marcando 11 graus e tem aberturas de sol. Hoje deve fazer um calorzinho. Bem, daqui a pouco tem atualização da previsão do tempo.
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0: Mande FM, essa rádio do seu jeito, Ana Castela, é que eu não te esqueci. 9:12, começando nosso Manhã Show com panificadora Miller, a mais completa da cidade, na Luiz de Camões, na Dom Pedro II, na Duque e na Presidente Vargas. 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
0: Hora de falar do tempo aqui na Band. A temperatura agora em Lages está marcando 12 graus. Tem tempo ensolarado aqui na cidade e deve seguir assim também no período da tarde. A máxima para hoje é 22 e a mínima é 10. Bom, para amanhã, sexta-feira, a gente tem a temperatura ficando um pouquinho mais elevada, 23 como máxima. A gente pode ter até 24 como máxima, corrigindo aqui, 24 máxima para amanhã e 12 como mínima. No sabadão, a gente tem aí temperatura chegando aos 25 graus, a máxima, 14 mínima, 25 graus no domingo também, como máxima, e 13 como mínima. Nesses dias não temos previsão de chuva, a gente tem tempo ensolarado tanto de manhã quanto à tarde. Pelo menos até segunda-feira, essas temperaturas mais altas, 26 graus a máxima na segunda, tempo ensolarado segunda também. E aí de terça-feira da semana que vem em diante, a gente tem previsão de bastante chuva.

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7: Band, agora 9:15.

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6: 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Então já garanta o seu na amarelinha da Marechal. 9h21, tem presente daqui a pouquinho para você que tá curtindo a Band, já a partir das 10 na Super 6. 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

0: Ela deixou na temporada.
1: Band FM, Diego e Victor Hugo, beijei a cura. 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
1: Band agora 9:37.
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0: Eu te amo, São Paulo!
1: Coisa linda!
2: Que moda boa. Obrigado, obrigado, meu irmão.
3: Obrigado,
2: Deus abençoe sua carreira, junto, tá?
3: Obrigado, Deus abençoe vocês, viu, meus irmãos?
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0: Band FM, Chiquito e Bordoneio e Coca com Fernê, Corpo e Alma é a participação nessa música. A gente volta daqui a pouquinho trazendo 6 músicas na sequência aqui na programação da Band, é a nossa Super 6. E ó, acabou de passar o carro do circo aqui, ó, avisando que hoje tem espetáculo, hoje quinta-feira às 8 da noite tem, amanhã sexta-feira também tem às 8 da noite, daqui a pouquinho eu trago pra você um combo com 4 ingressos pra você amanhã sexta-feira lá no Circo Mundo Mágico. Pode ser hoje ou amanhã, aí você escolhe, tá bom? Ou, de repente, se você quiser ir no final de semana, também tem espetáculo. Sábado e domingo tem espetáculos. Tem no sábado às 4, às 6 da tarde e às 8 da noite. Domingo também os mesmos horários. 4 da tarde, 6 da tarde e 8 da noite.
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0: Band, falta 1 minuto para as 10 horas.
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0: Vamos às primeiras informações da nossa manhã de quinta-feira. É com você. 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
10: 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Sintonizado na Band FM 94,3. 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

0: mágico. Pode ser pra hoje, pra amanhã ou pro final de semana. Você e mais 3 acompanhantes. Então vai votando aí na sua música. A Super 6 está começando com o Bueno Lanches, localizado no Guarujá. Atende você das 6h30 da tarde até a meia-noite. 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Pode botar na sua música preferida a partir de agora aqui no 999-430617. Música número 1, Gustavo Mioto e Mari Fernandes, Gosto Assim. Música 2, Grupo Matiz e Sinais. 3, Kleber e Cauã, Diego e Victor Wosh. Música 4, Felipe Rodrigo, 2 Gumes. 5, Banda Passarela, Sofrendo e Vivendo. E música 6, Jean Giovanni, Bruno e Marrone, Me Faz Te Odiar.
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0: FM, Jay, Giovanni, Bruno e Marrone, me faz odiar. 10h25, fechando essa edição da Super 6 com Armazém do Shopping há mais de 10 anos. 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Vota na sua música preferida e você concorre a um combo com 4 ingressos pro Circo Mundo Mágico.
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7: Band FM, agora 10 horas e 31 minutos.
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4: 10h36, hora do resultado da Super 6. E quem tá levando o combo de ingressos pro Circo Mundo Mágico? 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
4: E aí, participou? Então, boa sorte. Hora de trazer pra você o nome do ouvinte que vai levar esse combo com 4 ingressos. E é hora de dar parabéns, então, pra você, Samuel Souza, do bairro Frei Rogério, fone final 5588. Samuel, você ganhou. A nossa Super 6 já tem o resultado. A música vencedora foi a número 1, Gosto Assim, Gustavo Mioto e Mário Fernandes. E eu já vou liberar mais presentes pra você. Continua aí com a gente, porque agora tem um par de ingressos pra curtir a banda toda de novo, né? Esta sexta no Barracão. Amanhã, hein? Pra concorrer, manda nome completo, bairro ou a cidade aqui no nosso WhatsApp.
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0: FM, Gustavo Lima e Bruno Marrone, Relação Errada. 19 minutos, faltando para as 11 da manhã. Bom dia para você, uma excelente quinta-feira. 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
2: Band 10h45.
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2: 10 horas e 50 minutos. 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

Band FM, Eduardo Costa, imagina eu. 3 minutos, saltando para as 11 da manhã aqui na melhor manhã do seu rádio. 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Vamos mandar alô especial para você que tá aqui junto comigo durante essa manhã de quinta-feira. Me conta, o que que você tá fazendo? O que que você tá aprontando? Vem para cá, manda sua mensagem no 99430617. Deixa eu mandar um beijo lá pra Lê. Lê Moraes, maravilhosa. Hoje de manhã ela tava ali comentando no meu story. Ela falou que tinha faltado "se joga pra cá", a minha frase que geralmente eu falo, né? Se joga pra cá que eu tô te esperando. Então venha também você participar. Quero mandar um salve, um alôzão especial pra nossa ouvinte Dayandra Letícia do Bairro Popular. Um beijo pra você. Quem tá por aqui também é a Janete da Silva lá no Restinga Seca, o Alan Antunes no Bom Jesus, o Ademilson Valente no São Miguel, a Isabel Cristina, oi Isa, o Nilson Tadeu Ludwig lá no Santa Helena. Valeu pela companhia, todo mundo vai mandando mensagem que já já tem mais alô pra você.

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4: Band, agora 11 horas em ponto.
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2: 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Obrigada, Ronaldo. Daqui a pouco tem mais informações e a gente segue por aqui até o meio-dia. 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Agora 11 horas 8 minutos. Bom dia para você que nos acompanha aqui em Lages, para você que nos ouve nos municípios vizinhos ou mais longe. Alôzão aí pro Cleiton Fernandes, que tá ligado na Band. Obrigada também pela companhia aí do José Hamilton. 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

0: Olha a Estação Fandangueira.
1: Bom dia, FM, é sua rádio do seu jeito, Estação Fandangueira e JJSV, namora eu de novo. 11h20 agora, fechando esse bloco do nosso Manhã Show. A gente volta daqui a pouquinho com mais músicas.
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10: Band FM, agora 11:23.
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Band FM, Pedro Paulo e Alex, que delícia a participação, Country Beat, 11:37 agora na melhor manhã do seu rádio, com o oferecimento Rota 77, tem sempre um Rotinha perto de você, Cacau Show Carinho, em 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Barracão.

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3: Band agora 11:39.
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1: De volta aqui na Melhor Manhã do seu rádio, agora 15 para o meio-dia. Vem participar, porque daqui a pouquinho tem resultado de sorteio. 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

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Bruno e Marrone, Oceano, pra fechar o Manhã Show desta quinta-feira. Valeuzão pela sua companhia, muito obrigada mesmo. A gente tá terminando o Manhã Show de hoje com um convite pra você fazer parte do nosso Manhã Show de amanhã, sexta-feira, pra fechar a nossa semana. 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E agora o último sorteio da nossa manhã, quem é que leva esse presente? Tenho por aqui, coisa boa, hein? Tenho pra você, nosso ouvinte do bairro Santa Catarina, a Aline Mendonça do Fone Final 0763, levou esse par de ingressos pra curtir banda Tô De Novo, amanhã no Barracão Eventos. Parabéns, Aline, é seu. Eu volto daqui a pouquinho com o da Play, não sai daí não.

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5: Band, falta 1 minuto para o meio-dia.
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Então, hoje, dia 16, a gente continua agora com o da Play, com muita música no oferecimento. 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E agora, vem participar comigo no da Play, que eu tenho para você um combo com quatro ingressos para você curtir o Circo Mundo Mágico, que tá ali na Duque de Caxias, em frente à Honda. E você pode ir hoje, quinta-feira, às 8 da noite, ou amanhã, sexta, às 8 da noite, ou no final de semana. Tem 3 horários, tanto sábado quanto domingo, 4 da tarde, 6 da tarde e 8 da noite. Bora aproveitar, tem Globo da Morte, tem vários espetáculos, shows infantis pra criançada também. Circo Mundo Mágico aqui em Lages. E assim, ó, temporada curta, viu? Logo, logo eles vão pra outra cidade, então aproveita, se você não foi ainda, vai hoje, amanhã ou no final de semana. São 4 ingressos pra uma pessoa, eu tenho pra você o resultado daqui a pouquinho, 1 da tarde. Pra concorrer, vai ser um pouquinho diferente agora, viu? Você vai mandar pra mim o emoji premiado. O emoji é o emoji do palhaço. Manda pra mim aqui no 999-430617 e se identifica com o seu nome completo, bairro ou a sua cidade.

Band FM, Gustavo Lima, Bala Alojada, meio-dia e 28. Daqui a pouquinho voltamos com mais músicas e segue valendo até uma da tarde, um combo com quatro ingressos pro Circo Mundo Mágico.

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4: Band, agora meio-dia e 31.

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2: Hora de falar para você da nossa agenda. Tem muitos eventos chegando e a gente fala dos principais aqui na nossa agenda. Dia 25 de julho, Grande Arraiá do Clube Caça e Tiro a partir das 10 da noite. 31 de julho, no Centro Serra, tem Japaíne Cai, Boladinho 211. Antecipados no site bilheteriadigital.com. Em agosto, de 6 a 9, no Centro Serra, a terceira edição da Feira de Móveis Home Decor. Móveis direto de fábrica com até 50% de desconto. Dia 14 de agosto, véspera de feriado, tem o Retorno Mega Festa e Tribaile na mesma noite, com Bob Maicon, Talagaço e Tchechaleira. 20 e 21 de agosto, Correia Pinto recebe a Assembleia Geral Ordinária do SEGESC, reunindo jovens empreendedores de todo o estado para 2 dias de networking, inovação e fortalecimento do empreendedorismo. Vem participar porque tem para você um combo com 4 ingressos pro Circo Mundo Mágico. É só aqui na Band. É só mandar aqui, ó, o emoji premiado, o emoji do palhaço no nosso WhatsApp. A sua rádio do seu jeito.

0: Band FM, Edson e Hudson, o grande amor da minha vida. 10 minutos, eu tô indo pra 1 da tarde aqui no Da Play. Daqui a pouquinho tem mais música com o Tortelli Motores, a sua revenda Estil pra Lages e região. E quem leva esse combo com 4 ingressos pro Circo Mundo Mágico é a Maria Luísa Pereira, do fone final 4536. Parabéns, Maria.
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22: 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Música de número 1 é Diego e Arnaldo e o Zé Neto Cristiano, Vai Cair Água. A 2, o Talagaço, Quem de Nós Dois. A 3, Luan Santana, Acordando o Prédio. 4, Henrique Juliano, Amor dos Outros. A 5, Gustavo Mioto, Fim do Mundo. E a 6, Felipe Rodrigo, Gosta de Rua. Nessas 6, qual tem seu jeito?
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24: Rio Preto! Chega Arnaldo e Zé Neto Cristiano junto e misturado, hein?

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5: Band FM, 1:20, boa tarde.
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10: Música vencedora, Felipe Rodrigo Gosta de Rua. Mais votada. Claro que toca de novo.
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0: Aqui Band FM, essa rádio do seu jeito. Léo Balbinotti, Danilo e o Davi, e o número chato. Na nossa tarde Band FM, só começando. Tudo bem aí? Tudo Band? Que você tenha uma excelente quinta-feira. 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
3: Band FM, 1:33.
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3: 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Aqui na sua rádio do seu jeito. E o horário de atendimento é o seguinte, gente. Hoje, quinta-feira, tem sessão 8 da noite. Amanhã, na sexta, 8 da noite, tem sessão também. Sábado e domingo, 4 da tarde, 6 da tarde, 8 da noite, tem atrações no Circo Mundo Mágico.

0: Band FM, a sua rádio do seu jeito. Dá play na Band FM. Vai ficando por aqui. 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Nossa tarde, Band FM, tá chegando aí. Mas antes, vamos verificar como fica o tempo.
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0: Temperatura em 21 graus, é a máxima pra hoje, tá? Lembra que a gente tava falando aqui e avisando que ia vir um calorzinho aí pra esse comecinho de fim de semana? Pois é, aproveita esse calorzinho aí, porque depois volta a friagem de novo, tá? Máxima pra hoje, 21 graus. Bem, a tendência aqui vai até semana que vem. Ou seja, nós vamos até ali por segunda, terça-feira, com bastante sol. Depois, meus amigos, lá por terça-feira, terça, quarta, por ali, vem chuva, hein? Vou ficar ligado então. Para hoje, a máxima é 21 graus. Pelo menos até segunda e terça-feira da semana que vem vai predominar o sol, tá?
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2: Band FM, 11 para as 2.
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2: Oi, Band, boa tarde pra todo mundo. Dia ensolarado, um solzão maravilhoso. Temperatura em 21 graus, é máxima pra essa quinta-feira. Vamos dar um calorzinho, né, não é? Vou ter você na 94.3 dessa quinta-feira. A sua rádio do seu jeito.

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1: 999-430-617, uma galera participando, mandando aquele alô. Aquele comecinho de tarde que a gente adora, né? Quem tá levando ingresso pra curtir? Pra curtir o circo! No 999-430-617 é o William Hunter, lá da Várzea. Alô, William! Tá levando ingresso pra curtir o Circo Mundo Mágico pra essa sexta-feira, tá? Ó que beleza, são 4 ingressos pro Circo Mundo Mágico. E detalhe, gente, nessa semana, na quinta-feira agora, hoje, tem sessão 8 da noite. Amanhã, sexta-feira, 8 da noite. No sábado e domingo, tem sessão 4 da tarde, 6 da tarde e 8 da noite.
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Quintou, 16 de julho. E aí, gente, tudo bem? Tudo Band? Tem presente pra você. Vamos pegar um cineminha nessa quinta-feira. Ai, que saudade de um cineminha, né, gente? Que tal um cineminha hoje? 999-430617. Falando nisso, vamos dar uma conferida aqui no Cinemark. O que, que vai rolar de programação pra hoje? Ah, Toy Story 5 ou Toy Story 5 tem hoje no Cinemark. A Odisseia, tô doido pra assistir também. Moana, Minions e Monstros e a Morte do Demônio em Chamas. É o que tá rolando no cinema. Vamos pegar um cineminha? Vamos, tem par de ingressos de presente.

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Matheus e Cauã, e Zé Vaqueiro, vagabundo na nossa tarde de FM. 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
8: Band FM, 12:13.
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2: 999-43-0617, tá valendo um par de ingressos pro cinema, vamos! A sua rádio do seu jeito, vamos pegar um cineminha, vai bem numa quinta, é ou não é?

0: 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Tá ligadinho na 94.3, né? Bom ter você aqui na Band FM. 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
4: Band FM, 2h32.
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2: 999-430-67. Vamos pegar um cineminha nessa quinta-feira. Já, já! Serjão chegando por aí! A sua rádio do seu jeito, o retorno Mega Festa tá chegando!

0: FM, a sua rádio do seu jeito. 20 para as 3, boa tarde para todo mundo. Senhoras e senhores, eles estão chegando, o retorno da Mega Festa e o Tribal na mesma noite, 14 de agosto, sexta-feira, véspera de feriadão no Parque Fundo Dinheiro. Tá lagaço, Tixaleira, bom Maicon, e ainda, desconvidados. Gente, bora comprar ingresso, é ou não é, Sérgio? Bem-vindo.
1: Grande galera da Band, grande Iago, estamos aí, né, junto com a Band FM pra Mega Festa, o retorno e o Tribal pela primeira vez junto em Lages.
0: Que beleza.
1: É? Uma grande noite para comemorar. É numa sexta-feira, 14 de agosto, porque no sabadão é feriado. É o dia da padroeira de Lages, né? Tanto em Lages quanto em Urubici. Então, galera de Urubici, que também venha pra Mega Festa. Galera, viemos pra uma grande noite. Pela primeira vez, o retorno dentro do parque, né? Conta dinheiro. E vai ser lindo demais, com Talagaço, show inédito, Tchechaleira, que nem você já falou ali, e o Bob Mike, o rei do flashback do Brasil. DJs convidados, Luizão Lima, querido, né? Grande Luizão, grande Ronaldinho Luizão. Siqueira, pra botar a galera do flashback pra dançar. Vamos ter a equipe de dança do Triunfos, né? Que é uma equipe de dança, faz parte já do Departamento de Cultura de Lages aí. Então vai ser muito linda a festa. E é a primeira vez que o retorno do DJ Sérgio da Mega Festa e o Tribaile de Betinho e Alex vão fazer o evento juntos para vocês, para vocês. Essa festa é pra cidade mesmo e vai ser lindo demais.
0: Vai ser um espetáculo, hein? Vamos fazer o seguinte, pra você que tá ouvindo o Band FM, bora comprar seu ingresso, gente, pro retorno Mega Festa e o Tribaile.
1: E eu trouxe um ingresso pra dar agora pra vocês aí.
0: Que beleza!
1: Num áudiozinho, pode ser?
0: Pode
1: é um
0: ser.
1: Só.
0: Veio
1: só um?
0: É um só, atenção!
1: Mande um áudio bem legal, eu quero ir pro Tribaile e o retorno Mega Festa e já pode vir buscar hoje a pulseira aí.
0: Só aí, ó, 999-430-617, eu vou pro retorno Mega Festa e Tribaile. Ó, capricha, gente, mas manda agora,
1: é,
0: agora.
1: Mas tem que ter empolgação, tem que ser, eu quero ir dançar com o Talagaço, com o Bob Maico.
0: Tem que caprichar, inclusive. Tem ingresso nos pontos de venda.
1: Tem ingresso nos pontos de venda. 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Então, vamos atrás do ingressinho aí, porque vai ser a festa.
0: Que beleza! Vamos dar esse presentão, então.
1: Vamos
0: aqui
1: dar esse presentão.
0: No 999-430-617. Alô!
2: É claro que eu quero ir, já tô querendo, da Itilma da Penha.
0: Uhul!
1: Uou!
0: Ganhou! Vai curtir! Gente, ó, pensa num espetáculo, o retorno Mega Festa e o Tribaile na mesma noite, 14 de agosto. Compre o seu ingresso.
1: E adiantar essa galera, né, cara? O pessoal pergunta, sexta-feira, Sérgio? Assim, sábado é feriado em Lages, galera. Ninguém trabalha sabadão, é feriado municipal mesmo, né? Aí quem vai trabalhar já dá tempo de trocar de horário com um amigo, né?
0: Isso aí, né?
1: As enfermeiras, né, que vão muito no retorno, as meninas
0: já
1: dos supermercados.
0: Né?
1: Já ó, dia 14 vamos trocar de horário porque eu quero ir pro retorno Mega Festa e o Tribaile, né?
0: Daí, compra seu ingresso. Serjão, queridão,
1: queremos junto, agradecer obrigado. A Band pela parceria, pelo gás que é dado, Iago, a Vanessa, todo mundo aí, Rodrigo, e tamo junto, vai ser uma grande noite, a Band vai estar lá pra receber vocês de braços abertos com o retorno, Tchechaleira, Talagaço do Marlon, né? E Bob Michael e os DJs do retorno.
0: Valeu, Band! Queridão.

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6: Band FM 9:03.
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8: 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Vamos pegar um cineminha? 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

0: Tamo junto, começando. Tamo junto assim, ó. A gente tem um tema e a gente conversa sobre o tema. Entendeu? É essa a nossa pegada aqui. Eu quero te ouvir agora. Então a pergunta de hoje, ela é simples. A pergunta hoje é: qual foi a compra mais inútil que você já fez? Eita, já comprei coisas, meus amigos. Que realmente, hein? Que eu pensei, gente, o que eu vou fazer com isso daqui agora? Ah, e o que você comprou aí que você achou inútil? Conta pra mim, tem presente.
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0: Lá no bairro Santa Maria, quem tá levando o ingresso pra pegar um cineminha é o Vitor Neto. Ele é lá do Santa Maria, final telefone 7546. Tá levando presente, alô Vitor, parabéns. Agora, você vai me dizer qual compra foi mais inútil que você comprou aí. Você comprou e não usou, não deu certo, conta pra mim. Tá valendo um combo com 4 ingressos pro Circo Mundo Mágico pra essa sexta-feira, pra amanhã. Bora pro Circo Mundo Mágico.
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0: Morte FM, essa rádio do seu jeito. Grupo Matizes e Sinais, 3 e 7. Boa tarde, todo mundo. Aquele abraço pra Ivana Silveira, do Getal. A Emília Antunes, do São Cristóvão. Vai lá, Verônica. Verônica ligadinha, no bairro São Pedro. Jacira, no Cruz de Malta. A Marisa Isabel, no Ferrovia. Alô, Isabel. A Marli, o Eduardo, o Heraldo, todo mundo ouvindo 94.3. A pergunta é: tem alguma coisa inútil que você comprou aí que você não usou? Nunca usou? Conta pra gente no 999-430617. Tá valendo um combo com 4, eu disse 4 ingressos pro Circo Mundo Mágico.
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0: 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Rica de Gilmar, M de Mulher. Vou dar um salve pra galera aqui no 999-430-67. Alô, rapaziada! Tem uma rapaziada lá trabalhando na portaria do Moradas. Alô, galerinha do Moradas! Tem uma turma lá na portaria, provavelmente na manutenção. Alô, Wagner! O Arthur, o Bruno, o Davi! Alô, rapaziada! Estão lá trabalhando e na escuta da 94.3. Aquele salve pro Wagner, o Arthur, o Bruno e o Davi! Pô, rapaziada, top, hein? Só na escuta! Só na lida! Já é, rapaziada! Pô, tão bom saber que você tá aí, do outro lado, ouvindo o Band FM. De quem que você estende? Já dá-se aquele alô aí pra mim. Conta o que você tá fazendo. Fala aí onde é que você tá. Tá no trabalho? Tá no trânsito? Conta pra mim no 999-430-617. 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Tá ligadinho na Band FM? É ou não é? Em casa, no trânsito e o retorno. 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
7: Band FM 3:17.
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0: FM, a sua rádio do seu jeito, Diego Vitor Hugo. Vejei a cura, 3h27. Ó, enquanto a gente tava aqui no estúdio, gente, já tava passando avião aqui em cima na nossa cabeça aqui, ó. Com a risada do pica-pau dizendo, o circo, olha o circo aí, olhe pra cima. Você vê o avião, você dá um tchauzinho pra nós. É ou não é? Que legal. O Everton do Circo Mundo Mágico por aqui. Bem-vindo, queridão. Boa tarde.
1: Obrigado, meu amigo. Boa tarde pra você, pra todos, né? A gente tava conversando aqui sobre o avião.
0: Muito legal.
1: Tá fazendo barulho aí na cidade, chamando a atenção do público.
0: Se você vê o avião do circo aí, você dá um tchauzinho pra gente.
1: Qualquer coisa, o pessoal vê o avião aí, para ele, pega aqueles convitinhos de convite, de desconto. O avião tá com os convites, só para a turma aí.
0: Que joia. Então, galera, faz o seguinte. É aquele esquema, né? Quinta-feira, todo mundo em casa, família reunida. Que tal? A gente ir lá pro Circo Mundo Mágico. A gente tá imperdível, tá? Inclusive, tem sessão nesta quinta-feira, a partir das 8 da noite, na sexta também às 8, no sábado e domingo, 4 da tarde, 6 da tarde e 8 da noite. Vocês estão trabalhando valendo, hein?
1: Trabalho, a gente trabalha todo dia, pai. Lá, as contas não param, né?
0: Não para.
1: Tem que trabalhar. O palhaço também paga conta, viu?
0: Também paga conta.
1: Tem que pagar as contas. Então, a gente tá com o espetáculo do circo, né? Com as atrações Globo da Morte. Nosso Globo da Morte é muito bom, quatro motos.
0: Fantástico, cara.
1: Globo da Morte, palhaço, trapezista, mágico. E tem aquelas atrações das crianças que não pode faltar, né? Que é Toy Story, o Stitch, a Turma do Mickey, tudo em um só espetáculo.
0: Que beleza! Ó, então fica o convite pra você que tá ouvindo o Band FM agora. Você tá pensando, o que que eu vou fazer na quinta-feira?
1: E vamos, gente, aproveitar o sol aí, ó.
0: Tá lindo
1: o dia. Não tá frio, não tá chovendo, vamos pro circo.
0: Bora pro circo! Circo Mundo Mágico. E, gente, aproveita pra levar a família mesmo pra se confraternizar, pra curtir. Eu gosto tanto da pipoca de circo. Eu sou apaixonado pela pipoca de circo.
1: Pipoca do circo tem um segredinho, né?
0: Tem um segredinho.
1: A hora que o público começa a entrar, que tem que estourar a pipoca ali, botar aquele segredinho pra dar aquele cheiro.
0: Opa!
1: Né? Não tem jeito, a pipoca é tradicional.
0: Linda. E, gente, é uma atração pra família mesmo, né?
1: Pra família. Pra todas família. As idades. Todas as idades. Inclusive, de uns anos pra cá, a gente vem notando que tá indo muita gente de mais idade.
0: Oh, que legal.
1: Não é só a criança. Claro, a gente tem as atrações das crianças, que a criança fica com aquele folhetinho na mão, fica enchendo a paciência do pai pra ir no circo, né? Aí, o que acontece? Tá indo, aí o pessoal pergunta pra gente, mas só tem as atrações infantil? Não, tem as atrações tradicionais, que o pessoal quer ver ainda.
0: Pra todo mundo.
1: Quer ver o Globo da Morte, quer ver o Mágico, o Trapezista.
0: Ó, o Everton por aqui pra te fazer um convite. Hoje é quinta-feira. Ah, gente, se eu fosse vocês, eu já ia na quinta e ia na sexta. E já ia no sábado e no domingo também. Por quê? Sabe por quê? Porque você pode levar hoje a família, amanhã você pode levar a família de novo. O importante é você curtir as atrações.
1: Claro.
0: Curtir em família, gente. Então aproveita. Hoje tem sessão 8 da noite. Também na sexta, 8 da noite, sábado e domingo tem mais sessões. Às 4 da tarde, 6 da tarde e às 8 da noite. Olha que beleza.
1: Em todas as sessões é o espetáculo completo, viu? Todas as sessões.
0: Completaço.
1: Completo. Não tem esse negócio de, fui nenhum, não tem. Não, tem sim. Todas as sessões, espetáculo, as atrações do circo e mais um show infantil em todos os espetáculos.
0: Agora, pergunta de milhões. Gente, tá aqui, ó. Aqui pertinho da Band FM, inclusive, em frente à Honda.
1: Pertinho, pertinho.
0: Fácil, fácil. Ou seja, pra você que tá ouvindo Band FM, gente, bora pro Circo Mundo Mágico. Inclusive, a gente tá sorteando aqui ingressos, tá rolando um combo aqui, ó, com 4 ingressos pro Circo Mundo Mágico. Falando nisso, tá rolando um avião por aí também, tem ingresso.
1: O avião tá trabalhando, quem vê o avião aí, para ele, pode pegar o ingresso.
0: Então, perde tempo não, e bora, bora, porque o circo chegou com muitas atrações. 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Isso ou mesmo. Seja, tá ali, hoje tem atrações e tá todo mundo convidado.
1: Vamos lá pro circo, todo mundo levar as crianças, show infantil, as atrações do circo, 8 horas da noite.
0: 8 da noite, valeu, queridão.
1: Valeu, meu amigo.
0: Até a próxima.
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FM, essa é a rádio do seu jeito, Léo Santana e Anitta. Grupo Tatinho, na nossa tarde Band FM. 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Ó, que beleza. Galerinha, todo mundo ouvindo Band FM. 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
3: Band FM, 15 para as 4.
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0: Tarde FM, 3 minutos para as 4, boa tarde para todo mundo, aquele abraço pro meu amigo João, tá lá em São Joaquim, pensa numa terra gelada, ouvindo Band FM pelo site. Alô João, queridão, vem nos fazer uma visita para tomar um cafezinho, tá convidado.
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0: FM, essa é a rádio do seu jeito, Felipe Rodrigo ignora na nossa tarde Band FM. 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
5: Band FM 4 e 4.

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13: Oi, Band! Boa tarde! Boa quinta-feira, 16 de julho. Que diazão lindo, ensolarado, é ou não é? Temperatura em 21 graus, ensolarado do jeito que a gente gosta. 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
17: Vamos dar mão, vem.

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Ah, Rodolfo, hoje não. 4h18, boa tarde pra todo mundo. Aquele abraço pro Celso, ligadinho no Guadalajara. A Beta Carvalho, lá no Santa Clara. Ana Maria. Ana Maria, lá do Barco Chapada. O Luiz Antônio também mandou um alô do Petrópolis. Vilmar Nogueira, no Popular, ligadinho na 94.3.

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Finalzinho de tarde com Jorge Matheus voando. É tudo de bom, né? Tudo de Band, fala sério. 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Bem melhor mesmo, você tá companhia. Você que ligadinho, ouvindo rádio, o que é que você seja. 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
4: Band FM 4:25.

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0: FM, a sua rádio do seu jeito, Guilherme. Wesley Safadão Mentiroso. Tarde, Band FM. 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Eu acho que é costas hoje. Eita, vai ficar fortinho. Que tal? O shape vai vir.
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5: Band FM, 12 minutos para as 5.
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0: FM, a sua rádio do seu jeito, Diego Vitor Hugo, Vegeia, cura. 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
0: Quem tá levando ingressos pra curtir o Circo Mundo Mágico é o Wagner Rosa lá do Guarujá. Alô, Wagner! Final telefone 8859. Levando esse presentaço.
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13: Estou passando nesse momento, em nome da nossa cooperativa, Sicredi Altos da Serra, fazer um convite a todas as pessoas ligadas ao agro. 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Então fica o convite a todos, associados, não associados, vamos procurar participar através do nosso canal do YouTube, que com certeza muitas boas informações estarão sendo disponibilizadas.
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2: A Praça João Costa, um dos principais cartões postais de Lages, vai passar por uma grande transformação. A construção da cobertura do calçadão já está garantida.
3: A prefeita Carmen Zanotto assinou a ordem de serviço para execução da obra, com investimento de aproximadamente 4 milhões. Os recursos são do governo do estado.
2: Em Lages, diversas unidades básicas de saúde oferecem atendimento noturno para ampliar o acesso da população. Para utilizar o serviço, é necessário fazer o agendamento prévio diretamente na UBS durante o dia.
3: Caso o paciente não possa comparecer, um familiar também pode realizar o agendamento com os documentos em mãos. Os atendimentos são voltados principalmente para trabalhadores e estudantes com dificuldade de buscar atendimento em horário comercial.
2: A Prefeitura de Lages apresentou o projeto de reforma e ampliação do CEIM João José Teodoro da Costa Neto, localizado no bairro São Miguel.
3: O investimento nas obras será de cerca de 280 mil. Deste total, 200 mil foram indicados através de recursos financeiros do governo do estado e contrapartida da Prefeitura.
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0: FM, Tiaguinho, pensamentos intrusivos e a música 6 da Super 6, o resultado vem já já na programação da Band FM, venha, participe com a gente, escolha a sua e boa sorte, hein?
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0: Band Notícias, aqui na programação da Band, o governo dos Estados Unidos anunciou hoje a aplicação de uma tarifa adicional de 25% sobre produtos brasileiros. A nova taxa atinge milhares de produtos com etanol, calçados e papel e deve afetar cerca de 15 bilhões de dólares em exportações anuais. Apesar do alcance da medida, os principais produtos brasileiros ficaram de fora da nova cobrança, como carne bovina, café, peixes, petróleo bruto e gás natural. A medida começa no dia 22 de julho. O Senado Federal aprovou hoje um projeto de lei que insere a educação financeira na grade curricular dos ensinos fundamental e médio. A proposta é que a matéria seja aplicada em todos os anos letivos e os alunos também sejam ensinados sobre previdência, tributos e seguros. Agora, o texto retorna para a Câmara dos Deputados, onde vai ser revalidado antes de seguir para a sanção do presidente Lula. Já já resultado da Super 6, hein?
1: Já já na Band FM tem essa da Simone.

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0: É o resultado da nossa Super 6, é, vem.
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0: Quem se deu bem? Foi o nosso amigão Luiz Fernando Santos Lopes. Alô, Luiz Fernando, parabéns, rapaz, tudo beleza aí? Luiz Fernando Santos Lopes leva o kit personalizado João Bosco e Vinícius e Band FM. Tem o Big Copo Térmico, que é maravilha, o chaveiro com abridor de bebidas, tem o suporte de celular, que é bacanão, bolsa térmica também, que é demais, hein? E tudo com a marca da Band FM, da dupla João Bosco e Vinícius. Luiz Fernando, só passar aqui na Band FM pra retirar, tamo te esperando aqui, tá bom? Obrigado a todo mundo que participou. Vencedora vem agora, o Luiz Fernando votou na música 1 e ganhou a música 1.
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0: Lavigne. Menos é mais, investigador. Fim de tarde com a Elaine Cristina, que tá mandando beijo pra gente aqui, ligadinha na rádio do meu jeito. Elaine, beijo pra você, tá bom? Hora de ir pra casa. Mariana também tá por aqui, mandando beijo na turma da Band Direto. Na Sofia Garcia, que tá ligada, a gente também manda um beijinho. E na Diana também, que tá aqui, ó. Boa tarde, Band FM, beijos para todos. Eu adoro, o pessoal vem e mandou beijo, é isso. E o que você tá fazendo de bom? Conta pra gente. Pode mandar mensagem aí e falar o que você tá fazendo na quinta-feira. Manda aqui no nosso WhatsApp da Band FM também. 11999-919197. Venha.
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1: Fala, gente! Bom comecinho de noite pra todo mundo. Tudo certo aí? Beleza, tá aí com você, hein? Eu sou o Robson Ramos, aqui pela Band FM. Bora, meu povo! Acima sempre, como sempre, na Band FM é bem melhor. 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
3: Ao vivo, né, gente?
4: Sejam todos bem-vindos ao show.
5: Pra começar bem, a gente vai começar assim, ó.
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4: Enquanto isso, nós vamos cantando e vamos dançando em ritmo de festa, meu povo.
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1: Show no seu rádio. Na programação da Band FM, toca o que você gosta em versão de show. Curte junto com a gente aqui e vem aí ter o Band ao vivo da quinta-feira que tá prontinho, hein? Tem Gustavo Lima e tem Jorge Matheus e começa com Ferrugem.
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0: Band FM, Danilo e Davi, não mexe nas minhas gavetas.
1: De aqui no nosso Band FM, de jeito nenhum.
0: As gavetas são minhas.
1: São suas, por que que vai mexer? Vai que acha uma cueca velha.
0: Tomar banho.
1: Tudo bem aí, Paulo Gomes?
0: Olha lá.
1: Ai, menino, olha aqui, hoje estação Band FM começa já já, nós estamos aqui no Band ao vivo, o que que tem?
0: Hoje eu tô com fogo, é só pra avisar.
1: Na quinta-feira?
0: Ah, começa,
1: que
0: né?
1: Que isso, menino?
0: Tem um negócio aqui dentro, tem um negócio
1: Nossa,
0: aqui dentro.
1: Guarda esse negócio aí, ó. Seguinte, já já vai começar a estação Band FM e tem cafeteira Nossa. Elétrica da Britânia, você vai fazer aquele cafezórdio. Da hora.
0: Eu tomaria um café agora fácil.
1: Eu também tomaria. Nossa, vou tomar ali, cara. O pessoal faz na Britânia ali no fundo.
0: Delícia.
1: O Roger e a turma.
0: Delícia.
1: E aí é o seguinte, vai ter uma cafeteira pra você no Estação Band FM, você vem participar com a gente também. Daí é o seguinte, Paulo, a gente vai contar uma história sensacional.
0: Lá vem.
1: Que aconteceu no interior de São Paulo, onde um empregado de uma empresa foi na justiça pra reclamar que ele era xingado por um apelido.
0: Ah, entendi. O pessoal colocou o apelido dele na empresa e ele não gostou.
1: Não gostou, foi na justiça, porque ele falou é assédio moral.
0: Olha, inédito isso aí.
1: Entrou na justiça. Depois eu vou falar no programa se ele ganhou ou se ele perdeu.
0: A gente quer detalhes depois.
1: É isso. Mas eu posso contar um pedacinho. Ele também chamava os amigos dele de apelido.
0: Ué.
1: Os detalhes a gente conta depois.
0: Ué.
1: Tá?
0: Ué.
1: Tá? Mas aí, digamos que vamos tratar do assunto apelido no programa de hoje. A gente quer saber os apelidos mais incríveis da sua vida. Os mais engraçados, os mais diferentões.
0: Os da zoeira.
1: Os mais ridículos, não só seus. Oi, apelidos na vida, né, Ana Maria?
2: Apelido
1: de amigo seu.
2: Ah, é, tem isso.
1: Apelido
2: hoje?
1: De irmão, tem.
2: Eu não gosto quando me chamam de supla.
1: Então, mas tem esse apelido.
2: Tem. Supla.
1: É, exatamente.
2: Goku Super Saiyajin.
1: Como é que chama? O outro?
2: Goku Super Saiyajin. Por causa do meu cabelo.
1: Goku,
2: né?
1: Super Saiyajin, tudo isso.
0: É. Goku!
2: É o, então, é o Dragon Ball Z, né?
1: Eu sei. Tá vendo? Você já falou dois.
2: Naruto.
1: Naruto
3: eu fico o pé da vida, Naruto. Só que é o pior que eu não gosto.
1: Qual?
3: Piu-piu maluco.
1: Piu-piu maluco.
3: Olha, gente. Piu-piu,
1: então a gente quer isso, que o pessoal fale de apelido.
2: É, fala.
1: Não precisa falar do seu só, não. Fala do seu também.
0: O assunto é apelido.
1: O assunto é apelido. Falou, eu tenho um amigo que tem um apelido de groselha, meu. Por quê? Tem que falar.
0: Você quer falar? Explica o porquê,
1: exatamente.
2: Explica aí.
1: Exatamente.
0: O mano tem o Garoa, lembra do
1: Garoa? O Garoa.
2: É.
1: Tem um menino aqui, aqui a produção disse que tinha um cara que chamava Boto Cor-de-Rosa.
0: Por quê?
1: Porque ele fugiu de um estado do Brasil pra morar e trabalhar em outro. E deixou duas moças grávidas lá naquele primeiro
0: que
1: estado.
0: Que isso, gente?
1: Igual o Boto. Lembra que o Boto aparecia da água, de chapéu? Mulheres, né? Exatamente.
2: É.
1: Meu apelido de Boto.
0: Ah, não.
1: É isso. Então fale aí, apelido. Ele gostou, Paulo Gomes gostou. Boto ficou de rua, é o Boto. Cadê o Boto? Tá aí? Desculpa, imagina no dia a dia o Boto. Cara, chama o Boto.
0: Desculpa, cara, eu vou rir. Cara, pior chama que a gente vai rir de alguns, né?
1: Chama o Boto.
0: Ai, ai.
1: Você conhece um Boto?
0: Eita!
1: Manda aí. Manda mensagem pra gente, manda áudio, vai.

Coelho. Obrigado a todo mundo que curtiu com a gente aqui. O Band ao Vivo volta amanhã. Amanhã é sexta-feira, gente. É fim da semana, é. Tem Band ao Vivo, show ao vivo no seu rádio aqui na programação da Band FM. E ó, você vem com a gente aqui porque o Estação Band FM vai começar. É zoeira pura. É da boa. É da boa. Vem com a gente. Tchau.

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15: Vai começar o Estação Band FM. Tudo pronto aqui pra você se divertir. Paulo Gomes desistiu?
16: Cadê ele, hein?
15: Tá na sua rádio do seu jeito.
16: Largou? Estação Band FM.
15: Largou?
17: A gente nessa festa.
15: Ai, Ana Maria, que merda. Que merda.
16: Estação Band FM.
15: Não sei.
16: Enfim, vamos
15: Será
16: lá.
15: Que ele foi fazer cocô?
16: Será?
15: Meu Deus do céu, hein? Ó, Estação Band FM no ar nessa quinta-feira, 16 de julho de 2026. Olha que beleza, hein? Ô, Ana Maria Brisa.
16: Oi.
15: Nosso programa começou e tem aquele presente legal aqui pra gente dar pro nosso ouvinte, que é a Cafeteira Elétrica Britânia.
16: Aí, ó.
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18: Aí.
15: Aquele café delícia do Brasil.
18: Delícia, menino.
15: Cheirosíssimo.
18: Né?
15: Gostosíssimo.
18: Do jeito que você gosta.
15: Do jeito que você gosta. Rapaz. Tá aqui pra levar. E aí é o seguinte, quer ganhar?
18: Quer.
15: Então vamos lá. Daqui a pouco a gente vai contar uma história aqui que é assim. O camarada foi na justiça contra a empresa dele porque chamavam ele de um apelido lá.
18: Ah, na empresa.
15: Na empresa.
18: Rapaz.
15: Foi lá. Só que o resto eu vou contar depois.
18: Tá.
15: Não posso contar agora, senão eu entrego.
18: É.
15: Eu só vou dar uma brechinha. Ele também põe apelido nos outros.
18: Ah.
15: Mas nós vamos descobrir já já qual é essa história. Você quer saber se ele ganhou a ação na justiça ou não?
18: Claro.
15: Então fica aqui no Estação Band FM que a gente vai contar.
18: É.
15: O negócio é o seguinte, por causa dessa notícia eu lembrei, por que não falar de apelido?
18: É.
15: Você já teve algum apelido?
18: Ah, vários. Naruto.
15: Tem um apelido que você gosta, Ana Maria?
18: O que eu gosto? Não tem nenhum.
15: Nenhum?
18: Nenhum.
15: Nem quando você era criança?
18: Não.
15: Chimbica?
18: Não.
15: Não, nem é chamado de Chimbica?
18: O que é Chimbica?
15: Ah, sei lá, quando você é criança as pessoas falam.
18: Não, não.
15: Não?
18: Não.
15: É, eu tinha apelido quando era criança, hoje devo ter alguns que eu não sei qual é. O Diguinho Coruja me chamava de cavalo. Ele é um cavalo, né? Ele é um cavalo. E por aí vai. Então, a gente quer saber o seguinte de você. Apelidos.
18: É.
15: Pode ser seu, pode ser do seu amigo, do seu irmão, da sua mãe, do seu pai, do seu genro, da sua nora, do seu namorado, do seu filho, do seu enteado, enfim, do que você quiser.
18: É.
15: Da sua amante. É assim, que a gente quer saber? Os apelidos mais engraçados, incríveis, curiosos, bonitos, horrorosos que você já viu.
18: É.
15: Pode ser?
18: Conta aí, história então de apelido.
15: Vai. Conta pra gente. Ana Maria, você tem algum destaque? Tenho. Se não tiver nenhum destaque, eu fecho agora.
18: Tenho. Vou falar a pouco de um relacionamento, de um famoso.
15: Um relacionamento.
18: Cantor famoso que separou, mas parece que
15: tem relações.
18: Que vai voltar.
15: Cantor famoso tem relações.
18: Tem relações.
15: Ah, ele vai voltar?
18: Parece que sim. A web apontou. É? A web aponta, será?
15: Deixa eu tentar lembrar de um cantor famoso que terminou.
18: Ah, recente.
15: Será que é aquele lá?
18: Enfim. Tá bom. Já vou falar também.
15: Eu vou contar essa história do homem que entrou na justiça por causa de apelido dados pelos colegas. O que, que será que aconteceu com esse moço, hein?
18: Será, hein?
15: Será que hoje ele é um homem feliz sem apelidos?
18: Será, hein? Não sei.
15: Vamos descobrir já já na nossa estação Band FM, que está apenas começando. Meu, cadê o Paulo Gomes, meu?
18: Vou chamar ele.
15: Vai lá no banheiro, bate lá.

0: Estação Bande FM, que hoje trata de apelidos.
1: Boa noite, pessoal da Band. Então, o apelido mais diferente, assim, que eu coloquei, que pegou mesmo, é rebaixado. Na época, eu tinha um carro rebaixado, porque o carro é baixo, né? E a minha mãe tinha um namorado, que era baixinho também. E aí, começou com essa história de rebaixar. Toda vez que eu ia falar dele, falava, ah, o rebaixado, rebaixado, rebaixado. Pegou, e hoje em dia, todo mundo da família só chama o cara de rebaixado.
0: Tadinho, ele virou, cara, virou rebaixado.
2: Ele é pititico.
0: Dá um abraço do rebaixado. Fechado, então.
3: Essa é boa, hein?
2: Ai, ai, ai, ai. Deixa eu comentar com vocês. Ai, a vitória da Argentina dividiu a web, Robson. Não que elas tretaram entre elas aqui, mas eu vou dar exemplo. Famosas.
0: Não.
2: Não, não foi entre treta delas.
0: Ah, não, mas não se meteram nisso de torcer pra Argentina. Não.
2: Um lado tá, outro não. Não. Vou dizer pra você.
0: Não é
2: Carolina Dickmann, a atriz. Cara, ela comemorou nas redes a vitória da Argentina.
0: Por quê?
2: Porque ela é torcedora declarada argentina há muito anos.
0: Eu acho engraçado que esse pessoal fala. Aí você vai falar, mas por que você torce pra Argentina? Ah, eu não sei. É porque é legal. Tá bom. Então.
3: Será que tem a gente na Argentina lá que torce pro Brasil? Duvido.
0: Claro que não, é impossível. É.
2: Ela escreveu, né, na imagem assim, ó, na internet. Bye bye, Inglaterra, aqui na América do Sul nós temos Lionel Messi.
0: Tá bom. Ah.
2: E aí, quem fez o inverso, nada a ver uma com a outra, só tô dando exemplos. A nossa amiga Lu. Lu Gimenez, Luciana Gimenez, vem pra cá, velho.
0: Nossa, gente, a Lu torce pra Inglaterra?
2: Não, o quê,
3: velho? Não, pô, não, para!
0: Não é, você, não era do, você não era do Mickey?
3: Para,
0: o Mickey
3: não, é inglês. Para.
2: Não, mas então, não, aí que tá.
3: Ah. Aí é outra coisa.
2: Ela sem papas na língua. Sabe o que ela escreveu na internet?
0: O que, fala, é que ela escreveu?
3: Fala, fala.
2: Fala, eu odeio o Messi.
0: Odeio. Não fala assim,
2: ainda bem que sou espanhola, agora aí. Só resta torcer, agora somos todos Espanha.
0: Ô, Lu.
2: Somos todos Espanha.
0: Não, peraí.
2: Odeio o Messi.
0: Não, peraí.
2: Odeio, então, para!
0: Eu vou falar só pra aqui, ninguém vai ouvir, ninguém vai ouvir.
2: Quer ganhar tudo!
0: Ninguém vai ouvir a gente. Pode meter-lhe o cacete na Argentina, mas no Messi não, ele é gente boa.
3: No Messi não pode?
0: Não, ele não é gente boa.
3: Ai, que mico, gente, eu adoro o Messi! Abafa, adoro o Messi!
0: Mete o cacete na Argentina, mas no Messi não.

0: Band FM, olha que legal, Paulo Gomes, acabou tudo. Por que que acabou tudo? Porque nós ficamos conversando aqui. Então, atenção, você que ouve rádio, você que tá no carro aí trabalhando, tem aquelas nossas ouvintes, os ouvintes também, que, né, que fazem entrega. Isso que acontece quando a gente tá papeando aqui, jogando conversa fora, sem prestar atenção, a música acaba,
1: Acaba.
0: Acabei de comentar que eu não tava prestando atenção.
2: Ó, não, mas Fábio não disse quem cantou.
0: Fábio Júnior cantou Caça e Caçador.
2: Ah, não, velho.
0: O maior sucesso da carreira dele, tá até na novela lá, Quando Ama Cuida, Quem Ama Cuida.
2: É, voltou agora a atividade essa música aí.
0: Porque as coisas de velho estão voltando, hype, né? Exatamente.
1: Os jovens falam, né? Hype.
0: No hype, tá no hype. Olha. Essa é uma história espetacular. Que é o seguinte, um cidadão, um homem, procurou a Justiça do Trabalho na região de Campinas.
1: Por quem?
0: Pra mover uma ação contra a empresa em que trabalhava. Chegou lá, pra quê? Porque ele reclamava que ele era chamado de beisola. Aliás,
2: desculpa!
0: O meu irmão me chamava de beisola quando era criança.
2: Desculpa também duas vezes.
0: Na ação, eu tinha beição grande. Ainda tenho, mas diminuiu um pouquinho depois que eu fiz uns procedimentos. Mas na ação, o homem disse que quem começou com a brincadeira foi o seu chefe. Só que ele espalhou pra empresa inteira e todo mundo começou a chamar ele de beisola, ridicularizando ele. Olha. Inclusive, puseram uma caricatura na parede, assim.
1: Nossa.
0: Caricatura aumenta tudo, né? Aumenta o beiço, aumenta a orelha. Aquele negócio. Só que mesmo com todas essas evidências, o funcionário perdeu a ação.
2: Toma.
0: Ele não ganhou a ação.
2: Toma.
0: Ele foi na justiça reclamar, porque estão fazendo bullying comigo e não sei o quê.
1: Você devia ter ido sem a boca, né? Aí.
0: Eita, é. Olha lá, a Ana Maria vai ser processada por ele. Mas o que que aconteceu? O juiz, isso quando você for mover uma ação, você aprenda que isso existe.
2: É.
0: Ele chama as testemunhas.
1: É.
0: Vamos lá, as testemunhas, né? Pessoas da empresa foram lá, inclusive gente que o defendia.
1: Tinha os defensores.
0: Foi lá, tal, não sei o quê. Só que aí é o seguinte, tudo bem, o senhor trabalha na empresa e tal. Como é que é lá o clima? Não, o clima é uma maravilha, todo mundo é amigo, todo mundo dá risada. E tem apelido? Não, tem, todo mundo tem um apelido lá. Inclusive esse chefe aí que deu apelido pra ele, ele era amigo do cara pra caramba, eles viviam dando risada lá
1: do
0: e tal.
1: Sola. Do beisola, né?
0: E outra, ele também chamava todo mundo de apelido, ó. Ele chamava um amigo meu de Papai Smurf e o outro de Tartaruga Ninja.
2: Ah, o beisola também botava apelido nos outros, por isso que ele perdeu.
0: Aí, o juiz... O juiz do trabalho, Papai Smurf, é muito bom.
2: Cara, olha o beisola chamando o amigo.
1: Olha,
2: Papai Smurf.
0: O juiz do trabalho, Gilvandro Oliveira, indeferiu o pedido, já que os próprios colegas do autor disseram que o clima entre eles era de brincadeira e, portanto, não havia assédio moral acontecendo no local de trabalho.
1: Olha, gente.
0: Olha, o beisola se ferrou.
1: Já pensou?
2: Ele se ferrou, o beisola? Ficou de beiço, né, velho?
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0: Agora que eu queria conhecer o Papai Smurf e o Tartaruga Ninja, meu.
2: Nossa, mas...

0: Guilherme Felipe Rodrigo, ignora aqui no nosso Estação Band FM.
1: Da hora, vai, sola.
2: Ignora ele não, velho.
1: Aí, da hora mesmo?
0: Você viu, né?
1: É,
0: o cara foi parar na justiça, cara.
1: Ah, mas eu posso falar.
0: Toma cuidado que você fica dando apelido pros caras na vila lá.
1: É, isso é mesmo, hein?
0: Não, daí o cara, não, vai, não, o cara vai na justiça, tio.
1: Não é só na vila, não.
0: Ele se ferrou, mas você pode se ferrar também.
1: Mas você vê que não deu nada pra ele?
0: Não deu nada porque ele vacilou e também não dava apelido pros caras.
1: Entendeu? Todo mundo zoa todo mundo. E ó, vou falar pra você. Pior do que bullying na escola é bullying de peão, fi.
0: Não, bullying de peão não brinca com isso.
1: Já trampei numa empresa, mano, que todo mundo tinha apelido lá na empresa.
0: Todo mundo tem apelido.
1: Posso falar uns aqui?
2: Tem lista aí? Fala.
1: Tem uma lista aqui, ó.
0: Não tem nada que dá pra pôr no ar, não, né?
1: Não, é só um apelido da hora mesmo, ó. Tinha a mina lá da empresa que nós apelidou ela de Gisele.
2: Por quê?
1: Só desfila. Só ficava andando.
2: Tá bom.
1: Aí tinha outro lá que era o Banguela. Que queria tudo mastigado. Não queria trabalhar, não. Aí tinha um outro que era o Pelé. Apelidamos ele de Pelé, sabe por quê?
0: Por quê?
1: Vivia só lá na Copa. Só na Copa. Tá ligado? Lá na Copa da empresa. Aí tem o Mestre dos Magos também. Mas apelidou ele, sabe por quê? Desaparece quando você mais precisa. Cadê o cara? Mestre dos Magos.
2: Vida, velho.
1: Teve um que nós apelidou ele de Aladim. Amava puxar o tapete lá na empresa.
0: Olha que picareta.
1: E tem o mais clássico que é o 007.
0: Por quê?
1: Ele era conhecido como 007 lá porque era zero motivação, zero produtividade e 7 pausas pra ir no banheiro. 007.
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1: é, piada mais.

0: Cineira. Ô, Ana Maria Brisa, cola aqui na área.
1: Oi, tô aqui.
0: O que você vai contar pra gente?
1: Vou falar do cantor Luan Pereira.
0: Luan Pereira.
1: Luan Pereira.
0: Ele.
1: Que terminou o relacionamento no começo desse mês.
0: É mesmo?
1: É. Ele tava... Ah,
0: não tava nem sabendo.
1: Ele estava com a noiva já, hein?
0: Sim.
1: É verdade. Ele estava noivo da Vitória Miranda.
0: Olá.
2: Ela é influencer, né?
1: Influenciadora, exatamente. Aí terminaram no começo desse mês. Aí ela postou aquele negócio de foto, né? Carrossel de foto no Instagram. Uhum. E ele comentou. No que ele comentou, a Web falou, ué, vai voltar? Será que vai voltar? Então achando que vai voltar só porque ele comentou a foto, Robson.
0: pode fazer sentido, porque, assim, ele até pode, se ele virou amigo da ex, ele pode comentar, mas, e é normal comentar.
1: Não.
0: Mas não tava comentando nada.
1: E segundo ela...
0: Vamos fazer uma mesa redonda de análise?
1: Segundo ela, foi ele que terminou, viu? Ele que quis dar um ponto final no noivado.
0: Vamos analisar, vamos fazer um debate?
1: E vamos... Sabe por quê? Agora o debate vai pegar fogo. Sabe o que ele comentou?
0: O que que ele comentou?
1: Emoji de coração.
0: Ué. Ah, olha lá.
2: Mas é isso. É só... O que é isso? Amor?
0: Às vezes é porque gostou de alguma coisa que ela colocou.
1: Ah, eu acho que não é nada, gente. É o Web que não tem o que fazer.
0: e acho que eles voltaram.
1: É amizade, ué. Você não pode dar coração.
0: Depende, tem cor.
1: Tem?
0: Amizade tem uma cor, amor tem outra. A gratidão tem outra.
1: Enfim,
0: é isso aí.
1: Se vão voltar, não sei, mas olha. É linda ela. Não,
0: deu uma mexida, né?
1: Deu uma mexida.
0: Quer debater?
1: Vamos debater?
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0: FM, é o Bruno Diegues, com um sorriso maroto, clique aqui no Estação.
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0: Mas eu tentei, mas não vai dar. A gente vai ter que falar de um piloto que diz que viu luzes estranhas no céu e avisou a torre de controle.
2: Vai começar isso.
3: Vai começar de
0: novo. Tem gente, acontece. A gente tem que falar. Esse é um programa que trata de curiosidades.
2: Ah, não, gente. Ah, não. Medo não, né?
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0: Vander, gostei. Tava justo, né?
1: Eu sou casado, já
0: tava
1: falei.
0: Tava super alinhado, né?
1: Já falei que eu sou casado.
0: Não tava tudo justo?
2: Eu quero comer uma torta de maçã.
0: Era muito justo.
1: Para.
0: Agora,
2: não sei, deu vontade.
0: O Maicon Salles vai entrar de férias.
1: Vai.
2: Ah, você tá zoando, né,
0: pai? Eu fiquei sabendo que, junto com ele, a Mana Maria vai entrar, o Mano...
1: É? Todo
0: Manuel, essa turma também vai entrar tudo de férias.
2: Ah, cara, não
0: que palhaçada.
2: Agora vamos discutir
0: isso. Palhaçada.
1: Café, fica só com o Mano aí.
0: Isso é uma palhaçada.
1: Pra vocês.
0: Mas tava justo, né?
2: Roberto?
0: Modelado.
1: Ah, eu acho que o mundo é justo às vezes.
0: Modelado.
2: Lembra? Roberto, está Roberto, tem rojão, ele falou.
1: Ah, é?
2: Tem rojão.
0: Ali também tem. Ali também tem.
2: A gente leu isso ontem, né? Não sei se leu.
0: Leu, a gente leu. Não, é, tanto é que hoje eu vi e lembrei disso aí. Eu vi, lembrei. Olha, colchão. Lembrei na hora. Lembrei na hora.
2: Cara, eu comeria um colchão de frango fácil agora, cara. Tô com fome, é
0: tranquilamente. Tranquilamente. Ó, o negócio é o seguinte. Estação Band FM da quinta-feira.
2: Tem então o nome desse quadro. Papo, então, avião.
0: Quem conseguir decifrar poderia ganhar um prêmio, né?
1: É?
0: Quem conseguisse decifrar poderia ganhar um prêmio. 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E a gente quer saber de apelidos, porque teve um moço lá que entrou na justiça para o apelido de Beisola e perdeu.
2: Beisola.
0: Porque ele deu o apelido de Papai Smurf com um amigo, Beisola. Tartaruga Ninja pro outro.
2: Não pode, né,
0: não
2: gente?
0: Pode.
3: Fala, seu tranqueira. Fala. Meu apelido, quando eu tinha 15 anos, era Bozo. Eu calçava 42, com 15 anos de idade. Ainda bem que preparou de crescer, né? Senão eu ia estar calçando 46, igual o padre Marcelo Rossi. Eu tô com 36 anos e mantenho os 42. É isso aí, forte abraço.
2: Parou de crescer,
3: apelido não pegou. Graças a Deus.
0: É, o problema de crescer, o pé parar de crescer, que outras coisas que acompanham o pé também não crescem, né, Paulo Gomes? Não é isso, Paulo Gomes.

0: 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Você gosta quando fala assim?
1: Adoro.
0: 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Olha, aqui no nosso Estação Band FM, músicas para você cantar.
1: A gente descobriu que essa música aí, o Pedro Rafael manda pra namorada manda todos pra namorada. Os dias.
0: Tá todo dia, não é exagero.
2: Ela gosta que eu mando pra ela.
0: Mas você manda todo dia?
2: Todo dia, Rob.
0: Ah, eu acho que é invenção.
2: Toda vez que toca na programação. Pergunta pra Luísa.
0: Que eu saiba, foi você mandou uma vez.
1: Rob. Tia Mara é bom dia. Como é que é? Tia Mara é bom.
2: Tão bom, sempre mando pra ela, ela fica doida, ela fica toda derretida.
0: Ela gosta.
2: Ela fica derretidinha.
0: Mas ela sabe que você tá aqui até agora.
2: Para de falar do relacionamento. Para de falar do meu relacionamento.
0: Ela sabe que você tá aqui até agora?
2: É em off.
0: O relacionamento é em off?
2: Ela não sabe.
0: Que namora com você?
2: Toca o programa, caramba.
0: Tá bom. Vem aqui em segunda, hein? Você falou que vem em segunda.
2: Segunda eu venho, Rob.
0: Não vem com esses negócios.
2: Você me convidou, eu venho.
0: Claro, você vai participar do programa esse mês. É isso. Tem um ouvinte aqui. Alô? Alô? Olha, tem gente, mas não responde.
1: Alô?
0: Alô, responda. Por favor, agora. Responda.
3: Boa noite.
0: Boa noite. Quem tá falando?
3: Alexandre Barreto de Melo.
0: Ô, Alex, você tá bom, meu velho?
3: Tô bem, graças a Deus.
0: Que bom, rapaz. Tá em casa, tá trabalhando, tá perdido na vida. O que você tá fazendo?
3: Tô em casa.
0: Tá bom. Rapaz, o programa hoje... A gente tá falando de apelido, porque apelido. O rapaz foi na justiça pra processar os amigos, no fim ele dava apelido pros amigos também. E a gente quer saber, apelidos engraçados aí da sua vida. Pode ser seu, pode ser de amigo, pode ser de quem
3: for. Meu apelido era bigode.
1: Era o quê?
3: Bigodinho.
1: Como
3: é que é?
0: Bigodinho.
1: Bigodinho. Bigodinho.
0: Ah, porque se usa...
3: Bigodinho.
1: Bigo.
3: É que eu tinha meus 15 anos, eu já tinha meu bigodinho já.
0: E você usa bigode até hoje?
3: Hoje eu uso cavanhaque hoje.
0: Cavanhaque. Você tem quantos anos hoje?
3: Tô com 30.
0: Quer dizer, desde os 15, então tem 15 anos que você tem bigode.
3: É, agora hoje em dia eu tô com o meu cavanhaque.
0: Agora tem cavanhaque.
1: Tá? Cavanhaque.
3: Tem cavanhaque. Tem cavanhaque.
0: É. Pra ficar presença.
1: As mulheres gostam de cavanhaque?
3: Tem umas que gostam, tem umas que não gostam.
1: E você gosta dos bigodes das mulheres?
0: Não tem bigode. Mulher portuguesa tem bigode.
1: Para!
0: Tem mesmo.

0: Deixa tudo como tá.
1: Band FM, Thiaguinho.
2: Cara, que fase do Thiago Andréia.
1: Eu simplesmente, quando eu toco essa música, eu simplesmente não falo.
3: Eu vejo a hora de chegar dia 1º de agosto.
2: É, aliás.
1: Deixa tudo como tá.
2: 1º de agosto, você que tá ouvindo a Band FM em São Paulo e Grande São Paulo, Thiaguinho e Pedro no Estância da Serra.
3: Show exclusivo Band FM. Não,
1: aí quem pegou de orelhada falou: Thiaguinho e Pedro juntos.
3: Show exclusivo
2: Band FM.
3: É pros Exalta Maníaco matar saudade.
1: Exatamente.
3: Os dois juntos, né?
1: Então, quem está na Grande São Paulo, por favor, não perca essa chance.
2: Em São Paulo.
1: E corre, porque vai acabar
3: o ingresso. Esse ingresso, né?
1: E quem é de fora, ouve a gente do Brasil inteiro, se tiver por São Paulo lá pelo dia 1º de agosto, vá.
2: É um sábado.
1: É um sábado. Sabe? Cara, é espetacular. O negócio é o seguinte, Paulo Gomes, antes de você falar, o desafio ao Mano vem aí.
2: Boa.
1: Três palavras para Mano Dias rimar. Essa semana tá muito bom. Então mande três palavras agora. Manda escrito aqui pra gente já olhar e já mandar no ar.
2: Bora.
1: Se mandar pra ouvir, a gente ouve e ele fica escutando. Não pode. É. Tem que ser segredo pra ele. Três palavras. Se quiser escolher alguém pra participar da rima, pode escolher também. Aí vamos ter dois personagens aqui.
2: Boa!
1: 11999919197, manda aí desafio ao Mano Paulo Gomes. O que você vai contar pra gente agora, Bebido?
2: Manda a web, a internet. De novo a internet.
1: A web que comanda, né?
2: É veja só. Uma interação, tá? Nada mais do que isso, que é uma curtida ali, né? Uma interação do Vini Júnior nas redes sociais aí movimentou a web.
3: Olha.
2: Ele curtiu uma publicação de Duda Freire. Duda Freire é uma... É, quem procura Duda isso, Freire. Quem nos conhece. Ela é uma, fala, influencer?
1: Uma influencer.
2: Sabe de quem que ela é amiga?
1: De quem, hein?
2: Virgínia Fonseca.
3: Que Virgínia. Também é influencer.
2: Isso. Mas aí você fala assim, qual o problema?
1: Em tese, namora ele.
3: É.
2: Aí você fala assim, qual o problema de curtir uma foto da amiga da sua ex ou da sua atual, sei lá. É que Duda Freire estava numa viagem à Itália, ao lado de Virgínia e amigos. Tá. E ela apareceu de biquíni.
1: Biquíni,
2: no
1: claro.
2: Sol.
1: Lógico.
2: E ele deu um curtir.
3: Curtiu a foto da amiga da Virgínia de biquíni.
2: Isso. Apenas isso.
3: Só isso é motivo pra web morrer, né?
2: Não, a web brava.
3: Rapaz.
2: Uma pessoa escreveu assim, ó. Imagina você ter um namorado e ele curtir fotos da sua melhor amiga de biquíni.
3: Olha.
2: Eu não acho isso normal.
3: Rapaz.
2: Não, peraí, outra pessoa falou assim, ó, não, são todos amigos, não vejo problema em uma curtida.
3: É, gente.
2: Dividiu a web.
3: Polêmica, né?
2: Polêmica.
1: Eu acho incrível que a maioria das pessoas ficarem comentando o que o cara tá fazendo. Se tá certo ou se tá errado, não é maravilhoso isso? Maravilhoso. A outra falou, não, se fosse rapaz. Comigo eu não deixava.
2: É.
3: Olha.
2: Cara, vocês deixariam?
1: Sim,
2: o inverso, a sua esposa curte um amigo seu de sunga, fortão, malhado.
1: Mas ela tá curtindo o meu amigo, certo?
2: Sim, não, eu não tô falando sunga, que ela está certa ou errada, não sei.
1: Não.
2: Ana Maria.
3: É pela sunga, eu curti pela sunga.
1: Tá tudo bem, tá tudo bem.
3: Eu curtia pela sunga.
1: Mas do que vocês estão falando?
3: É.
2: Você não viu?
1: Não, é que eu tava curtindo a foto de uma amiga da Rosana.
3: Não pode.
2: Esposa.
3: Ela tá de biquíni.
2: Ela tá de
3: biquíni.
2: Nossa.
3: Ela tá de biquíni.
1: Ah, não, mas é porque foi um lugar que a gente tava junto na praia.
3: Ah, tá.

0: Luan Santana, Luan Santana vai cantar depois da Simone. Simone Mendes, Direitos Iguais aqui. Ah, garoto, isso também,
1: contando na orelha. Negócio de ficar curtindo foto, como deixa não, o caboclo, velho.
0: Não,
1: véio. Curtindo
0: foto, não. Tá brincando.
1: Ah, tá.
0: Era uma aqui, ó. Zente, ô Zente. Ô Zente.
1: Ai, meu Deus. Pronto, lá, baita clima. A gente é alto astral, pra que medo?
0: Piloto de avião particular relatou ao controle espaço aéreo da região de Londrina, no Paraná, que estava vendo luzes que não sabia explicar o que era do horizonte, ou o que eram, né? O relato aconteceu na noite da última segunda-feira, dia 13. Segundo o homem, o piloto, eram luzes que se movimentavam rapidamente em círculos que causavam nele sensação de maravilha, de ficar maravilhado e ao mesmo tempo provocava calafrios.
2: Ué?
0: O áudio da conversa entre ele e um controlador viralizou nessa semana na internet. Quer ver? Vamos ouvir
1: um pedacinho. Tem áudio aí?
3: Tem um áudio? Pergunta, alguém alguma noite reportou pra vocês aí aparições de algumas luzes assim, nossa, lá pro oeste nosso aqui, tipo pro 290, 300? Uma curiosidade.
0: Olá.
3: Não, negativo. A gente recebeu há pouco um repórter da Torre Londrina sobre algumas luzes bem nesse setor oeste da terminal. E conseguiram identificar alguma coisa que pode ser?
0: Olha, tá preocupado, hein?
3: Por enquanto não, e tráfegos mesmo não há nada previsto e nenhum de conhecimento.
0: Medo. Aí ele vai falar agora.
3: Olha, eu vou deixar o meu repórter aqui, sinceramente. É sensacional. E assim, dá um calafrio na gente na hora que a gente
0: abre
3: as duas luzes perto daquela luz. Tem uma luz lá pra frente que eu não sei se é um planeta ou o que que é, muito distante, que ela tá sempre lá, né? Mas dá um calafrio na gente quando a gente vê as luzes, e é de intensidade muito forte.
1: Que isso?
3: E de movimento muito rápido.
0: Que isso, cara? Peraí. Para. Liga pro Boa Aventura, vamos conversar.
1: Não, ô Robson, eu sei o que ele tá sentindo, velho.
2: Que?
0: Cara, vocês ouvindo isso aqui, vocês não ficaram?
1: Não.
0: Não dá um,
1: eu vou dar um
0: negocinho?
1: Eu vou falar da minha experiência. É a mesma sensação quando eu vejo a minha vizinha, quando ela faz luzes, me dá um calafrio.
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0: nome, Luan Santana, bala emocional. Antes aqui, mano, só pra gente não perder aqui o fio da merda, cachorro. Porque depois do negócio do cara lá, só pro pessoal entender. Certo. Quando um piloto vê essas coisas no céu, ele tem obrigação de falar pra torre. Pra, é procedimento de segurança.
1: É isso mesmo.
0: Ah, não vou falar, tem que falar.
1: Tem que soltar falar.
0: Ah, papo, mas ele acredita em OVNI? Às vezes não, mas ele precisa falar, tem lustre mexendo lá.
1: E
0: os caras vão investigar.
1: Tem que dar letra pros caras,
2: né? Dá calafrio, né, pá?
0: Dá calafrio. Deu em mim. Eu não ouço mais esse
1: ano. Isso é louco.
2: Eu também. Quero falar. Vamos lá então, mano.
1: Vamos lá.
2: Cara, pediu aqui a rima com uma pessoa que tava até agora há pouco no programa.
1: Quem?
2: Pedro Rafael, velho.
0: Eu não acredito, cara.
2: Pedroca, ele tá falando assim, ó, mano, junto com o Pedroca.
0: Você não tá fazendo programação lá?
2: Eu não sei fazer
0: lá.
2: Rima, cara. O Pedro Rafael, que do fim de semana tá no Band Coruja, da tarde aqui na Band FM com o Marcelo Café.
0: Não faça vergonha.
2: Não, é fácil. Vamos lá.
1: Vamos lá. Escola que eu sei que você consegue.
2: Beisola! Primeira palavra, beisola. Segunda, juvenal.
1: Juvenal.
2: E a terceira e última palavra, processo.
0: Juvenal com o Pedro, eu tô com medo do que pode ser.
2: Não, vai dar ruim,
0: ele,
2: né?
0: Ele não é bocudo.
2: É.
1: Tá fácil, tá vendo?
2: Vai conseguir?
0: Até que tá fácil, vamos lá. Eu confio em você, mano, confio em você.
1: Vamos lá, Pedro. Vamos lá.
0: Tio Pedro desenrola. É melhor fazer comigo do que com beisola.
1: Aí, ó, o Pedro já chegou rimando. E aqui nós estamos já improvisando. Sabe, aqui é nós que tá. É o Mano Dilson já com o Pedro pra rimar. Aqui é assim, nós não tem retrocesso.
0: Ó, se me zoar, eu vou te meter um processo, cara.
1: Tá vendo? O Pedro já rimou. O Pedro é muito bom e ele já improvisou. Aí, Pedro, pra finalizar, rima com o Juvenal.
0: Olha, quem não gostou dessa rima, pega.
2: Ó, caramba, fala!
0: Eu falei que era problema.
2: Vai ser suspeito.
0: Pedro, vai ser suspeito. Foi pra ela essa rima.

0: FM, Ana Castela, é que eu não te esqueci. Ana Castela, 20 de agosto, de pertinho na Band FM. Só na Band FM vai ter Ana Castela cantando pro ouvinte. É chato. Não é demais?
1: Em agosto.
0: E essa música é linda, hein?
1: Demais.
0: Cara, eu vou falar pra ela cantar olhando pra mim, meu Deus.
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0: Ah, Ana Maria Brisa, quer um louro do seu lado também? Não, o que que você quer? Eu preparo tudo pra você aqui.
2: Vem cá.
0: Vamos lá, bebê.
2: Vem falar no meu ouvidinho.
0: Cola na gente.
3: Pensamento de hoje. Olha, e diz que... Não sei o que tá pior, né? Subir na balança ou abrir o aplicativo do banco?
2: Eita. Enquanto um sobe, outro desce, né?

0: FM, Zé Neto e Cristiano, cadeira cativa. Esse é o Estação Band FM. E esse aqui é o ouvinte do Estação Band FM. Alô?
1: Alô?
0: Quem fala?
1: É o Cristiano.
0: Tudo bom, Cristiano?
1: Você tá tudo bom? Tudo. Tô bem.
0: Olha, ligação perfeita, um qualidade de som. Fala aí, meu velho.
1: Um abraço pra você, Robson Ramos.
0: Obrigado,
1: Paulo Gomes.
0: Demais.
1: E pra Ana Maria Brisa.
2: Oi, Cris.
1: Ai. Tudo bem?
2: Tudo bom?
1: Minha... Ô, Paulo Gomes, manda a arara pra minha filha Maria aí.
0: Olha lá.
1: Um beijo pra minha mãe, Leonilda, e minha esposa Lucilene.
0: Ah, bom, não vai? Na hora da esposa esquecer, não dá, pô.
3: Tá dando salve. Tá gritando lá, você viu?
0: Ô, Cristiano.
1: Ela... Oi.
0: Hoje estamos falando de apelido aqui.
1: É? Sim.
0: Tem os melhores apelidos do mundo, estão na firma, a gente sabe disso. Mas conta aí, ou você tem apelido engraçado, ou alguém já teve o apelido mais estranho que você já viu na vida, ou é seu esse apelido? Ou você pôs em alguém?
1: Não, não, eu tenho um apelido desde 9 anos, meu pai colocou, Nenê.
0: Nenê.
1: Só que minha esposa não gosta que chama de Nenê, Cristiano Roberto.
0: Cristiano,
1: ela fica brava.
2: Roberto.
1: Ela não gosta de chamar de Nenê.
2: Mas todo mundo chama de Nenê, menos ela.
1: Isso, todo mundo chama minha família, minha mãe, todo pessoal da família. Ela não, é Cristiano Roberto. Aí já vem coisa.
0: E como ela te chama de Cristiano Roberto toda hora?
1: Chama, quando tá brava, ela chama de Cristiano Roberto.
0: Se ela for chamar pra jantar agora, Cristiano Roberto, vem jantar.
1: Isso, né? Ela chama de Cristiano Roberto.
2: E vem cá, como que é o nome? É sua sogra que você falou aí o nome?
1: É minha mãe, Leonilda.
2: Sua mãe?
0: É.
2: O nome dela é Leonilda?
0: É.
2: Eu achei que era apelido, gente. Eu achei que era apelido. Qual o nome? Leonilda.
0: Fala aí, Paulo Gomes.
3: Não, toda vez que ela chama ele pra jantar, é pra dar uma jantada nele mesmo.

0: prêmios de horas, Henrique Rodrigo com a Marília Mendonça. Vai lá em casa hoje. Vem cá, Calvão.
1: Vem cá.
2: Coisa, hein?
0: Amigos, tá acabando, hein?
1: Cara,
0: tá acabando.
1: Tá dando um negocinho, né?
0: Tá.
1: É, a gente espera chegar, passa rápido. É. A
3: depois de domingo, só daqui 4 anos.
0: Minha mulher virou pra mim ontem, que ela viu a chamada, ela falou assim: Rosa, vai acabar a Copa já?
1: É. Pois é.
0: Falei, já, minha filha. Qual, domingo? É domingo. Nossa, mas é rápido.
1: Eu queria mais também.
0: Que durasse 8 meses.
3: Eu queria ter Copa de 2 em 2 anos.
1: Não, todo ano, que se lasque.
3: Todo ano.
0: É, Vamos fazer isso aí. Mas o fato é o seguinte, ô Calvão Bueno, a final é Espanha e Argentina.
3: Espanha e Argentina.
0: Domingo é 6 da tarde, né, Paulo Gomes?
1: Não, 4 da tarde.
0: 4 da tarde, 6 da tarde é o terceiro lugar.
3: Que jogo,
0: amigo. Então eu vou contar uma coisa pra vocês que vai acontecer aqui,
3: ó. Jogo, amigo.
0: A Band FM vai transmitir a final com o Ulisses Costa.
1: Você tá zoando.
0: 4 da tarde.
1: O mundo vai parar, né, Bruno?
0: Vai parar e amanhã vai abrir o bolão da Band também. Pô, já falei tudo.
1: Vai ter bolão?
0: Vai ter. Olha, que você acha que não vamos perder?
1: Vai acertar o placar, mano.
3: Quem vai acertar o placar?
0: Vai ter tudo aqui.
3: A final da
0: Copa. Ah, aí que tá o negócio.
3: É, amigos. Aí eu quero ver.
0: Aí que tá o negócio. Agora é o seguinte. Você tem uma curiosidade muito interessante.
3: É, amigo.
0: O Messi já tem 39 anos. E o Messi começou a carreira no Barcelona da Espanha, onde joga o Lamine Yamal, que é o grande ídolo da seleção espanhola hoje, do próprio Barcelona.
3: É,
0: quem tá na internet vendo a gente com imagem, tá vendo uma foto muito bonitinha que é o Messi com 19 anos.
3: Olha aí, amigo.
0: Dando um banho de banheira. Dando um banho de banheira no Lamine Yamal. Olha que bonitinho.
1: Como é o destino, hein?
3: E não ele, é o IA, não é IA.
0: Não é, a família dele participou de um concurso, ganhou esse concurso que dava direito a fazer um ensaio fotográfico com o Messi.
1: Olha aí. Como é a vida, né?
0: E outros jogadores do Barcelona fizeram também com outras crianças. E o Messi ficou com a foto justamente com o Lamine e a Mal. Tem outros aí, ó. O Garcia também tá com o Messi no colo. O Dani Olmo tá aparecendo agora numa outra foto. Também tá com o Messi no colo. O Dani Olmo, que também é da seleção espanhola.
3: É, amigo.
0: Que vai estar jogando. E o Cubarsí. Que
1: nossa,
0: é o
1: bebezinho do Messi.
0: Um dos laterais da seleção espanhola, um dos zagueiros da seleção espanhola.
3: Olha aí,
0: que vai disputar a final. Esses quatro vão. Ele era bebezinho, lembra lá?
1: É, lá.
0: Os quatro vão jogar com o Messi contra o Messi no domingo. Você vê como é que é a vida?
3: Cara, olha aí, amigo.
0: Agora o Lamine Yamal foi o que apareceu na banheira, hein? É. Será que tá bem pedido, não?
3: Será?
1: Não sei, velho.
0: Caramba,
3: será que vai fazer um gol impedimento? Mas não tem agora... chip na bola, não dá pra fazer.
0: É, pois é. Agora o Paulo Gomes. É, vai ter grana pro campeão.
1: Isso.
0: Que é muita, 50 milhões de dólares, né?
1: Isso.
3: 50 milhões. Campeão,
1: 50 milhões de dólares.
0: E tem outra coisa que os caras vão ganhar também. A FIFA vai dar um presentão aí pro time campeão.
1: Pela primeira vez vai dar um anel.
0: Olha.
1: De campeão, assim.
0: O anel do campeão. Lá nos Estados Unidos tem negócio de anel.
1: É, justamente.
0: Da NFL, amigo, da NBA.
3: Amigo, eu me perdi um pouco agora aqui. Quem é que vai dar o anel?
0: A FIFA. É. Infantino.
4: Estação
1: Pan-Campeão.

0: Band FM Pichote no meio do processo aqui do nosso Estação Band FM. Vem pra cá, Manuel Gomes. Que beleza, rapaz.
1: Olá, meu amigo.
0: Você gostou?
1: Você é muito seu querido,
0: cara,
1: sabia?
0: Cara, tô procurando seu vídeo aqui da música da Copa, mas não achei, viu? Ele fez a música, é pra torcer pra todo mundo, cada um torce pro seu país, um negócio assim. Ficou legal, viu, Manuel?
1: Você gostou, obrigado.
0: É. E aí, você tá com... Final... Espanha e Argentina. Você gosta do Messi?
1: Eu gosto do Messi, sim.
0: Ah, e o que você acha que vai acontecer?
1: E Lamine Yamal também, né? Os dois.
0: Você viu eles na banheira lá?
1: Os dois também, eu vi.
0: O Lamine era pequenininho, bebezinho.
1: Era Lamininho, né? Lamininho.
0: Lamininho.
1: Lamine Yamalzinho.
2: Você joga futebol?
1: Pode mais, eu jogo, né?
2: Qual posição que você joga?
1: Eu sou atacante.
2: Ah, é?
0: Ah, você ataca todo mundo?
1: Pode fazer gol, né?
2: Você não joga lá atrás, não?
1: Não, lá atrás não, lá ele, né?
0: Não
1: lá
0: joga?
1: Lá nele, atrás não.
0: Caramba. E o que você acha que vai acontecer domingo? Quem que vai ganhar a Copa?
1: Olha os dois, né? Os dois.
0: Não, não dá. Só um ganha.
1: Só de chegar na final, você já é um vencedor, né?
0: Já é um vencedor.
1: Só de chegar na final, você já é um ganhador.
0: Então, peraí. Então o Neymar, que é seu amigo, não ganhou nada, porque ele saiu nas oitavas de final, pô.
1: É, infelizmente, né? Infelizmente. Vamos esperar a próxima Copa aí, né?
2: Mas peraí.
0: A próxima já era.
2: Só existe um campeão no domingo. Quem vai ser campeão?
0: Quem vai ser campeão?
1: Rapaz, os dois, porque os dois chegou na final.
0: Não tem como, é um. Escolhe um.
1: Os dois jogou na final. Quem ganhar é vencedor. Quem não ganhar também vai ser vencedor, que chegou na final, né?
2: Ah, não vai sair,
0: vaselina,
2: né?
0: Vaselina, não ganhou.

0: começando Liga Lá em Casa, final da estação Band FM, com notícia que vem direto da redação. Paulo Gomes, para trazer pra gente os fatos, Manuel Gomes, vem pra cá.
1: Rápido.
0: Fala aí, Paulo Gomes.
1: Miss Bumbum Caroline Chaves.
0: Ah, é nossa amiga já. Já faz parte do programa.
1: Já. Revela ser chamada de burra por ter bumbum imenso.
0: Não, olha, para.
1: Já precisei esconder as próprias curvas durante gravações para que meu trabalho fosse levado a sério.
0: Mentira. Mas isso. Gente, não dela, de quem faz isso.
1: Que isso?
2: Não,
1: cara.
2: Não pode esconder as curvas, não.
0: Mas manda prender a pessoa que falou isso.
2: Manda prender, nada.
1: Você já se perdeu em alguma curva?
2: Já, demais. Eu me perdi nas curvas dela e fiquei apaixonado.
0: Estação Band FM. Olha sua mensagem pra ela. Vem aqui no nosso programa, que aqui nós vamos, junto com você, nós vamos nas suas curvas.
2: Vem aqui.
0: Nós vamos percorrer as curvas.
2: Só de biquíni.
0: Aqui você não vai ser desvalorizada jamais, Caroline.

0: Caetano, Amor dos Outros.
1: Que boa essa música, né, rapaz?
0: Boa, né, menino?
1: É, menino. Estação Band FM terminando aqui. Atenção, Brasil. 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Beijo, Nádia! Beijo. Amanhã voltamos desse programa. A senhora trate de vir, tá? Nem que seja em gravação,
0: tá,
1: por
0: bom.
1: Favor.
0: Tá.
1: Estaremos aqui, certo, Paulo Gomes?
0: Todos os amigos.
2: Estação Band FM.
1: Vai dar tchau domingo?
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0: Está no ar a voz do Brasil. Notícias do governo federal que movimentaram o país no dia de hoje.
11: Olá, boa noite.
12: Boa noite para você que nos acompanha em todo o país.
11: Quinta-feira, 16 de julho de 2026.
12: Vamos ao destaque do dia, aos destaques do dia na Voz do Brasil.
11: O governo brasileiro repudia a decisão dos Estados Unidos em impor tarifa de 25% sobre produtos nacionais.
12: O plano estabelece medidas para empresas atingidas pela taxação. Graziele Bezerra.
13: Ministro da Fazenda, Dario Durigan, explicou que o Plano Brasil Soberano, criado durante o primeiro tarifaço anunciado pelos Estados Unidos, será ampliado.
11: Produtores rurais e cooperativas afetados por eventos climáticos poderão renegociar dívidas.
12: É o que estabelece medida provisória publicada no Diário Oficial da União. Thaís de Araújo.
14: De acordo com a medida, produtores que registraram perdas de ao menos 30% em duas ou mais safras poderão renegociar débitos com prazo de 8 anos.
11: Controle do diabetes. SUS começa a oferecer insulina glargina, um medicamento de ação prolongada.
12: O público-alvo são pacientes de 2 a 18 anos e idosos com mais de 70 anos. Natália Koslick.
15: A insulina glargina ofertada pelo SUS permite um controle mais estável da glicemia.
11: Hoje, na apresentação da Voz do Brasil, Mariana Jungmann e Luciano Seixas.
12: E acompanhe a gente ao vivo. 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
11: O governo federal reagiu após a divulgação de nova taxação imposta pelos Estados Unidos aos produtos brasileiros.
12: A nova tarifa de 25% será cobrada a partir da próxima semana a produtos que são importados pelos Estados Unidos do Brasil, como açúcar, etanol, tabaco, madeira e calçados.
11: A medida foi tomada após investigação feita pelo escritório do representante do comércio dos Estados Unidos.
12: Para o Brasil, as justificativas para um novo tarifaço não tem embasamento.
11: A repórter Graziele Bezerra acompanhou os desdobramentos e tem mais informações. Boa noite, Graziele.
16: Boa noite para você também, Luciano. Boa noite para Mariana e boa noite para o ouvinte da Voz do Brasil. A primeira reação do governo brasileiro foi uma nota da Secretaria de Comunicação Social da Presidência da República, e nela o governo diz que segundo estatísticas do próprio governo norte-americano, os Estados Unidos acumularam nos últimos 15 anos mais de 424 bilhões de dólares em superávit de bens e serviços com o Brasil. E essa nota diz ainda que todas as alegações dos Estados Unidos foram refutadas pelo Brasil e que vai levar o caso à Organização Mundial do Comércio.
12: Agora, Grazi, o que os Estados Unidos alegaram para impor essas tarifas?
16: Bom, eles fizeram uma investigação que foi iniciada em julho de 2025 pelo escritório do representante comercial dos Estados Unidos, e esse escritório acusa o Brasil de adotar práticas consideradas aí prejudiciais ao comércio norte-americano em áreas como o mercado digital, PIX, regulação de plataformas digitais, propriedade também intelectual, acesso ao mercado do etanol, combate à corrupção e desmatamento. Bom, o ministro das Relações Exteriores, Mauro Vieira, falou hoje com a imprensa e informou que desde março de 2025 o governo brasileiro manteve mais de 30 reuniões presenciais, virtuais também ou por telefone, aí nos níveis presidencial, ministerial, técnico também, com autoridades norte-americanas. E citou o exemplo, segundo ele, o PIX é uma infraestrutura política, pública, na verdade, de pagamentos, que foi criada pelo Banco Central e está disponível a todas as instituições financeiras que atuam no Brasil e que não há competição desleal.
17: Não é sério falar em competição desleal gerada pelo PIX. As acusações sobre desmatamento também são absurdas. Desde 2022, reduzimos significativamente o desmatamento na Amazônia e no Cerrado. Estes são apenas dois exemplos. Todas as alegações dos norte-americanos para justificar a aplicação de tarifas não têm lastro na realidade.
11: Grazi, as exportações brasileiras para os Estados Unidos terão que impacto?
16: Bom, vamos lá, Luciano. O ministro do Desenvolvimento, Comércio, Indústria e Serviços, Márcio Elias, disse que 2.100 produtos ficaram de fora dessa nova lista, né, de taxação, produtos aí como café, suco de laranja, carne, fertilizantes e aeronaves, mas o impacto do novo tarifaço já foi calculado pelo governo.
18: Com essa nova tarifa, foi decidida ontem, nós vamos ter cerca de 18% das nossas exportações para os Estados Unidos atingida, que corresponde a 7,4 bilhões de dólares. Isso levando em conta o ano de 2024, antes, portanto, do início do tarifaço. Mas elas estão diversificando o mercado e nós vamos continuar nesse processo de diversificação do mercado. A participação dos Estados Unidos nas exportações brasileiras, que era de 12,1%, já caiu para 9,4%.
12: Bom, Grazielli, o governo detalhou as medidas que vão ser adotadas para socorrer esses setores afetados?
16: Já começou a falar, sim, como é que vai ser esse socorro. O ministro da Fazenda, Dario Durigan, explicou que o plano Brasil Soberano, que foi criado durante o primeiro tarifaço anunciado pelos Estados Unidos, vai ser ampliado, mas as novas medidas ainda vão ser detalhadas e dependem das conversas com os setores afetados.
19: Nós já temos prontos os mecanismos de proteção das nossas empresas e dos nossos empregos. Os setores afetados serão mais uma vez chamados ao diálogo e nós ampliaremos e reforçaremos o Plano Brasil Soberano, que dá apoio a quem foi injustamente afetado pelo tarifaço dos Estados Unidos. Seguiremos abertos à diplomacia e à negociação, seja com os Estados Unidos, seja com qualquer outro país.
16: E além disso, o ministro da Fazenda disse também que o governo vai estudar se aplica a lei da reciprocidade nesse caso. Essa norma autoriza que o governo, autoriza o governo, a aplicar restrições equivalentes, e aí no caso equivalentes aos Estados Unidos. Segue com vocês, Mariana, Luciano.
20: Obrigado, Grazielle Bezerra, pelas informações ao vivo aqui na Voz do Brasil.
12: Pois é, e onde estão as principais oportunidades de exportação dos produtos brasileiros?
20: Informações como essa constam no painel Acordo Mercosul-União Europeia, lançado pela Apex Brasil.
21: A biodiversidade amazônica está ganhando espaço no mercado internacional por meio de itens como a castanha do Brasil e o açaí. Na Cooperativa Central de Comercialização Extrativista do Estado do Acre, por exemplo, 50% da produção é vendida para fora. Segundo Cássio Almada, gerente de vendas da cooperativa, os produtos já alcançam 17 países e a ideia é seguir conquistando novos mercados.
22: A gente vem buscando novas alternativas de mercado, verticalizando também a nossa produção para atender com subprodutos aí, tanto para castanha, principalmente agora para fruta, que nós vamos ingressar no mercado para exportação. De atuar em todos os continentes.
21: Uma nova plataforma digital foi criada para apoiar as exportações do país. É o painel Acordo Mercosul-União Europeia, que permite identificar produtos com maior potencial de exportação e os benefícios tarifários previstos no acordo entre os dois grupos econômicos, como explica Laudemir Miller, presidente da Apex Brasil.
23: Todas as empresas, os produtores rurais, as cooperativas podem entender a realidade do Acordo Mercosul-União Europeia e aplicar a seu caso concreto, principalmente para planejar o aumento dessa exportação.
21: Em vigor desde maio deste ano, o acordo entre Mercosul e União Europeia prevê a redução e a eliminação gradual de tarifas para mais de 9 mil produtos exportados pelo Brasil. É possível acompanhar a situação de produto a produto por meio da nova ferramenta que está disponível no site www.apexbrasil.com.br. Reportagem Gabriela Noronha.
12: Pois é, a gente segue falando de vendas ao exterior, mas agora de frutas. Entre as principais que agradam os fornecedores...
21: .apexbrasil.com.br. Reportagem Gabriela Noronha.
12: Pois é, a gente segue falando de vendas ao exterior, mas agora de frutas. Entre as principais...

0: mamão, abacate e banana. Os principais destinos são a União Europeia e os Estados Unidos. Em 2025, foram exportadas 1 milhão e 300 mil toneladas de frutas, que renderam em vendas 1 bilhão e 570 milhões de dólares. O secretário de Comércio e Relações Internacionais do Ministério da Agricultura e Pecuária, Luiz Rua, comenta os dados das exportações brasileiras de frutas.
1: O Brasil, a despeito de ser um grande produtor de frutas, tem uma posição no ranking mundial dos exportadores acima da 20ª colocação. E nós temos, entre as principais frutas exportadas pelo Brasil, as mangas com 340 milhões no ano passado, depois o melão com 230, o limão com 200 milhões de dólares exportados.
0: O produtor e exportador Celso Zancan trabalha com a produção de uvas e principalmente de maçãs, o carro-chefe das vendas. Para este ano, a expectativa da empresa é vender 10 mil toneladas da fruta para os mercados internacionais. Ele costuma vender os produtos para países como Índia, Rússia, Portugal, Bangladesh, Irlanda e Arábia Saudita. Celso conta que para isso há um trabalho contínuo para que a produção atenda às exigências dos potenciais compradores mundiais.
2: A qualidade, ela é a mesma no mundo inteiro. A maçã, você tem que entregar uma maçã apresentável, sem danos mecânicos, sem defeitos aparentes, assim como uma boa coloração e uma boa crocância. E a questão sanitária, a questão de segurança alimentar. Cada país tem uma exigência um pouco diferente sobre algumas moléculas, permitem no Brasil, não permitem na Europa. Então isso você tem que atender, porque chegou num país e a NASE, ela acusar que está fora desses limites ou está com uma substância não permitida naquele país, a carga vem de volta, né?
0: Até maio deste ano, as exportações de frutas já somavam 663 milhões de dólares. Segundo dados da Organização das Nações Unidas para Alimentação e Agricultura, em 2024, o Brasil foi o quarto maior produtor de mamão do mundo e o quinto maior exportador mundial de manga, melão, melancia e banana. Reportagem Márcia Fernandes.
3: Produtores rurais que perderam pelo menos 30% da produção em duas safras podem renegociar dívidas com prazo de até 8 anos.
4: Uma medida provisória assinada nesta quarta-feira, 15 de julho, também dá suporte a agricultores afetados por eventos climáticos, como no Rio Grande do Sul.
3: Saiba como vai funcionar a renegociação.
5: De acordo com a medida, produtores que registraram perdas de ao menos 30% em duas ou mais safras poderão renegociar débitos com prazo de 8 anos, incluindo 2 anos de carência, sem a necessidade de pagamento de entrada. Além disso, segundo o ministro da Fazenda, Dario Durigan, a medida provisória prevê condições para a renegociação de dívidas de produtores rurais afetados por eventos climáticos, incluindo os casos registrados no Rio Grande do Sul.
6: Em especial, olhando para o Rio Grande do Sul, para quem teve mais perda em razão de mudança climática, nós estamos reconhecendo que se tiver 3 perdas, o prazo vai para 10 anos.
5: A medida provisória prevê ainda a criação de um fundo garantidor de crédito, com aporte de até 2 bilhões de reais, para dar suporte às operações de renegociação. Segundo o ministro da Fazenda, Dario Durigan, o fundo poderá contar com a participação de estados e municípios na sua estruturação.
6: Também vamos convocar os estados e municípios que queiram contribuir com o fundo garantidor, para que de alguma maneira a gente tenha mais proteção com redução de spread, redução de juros.
5: A medida provisória determina que as taxas de juros sejam definidas de acordo com o porte do produtor e a origem das perdas. Nos casos relacionados a eventos climáticos, os juros serão de 5% ao ano para beneficiários do Programa Nacional de Fortalecimento da Agricultura Familiar, o PRONAF. 8% para produtores enquadrados no Programa Nacional de Apoio ao Médio Produtor Rural, o PRONAMP, e 11% para os produtores de maior porte. A MP terá validade imediata de 120 dias após a publicação, mas precisará ser aprovada pelo Congresso para não perder a vigência. Com locução de Thaís de Araújo, reportagem Gabriela Noronha.
4: Uma ferramenta que auxilia produtores rurais e cooperativas a consultar crédito.
3: É o simulador do Programa Nacional de Fortalecimento da Agricultura Familiar, o PRONAF.
4: A plataforma online informa condições de financiamento compatíveis com o perfil do produtor e as instituições financeiras que operam na região.
7: A plataforma disponível online é voltada para agricultores familiares e cooperativas no âmbito do Programa Nacional de Fortalecimento da Agricultura Familiar, o PRONAF.

0: PRONAF. A ferramenta pode ser utilizada também por técnicos de assistência técnica e extensão rural, agentes financeiros, sindicatos e outras organizações que orientam agricultores familiares sobre o acesso ao crédito rural. O produtor Natanael Dalbianco tem uma propriedade de 10 hectares no município de Jaboticaba, no Rio Grande do Sul, onde investe no plantio de milho e trigo. Ele também é técnico agrícola e trabalha com outros produtores da região. Natanael conta que já utilizou o simulador de crédito do PRONAF para saber as linhas de créditos disponíveis.
1: Já fiz a utilização do navegador do computador, traz todas as linhas de crédito, então fazer a pesquisa de saber qual que é a linha de crédito ideal, inclusive taxa de juros e condição de pagamento. Né?
0: Para acessar as informações, é preciso responder algumas perguntas sobre a situação do agricultor, como renda familiar e localidade. O mais importante é responder o que pretende financiar. Se o objetivo é, por exemplo, a compra de maquinário, reformas na propriedade rural ou projetos de energia solar. Em seguida, são informadas as linhas de crédito e as condições de financiamento compatíveis com o perfil e quais as instituições financeiras que operam em cada região. A ferramenta reúne todas as informações sobre o PRONAF, como explica a ministra do Desenvolvimento Agrário e Agricultura Familiar, Fernanda Machiavelli.
2: Ele responde algumas perguntas simples e já fica sabendo quais são as linhas de crédito que são adequadas ao perfil, quais são as taxas de juros e as condições de pagamento. Porque a gente tem taxas de juros que variam de acordo com a renda da família. Depois que você faz a simulação, aí sim você pode se dirigir a uma das instituições bancárias que operam o PRONAF. Todos os bancos públicos, bancos cooperados, o banco vai analisar sua capacidade de pagamento de acordo com sua renda e com seu histórico.
0: Seu Natanael, que já acessou o simulador diversas vezes, explica como vai planejar os investimentos da próxima safra.
1: Custeio de milho agora, safra de verão, e depois custeio de trigo, safra de inverno. Tem os demais investimentos para maquinários.
0: Vale lembrar que a plataforma não substitui a análise realizada pelas instituições financeiras, nem garante a contratação do crédito. Para conhecer a ferramenta, acesse simulador.pronaf.mda.gov.br. Reportagem Edinaldo Júnior.
3: Pois é, e a projeção econômica para o setor agropecuário no mês de junho deve chegar em 1 trilhão e 400 bilhões de reais.
4: O levantamento mensal divulgado pelo Ministério da Agricultura e Pecuária é calculado com base no desempenho das lavouras e no faturamento dos produtos rurais.
3: Em junho, o produto com maior participação na estimativa foi a soja, que representa cerca de 24% do valor total estimado.
5: O levantamento de junho do valor bruto da produção agropecuária, divulgado pelo Ministério da Agricultura e Pecuária, estima que o faturamento da produção dentro dos estabelecimentos rurais alcance 1 trilhão e 400 bilhões de reais. Desse total, 64% correspondem ao faturamento da lavoura, o que representa 893 bilhões de reais. A soja lidera com o valor estimado de 335 bilhões de reais. Na sequência, estão bovinos, milho, cana-de-açúcar e frangos. Juntos, esses segmentos representam 68,3% do valor bruto da produção agropecuária nacional. Na análise por unidades da federação, Mato Grosso registra o maior valor estimado, seguido por Minas Gerais e São Paulo. O valor bruto da produção agropecuária é calculado mensalmente com base nas estimativas de produção e nos preços recebidos pelos produtores rurais. Thaisa Vitória para a Voz do Brasil.
4: Crianças, adolescentes e idosos com diabetes vão ter acesso à insulina glargina pelo SUS.
3: Esse medicamento possui uma resposta mais prolongada no organismo e permite um controle mais estável da glicemia.
4: Todos os estados devem receber o insumo até o final do mês, segundo estimativa do Ministério da Saúde.
6: A insulina glargina ofertada pelo SUS tem ação prolongada e, na maioria dos casos, permite apenas uma aplicação diária. Outros tratamentos podem exigir até 3 aplicações no mesmo período. Além disso, permite um controle mais estável da glicemia, como destacou a secretária de Ciência, Tecnologia e Inovação em Saúde, Fernanda Denegri.
7: Ela é mais estável porque ela é de longa duração, então ela permanece no corpo por 24 horas, então ela reduz as chances de hipoglicemia ao longo do dia, reduz o risco de daquela hipoglicemia noturna, que quem usa a insulina às vezes se preocupa, né?
6: O público-alvo são pacientes de 2 a 18 anos incompletos com diabetes tipo 1 e pessoas com 70 anos ou mais com diabetes tipo 1 ou 2. O paciente Ubiratã Geraldo Pinto Ribeiro, de 80 anos, já começou a fazer uso do novo medicamento.
8: Comecei a aplicar esse remédio uma vez por dia, pego no posto de saúde com receita médica, o enfermeiro me explicou como se deve aplicar, eu aplico e estou com a diabetes controlada.
6: Mais de 250 mil tubetes de insulina glargina foram encaminhadas a 16 estados. Também foram distribuídas 52 mil canetas reutilizáveis para aplicação do medicamento. O Ministério da Saúde estima que todos os estados recebam os insumos até o fim de julho. De acordo com a secretária Fernanda Denegri, de Ciência, Tecnologia e Inovação em Saúde, a transição para um novo tratamento será feita de forma gradual.
7: São cerca de 2 milhões de pacientes que usam insulina no SUS. Então, a ideia é que, neste ano, 30% das pessoas já possam migrar para essa insulina mais moderna. No ano que vem, seria 60%. E, ao longo de 3 anos, a gente completaria para chegar até 80% dos pacientes.
6: Para ter acesso ao medicamento, o cidadão deve procurar a unidade básica de saúde mais próxima de sua residência, com a receita médica carimbada. Pais, responsáveis ou cuidadores também podem solicitar a substituição pela nova insulina. Junto ao medicamento, será entregue uma caneta reutilizável para aplicação, com validade de 3 anos, além das agulhas necessárias para administração correta. Reportagem Natália Koslick.
3: Se você é motociclista e pensa em comprar um capacete novo, atenção.
4: Uma mudança na fiscalização promete dar mais segurança na hora da compra.
3: Desde o início do mês, todas as lojas e fabricantes só podem vender capacetes com um novo selo do Inmetro.
4: A novidade é a presença de um QR Code que permite checar a autenticidade do equipamento usando o celular.
9: Muito além de um acessório obrigatório, o capacete pode ser a diferença entre a vida e a morte. E os números mostram por quê. Em 2024, mais de 37 mil pessoas morreram no trânsito brasileiro. Quase 42% dessas vítimas eram motociclistas. Em Brasília, o aposentado e motociclista Getúlio Hahnemann viveu na prática a importância de um capacete certificado. Após um acidente de moto, ele escapou de sequelas graves graças ao equipamento de segurança.
10: O carro na minha lateral deu uma freada e apareceu um camarada que estava atravessando. O carro não atropelou ele e sobrou para mim. Não tive mais nada grave porque eu estava usando capacete.
9: Histórias como a do Getúlio reforçam a importância de escolher um produto certificado. Desde 1º de julho, fabricantes, distribuidores e lojas só podem vender capacetes com o novo selo de conformidade do Inmetro. A principal novidade é um QR Code que permite ao consumidor verificar na hora da compra se o produto é autêntico. O chefe da divisão de regulamentação e qualidade regulatória do Inmetro, Hércules Antônio da Silva Souza, explica a mudança.
11: A gente identificou uma série de fraudes nos selos da conformidade ao selo do Inmetro que eram usados até então, que vai levar o consumidor a ter uma informação falsa. O segundo é que a gente está criando uma ferramenta que agora permite uma informação muito mais qualificada. Ele agora pode se utilizar de um QR Code que vem no selo, único, inviolável, que não pode ser falsificado. Ele, ao utilizar essa leitura do QR Code, ele passa a ter informações muito mais qualificadas.
9: Quem já possui um capacete certificado com o selo antigo pode continuar usando normalmente. A mudança vale apenas para a comercialização de novos produtos. Capacetes vendidos sem o novo selo e sem o QR Code passaram a ser considerados irregulares. Alerta Hércules Antônio do Inmetro.
11: Um capacete sem selo é, na verdade, uma compra inadequada, porque você está se colocando numa condição de risco, acreditando que o capacete vai te proteger, mas na hora que você mais precisar dele, ele vai falhar, porque ele não passou pelos ensaios de avaliação.
9: O empresário Iago Dias, dono de uma loja de capacetes em Brasília, defende a mudança e fala o que é preciso ficar atento na escolha de um capacete.
12: Verificar o selo do Inmetro, se realmente é legítimo, saber o tamanho certo. E o terceiro, que eu falo muito para meus clientes, é não economizar onde há segurança. Então, prezar sempre pela qualidade.
9: Na dúvida, a recomendação é simples. Comprar sempre em estabelecimentos confiáveis. Conferir o novo selo do Inmetro e verificar a autenticidade pelo QR Code. Afinal, quando o assunto é capacete, economia nunca pode custar segurança. Reportagem Pablo Mundim.
3: Inscrições para o processo seletivo do FIES, o Fundo de Financiamento Estudantil, para o segundo semestre do ano, acabam amanhã.
4: O FIES oferece financiamento a estudantes matriculados em cursos superiores de instituições privadas.
3: As inscrições devem ser feitas no Portal Único de Acesso ao Ensino Superior.
4: E essas foram as notícias do Governo Federal.
3: Uma realização da Secretaria de Comunicação Social da Presidência da República.
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3: Fique agora com as notícias do Poder Judiciário e do Congresso Nacional. Boa noite.
4: Boa noite para você e até amanhã.
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15: Supremo Tribunal Federal divulga notas sobre manifestações do governo dos Estados Unidos.
16: Eleições 2026, TSE já pode divulgar boletins e orientações ao eleitorado.
15: Para o STJ, direito de retenção por benfeitorias em imóvel não se aplica a inquilino inadimplente.
16: Boa noite, eu sou Marcela Luiza.
15: E eu sou Walter Lima.
16: O Supremo divulgou uma nota nesta quinta-feira em resposta às manifestações do governo dos Estados Unidos sobre decisões da justiça brasileira.
15: O STF afirma que atua exclusivamente por força da Constituição Federal, reforçando que as decisões tomadas são públicas e fundamentadas na Constituição e nas leis do Brasil.
16: O Supremo destaca que a independência do Poder Judiciário é um princípio essencial do Estado Democrático de Direito e defende que as relações entre países devem respeitar a soberania e a autonomia das instituições.
15: Também afirma que eventuais divergências entre Estados devem ser tratadas por vias diplomáticas e pelo direito internacional, e não por ações que possam pressionar o judiciário. Por fim, o tribunal reafirma que continuará a trabalhar com independência em defesa da Constituição, da democracia, da separação dos estados e do Estado de Direito.
16: Em regra, inquilino que fez benfeitorias tem direito de permanecer no imóvel alugado até ser indenizado.
15: Só que para o STJ, se ele for inadimplente, não pode usufruir do direito de retenção. Fátima Uchoa.
17: A locadora ajuizou ação de despejo com pedido de rescisão contratual, retomada do imóvel e pagamento dos aluguéis e encargos em atraso. O juízo de primeiro grau decretou o despejo e condenou a inquilina a pagar os débitos, mas assegurou o direito de ela ser indenizada por melhorias comprovadas e ser compensada por valores gastos com reforma. O Tribunal de Justiça de Goiás afastou o direito de retenção do imóvel, mantendo os demais pontos da decisão. No STJ, a terceira turma negou o pedido de retenção. Segundo a relatora ministra Nancy Andrighi, a falta de pagamento rompe o equilíbrio contratual e afasta a boa-fé objetiva necessária para o exercício do direito de retenção.
16: Petrobras vai ter de indenizar viúva de mergulhador que prestava serviço para a estatal.
15: A decisão reconhece que a morte do profissional foi causada pela falta de segurança no ambiente de trabalho. Marla Lacerda.
18: O trabalhador terceirizado morreu durante uma operação de mergulho no litoral do Ceará. Com base em laudo pericial, a Justiça do Trabalho Cearense concluiu que o acidente estava ligado diretamente às más condições dos equipamentos utilizados pelo mergulhador. O TST manteve a decisão e responsabilizou a Petrobras subsidiariamente por ser a tomadora do serviço.
16: A partir de hoje, o Tribunal Superior Eleitoral poderá utilizar espaços na programação de rádio e televisão para divulgar comunicados e orientações sobre as eleições 2026.
15: O objetivo é ampliar o acesso da população a informações confiáveis sobre o processo eleitoral.
16: Poderão ser veiculados, por exemplo, esclarecimentos e incentivos à participação feminina, a participação dos jovens e da comunidade negra na política.
15: O TSE também pode divulgar esclarecimentos aos cidadãos sobre as regras e os procedimentos de votação.
16: Justiça assegura a educação diferenciada para indígenas do município de Novo Repartimento, no Pará.
15: Sentença também invalida a exigência inconstitucional para a contratação de professores indígenas. Sabrine Menezes.
19: A ação foi proposta pelo Ministério Público Federal após atraso no ano letivo de 2025 nas escolas das aldeias. Ao analisar o caso, a Justiça condenou o município, a União e o Fundo Nacional de Desenvolvimento da Educação, o FNDE, a implementarem uma série de medidas corretivas e ao pagamento de R$ 750 mil por danos morais coletivos. A determinação garante que crianças indígenas da etnia Paracanã tenham direito à educação escolar intercultural, diferenciada e bilíngue.
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16: Uma boa noite.
15: E até amanhã.
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20: Eu sou Paula Groba.
21: E eu sou Humberto Pinheiro.
20: E estes são os destaques de hoje do Jornal do Senado, que começa agora.
21: Acordo entre Congresso e governo viabiliza a renegociação de dívidas rurais.
20: Senado aprova restrições ao compartilhamento de imagens de vítimas de crimes e acidentes.
21: Avança projeto que acaba com liberdade provisória para presos em flagrante por crimes hediondos.
20: Boa noite.
21: Boa noite.
20: Presos em flagrante por crimes hediondos podem perder o direito à liberdade provisória. A mudança está prevista em um projeto aprovado pela Comissão de Segurança Pública do Senado.
21: O texto prevê 7 hipóteses em que a liberdade provisória deverá ser negada pelo juiz. Os detalhes com Bruno Lourenço.
22: A proposta aprovada na Comissão de Segurança Pública proíbe expressamente que juízes concedam liberdade provisória ou apliquem medidas cautelares alternativas à prisão para quem for detido em flagrante cometer crimes considerados de extrema gravidade. O relator, senador Wilder Moraes, do PL de Goiás, diz que a impunidade e a soltura reiterada de criminosos perigosos alimentam os índices de violência.
23: Indivíduos que pratiquem delitos de tal natureza não devem ser agraciados com liberdade provisória, sendo por isso insuscetíveis de qualquer imposição de medida cautelar diversas da prisão. Criminosos que praticam crimes hediondos devem permanecer presos. Foi esse o objetivo do nosso constituinte originário e, em último caso, do próprio povo brasileiro, verdadeiro titular do poder constituinte.
22: O texto prevê 7 hipóteses em que a liberdade provisória deverá ser obrigatoriamente negada pelo juiz. A proibição de soltura passa a valer para réus reincidentes, com histórico de múltiplas prisões em flagrantes anteriores, integrantes de organizações criminosas, armadas ou milícias, pessoas que portem ilegalmente armas de fogo de uso restrito ou proibido e quem cometer crimes hediondos, crimes com violência ou grave ameaça, ou envolvidos com tráfico interestadual ou internacional de drogas. O projeto seguiu para a Comissão de Constituição e Justiça.
20: Também avançou no Senado o projeto que assegura a mudança de nome completo a mulheres vítimas de violência doméstica.
21: Uma medida especial de proteção quando houver risco à integridade física ou psicológica da mulher. Repórter Patrícia Oliveira.
24: Mulheres que sofrem violência doméstica e familiar poderão alterar o nome e o sobrenome para dificultar a localização da vítima pelo agressor em caso de perseguição. Pelo texto aprovado, a mudança dependerá de decisão judicial. Será solicitada pela própria vítima e tramitará sob segredo de justiça. O relatório lido pelo senador astronauta Marcos Pontes, do PL de São Paulo, estabeleceu o prazo de 5 dias úteis para os cartórios fazerem a alteração.
25: Pode envolver acompanhamento especializado, restrições de acesso a informações, mudança de localidade e outras providências necessárias a neutralizar a ameaça.
24: A proposta também prevê a alteração do nome completo dos filhos menores, após avaliação, para garantir a segurança da família. O projeto segue para a Comissão de Constituição e Justiça.
20: E por falar em proteção, o Senado aprovou um projeto com regras para a divulgação de imagens de vítimas de crimes e acidentes. Quem registrar ou compartilhar esse tipo de conteúdo poderá ser punido com pena de 6 meses a 2 anos de prisão.
21: A proposta, inspirada no caso da cantora Marília Mendonça, segue agora para a nova análise da Câmara dos Deputados. Repórter Pedro Pincer.
0: De autoria da deputada Laura Carneiro, do PSD do Rio de Janeiro, o texto aprovado estabelece que não haverá crime quando a divulgação for necessária à administração da justiça, atender a interesse público devidamente justificado ou ocorrer com o consentimento da vítima. A proposta ainda altera o Código Civil para prever que o registro ou a divulgação de imagens de vítimas de crimes ou acidentes e de cadáveres poderão ser proibidos quando atingirem a honra da pessoa retratada ou tiverem finalidade comercial. Atualmente, a legislação já prevê restrições para a divulgação de escritos e imagens de uma pessoa nessas situações. O relator, senador Marcelo Castro, do MDB do Piauí, explicou o que motivou a apresentação do projeto.
1: Foi o acidente que aconteceu com a cantora Marília e compositora Marília Mendonça, que foi filmada a imagem dela, foi divulgada. Isso causou um grande trauma e esse projeto visa exatamente a proteger essas imagens de pessoas que são vítimas de acidente ou de violência.
0: O texto alternativo de Marcelo Castro altera ainda a pena prevista no texto original. Em vez de reclusão, a punição passa a ser de detenção de 6 meses a 2 anos e multa. Por causa das mudanças aprovadas pelo Senado, o texto volta para a nova análise da Câmara dos Deputados.
20: A Comissão de Assuntos Sociais debateu regras para o trabalho por aplicativos. Representantes dos trabalhadores cobraram mais segurança, proteção social e transparência.
21: Já representantes das plataformas defenderam a preservação da autonomia e da flexibilidade. Repórter Henrique Nascimento.
2: Segurança, proteção social e regras para as plataformas estiveram em debate na Comissão de Assuntos Sociais. A audiência reuniu trabalhadores, empresas, especialistas e representantes do poder público para discutir a regulamentação do trabalho por aplicativos. A senadora Leila Barros, do PDT do Distrito Federal, defendeu um equilíbrio entre direitos e sustentabilidade do setor.
5: É esse equilíbrio que buscamos, assegurar direitos e condições dignas de trabalho sem inviabilizar o desenvolvimento do setor.
2: A presidente do Sindicato dos Motoristas de Aplicativo de Mato Grosso, Solange Moraes, chamou a atenção para a segurança dos profissionais.
5: Porque o trabalhador por aplicativo não pede esse privilégio. Ele pede apenas aquilo que qualquer cidadão brasileiro merece. Direito de trabalhar, direito de viver. E é o direito de voltar para casa com segurança.
2: Segundo o IBGE, o número de pessoas trabalhando por aplicativos teve um crescimento de 25%, atingindo a marca de quase 2 milhões de pessoas.
20: E a senadora Roberta Cioli, do Republicanos de Roraima, defendeu a adoção de medidas para ampliar a oferta de voos e reduzir o preço das passagens aéreas no estado. A parlamentar destacou que dados do Anuário do Transporte Aéreo apontam Roraima como o estado com a maior tarifa média do país e afirmou que a situação compromete a mobilidade da população.
21: Segundo a senadora, o elevado custo das passagens dificulta o acesso a serviços de saúde, educação e oportunidades de trabalho, além de afetar o desenvolvimento econômico do estado. Roberta Acioli informou que solicitou esclarecimentos ao Ministério de Portos e Aeroportos sobre as ações previstas para ampliar a concorrência e reduzir as tarifas.
5: Não queremos apenas explicações, queremos planejamento, compromisso e resultados. Roraima precisa de mais voos, melhores horários, maior concorrência e políticas públicas que reconheçam as particularidades da região norte. Porque morar em Roraima não pode significar pagar a passagem aérea mais cara do Brasil.
20: O plenário do Senado aprovou o pedido de urgência para análise do projeto que muda as regras do seguro rural. Com a decisão, a proposta que veio da Câmara dos Deputados não precisará passar pelas comissões do Senado e poderá ser votada diretamente pelo plenário. O presidente da Casa, Davi Alcolumbre, afirmou que o acordo para a votação foi construído com o governo e destacou o apoio do ministro da Fazenda em exercício, Dario Durigan, nas negociações.
21: E um acordo entre o Congresso e o governo viabilizou a edição da medida provisória que trata da renegociação de dívidas rurais para produtores de todo o Brasil.
20: Segundo o texto, a medida é uma resposta ao salto da inadimplência no setor, que praticamente dobrou nos últimos 2 anos. Repórter Douglas Castilho.
6: Diante desse cenário, resultado da maior recorrência de eventos climáticos extremos, como as enchentes do Rio Grande do Sul, e da instabilidade internacional intensificada por conflitos como as guerras na Ucrânia e no Oriente Médio, a medida provisória cria novas linhas de crédito rural e permite que a União participe de um fundo garantidor para cobrir operações de empréstimos aos produtores afetados por catástrofes naturais. Ao agradecer pela parceria com o ministro da Fazenda, Mário Durigan, a ex-ministra da Agricultura, a senadora Tereza Cristina, do PP de Mato Grosso do Sul, falou da extensão da MP.
7: Atendendo não só o Rio Grande do Sul, mas a todo o Brasil, porque foi atendido não só os produtores que têm problemas de endividamento por conta de problemas climáticos, mas também por problemas de renda. Então, ampliou-se muito o escopo. Foi um ótimo acordo pelo Brasil.
6: A medida provisória, que tem eficácia imediata, será analisada por uma comissão mista de senadores e deputados federais antes de ser votada pelos plenários da Câmara e do Senado.
21: Edição de Paula Groba e trabalhos técnicos de João Lira, o Jornal do Senado fica por aqui. Acompanhe agora as notícias da Câmara dos Deputados. Boa noite.
20: Boa noite e até amanhã.
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8: Câmara prioriza atendimento de mulheres que sofreram perda gestacional.
10: Proposta cria sala exclusiva de perícia médica em crianças e adolescentes.
8: Comissão aprova penas à empresa que permite pornografia criada por IA.
10: Parlamentares analisam selo de inclusão para micro e pequenas empresas.
8: Boa noite. Avança na Câmara a proposta que cria o selo Empresa Inclusiva. O objetivo é reconhecer empresas de pequeno porte que contratam pessoas com deficiência, como informa a repórter Silvia Munhato.
11: A Comissão de Trabalho aprovou o projeto que cria o selo Empresa Inclusiva para micro e pequenas empresas. A ideia é reconhecer empresas de pequeno porte que promovam a inclusão de pessoas com deficiência em seus quadros de funcionários. A relatora, a deputada professora Marcivânia, do PCdoB do Amapá, defendeu a medida.
12: Eles vão ter um selo que vai dar credibilidade, vai fazer as pessoas também olharem para essas empresas de forma diferente, porque existe um sentimento, acho que de todo mundo, de valorizar empresas que tenham boas iniciativas.
11: O selo será uma certificação concedida pelo Poder Executivo, com validade de 2 anos, às empresas que cumprirem um conjunto de requisitos, como manter percentual mínimo de trabalhadores com deficiência, adotar medidas de acessibilidade física e digital e utilizar tecnologias assistivas. As empresas certificadas terão direito ao uso da logomarca oficial do selo, além de prioridade em programas governamentais. Segundo dados do Cadastro Geral de Empregados e Desempregados, citados na justificação do projeto, mais de 17 milhões de brasileiros possuem algum tipo de deficiência, mas menos de 1% dos vínculos empregatícios ativos correspondem a esse grupo. A legislação atual obriga apenas empresas com 100 ou mais empregados a reservar vagas para pessoas com deficiência. O projeto que cria o selo Empresa Inclusiva para empresas de menor porte será analisado agora pela Comissão de Defesa dos Direitos das Pessoas com Deficiência. Da Rádio Câmara de Brasília, Silvia Minhato.
14: Política.
10: Chico Alencar, do PSOL do Rio de Janeiro, avalia que o volume de emendas parlamentares previsto no orçamento de 2026 enfraquece a articulação entre os poderes. O deputado também afirma que os recursos, estimados em 61 bilhões de reais, distorcem o planejamento nacional.
8: Chico Alencar ainda aponta que a falta de rastreabilidade e transparência na destinação das emendas mantém práticas semelhantes ao orçamento secreto, com prejuízo para políticas públicas de saúde, educação, mobilidade urbana e infraestrutura.
10: Tadeu Vendel. Neri, do PT do Paraná, repudia a indicação irregular de emendas parlamentares por pessoas sem mandato eletivo ativo. Na opinião do deputado, a tentativa de criar o que ele chama de poder paralelo gera constrangimento e a perda de credibilidade do Congresso.
3: Ao elogiar decisões judiciais recentes de bloqueio de bens e recursos contra dirigentes partidários e ex-parlamentares, Tadeu Venere reforça que a indicação de verbas é um direito exclusivo de quem foi eleito pelo povo. Ele cobra investigações e punição dos responsáveis por irregularidades.
10: Roberto Monteiro Pai, do PL do Rio de Janeiro, critica o uso que políticos fazem do nome de Deus para se aproximar do eleitorado. O deputado cobra coerência ética e respeito aos mandamentos religiosos nas condutas diárias e no respeito ao próximo.
3: Roberto Monteiro Pai alerta que todos prestarão contas de suas ações e palavras. O congressista destaca que, mesmo defendendo seu campo político, a direita evita ataques pessoais a seus adversários em respeito aos princípios que professa.
10: Eli Borges, do Republicanos do Tocantins, manifesta preocupação com o que considera ameaças à liberdade religiosa no Brasil. Ele cita a interrupção de culto evangélico por policiais e questionamento a uma oração feita em um fórum de conselheiros tutelares.
3: Eli Borges afirma que manifestações de fé vêm sendo tratadas com restrições crescentes em espaços públicos e religiosos. Ele assinala que o país precisa levar a sério a defesa da liberdade religiosa para evitar que cultos sejam limitados por decisões institucionais.
14: Ciência e tecnologia.
10: A comissão aprova punições a empresas que permitem pornografia criada por inteligência artificial. A repórter Júlia Lopes nos conta quais serão as penas.
4: A Comissão de Comunicação da Câmara aprovou um projeto de lei que prevê multas e sanções para empresas de tecnologia e redes sociais que permitirem a criação e a circulação de pornografia gerada por inteligência artificial, as chamadas deepfakes. Pelo texto, fica proibido o uso de IA para criar imagens ou vídeos de nudez e conteúdo sexual sem autorização da pessoa envolvida. No caso de adultos, a prática só será permitida com consentimento expresso. Já para menores de idade, a regra é ainda mais rígida. Qualquer conteúdo desse tipo é totalmente proibido, mesmo que não envolva pessoas reais. A proposta estabelece que empresas que descumprirem as regras poderão ser multadas em até 2% do faturamento do grupo econômico, limitado a 50 mil salários mínimos. Em casos mais graves, a punição pode chegar à proibição do uso de ferramentas de inteligência artificial. O texto aprovado é do relator deputado Jadiel Alencar, do Republicanos do Piauí. Ele afirmou que o objetivo da medida é proteger crianças, adolescentes e adultos contra a manipulação de imagem. Dados da ONG SaferNet mostram que denúncias de abuso sexual infantil online, muitas vezes envolvendo o uso de IA para a criação de deepfakes, cresceram e ultrapassaram 63 mil registros em 2025, o segundo maior número em 20 anos. Para o autor da proposta, deputado João Daniel, do PT de Sergipe, a ideia é promover uma internet mais responsável e garantir punição para quem comete crimes no ambiente digital.
9: Nós precisamos utilizar a inteligência artificial, as redes sociais, para o bem, para o amor, para a solidariedade, para a boa informação. Não podemos aceitar esse tipo de ação que é cometida por criminosos que utilizam a inteligência artificial e as redes sociais para prejudicar e cometer crimes através da internet.
4: O projeto também determina que conteúdos gerados por IA tenham identificação clara como marca d'água, indicando que são artificiais. Além disso, obriga as plataformas a remover rapidamente conteúdos ilegais e a manter canais acessíveis para denúncias. A proposta ainda prevê punições para quem produzir ou compartilhar deepfakes sexuais envolvendo menores ou adultos sem consentimento. Nesses casos, as vítimas poderão ser indenizadas por danos morais e materiais. A proposta que impõe sanções a empresas de tecnologia que permitem a circulação de conteúdo sexual pornográfico gerado por inteligência artificial sem consentimento segue agora para análise da Comissão de Ciência e Tecnologia. Da Rádio Câmara de Brasília, Júlia Lopes.
14: Segurança Pública.
3: contrária ao projeto de lei que criminaliza a misoginia, Clarissa Tércio, do PP de Pernambuco, afirma que o texto ameaça as liberdades de expressão e religiosa sem garantir proteção efetiva às mulheres. Segundo sua leitura, a proposta ainda pode prejudicar a empregabilidade feminina e gerar insegurança jurídica.
10: Clarissa Tércio contesta a informação de que o grupo de trabalho que analisava o projeto aprovou por unanimidade o texto. De acordo com a parlamentar, todas as deputadas de oposição votaram contra, e desmerecer esses votos já é, por si só, um ato de silenciamento e misoginia.
3: Já Maria do Rosário, do PT do Rio Grande do Sul, solicita aprovação imediata do projeto de lei da misoginia e faz um apelo pelo fim da obstrução da matéria. Ela argumenta que a proposta é urgente para salvar vidas e combater a escalada de violência contra as mulheres no país.
10: Maria do Rosário afirma que a violência de gênero mata 4 mulheres por dia no Brasil. A deputada critica o uso de discursos religiosos para justificar o ódio contra elas e observa que o projeto também ajuda a reduzir o número de crianças órfãos de vítimas de feminicídio.
3: Luiz Lima, do Novo do Rio de Janeiro, critica o posicionamento da bancada governista em votações que endurecem regras de cumprimento de pena para crimes hediondos. Ele defende punições mais rígidas como resposta ao aumento da violência contra diferentes grupos da população.
10: Luiz Lima sustenta que o combate à criminalidade exige medidas mais severas a quem comete homicídio e crimes contra crianças. O parlamentar afirma que a segurança pública deve proteger toda a população, sem distinção de raça, gênero, orientação sexual ou posição política.
14: Agricultura.
3: A Câmara aprovou e encaminhou para análise do Senado o projeto de lei que proíbe a comercialização de leite em pó importado reconstituído no Brasil.
10: A ideia é proteger o produtor brasileiro e garantir mais transparência ao consumidor, como informa a repórter Maria Neves.
13: A Comissão de Constituição e Justiça da Câmara dos Deputados aprovou o projeto que proíbe a reconstituição de leite em pó importado para que seja vendido na forma líquida no Brasil. Pelo texto, empresas que descumprirem a norma ficam sujeitas a multa de até R$1 milhão. O infrator também poderá sofrer suspensão do alvará de funcionamento de forma temporária ou definitiva. De acordo com a autora do texto, deputada Daniela Rainer, do PL de Santa Catarina, o produtor de leite brasileiro sofre uma crise sem precedentes, causada em grande medida pela importação de leite em pó, que é reidratado e vendido como leite fluido no mercado interno. De acordo com ela, além de defender os produtos nacionais, o projeto traz proteção para o consumidor.
15: Esse projeto de lei busca também que o consumidor saiba o que ele está consumindo, mas especialmente para que o nosso produtor de leite tenha o seu produto valorizado. Para que o agricultor brasileiro, o produtor de leite brasileiro, tenha sim condições de se recuperar e não tenha essa concorrência desleal batendo na porta dele todos os dias, que em muitos casos acabou inviabilizando a produção leiteira brasileira.
13: O relator da proposta na comissão, deputado Domingos Sávio, do PL Mineiro, também afirma que a medida busca proteger o mercado interno de práticas desleais de comércio. Segundo o parlamentar, a preferência pela utilização de leite nacional não configura discriminação arbitrária, representa apenas um instrumento legítimo de política pública voltada à proteção da cadeia produtiva do país. Domingos Sávio sustenta ainda que a norma não proíbe a importação do produto, somente busca restaurar um mínimo de isonomia entre o produtor nacional de leite e o produto reconstituído a partir de matéria-prima importada e subsidiada. O texto aprovado permite a reidratação do leite em pó para venda no mercado nacional somente em caso de desabastecimento do produto na forma líquida. Da Rádio Câmara de Brasília, Maria Neves.
14: Comissões.
3: A inclusão da injeção semestral
8: contra o HIV no SUS esbarra em preço alto, segundo apontaram especialistas em debate realizado recentemente na Câmara. A reportagem é de Emanuele Brasil.
16: O Ministério da Saúde, especialistas e representantes da sociedade civil afirmaram em debate na Câmara dos Deputados que o alto custo e o monopólio imposto pela indústria farmacêutica dificultam a incorporação do medicamento Lenacapavir ao Sistema Único de Saúde. O fármaco que previne a infecção pelo HIV com apenas 2 injeções anuais, é defendido por especialistas e pela sociedade civil como a principal solução para reduzir o estigma e o abandono da prevenção diária em comprimidos. Embora o Lenacapavir já tenha o registro na Anvisa, ele ainda não está disponível no SUS. O medicamento passa agora por uma fase de definição de preço pela Câmara de Regulação do Mercado de Medicamentos. Somente após essa etapa é que o CONITEC, Comissão Nacional de Incorporação de Tecnologia no SUS, avaliará se o custo-benefício permite a oferta gratuita na rede pública. Coordenadora da mesa, a deputada Duda Salaber, do PSOL de Minas Gerais, ressaltou que a atualização das tecnologias de prevenção é fundamental para atender as populações mais vulneráveis de forma digna. A parlamentar é autora de um projeto de lei que declara o medicamento como de interesse público, passo que pode facilitar uma futura quebra de patente.
17: Nós não queremos um SUS refém do mercado. Nós queremos Lenacapavir no SUS e queremos vida acima das patentes.
16: O debate foi encerrado com a cobrança de que o